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2: Estamos de volta a esta edição que versa temas históricos e arqueológicos sobre a cidade de Roma, onde vou apresentar agora uma das mais famosas vias romanas que pude visitar, a Via Ápia. Esta estrada, que ainda apresenta troços de calçada preservados, constitui o exemplo perfeito da manifestação da engenharia romana no tocante à abertura de vias de comunicação. Detentores de destreza singular na construção de uma extensa rede viária, os romanos já se tinham expandido por todo o território itálico no período da República. E pouco tempo depois, as suas estradas conectavam Roma com as fronteiras do seu domínio, seja na direção ocidental alcançando a Península Ibérica, seja para Oriente, estendendo-se até à Mesopotâmia, abarcando um total de cerca de 80 mil quilómetros de estradas. Daí provém a expressão popular que todos os caminhos vão dar a Roma, enfatizando a importância que a rede viária desempenhou na conexão do vasto império, o que exigiu a consequente construção de pontes e calçadas por meio de técnicas avançadas de engenharia para atravessar os terrenos alagadiços e os cursos fluviais. Estas estradas eram sinaladas também por diversas colunas monolíticas de pedra erguidas ao longo do percurso, de milha em milha, denominadas como miliários, que indicavam ao viajante a distância no trajeto, bem como identificavam o imperador responsável pelo financiamento da construção da via. A Via Ápia foi uma das primeiras estradas a ser aberta, em 312 a.C., durante a Antiga República, sendo batizada em homenagem ao censor romano Ápio Cláudio Secus, responsável pelo começo da sua construção. Este troço inicial foi concebido com a finalidade de estabelecer uma ligação militar eficiente entre a cidade de Roma e Capua, perto de Nápoles, durante o período das Guerras Samnitas, e aí desempenhou um papel crucial na expansão de Roma para o sul de Itália. Estendendo-se ao longo de 212 km, esta primeira secção da via visava facilitar o deslocamento das tropas romanas e o transporte de mantimentos ao exército. Contudo, mais tarde, foi ampliada em mais 370 km para sul até à cidade de Brindisi, um relevante porto do mar Adriático, situado no extremo sul da Península Itálica, constituindo a partir daí a principal artéria de fluxo económico com os portos marítimos do sudeste da Itália, onde navios vindos do Egito e da Grécia traziam mercadorias importadas. A estrada ficou imortalizada pelo poeta clássico Estácio, no século I d.C., como alongaram territur regina viarum, ou seja, a rainha das estradas de longa distância, destacando a grandeza e a importância dessa via romana. Além da Via Ápia, existiam outras importantes estradas romanas, como a Via Flamínia, a Via Salaria, que conectavam Roma com a costa leste da Itália. A Via Aurélia, que seguia ao longo da costa oeste da Itália, e a Via Ostensis, ligando ao porto de Ostia, no mar Mediterrâneo. A estrada original ganhou notoriedade pela durabilidade e pelas soluções de engenharia avançada em pregues. A sua construção primou pela excelência, ao recorrer a materiais da mais alta qualidade, sendo a primeira a usar a técnica revolucionária de unir as grandes lajes de pedra com opus cementitium, uma argamassa à base de cal. Tal procedimento permitiu aos engenheiros conceber uma superfície viária dotada de estabilidade e longevidade ímpares. Procópio de Cesareia, um historiador bizantino do século VI, na sua obra intitulada De Edificis, elogiou esta construção viária, referindo que a superfície era tão lisa que não se conseguia distinguir as juntas das pedras e que estas encaixavam tão bem que pareciam ter crescido juntas no local. A estrada tinha em média 6 metros de largura e era mais côncava ao centro, a fim de facilitar uma boa drenagem da água. Tinha igualmente valas laterais de escoamento das águas, protegidas por muros baixos de contenção. A Via Ápia e outros troços consideráveis de estradas que uniam Roma às restantes cidades itálicas apresentavam túmulos e mausoléus monumentais, individuais ou familiares, a ladear a via. A legislação romana proibia o enterramento dentro das cidades e, por isso, nos primeiros quilómetros fora dos limites urbanos, estas vias acabavam por ser locais privilegiados para o enterramento de figuras notáveis da sociedade romana, enterradas em construções tumulares monumentais, na berma da estrada, em áreas elevadas e visíveis, muitas vezes decoradas com estátuas e outros ornamentos. Estes túmulos custavam fortunas a construir, enquanto que abrir um sepulcro nas catacumbas era claramente mais barato. Deste modo, como veremos na próxima crónica, numerosas catacumbas foram sendo abertas nas proximidades desses mesmos eixos viários, como as de São Sebastião e de São Calixto, na Via Ápia, ou as catacumbas de Priscila, na Via Salária, a nordeste, abrigando os restos mortais dos primeiros mártires cristãos. A estrada era também usada para fins propagandísticos, durante as chamadas procissões triunfais, onde generais vitoriosos e seus exércitos marchavam de volta a Roma para celebrar as suas conquistas, trazendo como troféus os produtos saqueados e os generais prisioneiros das tribos conquistadas, como vimos na crónica anterior. Mas em 71 a.C., esta estrada foi palco de outro evento mediático. No decurso de uma enorme rebelião de escravos, comandada pelo ex-gladiador Espartaco, que combateu o exército romano durante mais de 2 anos. Enquanto tentava escapar para o porto de Brindisi, legiões foram trazidas do exterior e Espartaco foi apanhado numa armadilha na região da Apúlia, sendo preso pelo comandante do exército, Marco Licínio Crasso. Os rebeldes que escaparam vivos da batalha foram capturados e 6.000 deles foram crucificados ao longo dos 200 km da Via Ápia desde Roma a Cápua, como um aviso para todos aqueles que congeminassem uma revolta contra o Estado Romano. A rede viária era importante para promover a romanização das terras mais afastadas da capital e conectar entre si os locais mais recônditos do Império, servindo de canal de informação e intercâmbio cultural, que gradualmente foi moldando o Império. Acabou por dever-se à aviação antiga que o cristianismo rapidamente se espalhou por toda a Europa Ocidental, sendo a Via Ápia a conexão mais direta entre Roma e Atenas. Por aqui chegaram à capital do Império muitos cristãos e alguns apóstolos como Paulo. É importante observar que as informações sobre as viagens de Paulo e Pedro a Roma são baseadas principalmente em tradições orais cristãs, que não podem ser confirmadas, e não existem registros arqueológicos detalhados ou documentação antiga que descreva precisamente a sua viagem. No caso de Paulo, não há dúvidas que chegou a Roma pela Via Ápia, pois temos um relato no capítulo 28 do livro de Atos dos Apóstolos, que refere que ele desembarcou no porto de Puteoli, atual Puzzeoli, na Baía de Nápoles, passando pelo lugar de Três Vendas, ou Tre Tabernae, que se sabe hoje fica a 45 km para sul da capital, no trajeto da Via Ápia. Há uma outra tradição que pude constatar na visita a Roma, de que o apóstolo Pedro também percorreu a Via Ápia em Roma, no tempo do imperador Nero, quando, decidido a escapar da perseguição que este tinha entretanto encetado, deixando a cidade em fuga com destino aos portos do sul, através desta estrada, encontrou no caminho, a poucos quilómetros da cidade, Jesus Cristo. E nesse encontro, Pedro pergunta-lhe, Quo vadis, Domine, que em latim significa, para onde vais, Senhor? Em resposta, Jesus Cristo disse-lhe que ia para Roma para ser crucificado novamente ao lado de Pedro e dos mártires cristãos. O suposto encontro com Jesus na Via Ápia terá tido um impacto profundo em Pedro, fazendo com que ele retornasse a Roma para enfrentar o seu martírio com coragem. O que é certo é que ainda hoje se mostram na Chiesa del Domine Quo Vadis as pegadas deixadas por Pedro, marcadas na laje da calçada da Via Ápia. Assim, vemos como esta via foi um eixo importante de entrada do cristianismo na capital do Império, que mais tarde, já com o imperador Constantino, se tornou no centro do mundo cristão ocidental. Não perca a continuação desta edição especial de Gravado na Pedra, focado na cidade de Roma, onde abordaremos a seguir um tipo de enterramento subterrâneo ao longo das principais estradas de Roma, chamado catacumbas, apenas possível graças às características macias da rocha vulcânica do subsolo de Roma. onde o passado não se apagou, mas permaneceu bem escavado na pedra.
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1: Olá, amigo ouvinte, está no ar mais uma edição de Palavras e Virtudes. É muito bem-vindo à nossa companhia. Um livro faz-nos viajar sem sairmos do mesmo lugar. É capaz de nos transportar para mundos imaginários, permitindo-nos viver em diferentes cenários. O livro é tão, tão especial que tem um dia só dele. Por isso, em cada dia 23 de abril, celebra-se o Dia Mundial do Livro. Não podemos falar do livro sem nos referirmos à escrita e à sua origem. A escrita hieroglífica é considerada a mais remota e teve origem no Antigo Egito. Era composta por uma conjugação de símbolos gráficos que representavam formas de expressão num modo de se comunicar. Eram, para o efeito, usados vários materiais com os quais se construíam os chamados pictogramas, que consistiam em desenhos figurativos com os quais se transmitiam ideias e conteúdos. O papiro egípcio era o meio físico usado para a escrita e foi, por assim dizer, o precursor do papel. Muitas das obras clássicas da antiguidade eram preservadas na forma de rolos de pergaminhos feitos em pele finíssima, especialmente preparada para a escrita. A escrita em pergaminhos foi amplamente utilizada durante a Idade Média até à descoberta do papel, cuja invenção se atribui aos chineses. Alguns historiadores afirmam que os primeiros livros, fisicamente mais semelhantes aos que hoje temos, surgiram na antiga Roma. Diz-se mesmo que naquela época já existiam livrarias onde se adquiriam livros escritos à mão. Nesse período, um dos primeiros livros conhecidos foi uma compilação de algumas cartas conservadas por Cícero, o escritor e filósofo romano, que trocava correspondência com um certo aristocrata e cavaleiro chamado Tito Pomponio Ático. E isso deu origem a 16 volumes chamadas as famosas Cartas a Ático. Com o passar dos séculos, tanto a escrita como o modo da sua preservação foi sendo desenvolvida até à invenção de uma prensa de tipos móveis por Johannes Gutenberg. Em 1450 começou a imprimir o primeiro livro do mundo, a Bíblia Sagrada. Foi na cidade de Mainz, na Alemanha, que com a ajuda de 20 colaboradores conseguiu concluir aquela tarefa que demorou, imagine, 5 anos. A Bíblia de Gutenberg foi impressa em latim, em 2 volumes, com um total de 1.282 páginas, de 42 linhas cada e de 3 milhões de palavras. Nos anos seguintes, foram impressos 180 exemplares da Bíblia, mas somente 48 foram preservados até hoje. A impressão da Bíblia é considerada um dos acontecimentos mais importantes da história, pois marca o começo da produção em massa de livros no Ocidente. Depois da proeza de Gutenberg, assistiu-se então a um desenvolvimento extraordinário na modernização da impressão e tipografia. Hoje, com a ajuda da moderna tecnologia, são produzidos todos os anos milhões e milhões de livros, não sendo mesmo possível calcular com exatidão quantos. A Bíblia, o primeiro a ser impresso, permanece como aquele que é o mais vendido e distribuído em todo o mundo. Calcula-se que já ultrapassou os 5 bilhões de exemplares. Com o avanço da tecnologia digital, são cada vez mais em número os livros eletrónicos ou digitais, os chamados e-books, que crescem no mercado, dada a facilidade de utilização, tornando-os muito acessíveis. São incalculáveis os benefícios produzidos pela leitura de bons livros. Ler promove, entre outras coisas, o estímulo da atividade cerebral, desenvolve a capacidade criativa, o pensamento crítico, combate o stress, estimula a capacidade de concentração e, para além desses benefícios, ainda contribui para o aperfeiçoamento do vocabulário e da escrita. Estas, entre algumas outras razões, serão suficientes para que dediquemos tempo à leitura de bons livros. Mas, estimado ouvinte, saber escolher que livros vamos ler é tão importante como escolher o que vamos comer. No universo da literatura há o bom e o mau. Não é importante apenas ler, ler e ler. Não basta ler tudo quanto seja possível obter. Em todos os aspectos da vida, é fundamental saber escolher entre o bem e o mal. Assim é também no que diz respeito àquilo onde demoramos o nosso pensamento. Ler constrói a personalidade. Cultivar hábitos de boa leitura desde a infância ajuda em grande medida no desenvolvimento do caráter. Existe uma enorme lixeira literária espalhada pelo mundo e, infelizmente, também muitos consumidores ávidos desse lixo literário. São empregues muitos milhões de euros e dólares em publicações que não têm outro fim senão contribuir para a degradação humana. Bom, creio não estar a forçar o texto bíblico que diz: por que gastar dinheiro naquilo que não é pão e o seu trabalho árduo naquilo que não satisfaz? Escutem, escutem-me, diz o Senhor, e comam o que é bom, e a vossa alma se deliciará com a mais fina refeição. A mais fina refeição para a alma e para o espírito a encontramos no livro dos livros, a Bíblia Sagrada, aquele cujo autor é Deus. O apóstolo Paulo, quando se dirigia ao seu jovem discípulo Timóteo, escrevia: toda a escritura inspirada por Deus é útil para o ensino, para a repreensão, para a correção, para a educação na justiça, a fim de que o homem de Deus seja perfeito e perfeitamente habilitado para toda a boa obra. Amigo ouvinte, a Bíblia Sagrada não é apenas mais um livro. Por trás de cada frase, traduz o pensamento de Deus e a sua vontade para a felicidade do homem que criou. Abraham Lincoln, o 16º presidente dos Estados Unidos, pouco antes da sua morte, ao dirigir-se ao povo americano, dizia: estou ultimamente ocupado em ler a Bíblia. Tirai o que puderdes deste livro pelo raciocínio e o resto pela fé, e vivereis e morrereis um homem melhor. Foi assim, estimado ouvinte, que refletimos hoje sobre a necessidade de lermos mais e bons livros. Voltarei em breve com outro tema e um novo motivo para estarmos juntos. Para mim, será um grande prazer. Então, até ao próximo encontro.
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1: Olá, obrigado por acompanhar mais um Diário da Saúde, o seu espaço diário dedicado ao bem-estar e à saúde aqui na RCS. Hoje quero falar de algo essencial para quem quer viver mais e melhor: a importância do exercício físico. Sabia que manter-se ativo é uma das formas mais eficazes de prevenir doenças e aumentar a qualidade de vida? Pois é, o exercício físico regular tem um impacto direto e muito positivo em quase todos os sistemas do nosso corpo. E o melhor, é uma prescrição natural, acessível e sem efeitos secundários indesejáveis. Pessoas fisicamente ativas têm menos probabilidade de desenvolver doenças cardíacas, respiratórias, neurológicas, metabólicas, psiquiátricas, musculares e até alguns tipos de cancro. É difícil encontrar um único medicamento que consiga proteger tantos órgãos e sistemas de uma só vez, não acha? Segundo o portal do INE, as doenças cardiovasculares continuam a ser a principal causa de morte em Portugal. Por isso mesmo, adotar um estilo de vida mais saudável, com exercício físico e uma alimentação equilibrada, é uma das melhores estratégias para contrariar esta realidade. E os benefícios vão muito além da prevenção. O exercício físico também ajuda a controlar fatores de risco como a diabetes, a pressão arterial elevada, o excesso de peso e o colesterol. E mais, reduz a probabilidade de eventos graves, como infartos ou AVCs. Mas atenção, como em qualquer tratamento, para tirar o máximo proveito do exercício físico, é essencial que ele seja bem orientado. Mesmo que seja pouco, mexer-se já faz uma enorme diferença. O mais importante é dar o primeiro passo. Antes de começar, consulte o seu médico, especialmente se tiver alguma condição prévia de saúde. Uma avaliação clínica regular pode garantir que está a praticar exercício em segurança, tirando o melhor partido dele e evitando riscos. E lembre-se, nunca é tarde para começar. O seu corpo agradece e a sua saúde também. Por hoje é tudo no Diário da Saúde. Se gostou deste episódio, partilhe com quem mais precisa de ouvir esta mensagem. Cuide-se, mova-se e até ao próximo Diário da Saúde.
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1: Este é um dos momentos mais gostosos do meu dia. O momento em que eu olho para a palavra de Deus, o momento em que eu partilho contigo a palavra de Deus. O sol ainda não nasceu, está ali quase a despontar e nós estamos aqui juntos olhando para a palavra de Deus. O nosso texto de hoje provavelmente vai-te lembrar alguma pessoa, ou se calhar vai-te lembrar, porque isso muitas vezes acontece connosco, situações em que nós agimos desta maneira. No capítulo 18 e no verso 13 do livro de Provérbios diz-nos assim: responder antes de escutar mostra insensatez e provoca o ridículo. É responder antes de escutar. Tu já deves ter constatado isso com alguém perto de ti, ou então tu já passaste por essa situação pelo ridículo porque respondeste antes de ter escutado. Sabes, Deus é um Deus maravilhoso. Deus deu-nos dois ouvidos e Deus deu-nos uma única boca. Para quê? Para que nós possamos ouvir primeiro todas as coisas e depois possamos responder. Para que nós possamos ouvir alguém que nos vem ou contar, ou que vem pedir a nossa opinião, ou que vem zangado ou marafado, como se diz aqui no Algarve, porque alguma coisa que nós fizemos não estava tão bem, e nós vamos defender-nos, vamos responder imediatamente, e às vezes as coisas descambam. Mas quando nós ouvimos pacientemente, inteligentemente, como já vimos noutros textos, nós vamos ter a capacidade de responder da melhor maneira. Porque sabes, quando nós paramos e ouvimos, e aquela pessoa vem e desabafa, e aquela pessoa conta tudo, aquela pessoa pede opinião, e nós ouvimos e pedimos a ajuda de Deus para a resposta que havemos de dar, a nossa resposta será uma resposta inteligente e não uma resposta precipitada que poderá provocar o ridículo. Por isso, prezado amiga, prezado amigo, ouve mais e fala menos.
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3: Este é o seu programa Evidências. E como você sabe, um programa em busca de fatos que comprovem a veracidade histórica da Bíblia Sagrada. Seria possível reconhecer cientificamente que a ideia de um Criador não é um mito? Podemos afirmar com toda certeza, com base em fenômenos naturais evidentes, que a ideia de uma criação da vida é hipótese descartável? Afinal, se não existe Deus, como a vida começou? Há mais ou menos 3 séculos e meio, a invenção do telescópio escancarou o universo aos olhos do homem, que imediatamente ficou surpreso e atemorizado. Foi como se, de repente, emergisse do abismo um incontável número de estrelas e galáxias que nenhuma mente humana poderia sequer imaginar que existiam. Porém, algumas décadas mais tarde, foi inventado um microscópio. E o que era assombroso no macrocosmo tornou-se ainda mais extraordinário ao universo dos micro-organismos. Desta vez, foi o vasto mundo dos micróbios, bactérias, células vivas que se desvendou diante dos olhos do homem, que mais uma vez se sentiu pequeno, pequenino diante de uma imensidão tanto micro quanto macrocósmica. E isso foi só o começo. O aperfeiçoamento dessas invenções, gerando supertelescópios como o Hubble e microscópios cada vez mais sofisticados, provou o improvável, que ainda havia espaço para muitos espantos adicionais. A realidade é tão complexa e, ao mesmo tempo, tão admirável que chega a ser quase aparentemente absurda. É um desafio à racionalidade humana. Curiosamente, há mais de 2.800 anos, um salmista também refletiu sobre este assombro, mesmo sem nunca ter repousado os olhos num telescópio ou num microscópio. extasiado diante das maravilhas que são o organismo humano, ele escreveu o seguinte: graças te dou, visto que por modo assombrosamente maravilhoso me formaste. As tuas obras são admiráveis e a minha alma o sabe muito bem. Salmo 139, verso 14. O contexto desta poesia é a natureza incrível dos corpos físicos. E olha que o autor bíblico nem poderia imaginar naquela época que um adulto humano teria sido formado por aproximadamente 75 trilhões de células vivas. Isto mesmo, 75 trilhões de células, mais de 1000 vezes a população da Terra. Um recém-nascido já nasce com cerca de 26 bilhões de células divididas em mais ou menos 200 diferentes tipos. E o que seria uma célula, uma só? Ora, a célula é a menor unidade dos organismos vivos capaz de realizar sozinha processos vitais tremendamente complexos. A maioria delas respira, nutre-se, reproduz, cresce, movimenta-se e é sensível. E mesmo sendo tão pequena, algumas células humanas chegam a medir 10 microns, ou seja, 1 vezes 10 milionésimos de metro. Ainda assim, ela possui em seu interior uma enorme quantidade de estruturas subcelulares em plena ação produtiva. Embora o número varie muito de um tipo de célula para outra, algumas chegam a conter 500 mil ribossomos em suas organelas. É número que não acaba mais. Cada célula funciona como se fosse um organismo vivo. Trilhões de organismos vivos mantendo o organismo maior, que é o nosso corpo. Qualquer especialista em microbiologia, por mais cético que seja, tem de honestamente admitir que a imagem que ele vê através de lentes de um microscópio eletrônico moderno é literalmente a miniatura de uma intrincada fábrica ultramoderna, inteiramente automatizada e em condições de funcionar sem a menor intervenção do mundo exterior. E, além disto, capaz de controlar toda a própria atividade, ou seja, dirigir-se a si mesma. E isto não é tudo. Esta fábrica tão fabulosamente complicada não poderia funcionar, nem existir, nem seria sequer imaginável se não tivesse um centro diretor capaz de coordenar toda a atividade e de fornecer todas as indicações necessárias. Cada célula, portanto, possui o seu próprio centro diretor no interior de seu núcleo e, mesmo assim, trabalha em sintonia com as demais. É como disse o salmista, é realmente um assombro o modo como fomos criados. E os cientistas, que veem tudo isto em primeira mão, deveriam ser os primeiros a ter este sentimento de assombro diante de tamanha grandeza. Mas é aí que surge o nosso dilema. Alguns acadêmicos, felizmente não todos, dizem que não existe nenhum criador de tudo isto, que o universo, com toda a sua complexidade, é obra do acaso. Aliás, falando em acadêmicos, seria bom desmentirmos um mito que se propaga por aí. Trata da afirmação feita por muitos céticos de que mais de 90% dos cientistas não acreditam em Deus. Isto não é verdade. Vamos ver a realidade de 3 famosas pesquisas feitas entre cientistas nos Estados Unidos. Em 1916, o psicólogo James Leuba publicou uma pesquisa feita 2 anos antes, segundo a qual apenas 40% dos cientistas entrevistados criam realmente em Deus. 58% eram descrentes e 2% não quiseram responder à entrevista. Leuba também selecionou e entrevistou um grupo que ele mesmo considerou os grandes cientistas da América e descobriu que, entre estes, o número de descrentes aumentava para perto de 70%. Bem, uns 20 anos mais tarde, o psicólogo repetiu a pesquisa e, segundo seus dados, o percentual de descrentes havia crescido de 65% para 85%, respectivamente. Leuba então concluiu que, com o passar dos anos, o academicismo e o avanço da ciência iriam erodir a fé dos cidadãos mais cultos, daqueles que, segundo ele, poderiam ser considerados os verdadeiros pensadores da humanidade. Em 1997, Edward Larson, da Universidade da Geórgia, resolveu refazer a pesquisa de Leuba, usando desta vez praticamente a mesma metodologia da entrevista anterior de 1914. Os números não foram muito diferentes. Uns 60% responderam à enquete, um percentual alto. E destes, 40% disseram crer em Deus e 45% disseram não crer em Deus. 15% deram respostas dúbias. Seguindo ainda o caminho de Leuba, Larson também entrevistou alguns que ele considerou os maiores cientistas da América. E também notou que, entre eles, o percentual de descrentes aumentou para 72% dos entrevistados. Vamos parar para pensar um pouco sobre estas duas pesquisas. Se os dados de Larson estiverem corretos, já temos um elemento para desmentir o prognóstico de Leuba de que a fé iria diminuir, pois os números permaneceram praticamente os mesmos. Também não vimos nada de 90 ou 99% dos cientistas declarando-se ateus, como se diz por aí. Isto é claramente, portanto, uma lenda urbana. Mas ainda há algo a analisar nesses números. Em primeiro lugar, o subjetivismo dos pesquisadores em decidir quem eram os grandes cientistas e quem eram os cientistas medianos. Ora, isto é muito abstrato, principalmente se estamos medindo níveis de inteligência. Veja, você poderá encontrar em meio aos chamados Dalit, os mais miseráveis e rejeitados da Índia, um garoto com capacidade de raciocínio semelhante à de um gênio, mas que o mundo nunca conhecerá porque viveu e morreu como um intocável da religião hindu. E, igualmente, poderá encontrar na Universidade de Yale um estudante mediano que está ali apenas devido ao aproveitamento de oportunidades sociais do que devido ao fato de ser realmente um gênio. E tem mais. Esses dados de ambas as pesquisas foram seriamente questionados por especialistas em antropologia social, estatística e história. A doutora Eugene Scott, por exemplo, antropóloga social e premiadíssima diretora executiva do Centro Nacional para Educação e Ciência dos Estados Unidos, declarou que a pesquisa de Larson, assinada juntamente com Larry Witham e publicada na Nature, foi apressada e sem dados confiáveis para basear as suas conclusões. E antes que alguém pense que a doutora Scott é uma religiosa fundamentalista, saiba que foi ela quem liderou em 1980 um movimento para se proibir o ensino do criacionismo nas escolas públicas do Kentucky. Estamos, portanto, falando de uma evolucionista de renome que não reconhece as conclusões ou os dados dessas pesquisas. Outro que também criticou de maneira ainda mais pontual as conclusões de Larson foi o Dr. C. Mackenzie Brown, que é historiador das religiões formado por Harvard e Stanford. Ele notou que, além de apresentar problemas técnicos de demografia e também de amostragem dos entrevistados, ambas as pesquisas de Larson e Leuba falharam ao sustentar uma visão monolítica de Deus, de religião e de descrença. Aliás, a doutora Scott notou a mesma falha. Ambas as pesquisas tinham esse problema. Elas falavam sobre Deus mais ou menos assim.
4: Marque sim ou não diante da declaração abaixo. Eu creio em um Deus que está em efetiva comunicação intelectual com a humanidade, isto é, um Deus a quem podemos orar na expectativa de responder à nossa prece.
3: Ora, havia muitos dos cientistas entrevistados que não eram ateus, mas deístas, isto é, criam em Deus, mas não na sua atuação em responder orações. Outros eram panteístas e criam em Deus, mas não no sentido pessoal que apontava a enquete. E havia outros ainda que criam em Deus, mas não sabiam como descrevê-lo. Todos esses, é claro, marcaram com um não à questão formulada e foram interpretados como ateus pelos idealizadores da pesquisa. As suspeitas de erro aumentaram depois que Lawrence Lacon, professor de economia do Chapman University na Califórnia, resolveu, juntamente com seu grupo de estatísticos, examinar todos os dados sobre preferência religiosa reunidos por diversos institutos de pesquisa desde 1972 até 1990. E eles descobriram que, ao contrário do que diziam os mais pessimistas, a maior parte dos cientistas cria em Deus ou em algum tipo de divindade. De um modo geral, como você pode ver na tabela 2, apenas 11 a 21% dos professores acadêmicos e universitários demonstravam-se avessos à religião. e 66% chegaram a se declarar crentes na vida após a morte. Bem, para tirar a prova dos 9, a doutora Elaine Howard Eklund, que é socióloga da Rice University, fez uma nova pesquisa publicada mais recentemente, que resultou na publicação em 2010 do livro Ciência versus Religião, o que os cientistas realmente pensam. O livro foi publicado pela Universidade de Oxford e contém uma enquete com aproximadamente 1.700 acadêmicos que poderiam ser considerados da elite americana se quiséssemos seguir o modelo elitista de Leuba. A pesquisa cobriu os anos de 2005 a 2008 e selecionou propositadamente apenas professores das seguintes universidades americanas: Columbia, Cornell, Duke, Harvard, Johns Hopkins, MIT, Princeton, Stanford, Penn, UC Berkeley, UCLA, University of Chicago, University of Illinois, Urbana-Champaign, Michigan University, Minnesota University, UNC Chapel Hill, Washington University Seattle, Wisconsin e, finalmente, Yale. O resultado da pesquisa mostrou que aproximadamente 50% dos entrevistados se diziam religiosos. E dos outros 50%, uma boa parte se qualificou como empreendedores espirituais, isto é, gente que está em busca de algum tipo de sentido espiritual para sua vida. Um de cada 5 entrevistados se demonstrou religioso praticante e, finalmente, apenas uma minoria, 34%, se diziam convictamente ateus. Foi ainda uma surpresa para a pesquisadora descobrir que destes que se diziam ateus, uma considerável parte estava envolvida em algum tipo de agremiação religiosa. Eram os mencionados empreendedores espirituais. Um detalhe a mais sobre a pesquisa da doutora Elaine. Ela também descobriu que a maioria dos casos de ateísmo que encontrou, a decisão que eles tiveram entre crer e não crer em Deus foi tomada antes que a pessoa entrasse para a carreira acadêmica. A família, nesse caso, tem um papel muito importante. Os entrevistados ateus costumavam vir de famílias que já não acreditavam em Deus ou nas quais a religião não tinha muita importância. Alguns ainda mostravam em seu ateísmo uma revolta contra uma criação religiosa tremendamente severa. Já os cientistas que tinham fé costumavam vir de famílias em que a religiosidade era considerada fundamental e, além disto, que nutriam boa relação entre os membros. A ciência, nestes casos, costumava ser até algo benéfico. Quando o cientista vinha de uma família com visões fundamentalistas, como ocorre com certos grupos religiosos comuns nos Estados Unidos, o seu trabalho como cientista acabava atenuando aquele fundamentalismo, levando a pessoa a visões mais moderadas e não necessariamente liberais e muito menos ateísticas, porém mais equilibradas em relação ao mundo e à natureza. E eles não eram, de fato, em nada ateus. O fato é que hoje a ciência, com muito mais dados do que o passado, acaba inevitavelmente levando o pesquisador a pensar em Deus, mesmo que seja para negá-lo. O que eu quero dizer é que, se a crença num Deus criador fosse algo tão ridículo quanto crer em Papai Noel, como aliás afirmou Dawkins, nenhum acadêmico, nem ele mesmo, precisaria de tantas páginas para refutar esta crença. A ideia de Deus continua insistentemente presente no modelo explicativo das origens. Tirá-lo do processo significa criar incômodas lacunas no modelo científico. Veja uma coisa, o doutor Robert Youkin, que lecionou por muitos anos em Berkeley, na Califórnia, e que apoia totalmente a teoria da evolução das espécies, negando a existência de Deus, fez uma admissão muito importante. Ele disse:
5: é impossível que a vida tenha se originado apenas das proteínas.
3: Realmente, o DNA é necessário para a fabricação das proteínas, mas as proteínas também são envolvidas na produção do DNA. Agora, se as proteínas e as moléculas de DNA tivessem aparecido por acaso, no mesmo lugar e ao mesmo tempo, o que já é uma probabilidade tremendamente absurda, imagine qual seria a chance delas interagirem para formar outro tipo de vida autorreplicante e autossustentável. Se a criação em laboratório de moléculas complexas exige a participação de um cientista experiente, será que as moléculas muito mais complexas de uma célula sugeririam por acaso? Explicando tudo isso de uma maneira mais simples, teríamos o seguinte. De Aristóteles até Isaac Newton, imperou na natureza a ideia de matéria e nada mais. Com a explosão científica do século XVI, essa ideia materialista ganhou mais força, especialmente com a ideia do empirismo e do experimentalismo. Então, de Isaac Newton a Albert Einstein, a tônica passou a ser a matéria e a energia. Porém, em 1953, com a descoberta da estrutura das moléculas de DNA por James Watson e Francis Crick, a humanidade finalmente começou a entender o design incrível que permeia toda a vida. Hoje, com as pesquisas ainda mais recentes sobre o código genético, acrescentou-se à pesquisa laboratorial um terceiro elemento, a informação. Comparando o corpo humano ao computador do tempo das fitas magnéticas, o falecido Dr. Marshall Nirenberg, prêmio Nobel de Medicina em 1968, declarou o seguinte.
5: Todo ser vivo possui o próprio programa gravado em fitas de DNA, mediante o qual se autoconstrói e, a seguir, funciona. Desvenda-se assim o segredo da vida. Não existe maravilha superior a esta.
3: A maioria das pessoas tem uma noção do que seja o DNA. Ele é a parte mais importante de cada célula. É ele que contém informações vitais que passam de uma geração a outra, possibilitando o nascimento de novos seres. O DNA, em termos simples, seria como o manual de instruções para tudo o que existe em seu corpo. E esse manual é único. Ninguém no planeta tem um DNA igual ao seu. E qual seria o tamanho deste manual? Bem, o genoma humano possui cerca de 3 bilhões de bases pareadas arrumadas nos cromossomos de maneira única para cada indivíduo. Um gene corresponde à sequência específica da base de nucleotídeos responsável pela codificação de uma proteína e calcula-se que o genoma humano seja composto por 80 mil ou talvez 100 mil genes. Para ter uma noção ou uma ideia melhor, vamos citar um trecho escrito pelo ateu Richard Dawkins em seu livro O Relojoeiro Cego.
6: Em uma célula humana existe capacidade de informação suficiente para armazenar 3 ou 4 vezes todos os 30 livros da Enciclopédia Britânica. Desconheço os números comparáveis para a semente do salgueiro ou para as formigas, mas hão de ser igualmente espantosos. No DNA de uma única semente de lírio ou de um único espermatozoide de salamandra, existe capacidade suficiente para armazenar a Enciclopédia Britânica 60 vezes. Algumas espécies de amebas, injustamente chamadas de primitivas, possuem em seu DNA tanta informação quanto 1000 enciclopédias britânicas.
3: Brilhante a descrição, não é mesmo? Dawkins só esqueceu de avisar uma coisa aos seus leitores. Que Francis Collins, o cientista responsável por mapear o código genético humano, é um convicto religioso que chamou o processo genético de a linguagem de Deus. Estamos, portanto, dizendo que cada célula do organismo tem o equivalente a 200 volumes de 1000 páginas cada um. Se levarmos em conta todas as 3 bilhões de bases do genoma de uma única pessoa, um bom leitor levaria, em média, 9 anos e meio para se ler tudo isto em voz alta, sem parar um minuto sequer para descansar. Ora, se falamos só em matéria e energia, podemos até dar margem a um universo automotivo, cercado, talvez, por leis naturais, sem muito espaço para a ideia de um criador do projeto. Mas quando falamos em informação, aí a coisa é diferente. Não existe, simplesmente não existe, informação sem uma mente inteligente que a produz. A matéria e a energia são elementos reais, mas a informação é virtual. A simples ordem da matéria ou da energia não implicaria na existência de informação, pois a informação necessita de relação processual inteligente entre 3 sujeitos: o transmissor, o intérprete e o receptor. Se não há transmissor original, não há informação. Se não há informação, Então, o que é isto que encontramos no código genético? A chave da decodificação do sistema de informação genética é, portanto, o conjunto inteligente de critérios que deram origem a uma determinada ordem na criação desta informação. E é óbvio que, se não há um transmissor inteligente e um receptor inteligente, não pode existir um sistema de informação inteligente. As informações contidas no DNA estão sendo interpretadas pelos cientistas e estão chegando até nós por um processo muito inteligente. Muito longe de ser um processo aleatório, trata-se de um programa planejado, complexo e organizado, como, aliás, são os melhores programas criados nos ambientes de alto nível da inteligência que hoje conhecemos. Só porque o nome do fabricante ou programador não vem escrito como Made in China no canto inferior de cada célula, isso não significa que este programador ou criador não exista. Afinal, ele existe. O seu programa, a sua arte, estão aí e podem ser interpretados. E estes programas nos dizem mais, que esse programador cósmico tem uma sensibilidade e uma inteligência acima de qualquer capacidade conhecida pelo ser humano. E um detalhe importante, este programa nos mostra que o programador ama você. Logo, por que não admitimos a sua existência e o chamamos logo do modo mais justo que poderíamos? Deus e Pai. Pense nisso. A gente se encontra no próximo programa.
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2: A Casa Nova da Águia. E aquele que está assentado no trono disse: Eis que faço novas todas as coisas. Apocalipse capítulo 21, versículo 5. Sadie Hawkins era uma águia pescadora que decidiu construir o seu ninho no topo de um mastro de um iate de 1 milhão de euros e 20 metros de comprimento, ancorado no porto de Newport, Califórnia, em 1978. Até ao dia em que resolveu fazer ali o ninho, ninguém a tinha notado nem se preocupado com ela. Nem sequer sabiam que tinha um nome. Mas como uma águia pescadora não fazia ninho no sul da Califórnia desde 1912, a nova hóspede foi bem-vinda e recebeu o nome dado pelo público. Havia, porém, um sério problema. O barco pertencia à família Levis e o Dr. Levis pagava centenas de euros por mês para manter o iate ancorado. Ele queria movê-lo para uma doca para reparações antes de o vender. Como as águias pescadoras escolhem um local para o ninho e usam durante toda a sua vida, que pode durar 10 anos ou mais, o Dr. Levis não podia suportar o custo de manter o barco parado por causa de Sandy. O que deveria fazer? A primeira solução que lhe ocorreu foi simplesmente retirar o ninho e mover o barco. Mas, disse ele, os meus filhos matar-me-iam se eu tentasse tirar o ninho. Uma empresa local veio em auxílio, comprando um poste alto e instalando-o no porto, ao lado do barco. Com a ajuda de um guindastre e de funcionários de uma companhia telefónica, o ninho foi cuidadosamente embrulhado e transferido para a plataforma no topo do novo poste de cedro. O Dr. Levis teve o seu barco rebocado para um ancoradouro a vários quilómetros de distância. Agora, o povo da cidade, que aplaudira a mudança, esperava para ver se Sandy aceitaria o novo local. Ele não apareceu no primeiro dia e o povo temeu o pior, mas reapareceu empoleirada numa antena de televisão próxima. Depois surgiram duas águias pescadoras. O novo lar parecia ter sido aceite. Era, sem dúvida, superior ao antigo. Sandy construíra o seu lar sobre um fundamento inseguro. Não havia segurança no seu antigo ninho, mas o seu novo lar, tal como o nosso lar no céu, está construído sobre um fundamento sólido que não pode ser abalado.
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1: Olá, querido ouvinte. É muito bom estarmos juntos para mais um momento de reflexão na Palavra de Deus. No último programa, o prezado ouvinte acompanhou comigo a caminhada do povo de Israel do Sinai até Cádiz. Foi um episódio que mostrou que o maior desafio do povo não era o deserto exterior, mas o deserto interior. Hoje avançamos na narrativa e encontramos Israel num dos momentos mais decisivos da sua história. A chegada a Cádiz colocou-os a um passo da Terra Prometida. Como é que Israel lidou com esta oportunidade? Convido-o a acompanhar-me agora para ver o que aconteceu e o que podemos aprender com a atitude deste povo. Tinham passado apenas 11 dias desde que deixaram o Sinai. 11 dias de caminhada, de poeira, de calor, de expectativa, e agora estavam ali tão perto da promessa que Deus lhes tinha feito. Cádiz não era apenas um ponto no mapa, era o limiar do futuro que tinham sonhado durante gerações. O coração do povo devia estar cheio de esperança, mas também de alguma ansiedade. A promessa era grande, mas a realidade ainda lhes era desconhecida. E, como tantas vezes acontece quando o coração se aproxima de algo importante, acabam por surgir dúvidas, acabam por surgir receios, perguntas que não se tinham manifestado antes. Foi neste contexto que surgiu a proposta de enviar espias para observar a terra. A ideia não partiu de Deus, partiu do povo. Moisés apresentou o pedido ao Senhor e Deus permitiu que fosse feito. Não porque precisassem de relatórios, mas porque conhecia o coração do povo e sabia que eles precisavam de enfrentar aquilo que ainda não tinham percebido sobre si mesmos. Foram escolhidos então 12 homens, um de cada tribo, homens de responsabilidade, líderes reconhecidos. A missão era clara: observar a terra, ver o seu fruto, conhecer o seu povo, avaliar as suas cidades. Era uma missão de reconhecimento, não propriamente de julgamento. Era uma oportunidade para confirmar a promessa, nunca para a questionar. Os espias partiram e percorreram aquela terra durante 40 dias. Viram vales férteis, montanhas cobertas de vegetação, cidades fortificadas, campos abundantes. Viram também povos fortes, homens de grande estatura, cidades muradas. Aquela terra era tudo aquilo que Deus tinha dito que seria, mas também apresentava desafios. Quando regressaram, o povo correu ao encontro deles. A expectativa era enorme e, quando viram o cacho de uvas carregado entre dois homens, quando viram os figos e as romãs, o entusiasmo espalhou-se como um vento quente que atravessa o acampamento. Era a confirmação de que Deus tinha dito a verdade, a terra era boa e a promessa era real. Mas, depois da descrição da fertilidade e da beleza da terra, algo mudou no tom do relatório. 10 dos espias começaram a enfatizar os perigos, as dificuldades, os obstáculos. Falaram das cidades fortificadas, dos povos poderosos, dos gigantes. Falaram como quem vê apenas o que assusta e esquece o que Deus fez. O coração do povo, que estava cheio de esperança, começou a encher-se de medo. A alegria transformou-se em inquietação e a confiança deu lugar à dúvida. E, de repente, a promessa parecia distante outra vez. Caleb tentou levantar a voz da fé. Disse que era possível, que Deus tinha prometido, que deviam avançar com coragem. Mas a voz dele parecia pequena diante do coro do medo que se levantara. O povo começou a sentir-se como gafanhotos diante de gigantes. A visão que tinham de si mesmos encolheu e a visão que tinham de Deus ficou obscurecida. O querido ouvinte talvez reconheça esta experiência. Há momentos em que Deus abre uma porta, mostra o caminho, confirma uma promessa, mas basta uma palavra de medo ou uma circunstância inesperada, talvez uma voz negativa, para que o coração comece a tremer. E quando o medo entra, a fé parece diminuir. A chegada a Cádiz deveria ter sido o início de uma nova etapa, mas tornou-se o palco de uma crise profunda. O povo estava diante da promessa, mas também diante de si mesmo. E é precisamente aqui que a narrativa continua, mostrando como Deus responde quando o seu povo deixa que o medo fale mais alto do que a fé. Aquela noite em Cádiz tornou-se longa e pesada. O relatório dos 10 espias tinha caído sobre o povo como uma sombra espessa e aquilo que deveria ter sido um momento de celebração transformou-se num ambiente de medo e desânimo. A promessa parecia distante e a fé, que tantas vezes tinha sido sustentada por milagres de Deus, parecia agora frágil diante das palavras daqueles homens. O povo chorou durante aquela noite inteira. O choro não era apenas de tristeza, era um choro de revolta, de frustração, de incredulidade. Era como se todo o caminho percorrido desde o Egito tivesse perdido o sentido. E quando o coração se deixa dominar pelo medo, a memória torna-se seletiva e a visão torna-se curta. O murmúrio espalhou-se pelo acampamento como um vento frio que atravessa as tendas. O povo começou a culpar Moisés e Arão como se eles fossem responsáveis pelas dificuldades. Esqueceram-se de que tinham sido libertos da escravidão, esqueceram-se do mar que se abriu, esqueceram-se do maná que caía todas as manhãs, esqueceram-se da água que brotara da rocha. Quando o medo fala mais alto, até os maiores milagres parecem pequenos. E, no momento de desespero, começaram a dizer que teria sido melhor morrer no Egito ou no deserto do que enfrentar os desafios da Terra Prometida. O coração humano tem esta tendência a preferir a segurança da escravidão ao risco da liberdade. E o meu prezado amigo ouvinte talvez já tenha sentido isto em momentos de decisão, quando o desconhecido parece mais assustador do que aquilo que, embora difícil, já lhe é familiar. A revolta cresceu ao ponto de sugerirem escolher um novo líder e voltar para o Egito. Era uma rejeição direta à liderança de Moisés, mas, acima disso, era uma rejeição à própria direção de Deus. Aquele povo que tinha visto a nuvem guiá-los dia após dia, agora falava como se Deus os tivesse enganado. A incredulidade tem esta capacidade de distorcer a realidade, fazendo parecer que Deus falhou, quando na verdade é o coração que deixou de confiar. Moisés e Arão, ao ouvirem estas palavras, caíram com o rosto em terra. Era um gesto de dor, de impotência, de intercessão silenciosa. Eles sabiam que aquela rebelião não era apenas contra eles, mas era também contra o próprio Deus. Foi então que Josué e Caleb se levantaram no meio da multidão, rasgaram as suas vestes em sinal de tristeza profunda e falaram com uma convicção que vinha da fé. Disseram que a terra era boa, que Deus estava com eles, que não deviam temer. Era uma voz de esperança no meio do tumulto, uma voz que lembrava ao povo que a promessa não dependia das forças deles, mas da fidelidade a Deus. Mas, em vez de ouvirem, o povo ficou ainda mais agitado. A multidão, dominada pelo medo e pela raiva, quis apedrejá-los. A fé dos dois homens parecia uma afronta à incredulidade de milhares. Foi nesse momento que a glória do Senhor apareceu sobre o tabernáculo. A presença de Deus interrompeu a rebelião como um relâmpago que rasga a escuridão. O silêncio caiu sobre o acampamento. Aquele brilho não era apenas um sinal de poder. Era um sinal de que Deus estava a ver, a ouvir e que ia intervir. E diante desta manifestação, os espias infiéis recuaram tomados de temor. A multidão ficou imóvel, como se finalmente percebesse a gravidade do que estava a acontecer. Moisés então entrou no tabernáculo e ali Deus falou com eles. A sentença era dura. O povo tinha rejeitado a promessa, tinha recusado confiar, tinha escolhido o medo em vez da fé. Deus disse que os feriria e faria de Moisés uma nova nação. Mas Moisés, com o coração de pastor que sempre teve, intercedeu mais uma vez. Pediu misericórdia, pediu perdão, pediu que Deus não destruísse o seu povo. Não apelou ao mérito de Israel, mas ao caráter de Deus. Falou da sua longanimidade, da sua bondade e da sua fidelidade. E Deus ouviu. A resposta divina não eliminou as consequências, mas revelou a graça. O povo não seria destruído, mas também não entraria na terra. A geração que tinha visto os milagres e ainda assim escolhera a incredulidade não veria a promessa cumprida. Era uma decisão justa, mas também uma decisão misericordiosa. E é precisamente aqui que a narrativa continua, mostrando como o coração humano reage quando percebe que a sua própria escolha o afastou daquilo que Deus tinha-lhe preparado. Quando o povo ouviu a decisão divina, O silêncio que caiu sobre o acampamento foi diferente de todos os anteriores. Não era um silêncio de medo diante da glória de Deus, nem um silêncio de expectativa antes de uma ordem. Era o silêncio pesado de quem percebe que perdeu algo precioso. A sentença era clara. Aquela geração não entraria na terra prometida. Os seus filhos veriam a promessa, mas eles não. Aquilo que tinham declarado em desespero, que preferiam morrer no deserto, tornou-se agora a sua realidade. E, de repente, o deserto deixou de ser apenas um caminho e passou a ser um destino. O meu prezado ouvinte talvez reconheça esta sensação amarga de perceber que uma oportunidade foi perdida, não por falta de capacidade, mas por falta de confiança. Há momentos na vida em que Deus abre portas, mas o coração dominado pelo medo recusa-se a atravessá-las. E quando finalmente se percebe o que foi rejeitado, a alma tenta agarrar-se ao que já não está disponível. Foi isso que aconteceu com Israel. Quando ouviram que não entrariam na terra, começaram a lamentar-se, choraram, mas não porque tinham ofendido a Deus, mas porque tinham perdido aquilo que desejavam. Era uma tristeza profunda, mas não era arrependimento verdadeiro. Era dor pelas consequências e não pelo seu pecado. Na manhã seguinte, surgiu uma nova disposição no acampamento. Era como se o povo tivesse decidido corrigir o erro pela força. Disseram que subiriam para conquistar a terra, que lutariam, que fariam aquilo que antes tinham recusado fazer. Mas a decisão já não estava nas mãos deles. Deus tinha dito para recuarem, para voltarem ao deserto, para aceitarem a disciplina. E quando Deus fechou a porta, insistir em abri-la é caminhar para a derrota. Moisés avisou-os, disse-lhes que não subissem, que Deus não estaria com eles, que aquele não era o tempo, que aquela não era a ordem. Mas o coração humano, quando ferido pelo orgulho, torna-se teimoso. E a teimosia é uma forma de cegueira. Talvez o meu prezado ouvinte já tenha vivido momentos em que, depois de uma decisão errada, tentou compensar com outra decisão igualmente precipitada. É uma tendência humana. Quando percebemos que falhamos, tentamos recuperar o controle. Mas na vida espiritual não funciona assim. Não é o esforço que corrige o erro, é a submissão. Não é a força que restaura, é a obediência a Deus. Israel não percebeu isso. Prepararam-se para a batalha, subiram as encostas, avançaram sem a arca, sem Moisés e sem a presença de Deus com eles. Era um exército numeroso, mas vazio. Tinham armas, mas não tinham a direção. Tinham vontade, mas não tinham a bênção. Os cananeus e os amalequitas que antes temiam Israel, agora avançaram com confiança. A proteção divina tinha sido retirada e o povo que tantas vezes tinha visto milagres agora enfrentava a realidade da sua própria fragilidade. A batalha foi dura e rápida. As pedras rolaram das alturas, os inimigos atacaram com força e os israelitas foram derrotados. Muitos caíram e os sobreviventes voltaram ao acampamento com o peso da derrota e da vergonha. Era a confirmação de que a presunção nunca substitui a fé e que a desobediência nunca produz vitória. Aquele dia marcou profundamente o povo. A terra que tinham rejeitado tornou-se o símbolo daquilo que perderam. O deserto, que antes era apenas uma passagem, tornou-se o lugar onde viveriam até ao fim dos seus dias. Mas, mesmo na disciplina, Deus não os abandonou. Continuou a guiá-los, continuou a sustentá-los, continuou a revelar o seu caráter. A fidelidade de Deus não depende da fidelidade do homem. E, enquanto o povo tentava compreender o que significava viver com as consequências das suas escolhas, a derrota diante dos cananeus deixou o povo profundamente abalado. Aqueles que no dia anterior tinham falado com arrogância e presunção, agora regressavam feridos, cansados e humilhados. A poeira levantada pela batalha ainda pairava no ar, e o silêncio que se instalou no acampamento era um silêncio pesado de quem percebe que caminhou na direção errada. Não era apenas a dor física das feridas, mas a dor interior de quem finalmente compreende que tentou avançar sem Deus. Aquele povo que tantas vezes tinha sido sustentado pela graça divina, agora experimentava o peso de caminhar sozinho. E no meio desse cenário, começava a tornar-se claro que a disciplina de Deus não era a vingança, mas misericórdia. era a forma de impedir que continuassem a destruir-se a si mesmos. Talvez o meu prezado ouvinte reconheça esta experiência. Há momentos em que a alma tenta avançar por impulso, por orgulho, por medo de enfrentar a verdade. E quando as coisas não correm bem, a primeira reação é perguntar porquê. Mas, tal como aconteceu com Israel, há situações em que Deus permite que certas portas se fechem para proteger o coração de caminhos ainda mais perigosos. A derrota não foi o fim da história, foi o início de um processo de aprendizagem. O deserto, que antes parecia apenas um obstáculo, tornou-se agora o lugar onde Deus iria trabalhar profundamente o caráter daquela geração. A decisão divina era clara. Aquela geração não entraria na terra prometida. Os seus filhos veriam a promessa, mas eles não. Era uma sentença dura, mas justa. Tinham visto milagres, tinham recebido instruções, tinham sido guiados pela presença de Deus, mas escolheram a incredulidade. E, no entanto, mesmo na disciplina, Deus não os abandonou. Continuou a guiá-los pela nuvem, continuou a alimentá-los com maná, continuou a protegê-los no deserto. A fidelidade de Deus não depende da fidelidade do homem. E essa verdade tão simples e tão profunda atravessa toda a narrativa bíblica. Amigo ouvinte, talvez esteja a viver uma fase em que sente que certas portas se fecharam, que certas oportunidades passaram, que certas decisões do passado ainda têm consequências no presente. E é fácil, nesses momentos, cair na tentação de pensar que Deus desistiu, que a história terminou, que já não há caminho. Mas a história de Israel mostra o contrário. Mesmo quando a promessa é adiada, Deus continua presente. Mesmo quando o coração falha, Deus continua fiel. Mesmo quando a disciplina é necessária, a graça de Deus não desaparece. O deserto não foi o fim, foi o lugar onde Deus preparou uma nova geração para entrar na terra. A narrativa de Números 13 e 14 é um espelho para a alma. Mostra como o medo pode distorcer a visão, como a incredulidade pode apagar a memória da graça e como a presunção pode levar a decisões precipitadas. Mas mostra também como Deus continua a agir mesmo quando o seu povo falha. Mostra que a fé não é a ausência de dificuldades, mas a confiança no meio delas. Mostra que a promessa não depende da força humana, mas da fidelidade divina. E mostra que, mesmo quando o caminho parece longo, Deus continua a caminhar ao lado do seu povo. Querido ouvinte, estamos praticamente a terminar o nosso programa de hoje. Quero deixar-lhe uma palavra de encorajamento. Talvez o seu coração esteja a atravessar um deserto. Talvez esteja a lidar com decisões difíceis. Talvez esteja a enfrentar as consequências das escolhas passadas. Mas lembre-se disto. Deus não o abandona no deserto. Ele guia, ele sustenta e ele restaura. Que o Senhor fortaleça o seu coração, que a sua paz o acompanhe em cada passo, que a sua graça seja a luz que ilumina o seu caminho. Encontramos-nos então no próximo programa para continuarmos juntos esta caminhada na palavra. Um grande e forte abraço deste seu amigo pastor Samuel Aires.
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1: Vamos a isso no nosso espaço Lifestyle. Hoje vamos falar do vitíligo. Até porque 25 de junho é a data em que se assinala o Dia Mundial do Vitíligo, dia 25 de junho, uma data que serve para alertar e sensibilizar para esta doença crónica, que é caracterizada pela perda de coloração na pele. Portanto, provavelmente já se apercebeu quando às vezes alguém tem assim manchas brancas bastante espaçadas, bastante grandes, portanto, quase parece que, fazendo aqui uma analogia, um mapa. Enfim, várias marcas na pele, no rosto principalmente, e não só, portanto é uma despigmentação verdadeiramente, falando da pele, que fica com manchas brancas bastante acentuadas, que certamente traz desconforto, não é? Desconforto para quem tem, e ao mesmo tempo também temos de estar sensibilizados para que a outra pessoa não se sinta desconfortável com isso. É algo que mexe com a imagem, com a autoconfiança. Hoje vamos falar um pouco sobre isso. As associações de pacientes aproveitam este dia precisamente para apelar à inclusão, combater o preconceito e o estigma social que ainda afetam a saúde mental de quem vive esta condição. Vamos olhar também para números. A verdade é que estima-se que o vitíligo atinja entre 0,5% a 2% da população mundial, tanto homens como mulheres. Vamos então falar sobre esta questão e para isso já está connosco em linha a Lara Prazeres. Olá, Lara, bem-vinda.
2: Olá, Sara.
1: Bem-vinda, obrigada por estares aqui connosco. Hoje a falarmos então sobre vitíligo. Queres explicar melhor do que é que se trata este diagnóstico, portanto este problema? É essencialmente da pele?
2: Sim. Olha, tu falaste, pronto, em termos de que é uma condição dermatológica, sim, crónica, e que realmente a parte visível, né, que nós vemos é essa perda de pigmentação. E isso acontece porque ela é caracterizada como uma doença autoimune, é um problema genético, né, tem a ver com a componente genética também, e isso acontece porque as células que são as responsáveis pela produção da melanina, que são os melanócitos, eles deixam de funcionar ou até são destruídos. Lá está, uma doença autoimune acaba por o corpo se sentir atacado e, portanto, acaba por se destruir, não é? Então, vai sentir esta destruição, ou até estas células vão deixar de funcionar, vão ficar, digamos assim, desligadas. Porque quando elas ficam desligadas, elas depois deixamos de ter esta tonalidade, cada um tem a sua tonalidade de melatonina, e o que acontece é que depois deixa de haver e, portanto, há esta despigmentação. E acontece em qualquer etnia, portanto, não pensemos que é só características de uma ou de outra, é em qualquer. E acontece em várias, portanto, em diferentes zonas do corpo. Pode aparecer a nível visível, né, em termos de braços, até em termos de face, como também algo que a gente consiga tapar, mas não deixa de ser esta a despigmentação. Não é raro esta doença e no fundo até traz aqui alguns mitos, né, as pessoas quando olham para esta situação clínica das pessoas, e tu disseste, é muito a ver com a autoestima e esta sensibilização, por isso é que este dia é importante. Existem muitos mitos e o mais comum é que é contagioso. Quando vimos uma pessoa com uma despigmentação numa área, numa zona do corpo mais visível, achamos que é contagioso, e é completamente falso. É uma doença autoimune, genética, portanto não se transmite pelo contacto, não há contacto, nem de proximidade, nem qualquer tipo de forma de convivência, digamos assim. Depois existe também outro mito associado, né? Olhamos para estas manchas, isto é falta de higiene, ou é uma infecção, e isso na realidade não se trata mesmo nada disso, é algo interno. Então é importante explicar que não só ser algo interno, que depois é visível externamente e é visível também a nível estético, não é? É muito mais, e tu disseste, isso mesmo, não é? É muito mais. Depois vai ter também um impacto emocional significativo, e principalmente a forma como as pessoas, como a sociedade, não é, olha para esta condição física, para as pessoas que as rodeiam com esta doença, olham de forma diferente. E isso depois vai também trazer não só esta parte estética, mas também o impacto emocional que esta doença traz a estes pacientes, Sara.
1: São cerca de 100 mil portugueses que vivem esta condição dermatológica crónica. Tem cura?
2: Olha, não tem cura. O que acontece é que acaba por há uma determinada altura em que o corpo acaba por pensar que já não se vai mais autodestruir, ou seja, as células já não desligam tanto e acaba por não haver esta despigmentação. Mas a maioria dos casos acontece que acabam por continuar a haver este desligar, não é, do pigmento, e esta destruição destas células, e acaba por quase cobrir na totalidade. Também temos essas situações. Portanto, mas é uma doença crónica e é uma doença autoimune, que é uma condição que acaba pelo paciente viver para toda a vida com ela, sabe?
1: E qual é o impacto que de facto o vitíligo pode ter na vida de uma pessoa, para além da questão da pele, da questão visual da pele, que já falámos aqui, que por si só já tem um grande peso?
2: Sim, olha, como eu te disse, em termos da nossa sociedade, né, e nós vivemos numa sociedade que é muito visual, e vemos isso muito, e até se costuma dizer, não é, que uma imagem vale mais do que mil palavras, não é? Então acaba por ser acabamos por ver esta alteração da aparência, acaba por influenciar as pessoas, não é, para que haja olhares indiscretos, e acaba por também a forma também como estes pacientes também se relacionam com os outros, como é que também se posicionam, porque muitas vezes estão inseridos na sociedade, não é? Estão num ambiente social e acabam por também sofrer alvos de discriminação, de perguntas invasivas, ou até de olhares, aqueles olhares constantes que depois vão incomodar. Depois, com o tempo, isto vai depois, claro, é normal, afetar a autoestima, vai gerar insegurança, e depois acaba também por levar, em casos mais extremos, ao isolamento social. Não pela condição da despigmentação, digamos,

0: tradição e acabam por aceitá-la, por ser resilientes e acabam por até construir uma imagem própria, né? Uma relação diferente com o espelho, depois acaba por ser até indiferente se têm ou não esta condição, porque acabam por ter esta relação mais e acabam por construir, neste caso, acabam por ter uma construção de uma nova identidade. E quando nós falamos, isto é importante dizer, quando nós falamos de vitiligo, nós falamos também de saúde emocional, falamos de empatia e falamos também, e muito mesmo, de inclusão, Sara.
1: Então, para terminar, podes deixar aqui uma mensagem, de apoio, de encorajamento e de sensibilização para, quem é paciente e também para que haja, essa empatia, não é? Para com o próximo.
0: Sim, olha, eu acho que é importante nós termos a capacidade, né, de aprender a olhar para a diferença, com naturalidade e sem julgamento. E no fundo, quem é portador de vitiligo não define como pessoa. Aliás, qualquer doença não define ninguém como pessoa, nem limite o seu valor, a sua capacidade e até o lugar na sociedade. Quem vive com esta doença, eu gostava que se lembrasse que a própria pele não é um erro, é apenas uma expressão diferente da diversidade humana. E para quem olha, e quem convive com pessoas portadoras de vitiligo, é que olhem para eles também de uma forma natural, hepática, e queria deixar aqui, não esquecendo, e claro, e tu sabes que eu gosto sempre de trazer também aqui um versículo também para esta mensagem final, esta mensagem de encorajamento, é um versículo que está em 1 Samuel 16:7. Que trouxe assim muito parafraseado, né? Muito não na totalidade, mas parafraseado, que diz que o Senhor olha para o coração, portanto, não para aquilo que realmente nos define, e isto é a conclusão, e o que se vê por fora, mas aquilo que somos por dentro. É esta mensagem que eu queria deixar aqui neste apontamento lifestyle sobre a doença de vitiligo, sabe?
1: Está registado. Muito obrigada. Um grande beijinho e a continuação de uma ótima semana, sempre com lifestyle, um estilo de vida saudável que queremos também promover aqui na RCS. Obrigada, Lara. Prazeres.
0: Obrigada, Sara. Até ao próximo apontamento lifestyle.
1: Propósito então do Dia Mundial do Vitíligo, o convite é para mudarmos o olhar. O vitíligo não define a identidade, a competência ou o valor de ninguém, como ouvimos hoje, define apenas a história que a pele conta. Mais do que uma condição dermatológica, o verdadeiro desafio de quem vive com vitíligo é o preconceito que ainda resiste na sociedade e que nós queremos combater. Aos cerca de 100 mil portugueses que exibem orgulhosamente as suas marcas, deixamos aqui então esta palavra de profunda admiração e encorajamento. A singularidade é uma força, não é uma limitação. Para todos os outros fica o apelo, não é? Que a nossa empatia seja mais forte do que o nosso julgamento. Educar para incluir é sem dúvida o primeiro passo para uma sociedade onde cada pele é respeitada e celebrada.
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5: A curiosidade faz parte de quem somos. Está no coração humano desde o princípio. Diante do desconhecido, não conseguimos evitar fazer perguntas. É a inquietação que nos move a decifrar os segredos guardados nas estrelas, na terra e nas rochas, a entender os processos físicos e químicos que regem a natureza. Essa, na verdade, é a base do avanço da ciência. Afinal, de cada descoberta, nasce uma nova pergunta. Nesta temporada, escolhemos olhar o mundo pelas lentes do criacionismo. Não para impor respostas, mas para abrir caminhos. Diante desse cenário, não conseguimos evitar nos questionar. Como o dilúvio de fato aconteceu? Seria possível elencar a ordem dos eventos que moldaram as evidências que vemos hoje nas rochas? No episódio de hoje, vamos em busca de respostas para enxergar com mais clareza a dimensão do que foi o dilúvio.

0: Você já parou para pensar como foi o dilúvio? A Bíblia descreve um evento catastrófico de grandes proporções, mas é um cenário difícil de imaginar. As ilustrações infantis costumam mostrar uma arca flutuando com calma sobre pequenas ondas. E mesmo quando crescemos, muitas vezes, a imagem que temos não vai muito além de uma tempestade. As rochas, no entanto, contam uma história muito diferente. Elas registram um cenário colossal. Camadas imensas de sedimentos depositadas rapidamente, continentes se separando, montanhas sendo erguidas, fósseis preservados em escala global. Tudo aponta não para uma calmaria, mas para uma catástrofe de energia inimaginável.
1: Acho que as pessoas têm absolutamente a ideia errada sobre como foi o dilúvio. Quando leio as escrituras e considero o que as escrituras dizem sobre como o dilúvio começou e o que aconteceu, é realmente bastante aterrorizante. No primeiro dia do dilúvio, diz que as fontes do grande abismo se romperam e as janelas do céu foram abertas.
2: Meteoritos começa então essa maior tragédia ambiental na história da Terra. Eles caem, à medida que eles atingem a superfície da Terra, parte desse material, desse bólido, alguns com quilômetros de diâmetro, enormes. Né? Então imagine essa velocidade, 70 mil quilômetros por hora, eles penetram na superfície da Terra e vão lá para o manto superior. E toda essa energia cinética se transforma em energia térmica. Aquela região acaba realmente entrando num ponto de fusão, temperatura muito alta, se funde todo o material onde ele chega. Esse material fundido ele tem a menor densidade em relação ao material adjacente. Então a tendência dele é subir. Ele sobe, quem sabe usando parte do espaço deixado pelo próprio meteorito que fez o percurso inicial, ele acaba subindo na superfície, até a superfície, extravasando em grandes volumes de magma.
1: Durante o dilúvio, como geólogo, vejo atividade vulcânica acontecendo nos oceanos. Vejo terremotos acontecendo nos oceanos. E quando você tem atividade vulcânica e terremotos nos oceanos, há rompimento das fontes do grande abismo, e isso causa tsunamis.
3: Sim, podemos obter muitas informações úteis das evidências que vemos. E não foi um evento calmo e pacífico. Foi um evento muito dramático. Deve ter havido correntes tremendas rasgando a superfície da Terra, arrancando a parte superior da crosta terrestre, transportando-a e depositando-a em outro lugar.
1: Possivelmente houve um tremendo abalo e tsunamis já no primeiro dia do dilúvio. E eu acredito que a maioria da civilização humana foi provavelmente destruída de imediato por isso. A maioria das pessoas pensa na chuva, e sim, a chuva veio. Mas muita destruição aconteceu devido a todas as fontes do grande abismo que se romperam logo naquele primeiro dia do dilúvio.
2: Além do próprio local de impacto ser transformado, fraturas, a crosta rígida se formam. E quem sabe algumas fraturas se formam numa direção, outro meteorito cai aqui, acaba formando uma fissura maior. Essa fissura maior, de alguma forma, o material se expande, né, porque você tem, ele estava confinado, então ocorre como se fosse um enxamento da superfície da Terra, nessa região. Essa fissura então se abre e ela começa realmente a se abrir e sai lava em grande quantidade. Então, primeiro, impactos meteoríticos. Segundo, supererupções vulcânicas. Terceiro, fragmentação do Pangeia e tectônica de placas, afastamento das placas.
3: Houve terremotos enormes, meteoritos caindo do céu, correntes violentas e houve chuva. 40 dias de chuva. Como isso aconteceu? Bem, há boas evidências que sugerem que uma parte importante do que causou o dilúvio foi o movimento dos continentes ao redor da Terra. A deriva continental, a tectônica de placas, separando partes da Terra. E sem dúvida, isso teria colocado a água do oceano em contato com o magma quente debaixo da crosta, enviando jatos de vapor para o céu. E provavelmente é daí que veio a chuva de 40 dias. Não era uma chuva comum. Era algo muito diferente. E há evidências de massas continentais da crosta da Terra afundando no manto terrestre e continuam lá embaixo, massas continentais. Outros geólogos reconhecem isso, mas ficam intrigados com o fato de como essa rocha lá embaixo ainda pode estar mais fria, cerca de 3 mil graus mais fria que o material ao seu redor. Isso não ficaria assim por milhões de anos. Então é reconhecido que essas massas de tamanho continental estão lá embaixo e isso se encaixa muito melhor em um evento de dilúvio catastrófico do que no modelo padrão.
1: E nós, como geólogos, entendemos hoje que as fontes do grande abismo não eram apenas água saindo do fundo do oceano, de dentro da Terra, mas provavelmente também jorrando como fontes para o alto, formando as janelas do céu e provocando a chuva que caiu durante o dilúvio. Assim, o dilúvio foi uma catástrofe oceânica, não algo pacífico ou calmo. Foi absolutamente aterrorizante para qualquer pessoa que não estivesse em segurança dentro da Arca de Noé.
0: A geologia é a ciência que busca entender a história da Terra a partir das marcas que ela deixou nas rochas, nos fósseis e nas paisagens. Como não podemos voltar no tempo para assistir aos processos que moldaram o planeta, o trabalho do geólogo é semelhante ao de um detetive. Ele observa pistas no presente para reconstruir eventos do passado. O cientista coleta dados em campo, analisa amostras em laboratório, compara com processos que vemos hoje e, a partir disso, cria modelos para explicar como tudo aconteceu.
4: Acho que boa ciência começa com uma boa explicação sobre algum aspecto do mundo natural, sustentada por dados obtidos por experimentação. Quando eu trabalhava com biologia molecular, podia fazer o mesmo experimento várias vezes, repetir até estar confiante de que a resposta estava correta. Aí sim, eu podia publicar. Mas em geologia e paleontologia, isso não é possível. Você tem uma observação no mundo natural e precisa tentar encontrar uma narrativa que explique aquela observação. É uma forma muito diferente de fazer ciência. Ainda assim, pode ser uma boa ciência e muito gratificante, porque construir uma boa narrativa que responda à pergunta é sempre satisfatório. Mas, sem termos de credibilidade, não é tão satisfatório, porque você não consegue reproduzir o experimento. Você pode fazer mais observações, mas não pode modificar a experiência e ver o que acontece. É isso que as ciências históricas como a geologia e a paleontologia não conseguem fazer.
0: E é justamente para tentar explicar o que se vê que existem os modelos científicos. Um modelo científico é uma representação simplificada da realidade, criada para explicar processos e prever resultados. Ele não é a realidade em si, mas uma ferramenta que ajuda o cientista a organizar dados, levantar hipóteses e compreender fenômenos complexos. Um modelo é diferente de uma teoria. A teoria é mais ampla e abrangente e dentro dela podem existir vários modelos. Mas é a curiosidade humana que transforma perguntas em modelos. E sem perguntas, não há pesquisa, não há ciência. É ela que nos leva a observar a natureza e criar representações, imaginar histórias para entender processos ou reconstruir eventos.
5: A necessidade que a gente tem de modelos é justamente porque a gente não tem a resposta. A natureza, ela não entrega a resposta pronta. O cientista, ele vai atrás, ele faz a observação daquele fenômeno, ele ele consegue categorizar, ele consegue descrever aquele fenômeno, mas o funcionamento, muitas vezes, ele está num nível que o cientista não consegue enxergar. Então, quando a gente fala de níveis moleculares, de níveis atômicos ou de escalas muito grandes, escalas astronômicas, a gente não tem capacidade de observar aquele fenômeno de fato. Então, o que o cientista faz? Ele elabora um modelo e ele tenta verificar se existem evidências, se existem pontos que corroborem o modelo que ele criou ou que esse modelo precisa ser corrigido. Né? Então, os modelos científicos, eles passam por essas constantes atualizações de acordo com a descoberta, com as descobertas que vão sendo feitas ao longo do tempo. Então, a elaboração de modelos, elas são pontapés iniciais para a gente poder explicar um fenômeno.
0: Os questionamentos sobre os processos que podem ter acontecido durante o dilúvio são vastos e complexos. Como em toda a área da ciência, muitas vezes existem mais dúvidas do que respostas e nunca há explicações simples. Ainda assim, mesmo diante da incerteza, há quem se dedique a investigar. Pesquisadores que metodologicamente buscam entender as evidências e responder às perguntas que surgem quando olhamos para o mundo em que vivemos. O professor Naor dedicou a vida a investigar as histórias que as rochas revelam. Ele foi pesquisador de grandes universidades brasileiras e, durante suas observações geológicas, percebeu que as rochas contavam uma história mais compatível com uma visão catastrofista. Encantado e atraído pelas evidências que via, ao longo de sua carreira se dedicou a desenvolver um modelo científico que fizesse sentido com o que via. Esse modelo deu origem ao livro A Grande Extinção em Massa. Nele, o professor apresenta 5 grandes ocorrências que, segundo ele, podem ter acontecido durante o dilúvio.
2: Eu percebi que existe um modelo. Durante toda a faculdade, eu nunca ouvi falar nisso, mas depois começou a aparecer a ideia de meteoritos caindo na Terra. Cai um meteorito, a velocidade de 70 mil km por hora, esse meteorito simplesmente... parte dele se desfaz, né? Mas alguma parte continua descendo. A energia cinética, velocidade, se transforma em energia térmica. Naquela região de impacto, a rocha se funde. Então, essa seria a origem das câmaras magmáticas. Esse material fundido lá embaixo, ele vai subir mais facilmente pelo espaço já criado pelo próprio bólido que caiu a um... fechamento, né? A pressão lá embaixo é muito alta, mas é uma região de fraqueza já. Então, esse corpo de magma acaba encontrando facilmente uma saída para a superfície. Ah, então eu percebi que essa seria a ideia mais lógica. Puxa, mas vulcanismo global. Por que global? Que rochas vulcânicas que eu estudei, elas pertencem àquilo que os geólogos chamam de grandes províncias ígneas. Tem várias no mundo inteiro. Né? E então... mas eu percebi que, além disso, o leito do Oceano Pacífico, Atlântico Índico, embaixo de uma pequena camada de sedimento, existe basalto. Então, houve muito vulcanismo global. Muito bem, quando cai um meteorito e forma-se a câmara magmática, existe água. Existem grandes quantidades de água lá no manto, que é a parte mais interior do globo terrestre, abaixo da crosta. E antes de uma erupção vulcânica, sai muita água. Então, jorrou muita água pelos locais de impacto e depois veio a lava. Então, água em grande quantidade. E, de repente, se abre a fissura que forma o Oceano Atlântico, outra que forma o Oceano Índico, Pacífico, essa fissura que hoje corresponde às cadeias meso-oceânicas, bem no meio do oceano, só que estão submersas. Saiu muita água. Aí, bom, mas o que mais que aconteceu? À medida que o meteorito cai, ele fragmentou o Pangeia. Pangeia, lendo Gênesis 1:9, dá a impressão nítida de que Deus criou a porção seca num lugar só e o oceano em outro lugar. Os meteoritos racharam a crosta e nessas rachaduras é que começou a ocorrer a abertura, formando leitos oceanos. Então, você começa a correlacionar, uma coisa leva a outra. Impactos meteoríticos, tectônica de placas, ou seja, arranjo das placas litosféricas, dessa casca que envolve a Terra, chamada crosta, se quebra toda. Água, lava em grande quantidade. Então, todo esse processo acaba gerando o quê? Mortandade em massa. Imagina que ambiente louco é esse. Né? Os seres que haviam aqui, então, acabaram morrendo e gerando fósseis. Então, é uma conjunção de fenômenos globais, 5 fenômenos globais, né, que acaba gerando todo esse processo de catastrófico, de remodelação da Terra, gerando aquilo que eu chamo de geocicatrizes, ou marcas. O próprio leito do oceano é essa marca. As províncias ígneas, as rochas vulcânicas que eu estudei, também são marcas deixadas. As cordilheiras do Himalaia, os Andes, Alpes, né, rochosas, são lugares onde essas placas que se quebraram, essas porções do Pangeia que se quebraram, chamamos de litosfera ou crosta, algumas delas se afastaram. Gerou então a água, o magma e o leito dos oceanos. Por outro lado, algumas se encontraram. E ao se encontrar, se chocaram e dobraram, gerando as grandes cordilheiras. Então, os impactos deixaram marcas também. A Terra está repleta de estruturas concêntricas, que o geólogo sabe que é produto de um impacto meteorítico. Ou seja, ele vai encontrar elementos, vidro vitrificado, quartzo multifraturado, microdiamantes, a abundância de irídio, que é um elemento raro aqui na Terra, mostra isso aqui foi um impacto, além da estrutura circular. São muitas geocicatrizes, marcas, deixadas em toda parte. Então, quando você olha para esse conjunto de fenômenos globais, né, impactos meteoríticos, tectônico de placas, super erupções vulcânicas, né, ação devastadora de grandes volumes de água, né, e finalmente mortandade em massa, esses 5 fenômenos, eles realmente me apontam diretamente para uma grande catástrofe. É impressionante como o dilúvio deixou marcas indeléveis. Sobram evidências geológicas de uma catástrofe de proporções globais.
0: Como todo modelo, o trabalho do professor Naor não é um projeto finalizado. Apesar de suas vastas pesquisas, ainda está em construção. Afinal, toda pesquisa gera novas perguntas e abre caminho para novas investigações que podem ampliar e aprimorar seu estudo. Mas qual a relevância de um trabalho como esse para o criacionismo?
5: O Naor é um cientista brasileiro, geólogo, doutor pela USP, que tem uma carreira na pesquisa científica muito grande e relevante, foi professor de grandes universidades e, além disso, no trabalho dele, que foi, por exemplo, pesquisando solos brasileiros, inclusive, né? O trabalho dele perpassa por solos de regiões brasileiras no sul do Brasil, formações também fora do Brasil. E você tem um profissional dessa magnitude se propondo a colocar a cosmovisão criacionista dentro de um trabalho científico. Então, o Naor, ele questiona geocronologia padrão, o Naor questiona a cosmovisão naturalista que a gente tem vigorando na ciência hoje, e ele coloca assim, a gente fala que ele arrisca toda a sua o seu respeito acadêmico quando ele se propõe a colocar um estudo criacionista. E a gente precisa de profissionais que se arrisquem nessa área do criacionismo, que coloquem a sua cosmovisão também na pesquisa. Então, o trabalho do Naor, ele tem essa vanguarda de trazer a cosmovisão criacionista para a pesquisa científica, que é o que a gente precisa hoje. A gente precisa que as pessoas entendam que o criacionismo, ele não é só fé religiosa. Ele é fé religiosa fundamentado por observação na natureza também, né? A gente acredita que Deus existe, mas a gente também pesquisa a natureza em busca de fundamentar aquilo que a gente acredita. A gente entende que a natureza, ela tem as digitais do Criador ali. Ali eu vou chegar eu vou responder algumas das minhas perguntas, mas muitas outras perguntas vão surgir. E eu preciso entender que a pesquisa científica ela vai muito além de dados, de análise de dados. Ela também tem filosofia, ela também parte de pressupostos. E por que não o pressuposto criacionista? Por que não acreditar que a natureza foi criada em algum momento? Por que isso não pode ser um ponto inicial de pesquisa? E o Naor, ele traz isso. Ele coloca a criação, ele coloca a questão do dilúvio como uma possibilidade real. Então agora, eu colocando esse pressuposto de que o dilúvio foi um evento real, eu vou buscar elementos científicos, eu vou buscar modelos que possam corroborar isso de alguma forma. É um modelo que está fechado, que está 100% correto? É claro que não. Como todo modelo científico não está correto 100%, o modelo do Naor também tem partes que precisam ser revisadas, ser pesquisadas por outros profissionais, por outras áreas.
0: Professor, o senhor estava falando que o senhor gostaria que tivessem mais pessoas na ciência, na geologia, com essa mesma visão, porque assim a pesquisa andaria mais rápido?
2: Com certeza, eu fico olhando e cada vez que eu olho eu percebo isso aqui podia ser melhorado. Ou existe essa implicação, mas isso podia ser feito de maneira mais frequente e mais acelerada. Isso aqui seria muito mais adiantado.
5: Mas o pontapé inicial está lançado, né? Então o trabalho dele ele tem isso. No Brasil, ele é um dos primeiros profissionais que se propõe a colocar um modelo científico para o dilúvio. E isso, para mim, tem um impacto muito grande no criacionismo. E, na verdade, é um convite para outros profissionais criacionistas também colocarem a sua cosmovisão na pesquisa científica.

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1: Sheilinha chegando para falar de amor por aqui hoje. Hoje eu vou falar dela, a responsável pela forma como nós somos e demonstramos amor. Hoje eu vou falar da ocitocina. Esse hormônio que é capaz de regular as sensações dos seres humanos. Gente, ele é tão forte que ele é capaz de inibir até o medo. E ajuda as pessoas com aquele estresse pós-traumático, você passou por uma situação difícil. Ali a ocitocina tem que estar presente. Mas além de ser o hormônio do amor, eu gosto de falar do amor. Você sabe, né? Você sabe que Sheilinha, terapeuta de casais, gosta de falar de amor por aqui. Porque além disso, ele é responsável por melhorar as nossas relações sociais. Será que você tem dificuldade de se relacionar com as pessoas? Olha, quantos casamentos estão sendo destruídos por falta de ocitocina. Pessoas estão perdendo a sensibilidade, a empatia. Querem receber amor, querem receber carinho, chamego, mas não querem dar amor, não querem dar atenção. Agora eu vou te contar um segredo. Esse hormônio que ele é diferente, porque ele é literalmente dando, ou seja, distribuindo ele, que você o recebe de volta. E eu sei que é difícil dar o que nós não temos, mas se você quiser que o seu corpo produza-o, vai ter que dar um jeitinho, vai ter que fazer um esforcinho e abraçar. Mas você também pode praticar exercícios, pode estar com quem você ama, ou seja, transmitir amor para receber amor. Não é maravilhoso? Eu quero terminar o programa de hoje dizendo que Deus é tão perfeito que ao nos criar, Ele sabia exatamente das nossas necessidades emocionais, físicas, mas Ele nos deu condições de agirmos para tê-las ao nosso dispor. Mas nós precisamos querer. Tá difícil amar? Tá difícil demonstrar seus sentimentos? Fale com Ele. O maior doador do amor está disponível 24 horas para lhe dar na quantidade exata que eu e você precisamos. Mas só nos resta pedir. A semana acabou por aqui, mas o assunto não, porque na segunda-feira eu termino esse assunto falando da dopamina. Você achou que eu ia esquecê-la? Jamais. Eu volto falando da dopamina. E semana que vem tem mais coisa, tem mais surpresa pra você. Eu espero você aqui na Rádio Novo Tempo, neste mesmo horário. Beijos da Sheilinha.
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1: Olá! Não precisamos de ter uma idade assim muito avançada para nos recordarmos do tempo em que os pais só iam à escola quando os filhos se portavam mal. Há quem diga que agora os pais só vão à escola quando acham que os professores se portaram mal. Eu direi que são dois extremos indesejáveis de uma relação que se quer construtiva. A presença e o envolvimento dos pais na escola redundam, de facto, em grande benefício para as crianças. Não só porque isso as consciencializa de que a escola é, de facto, importante, a ponto de até merecer a atenção e a colaboração dos pais, mas também porque beneficia a própria ação da escola, isto como ao melhorá-la com sinergias e outros contributos oriundos de diferentes perspectivas. Esta cooperação deverá alicerçar-se numa corresponsabilização que combata a ideia de que a educação deve ser dada exclusivamente em casa e a instrução deve ser dada exclusivamente na escola. Pais, alunos e professores estão num mesmo barco. Isto faz-me lembrar Jean-Paul Sartre, quando dizia que só o homem que não rema tem tempo para baloiçar o barco. Temos nós consciência disso? É de facto importante que pais e professores, todos juntos, rememos.

0: E já agora convém que rememos de uma forma coordenada e na mesma direção. No que respeita à educação, isso significa, por exemplo, consonância entre as regras e os valores, os de casa e os da escola. No que respeita à instrução, a cooperação revela-se importante, mas é fundamental também que exista articulação, que exista consonância. Tomemos, por exemplo, um pai que vê nos TPC do filho uma série de exercícios em que se adiciona 9 a vários números: 6 mais 9, 15 mais 9, 24 mais 9 e aí por diante. Com o propósito de ajudar o filho, o pai vai buscar feijões, lápis, ou então incentiva o filho a levantar os 9 dedos para contar. Estará ele a cooperar? Sem dúvida. Mas estará em consonância com o propósito da escola? Poderá, com grande probabilidade, não estar. A professora ou o professor poderão pretender que o aluno esteja a exercitar o cálculo mental, aplicando a descoberta que fez na sala de aula, onde adicionar 9 é o mesmo que adicionar uma dezena e subtrair uma unidade. E casos existirão em que uma tentativa de colaboração possa mesmo redundar num avolumar de dúvida e confusão, isto se em casa e na escola se estiverem a aplicar procedimentos diferentes ou usar terminologias igualmente dispares. Fará por isso todo o sentido que a desejável cooperação dos pais na aprendizagem seja precedida de um contacto com o professor ou professora para que se afinem propósitos e procedimentos. Afinal, estamos todos juntos no mesmo barco. Espero por si para nova reflexão no nosso próximo encontro que já está marcado. Será, como sempre, no próximo ponto e vírgula. Até lá!
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3: Estamos de volta para trazer mais um Consumidor em Direto e, como já ficou prometido no programa anterior, hoje vamos fazer a segunda parte do programa sobre o verão. Mas para nos falar sobre isso, temos connosco Cristina Pires, mas também Manuel Sargasso e António Ramos. A todos bem-vindos.
4: Olá, boa tarde
5: a todos.
4: Boa tarde a todos. Mais uma vez, obrigada por nos receberem e por nos aturarem. E mais uma vez, agradecer à RCS pelo convite. E cá estamos, mais uma vez, não é? Para a parte 2 do programa que iniciámos, portanto, há 15 dias atrás, o verão total. Hoje será a parte 2. Vamos continuar a falar do verão, até porque tem havido aí algumas notícias, nomeadamente sobre estas questões dos golpes de calor que temos estado a ouvir em França, por exemplo. Já morreram várias pessoas. Aqui temos tido calor, mas ainda não aconteceu assim nada de mais extraordinário, mas o que é facto é que esta onda de calor também deve chegar aqui. Também queremos aqui fazer o registro de já desde o início do ano, portanto nos primeiros 5 meses deste ano já morreram 57 pessoas afogadas, portanto nomeadamente até em zonas onde, em rios principalmente, e em zonas onde... Exatamente, ainda não acabou, portanto em zonas sem vigilância e portanto se agora vierem estas ondas de calor que têm acontecido em França, onde nós temos tantos imigrantes que agora vêm de viagem para cá para passar as férias, portanto já têm morrido de facto muitas pessoas, já morreram em menos de 15 dias mais de 40 pessoas, portanto temos que tomar atenção de facto a tudo isto, temos que nos preocupar, preocupar connosco, mas também com os mais pequenos e com os mais velhos, enfim, que têm saúdes mais frágeis, e vamos conversar um bocadinho sobre isto. António, queres dizer alguma coisa?
5: Sempre, essa pergunta nunca se faz, porque eu quero sempre dizer alguma coisa. Ora bem, começando pelas ondas de calor, nós era suposto neste momento do programa estarmos a passar aqui por uma imensa onda de calor, que os meteorologistas tinham previsto que isso ia acontecer, mas houve uma anomalia climática que levou a onda de calor para o centro da Europa e, portanto, neste momento está toda a gente aflita na Europa, nos sítios onde costuma estar um verão mais agradável do ponto de vista da frescura, porque o nosso verão é bastante agradável se não estiver calor a mais, em boa verdade. E quase toda a gente gosta de vir para aqui passar o verão, embora às vezes fiquem que parecem umas lagostas, mas porque o nosso sol, enfim, nós adaptamos-nos muito bem ao sol, mas quem vem mais do norte da Europa tem mais dificuldade em se habituar ao nosso sol. Enfim, importa dizer desde logo que as anomalias climáticas não é só as ondas de calor, nem só os golpes de calor, nem as canículas. Aliás, quando dizemos canículas, estamos a referir uma expressão romana. Já os romanos há 2000 anos atrás tinham designação para isto. As anomalias climáticas sempre existiram. Seja os golpes de calor, seja a chuva torrencial, seja os ciclones ou os miniciclones que podem acontecer em qualquer altura do ano, em qualquer ponto do território, seja tudo isso que estamos normalmente falamos e que está relacionado com o clima. É isso, sempre existiu. A diferença para os dias de hoje é que o que existia esporadicamente e que acontecia de vez em quando e que vinha de repente sem que ninguém esperasse, hoje acontece cada vez mais e com cada vez mais intensidade. Ou seja, há aqui dois aspectos a ter em conta. Isto acontece mais vezes e repete-se. Podem vir, em vez de uma onda de calor num ano, e depois dois anos ou três sem vir nenhuma onda de calor significativa, este ano podem vir duas ou três, ou estar um ano sem haver, e no ano a seguir vem mais duas. Ou seja, tornou-se mais frequente e tornou-se mais intenso, ou seja, vem mais fortes e com consequências depois para tudo, para a agricultura, para a saúde das pessoas e para tudo, para as questões médicas, muito relevante, e para tudo o que possamos imaginar. Portanto, e isto de ser cada vez mais forte e cada vez mais intenso, dá a impressão que vai continuar e que vai aumentar ainda mais. Ou seja, aquilo que os cientistas aqui há uns anos falavam, e quando se falava no ano de 2050, porque em 2050 haveria algumas alterações climáticas e porque iria subir, a temperatura média ia subir mais um grau e meio, mais dois graus, tudo isso ocorreu demasiado depressa. Ou seja, não no tempo que os cientistas previam, ou seja, demoraria alguns anos até chegarmos a alterações climáticas significativas. O que acontece é que elas já estão entre nós e chegaram bem mais cedo do que há uns anos se previa. Agora, já toda a gente sabe que as coisas estão a mudar. Apesar de tudo, continua a haver uns negacionistas e continua a haver quem diga que o clima não está a mudar e pronto, e por aí afora, e estas coisas sempre houve, é verdade, mas o clima está definitivamente a mudar e temos que estar preparados para isto. Nós temos que preparar os nossos, todas as coisas que fazemos, nomeadamente as nossas casas, os sítios onde trabalhamos, a forma como nos deslocamos, tudo isso tem, por um lado tem impacto e por outro lado pode sofrer o impacto destas anomalias climáticas. Por exemplo, em Portugal é certo e sabido que nós não temos casas bem climatizadas. Quando vamos mais para o norte da Europa, as pessoas estão preparadas para enfrentar o frio, mas eventualmente as casas estão preparadas para enfrentar o frio, também estão preparadas para enfrentar o calor. Portanto, seja como for, nós estamos aqui numa situação em que, por exemplo, sendo as nossas casas tendo uma pior climatização, há muitas pessoas que podem sofrer numa situação de onda de calor. E, portanto, podendo ser, as pessoas devem fazer as alterações necessárias para terem a casa mais climatizada, quer no inverno, no sentido de não passarem tanto frio, quer agora no verão, no sentido de combater o calor. Porque todos nós, mas sobretudo as crianças e sobretudo os mais velhos, sempre que vem uma destas ondas de calor, não estamos devidamente preparados, corremos mais riscos e, se a casa não estiver preparada, não temos onde nos esconder, digamos assim, do calor. Se tiver aí um calor de ananases na rua, mas tivermos a casa devidamente climatizada, nós podemos fazer isso. Desde já digo que o Fundo Ambiental, estando a funcionar, tem havido aí várias edições do Fundo Ambiental, permite que as pessoas possam adquirir determinado tipo de aparelhos. Portanto, eu não sei dizer se neste momento está algum concurso do Fundo Ambiental a decorrer, mas consegue-se obter agora, alguma ajuda do Estado?
4: Agora, Ramos, é para carros elétricos. Elas e a troca de equipamento já terminou. Não sei se não haverá depois, mas agora é os carros.
5: Nos próximos, noutros haverá, o Estado de alguma maneira tem que se envolver muito, muito nisto, e isso é uma das formas do Estado se envolver e conseguir que as pessoas possam, no fim de contas trata-se de preservar não só o conforto e o bem-estar das pessoas, mas sobretudo a saúde das pessoas, porque se tiverem 40 e tal graus e se a pessoa tiver uma casa mal climatizada, se a pessoa tiver 80 anos, tem todas as condições para as coisas correrem mal. Portanto, é isto a que temos que estar atentos. Alguém dirá, mas antigamente as pessoas sabiam se defender melhor. Pois, mas antigamente também não havia tantas anomalias climáticas sistemáticas e de forma sequente umas às outras. Ok. Além do mais, estas ondas de calor também têm um outro aspecto que impacta também com algo que também está muito relacionado com as alterações climáticas portanto, e podemos ver que isso acontece constantemente, que é o risco de incêndio. Aqui eu costumo dizer, a brincar, que aqui em Portugal, sempre que o sol espreita atrás de uma nuvem, começa o país a arder. Bom, eu digo isso a brincar, mas é um bocadinho verdade, lamento imenso, a minha opinião é essa e eu acho que é um bocadinho verdade. Portanto, o risco de incêndio também aumenta. Agora, quando estivermos numa situação de dias quentes, em que esteja mais de 30 graus de temperatura, aqueles 30 que eu costumo aqui falar, menos de 30% de umidade e um vento superior a 30 km por hora, estão criadas as condições com mais limpeza, com menos limpeza, para haver incêndio. Se é com menos limpeza, vai arder forte e feio. Se é com mais limpeza, isso ajuda os bombeiros a conseguirem combater os incêndios e a conseguir restringir os danos que eles podem causar e os riscos que as pessoas podem correr graças a isso. No caso de agora deste tempo de férias, quando alguém sai, e se for, por exemplo, para o interior, eu penso que falámos nisto no último programa, mas de qualquer maneira, perdoem-me, mas se repetir também não será por aí. Não virá daí grande mal ao mundo. Quando as pessoas estão a ir para o interior, devem estar atentos às informações da meteorologia, para saberem se vão meter numa zona de muito calor, se vão circular por uma zona onde há risco de incêndio muito forte e, portanto, organizarem e dosearem a sua viagem em função destes pressupostos. Depois, é evidente que, claro, que quando andamos no campo, e se formos para o interior, então é o exemplo acabado, ou se formos fazer um piquenique, não devemos andar a abandonar coisas no campo. Já tinha estado a falar há pouco tempo com a Cristina, ela referia-me isso. Deixarmos, por exemplo, objetos de vidro espalhados no campo, isso é o suficiente às vezes num dia de muito calor para iniciar um incêndio, para haver uma ignição. Muito menos devemos, eu nem devia estar a dizer isto, não devemos atirar objetos pela janela do carro quando vamos a circular, como, por exemplo, beatas para a berma da estrada. Muitos dos incêndios, acreditem ou não, parte dos incêndios que acontecem aí, sobretudo no interior, parte deles resultam de beatas largadas na ponta da estrada por alguém que vai a passar de carro. Parece mentira estarmos a falar nisto e é quase idiota as pessoas comportarem-se assim, mas às vezes acontece. Tanto que este ano o governo já veio dizer que temos que ter bastante cuidado no verão, inclusivamente com o fogo de artifício e com outro tipo de artefactos de natureza pirotécnica, portanto ninguém pode fazer nada, lamenta-se imenso, guarda-se isso para a festa do ano que vem. O que é certo é que neste momento vivemos a possibilidade de haver uma ou mais que uma onda de calor daqui até ao final do verão, por exemplo, ou até já dentro do outono. É verdade que nos safamos, entre aspas, desta que está a ocorrer agora na Europa, mas nós estamos, regra geral, muito mais atreitos aqui na Península Ibérica a ter essas ondas de calor do que acontece em França ou na Alemanha ou na Suécia, não é? Estamos aqui num ponto em que o nosso clima mediterrâneo é muito suscetível de poder provocar este tipo de problemas. Portanto, ondas de calor, cuidado, bons comportamentos no verão, quer os comportamentos individuais, quer os comportamentos de prevenção, de saber para onde é que se vai, quando é que se vai e o que é que se faz. Podemos falar agora de comportamentos individuais, talvez, digo eu, não sei, Manuel, queres avançar aí com alguns comportamentos individuais, deveras importantes para a nossa segurança pessoal e para a nossa segurança coletiva.
6: Vamos falar um pouquinho agora aqui sobre estas questões dos cuidados. Aliás, já tínhamos falado no programa anterior, há duas semanas, já tínhamos falado aqui de algumas questões que vou aqui referir novamente. Mas queria só referir aqui uma coisa relativamente àquilo que o António disse, relativamente às ondas de calor e ao facto de nós não estarmos preparados. Enfim, nós não estamos preparados, as nossas casas não estão nem para o inverno nem para o verão. Mas, por exemplo, no norte da Europa, e uma das causas que tem estado na origem também das mortes, não são só os afogamentos, mas também são o facto das casas não estarem preparadas. E tem havido aqui algumas informações que as casas, por exemplo, em França e em outros países do norte da Europa, não estão preparadas e que as casas, estando preparadas para o inverno, não estão preparadas para o frio. E por exemplo, as casas elas próprias acabam por se tornar autênticas armadilhas. Porquê? Porque as casas estão preparadas para resistirem ao frio, para serem mais, para conservarem portanto, o calor, portanto, para terem condições térmicas adequadas para que sejam confortáveis durante o inverno, têm aquecimento central, têm todas essas questões, mas, por exemplo, há muito poucas, ou a maioria não tem ar-condicionado. E isto significa que as casas acabam por se tornar, muitas delas, nomeadamente em Paris e noutras cidades francesas, que é onde tem havido agora o maior número de problemas nesta vaga que temos estado a falar, desta vaga de calor, tornam-se autênticas estufas, porque aquecem de tal maneira durante o dia, durante as horas de maior calor, que depois também não estão preparadas para perder esse calor e depois também não estão preparadas com ar-condicionado, porque essa não tem sido ao longo dos anos uma preocupação, enfim, do modo geral, com as populações dos países do centro e do norte da Europa. É mais o frio do que propriamente o calor. Provavelmente também vão ter que se começar a preparar para o calor, porque cada vez mais as nossas alterações climáticas, elas são transversais, acontecem aqui em Portugal e no sul da Europa, em Espanha, mas também acontecem no centro e no norte da Europa. Mesmo os incêndios que falamos, que já infelizmente para nós são um flagelo todos os verões, e não só verões, primaveras e outonos, porque temos, enfim, incêndios grandes, normalmente desde maio, enfim, até às vezes outubro e quase e novembro, mas noutros países também. Isso.
5: É mesmo clima mediterrâneo.
6: Claro, mas nos países mais para o norte também já ouvimos falar, volta e meia, também de acidentes, nomeadamente na Escandinávia, acidentes, incêndios, nomeadamente nos países do norte da Europa, Escandinávia, por exemplo, precisamente porque as temperaturas estão também normalmente muito mais elevadas do que aquilo que era normal, para já não falar no Canadá, que todos os anos é um flagelo, a quantidade de incêndios que há no Canadá, sendo o Canadá não é propriamente um país mediterrâneo, mas que também está muito mais quente do que aquilo que seria normal e expectável, e também os incêndios acabam por ser, de facto, uma tragédia. E isto vai tendo cada vez também maiores consequências ao nível também do clima, porque o clima também se vai alterando por todos os nossos comportamentos, os nossos hábitos de consumo, todas as coisas que nós vamos fazendo e temos feito ao longo dos anos, mas também depois a questão dos incêndios e todo o facto de haver uma carga de calor tão grande e depois tanto material incandescente e que depois acaba por aquecer bastante o ar e destrói florestas que são, digamos, que o pulmão das nossas cidades, depois torna muito mais quentes os espaços, enfim, onde nós vivemos. E claro que depois, cada vez mais, vai sendo mais calor, que vai também gerando mais calor, e que vai tudo isto sendo, enfim, como costuma dizer, uma pescadinha de rabo na boca, desculpa a minha expressão, mas esta era uma realidade que estava mais ou menos, enfim, previa-se, e as previsões, enfim, normalmente valem o que valem, mas estava previsto acontecer muito mais para a frente, e por isso é que se deveria tentar alterar aqui os nossos hábitos com as metas enfim, das cimeiras da Terra, que têm sido definidas ao longo dos anos, mas infelizmente, e por egoísmo dos governos e por falta de capacidade também de decisão e de organização dos vários países, pois pouco ou nada tem sido feito, de modo geral, e temos uma parte que até se preocupa, temos uma grande parte que não se preocupa, e estamos a ver todas estas consequências que nos estão de facto a afetar, porque calor sempre houve, temperaturas elevadas sempre existiram. O verão é a altura de calor, de noites longas, dias quentes, noites mais ou menos quentes. Eu, quando era criança, também me lembro de ter noites quentes e dias bastante quentes. O que acontece é que cada vez temos estes extremos e estas temperaturas extremadas durante mais tempo, e estão as tais ondas de calor, porque uma onda de calor, em termos concretos, em termos técnicos, é um conjunto de pelo menos 6 dias ou mais de temperatura máxima superior pelo menos a 5 graus em relação à temperatura média para esse período de referência. Portanto, são pelo menos 6 dias ou mais, com 5 graus pelo menos acima daquilo que é expectável em termos médios. Portanto, nós agora não estamos neste momento em que estamos a fazer o programa, não estamos nessa fase. Mas já tivemos aqui há umas semanas, no mês de maio, tivemos aqui uma série de dias consecutivos, principalmente no centro e no sul do país, que de facto vivemos uma grande onda de calor, e tivemos aqui consequências bastante gravosas. Bom, mas em relação aqui aqui aos comportamentos mais individuais, aquilo que estávamos enfim, aqui a falar, só a referir que, antes de mais, antes de irmos de férias, dias, e seja um fim de semana mais ou menos prolongado, como falámos há 15 dias, ou sejam umas férias mais programadas, de umas semanas, uma, duas, três semanas de férias, muitas das vezes para a praia ou para a montanha, enfim, para a natureza, e muitas das vezes que implica também a utilização de meios para praticar desporto, as pessoas devem fazer um check-up antes. E nós costumamos falar sempre nisto aqui todos os anos, isto é tal como o carro, a nossa viatura, antes de irmos de férias, antes de fazer uma viagem mais ou menos longa, devemos ir ver o estado do nosso carro, se os pneus estão bons, se as luzes estão todas a funcionar, os mínimos, os médios e os máximos, eventualmente também pode chover, pode haver trovoadas, convém que os para-brisas, limpa-para-brisas também funciona, enfim, todas estas questões que devemos ter sempre esta preocupação com o estado da viatura, seja verão, seja inverno, quando vamos sair para a estrada, devemos ter sempre essa preocupação. Mas tal como devemos ter com o carro, também devemos ter, e até ainda mais, com a nossa saúde. E fazemos um check-up, enfim, mais ou menos aprofundado, ir ao nosso médico de família, ver como é que está, fazer umas análises, ver como é que está a nossa tensão, etc. E isto é tanto mais importante quanto mais se vai avançando em termos etários, mas também quanto mais as pessoas têm também alguns problemas ou algumas comorbilidades, porque às vezes problemas, enfim, às vezes as pessoas podem ter de problemas de tensão, alguns problemas, alguma tendência para problemas cardíacos ou mesmo diabetes, outro tipo de situações, pois claro que as pessoas devem ter ainda muito mais cuidado antes de irem, por exemplo, enfim, para um período de férias mais ou menos prolongado, ver como é que está o estado da máquina, neste caso a máquina humana, e fazer aqui de facto o check-up, ver o que é necessário, se é preciso fazer alguma medicação, se é preciso fazer aqui alguma adaptação, o que seja. E às vezes nós não fazemos isso, estamos tão desejosos de ir de férias, estamos tão desejosos de ir para a praia ou para onde quer que seja, ou viajar, ou fazer uma viagem de avião, outra coisa qualquer, e que nem sempre acautelamos aqui as várias questões, nomeadamente ao nível da nossa saúde. Nem toda a gente está em condições de fazer, por exemplo, uma viagem de avião, nomeadamente uma viagem de avião longa, portanto há pessoas para quem isto pode ser contraindicado. Por exemplo, nem toda a gente pode ir, e daí a questão da viagem de avião, por exemplo, para portanto, latitudes ou altitudes mais elevadas, porque pode interferir com a saúde, a nossa saúde, por exemplo. Questão das temperaturas, há pessoas que reagem muito mal ao calor, pois então devem de evitar ir, se calhar, para uma zona quente ou com um clima extremamente seco, para o norte da África, ou então para o Alentejo, ou para outra zona do país muito quente, porque há pessoas que de facto têm muito, enfim, reagem muito mal ao calor, tal como outras pessoas reagem muito mal ao frio. Portanto, estas questões da nossa saúde e do check-up que devemos fazer é fundamental. Tal como, por exemplo, também a questão da, quando, por exemplo, uma pessoa se vai enfim, fazer enfim, contratar com uma agência de viagens ou diretamente através, por exemplo, de um site, por exemplo, contratar com um hotel, com um alojamento local ou o que seja, devemos ter sempre cuidado, e isto enfim, um conselho, pelo menos um alerta que nós já temos dado aqui nas mais variadas situações, porque tudo isto, enfim, e o ir aos sites na internet, depois nós podemos ir pesquisar tudo e mais alguma coisa, mas aqui concretamente nas férias, muitas vezes as pessoas, porque é mais barato ou parece que pode ser mais barato, vão diretamente a um determinado site e não sabem verdadeiramente onde é que estão. E não há um nem dois casos de situações de pessoas que foram enganadas, não estiveram de facto num site de um operador turístico, ou não estiveram de facto num site para poder, por exemplo, contratualizar com um hotel ou com um alojamento ou com uma pensão ou outra situação qualquer, e estiveram num site fraudulento e gastaram o dinheiro e acabaram por não contratar nada, não é? E tal como acontece quando compramos ou encomendamos alguma coisa, umas calças ou uma camisa ou outra coisa qualquer pela internet, e pagamos e depois não chega nada à nossa casa, também pode acontecer aqui nas viagens que encomendamos, portanto, pagamos, e depois quando chega a hora não conseguimos de facto ter nada para poder desfrutar ou usufruir, porque por isso simplesmente não estivemos num site devidamente legalizado, e portanto todos os cuidados são poucos para que quando nós tomamos a iniciativa de nós mesmo fazermos o nosso pacote de férias, por exemplo, e contratarmos o alojamento, a deslocação, etc., temos sempre muito cuidado com o sítio onde nós estamos, porque é muito fácil qualquer um de nós por muita experiência que penso que possa ter na internet e que sabemos identificar sempre o que é ilegal, o que é que é legal e se estamos no site pirateado ou não, muitas das vezes não é tão, ou pode não ser assim tão evidente quanto isso, porque há N situações de burlas, que às vezes até os mais acautelados e os mais informados às vezes também são enganados. Portanto, todo o cuidado é pouco e se calhar nestas situações o melhor é mesmo contratar com uma agência de viagens, com um operador turístico, com algo que seja mesmo, portanto, independentemente da pessoa contactar vários operadores para ver quais são os preços. Isto é tal como comprar um frigorífico ou uns ténis, ver bem, comparar várias marcas, várias opções em vários locais e depois optar por aquilo que a qualidade de preço seja, portanto, seja a relação mais adequada e mais favorável para nós, mas temos sempre muito cuidado com aquilo que estamos a contratar, porque antes das férias começarem podemos já estar a ter, enfim, um prejuízo tremendo que depois acabamos por ficar em terra e nem saímos de casa, porque entretanto ficamos sem o dinheiro, não é? Portanto, todas estas situações são sempre muito, muito, muito, portanto, temos que ter sempre muito cuidado porque podem ser perigosas. Depois, aqui a questão, por exemplo, a questão, muitas das vezes, já agora também falar aqui um bocadinho também da questão para onde é que nós viajamos. Muitas das vezes as pessoas querem, enfim, viajar para aqueles destinos mais ou menos exóticos, no outro lado do mundo, quanto mais distante melhor, quanto mais diferente da nossa realidade melhor. O princípio é bom, mas temos que ver, lá está novamente a nossa saúde, se estamos em condições de saúde para podermos fazer essa viagem ou dar esse passo. Porque se a nossa saúde não é melhor, ou se nós, por exemplo, não fizermos uma coisa tão simples quanto, por exemplo, se vamos para um sítio, por exemplo, tropical, por exemplo, em que há muita bicharada, há muitos vírus, há muitas situações, por exemplo, com as águas, etc. E às vezes é preciso fazer umas profilaxias da malária ou fazer umas vacinas, etc., etc. Portanto, temos que ver sempre o que é preciso. Não é apenas ir ao site, comprar, encomendar e vamos nós. E depois podemos chegar ao destino e não conseguir entrar porque não temos, por exemplo, a profilaxia da malária ou a vacina da febre amarela ou outra qualquer que não temos, não nos deixam entrar no país e nós não calculamos isso. Ou então até nos deixam entrar, não era obrigatório, mas era altamente recomendável. Devíamos ter feito aquilo que é importante fazermos nestas situações, que é a consulta do viajante. É muito importante. Não vamos fazer a consulta do viajante, por exemplo, para ir, sei lá, a Paris ou a Londres ou a Munique ou outro país ou cidade aqui da Europa, mas se formos para fora do continente europeu e, nomeadamente, para determinados sítios em que as condições de higiene, de salubridade, o próprio clima, as condições, muitas das vezes, até da água, que é fundamental, por exemplo, há sítios em que nem sequer para escovar os dentes devemos escovar os dentes com água da torneira, água da rede, tem que ser com água engarrafada. Portanto, todas estas informações devem ser sempre previstas, devemos sempre acautelar para evitar situações. E alguns destinos destes pode não ser obrigatório, mas é avisado fazermos um seguro de saúde, porque aquela ideia que nós temos ou podemos ter, ah, não acontece nada, não há problema nenhum, mas o problema é que pode haver. E muitas das vezes, quando nós menos esperamos, de repente temos uma situação que não tínhamos previsto, que não acautelámos, e de repente temos uma situação mais ou menos grave que implica internamento ou que implica, por exemplo, portanto, sermos transferidos, às vezes em situações não muito boas, para o nosso país, e tudo isso implica custos acrescidos, que não estão contemplados no nosso pacote de viagem. Porque então calculamos com um seguro de saúde ou com um extra, um upgrade que deveríamos ter feito. E para determinado tipo de saídas, de destinos, isto é fundamental. Não é apenas consultar um site ou uma revista de viagens e aí vamos nós, porque estas situações acontecem. E também, agora com as questões da guerra, e determinado tipo de destinos, que muitas das vezes, enfim, os portugueses, e não só, enfim, achamos que são interessantes e podem ser bastante interessantes, mas se calhar é noutras alturas. Se calhar é bom não tentarmos a sorte e se calhar irmos para sítios neste momento que não estão muito seguros, não é? Porque ainda que pareçam ou possam parecer que estão seguros, mas de repente pode haver uma situação imprevista, não é? E uma situação de uma guerra, de um atentado ou de outra situação qualquer. Portanto, Nós nunca sabemos quando é que isso pode acontecer. Portanto, se nós não temos uma bola de cristal, para adivinhar o que é que vai acontecer, mas podemos tentar acautelar e, se calhar, não tentar neste momento ir para sítios que estou-me a referir, nomeadamente ao Médio Oriente, que pode ser muito tentador para muita gente, a Jordânia, por exemplo, o Egito, Israel e outros países estão tão apetecíveis por várias regiões, mas e os próprios Emiratos Árabes Unidos, nomeadamente o Dubai e outros Emiratos do país, mas neste momento se calhar não serão as opções mais adequadas e provavelmente, enfim, deveríamos se calhar ficar aqui por outros destinos mais seguros para já. Neste momento, e depois, logo quando as coisas acalmarem, logo podemos tentar, e se calhar até mais para o final do ano. Muitas vezes há pessoas que fazem férias para esses destinos no nosso inverno, porque pronto, são mais baratos. Nós conseguimos, às vezes, até pacotes mais baratos, e pode ser uma opção. Relativamente aqui à praia. Já falámos da outra vez, não vou aqui alongar aqui com as questões do sol, as horas de maior perigo, entre o meio-dia e as 16 horas, entre o meio-dia e as 4 da tarde, evitar sempre, seja em piscina, seja em rio, seja no mar. Entre as 11 e o meio-dia também já não é desejável, nem entre as 16 e as 17 horas. Enfim, tentarmos sempre ir, e então neste momento que temos o solstício de verão foi agora há 2 dias. Convém mesmo termos aqui pronto, os dias são muito maiores, temos muitas horas de sol e podemos ir para a praia ou muito cedo, sem estar a pôr em causa aqui os nossos a nossa pele, e estar aqui a fazer perigar com os raios ultravioleta. E também depois das 17 também ainda temos muito muito tempo de sol, e podemos nadar, e podemos correr, e podemos fazer uma série de até desportos no mar, porque neste momento temos esta luminosidade bastante bastante grande, e podemos desfrutar sem precisar de estar entre o meio-dia e as 4 da tarde. De facto, infelizmente vemos muita gente, e sabemos que muita gente vai nas horas de maior calor, nomeadamente com crianças, que não deviam de todo estar na praia a essas horas, muito menos estar sem chapéu ou sem óculos, e nem sequer, já temos também falado nisto aqui noutros anos, uma criança, até por questões de segurança, as crianças não devem andar nuas na praia, na piscina, não devem andar nuas, por muita graça que possa ter e por muito pequenina que seja a criança, evitar este tipo de situações, porque as crianças aprendem, as crianças vão aprendendo a perceber o que é correto fazer, o que é que não é correto fazer, e a salvaguarda e o cuidado deve ser sempre incutido na criança o mais cedo possível, até para que as crianças também possam começar a perceber, isto também tem que ser ensinado, se houver algum sinal de alerta, a criança saber o que é que deve fazer. Por exemplo, se houver ali algum comportamento de outra pessoa que possa não ser cuidada, a criança ser estimulada a denunciar essa situação. Se a criança se perder, por exemplo, na praia, deve ser sempre, antes de se perder, logicamente, ser dada à criança a indicação de que, se se perder na praia, a criança deve procurar logo o sítio onde estão as bandeiras, onde está a bandeira, onde está o nadador salvador. É fácil de verificar, há vários na praia, portanto, a criança, se sentir perdida, deve-se dirigir para aí. E
5: Já
6: não.
5: não
6: E não...
5: há planilha.
6: Pois agora já não há a bola da Nívia, não é? Que antes era também uma forma muito importante também em termos de orientação. Portanto, agora
4: Era o
6: são as bandeiras. Era o ponto de
4: ponto
6: encontro
4: de
6: e
4: encontro,
6: da
4: era sempre
6: referência.
4: debaixo da bola da Nívia.
6: Exatamente. Portanto, aí as pessoas só estivessem como ponto de encontro, ou se perdessem, ia lá tudo ter. E aí, agora por exemplo, o sítio onde está o nadador Salvador, e quando a criança chega à praia com os pais dizem logo: não é para saíres ao pé dos pais, não é para andares a correr de qualquer maneira, mas por alguma razão, se te desorientares, diriges, se não encontrares o sítio onde estão os pais, onde estão os avós, procurares logo a bandeira, portanto, o nadador Salvador mais próximo, e é para aí que diriges, e pronto, e depois serão dadas as indicações para que a criança seja entregue e seja direcionada para os seus pais, avós, os irmãos, com quem for. Portanto, estas questões devem ser passadas às crianças, até porque nunca nos podemos esquecer que a criança vê a realidade de uma forma diferente do adulto. Para a criança é tudo muito grande. E se nós por exemplo, somos adultos e estamos na praia, e quando, por exemplo, estamos numa praia com muita gente, nomeadamente as nossas praias, por exemplo, no mês de agosto, final de julho, ou ao fim de semana, em que há tanta gente na praia, pois muitas das vezes não é difícil uma pessoa perder-se ou desorientar-se. E nós somos adultos, temos um ângulo de visão diferente de uma criança que é muito mais pequenina e que, portanto, a visão dela vai ao nível das nossas pernas. É ao nível das pernas dos adultos, portanto, e daí para cima elas não conseguem ver. Ora, uma criança que, portanto, é do tamanho enfim, da cintura ou abaixo da cintura de um adulto, e de repente só vê pernas, e cinturas à sua frente, pois é muito mais fácil uma criança desorientar-se, perder-se, não é? E entrar também em aflição. E um adulto que perca a criança, isto também é mais fácil de dizer do que fazer, é tentar não entrar em pânico. E tentar encontrar o agente da autoridade, enfim, o mais próximo possível, o nadador salvador, mas também, claro, tem que ser feito o trabalhinho antes de casa, que é dizer à criança o que é que ela deve fazer no caso de se perder, para onde é que ela se deve dirigir, que é para evitar aqui estas situações. Mais coisas, por exemplo, em relação aos protetores, já falámos. Portanto, 50 ou mais, nunca abaixo de 30, e para crianças e pessoas com pele mais branca, pele mais clara, cabelo claro, olhos claros ou ruivos, 50 ou mais, precisamente porque são, portanto, as pessoas muitas das vezes custam muito a broncear-se e normalmente são pessoas muito mais atreitas a escaldões. Ou seja, a pessoa está na praia, até se pode querer bronzear, mas não se bronzeia porque a pele nunca chega a estar bronzeada. Passa de branca a vermelha e de vermelha a pelada. E quanto mais a pele ficar vermelha, quanto mais escaldões a pessoa apanhar e mais bolhas rebentarem, maior há a probabilidade da pessoa depois poder vir a ter problemas mais tarde ou mais cedo, nomeadamente algum problema ao nível, enfim, do câncer da pele, que normalmente afeta pessoas, enfim, principalmente a partir dos 50 anos, não quer dizer que não surge antes, e há muita gente, enfim, que infelizmente também tem antes, mas pode surgir com maior probabilidade nas pessoas com mais de 50 anos, nas pessoas lá está, com a pele muito clara e que apanham ou que apanharam, nomeadamente na infância e na adolescência, muitos escaldões. Porque antes não havia aquelas preocupações que eu já de não estar muito tempo ao sol, evitar os escaldões, portanto, ter todos estes fatores de proteção que antes não, eu lembro-me quando era criança estas preocupações não existiam e hoje em dia existem e bem, mas apesar de tudo e apesar de toda a informação, o que vemos muitas das vezes é que as pessoas continuam a não ter cuidado e às vezes podem surgir aqueles problemas, nomeadamente antes de chegar ao câncer da pele. Não é? Mas aqui a regra do abecedário, do A, B, C, D, E, são os sinais, e os sinais, os sintomas que nós devemos ter nos nossos sinais. Nós, à medida que vamos envelhecendo e à medida que vamos evoluindo ao longo dos anos, vamos tendo mais sinais, todos nós. Faz parte do processo de envelhecimento natural. À medida que somos mais velhos, vamos tendo sempre mais sinais, mas há sinais e sinais. E devemos ir fazendo mensalmente, 2 em 2 meses, vendo ver bem como é que está a nossa pele, ver não só a parte que nós vemos à frente, a cara, o peito, os braços, as pernas, mas também a parte de trás da cabeça, o crânio, por exemplo, as costas, com um espelho, muitas das vezes à frente e outro atrás, para vermos como é que, pronto, se estamos ali com algumas alterações ao nível da nossa pigmentação, dos nossos sinais, entre os dedos, portanto, termos sempre muita atenção. E aqui a questão dos sinais, do A, portanto, é o quê? Portanto, se os sinais são assimétricos, isto é o quê? Se um sinal se desenvolve de forma diferente, um sinal que está a evoluir e que é assimétrico, não é igual, que não é redondo, pode ser um sinal de alerta. O B é um sinal em que é a questão dos bordos do sinal serem diferentes, ou seja, uma parte do sinal pode ser mais alta, outra mais baixa, podem ser, portanto, haver ali alguma irregularidade, ou seja, o B tem a ver com os bordos dos sinais. O C, a cor. Se o sinal tem uma cor estranha, se o sinal é muito, muito, muito escuro, ou se é vermelho e tem tendência para sangrar, ou se tem outras cores, também pode ser um sinal de alerta. O D, o diâmetro. Se o sinal tem um diâmetro superior a 5 milímetros, e se este diâmetro tem tendência para aumentar, não é? Portanto, a questão de aqui do D e o E, a espessura, portanto, também, e se ele vai evoluindo, também se o sinal vai evoluindo, não se mantém, mas tem tendência para ir evoluindo. Portanto, o A, B, C, D, E, são cinco letras que aqui aplicadas a esta questão dos sinais é muito fácil de nós irmos vendo. 2 em 2 meses ou mensalmente, fazer pelo menos uma ou duas consultas com o dermatologista por ano, nomeadamente se somos aqui de alguns destes grupos de risco, ou se temos, apanhamos, ou se temos tendência para apanhar muito sol, ou em lazer, ou em trabalho, ou em desporto. Há muita gente que também faz desporto ao ar livre, nomeadamente nas horas de maior calor, também pode vir a ter problemas com problemas de pele. Portanto, todas estas situações devem ser salvaguardadas por maioria da razão. E, finalmente, aqui só para dar aqui mais chega aqui em relação àquilo que a Cristina tinha dito, em relação aos afogamentos, só para dar aqui mais chega, só no primeiro, antes, enfim, em 5 meses e meio, sensivelmente, foi até meados deste mês, tinham morrido, cinco, já morreram, ou tinham morrido, neste momento, não sei se há mais alguns elementos, 57 pessoas, sendo que 36 mortes

0: março e em abril, e precisamente houve aqui já problemas graves.
1: Períodos sem vigilância, não é?
0: Exatamente, e é precisamente nas alturas em que não há vigilância, ou nas zonas que ainda agora não têm vigilância e que às vezes podem ser muito apetecíveis, nomeadamente nos rios, que às vezes têm água muito fria. O choque térmico também pode ser um dos fatores de perigo. Choque térmico, água muito fria, o corpo quente e de repente um choque térmico pode dar origem ou ter como consequência a morte, não é? E que levar ao afogamento ou fundões ou outro tipo de situações. Cristina, queres falar aqui na questão das tatuagens, por exemplo?
2: Olha,
0: E outras coisas?
2: eu posso avançar com isso, tatuagens e piercings. De facto, esta é uma altura que não se deve fazer, porque com o calor, com o suor, o sal da praia, o cloro das piscinas, portanto, vai demorar muito mais o processo de cicatrização. Pode correr efetivamente alguma coisa errada, é melhor deixar para fazer estes enfeites, digamos assim, estes acessórios, mais para o início do inverno, porque a pele está protegida, está coberta, faz a sua cicatrização regular, normal, e no próximo verão está esplêndido. Aparecemos com uma tatuagem ou com um piercing, uma coisa bonita, para quem gosta, evidentemente, destas questões. E já passou o inverno a cuidar, a hidratar, portanto, já fez todo o processo que tinha para fazer, e fazer isto agora no verão, porque agora é que nos lembramos, de facto, é uma ideia muito errada. Pensem bem nisto, quem tiver vontade de fazer, e deixe para fazer para o próximo inverno. Eu gostava também só aqui de acrescentar mais uma coisa ou outra. O Manel esteve a falar de facto das horas de sol, mas eu quero referir que é importante nós termos aqui uma mnemónica. Quando nós estamos na rua, quando estamos no exterior, devemos olhar para a nossa sombra. Se a sombra está mais pequena que nós, se quando nós olhamos para a nossa sombra, a projeção da mesma é menor do que a nossa estatura, significa que o sol nos está, de facto, a incidir de uma forma que pode eventualmente agravar ainda mais o calor e a temperatura que nós temos, porque a sombra, como é mais pequena, o sol está mesmo por cima de nós e está-nos a, desculpem a expressão, bater com toda a força. Se a sombra efetivamente for maior que nós, significa que o sol está a incidir menos, não é tão quente, não nos está a fazer tão mal. Portanto, devemos olhar para a nossa sombra como o Lucky Luke, e olhar e verificar: mais pequena, mais grave; maior, menos grave. Portanto, isto também é importante nós pensarmos nisto. Também é importante aqui, e eu gosto sempre de falar aqui com mais duas ou três coisas que são importantes. Se nós, quando nos sentamos para beber alguma coisa, como temos muito calor, temos a tendência a pedir qualquer coisa muito gelado, muito fresco, temos que ter a noção que isso vai fazer com que o nosso corpo reaja ao choque térmico e vai nos fazer aquecer mais rapidamente, por mais estranho que pareça. Se pedimos uma coisa gelada, o corpo reage e rapidamente a temperatura que nós queremos dispersar, que é o calor, o nosso corpo vai chegar a essa temperatura quente mais rapidamente. Se for uma água normal, um sumo, um refrigerante, obviamente está no frigorífico, mas que não está gelado, o corpo lentamente vai se habituando à temperatura e nós ficamos mais fresquinhos durante mais tempo. Portanto, ter atenção a isso. Ter atenção, de facto, o Manel já falou, mas nunca é demais reforçar: chapéu, protetor solar, na praia, crianças com t-shirt, com calçõezinhos, de facto, não andarem nus, mas uma t-shirt sempre para proteger, para ser mais fácil de encontrar, e até porque depois, se a t-shirt também estiver molhada ou estiver salpicada, a temperatura da criança sempre está mais

0: fresquinha, portanto, e sempre ajuda também. E quero aqui também, para terminar, pelo menos aqui a minha parte, que já não falta muito tempo, aqui a questão da alimentação, obviamente, com este calor todo, não vamos ter, ou não nos vai apetecer aquela comida de conforto, mas é fundamental nós comermos bem também, nesta altura de calor, dormirmos bem, porque o calor, quando dormirmos melhor, também temos mais resistência, é melhor para conseguirmos, enfim, que o nosso corpo doseie a temperatura, mas, portanto, as saladas. É fundamental. Os palitos crus de cenoura, de pepino, de pimentos, por exemplo, porque vão saciando a nossa fome, perdão, e vão-nos repondo a hidratação necessária, porque nesta altura, com o calor, com o suor, enfim, vamos mais vezes vamos à casa de banho, mais vezes fazer o xixizinho, portanto é preciso repor a hidratação. E portanto, chá caseiro, não é? Chá refrigerante, águas, tisanas, portanto, tudo isto é algo que nos vai hidratar, que nos vai ajudar na parte de saciar, e é saudável, portanto, vai-nos fazer bem. Sopas, a sopa é fundamental. É claro que as pessoas podem estar a ouvir-nos e dizer assim: ai, mas a sopa é tão quente, não apetece nada. Eu compreendo. Também podemos optar por sopas frias, mas a sopa é fundamental porquê? Porque traz água, muita água, traz os legumes, traz os vegetais. Portanto, se não comermos mais nada porque não apetece, se comermos uma sopa e a seguir frutas, portanto, já estamos, enfim, de alguma forma, bem alimentados. Agora, se comemos mal, depois comemos uma coisita aqui, petiscamos acolhi, o refrigerante, o pacote de batatas fritas, as bolachas, portanto, não vamos estar bem alimentados, não vamos estar saciados, o corpo vai estar sempre desequilibrado e não nos vamos sentir bem, pode, sei lá, descer a pressão arterial, podemos ficar meio tontos, porque mal alimentados com muito calor, de facto, não vai fazer bem. Por isso, sempre que possível, andar sempre com uma garrafa de água connosco, não precisa de ser uma garrafa muito grande, podemos em qualquer bebedouro, em qualquer casa de banho pública, podemos ir sempre enchendo a nossa garrafa de água, mas é fundamental andarmos com uma garrafa d'água, e se tivermos que andar também com um snackzinho na nossa mochila, na nossa mala, uns palitos de cenoura cruas, uns quadradinhos de queijo, portanto, vai-nos alimentando, e não vamos comer, desculpem a expressão, porcarias, porque quantas vezes nós vamos à praia e olhamos para as pessoas que estão ao nosso lado, ou na praia, ou até mesmo a fazer piqueniques, e o que vemos são os pacotes de batatas fritas, são os refrigerantes, são as salsichas, são aquelas comidas que nós dizemos assim: ah, mas isto é tão simples de trazer, de fazer, e enfim, não causa grandes problemas, grandes stresses, mas é má alimentação, é super má alimentação, porque é excesso de sal, excesso de açúcar, e isso de facto não nos vai fazer nada bem. Quero também aqui chamar a atenção para outra coisa também muito importante, que é a conservação dos alimentos. Por muito que nós, nesta altura, tenhamos atenção aos prazos de validade, sempre que nós tiramos um alimento fora do seu local de excelência de conservação, por exemplo, o iogurte é o frigorífico, as bolachas, enfim, se ficarem no tablier de um carro, se tiver algum creme, se tiver alguma coisa, pois dentro do carro o calor é muito maior do que na rua, portanto é uma média de 10 graus superior, portanto vai deteriorar aqueles alimentos que, apesar de estarem no prazo de validade, como não estão bem conservados e com este calor, portanto, tudo vai alterar enfim, a qualidade dos alimentos, da forma como eles depois chegam à nossa barriguinha. Volto a repetir, eu sei, já repeti isto há 2 semanas atrás, mas volto a repetir: álcool e refrigerantes não hidratam, bem pelo contrário, desidratam por causa do açúcar que tem, por causa de algumas outras substâncias que possa ter. Portanto, se queremos estar hidratados, temos que beber água ou chá, não é chá, refrigerante. E depois podemos beber cerveja, podemos beber um refrigerante ou outro, mas temos que ter a noção de que não nos estamos a hidratar. E o fundamental é a hidratação. Era isto que eu de facto queria dizer. Não nos podemos esquecer que só porque estamos de férias não pode valer tudo. Temos que cuidar do nosso corpo físico e mental. O nosso corpo físico é a nossa ferramenta de trabalho. Ele tem que ser bem cuidado. E seja verão, seja inverno, claro está. Mas no verão, pelo calor, porque ficamos mais sonolentos, porque não apetece, enfim, mexer uma palha, tendemos a não nos cuidarmos tanto. E é fundamental, temos que nos cuidar. Portanto, como ferramenta que é, não podemos estragar o nosso corpo físico, e o nosso corpo mental. Atenção, de facto, às férias de verão, a todas as atividades que podemos fazer na companhia de muitas outras pessoas. Proteção, nossa proteção, proteção também de nós para com os outros, cuidados. Temos que ter a capacidade de perceber que, enfim, não pode valer tudo, temos sempre que nos cuidar. Era isto que eu queria deixar aqui como nota. Desejo um bom verão, umas boas férias para quem for de férias agora no mês de julho, para quem estiver a trabalhar, de facto, cuidado com o calor, cuidado com os golpes de calor podem acontecer quando nós estamos no quintal, quando vamos passear o cão, se não estivermos bem protegidos, podemos ter algum problema, de facto, com o nosso descuido. Ter atenção aos locais também onde compramos a comida, normalmente a comida que se vende na rua, enfim, pode não estar nas melhores condições de higiene e de salubridade e de conservação. Portanto, atenção a isso e olhe que tudo corra bem e que tudo corra bem neste verão.
1: Muito bem, a fechar, apenas pedir ao Manuel, por favor, para dar os contactos do SMIC.
2: Com certeza. Deixa-me só referir aqui uma coisa muito rapidamente. É só aqui a questão das rotinas. As rotinas são fundamentais, nomeadamente quem tem crianças. As rotinas são fundamentais, ou seja, aquele aspecto previsível e uma criança, quanto mais pequena é, mais importante é a rotina para ela. E agora, na altura do verão e das férias, as rotinas quebram-se um bocado, mas é importante, e como a Cristina estava a dizer, há aqui questões que devem, na mesma, continuar a ter-se muita atenção: é a questão da alimentação, haver aqui alguma flexibilidade, se calhar, em algumas coisas que se podem comer agora, se calhar mais umas guloseimas, se calhar mais uns hambúrgueres. Enfim, mas portanto sempre articulados com as saladas e com as sopas que não se devem de comer, mas a alimentação é fundamental, tal como também a questão do descanso. Pode ser um bocadinho e deve ser um bocadinho mais permissivo no levantar e no deitar, ou seja, nas horas de deitar e nas horas de levantar, relativamente ao período escolar, mas tem que se manter na mesma aqui uma higiene de sono, e as crianças continuam na mesma a precisar de dormir e descansar, mesmo estando em férias. E estando em férias, elas não vão dormir menos do que no tempo de aulas. Podem-se levantar mais tarde, mas também se podem deitar um bocadinho mais tarde, mas mantendo aqui estas questões do sono e da higiene do sono, que é muito importante. E uma coisa que eu por acaso vi ontem, um estudo que é da vitamina A e a vitamina C. A falta desse alimento, dessas vitaminas, podem aumentar o risco de hiperatividade nas crianças. Portanto, daí a questão da alimentação. Os contactos: 219-23-3000. 21923-6923-6923 ou 24.
1: Muito bem. Mais uma vez a todos, muito obrigado. Até o próximo programa.
2: Boa tarde,
0: Obrigada,
2: obrigado.
0: boa tarde e até ao próximo.
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O número de estrangeiros residentes em Portugal ultrapassou os 1,5 milhões em 2025, segundo os dados divulgados também pelo INE. Os brasileiros continuam a ser a maior comunidade imigrante no país, com mais de 570 mil residentes, representando cerca de 36% total da população estrangeira. Os dados mostram ainda que a maioria dos imigrantes são do sexo masculino e que, depois dos brasileiros, as maiores comunidades são de cidadãos angolanos, indianos e cabo-verdianos. E pela Europa, a Organização Meteorológica Mundial, OMM, admitiu que a atual onda de calor que afeta a Europa possa tornar-se um evento recorde, embora considere que ainda prematuro confirmar essa classificação, enquanto os fenómenos continuam em curso. A porta-voz da OMM, Claire Nullis, explicou que alguns países, como a França, já registaram temperaturas historicamente elevadas para esta altura do ano, mas recordou que episódios semelhantes ocorreram noutras regiões europeias em anos anteriores. A responsável sublinhou que a onda de calor está agora a deslocar-se para a Europa Central e para os Balcãs. A OMM alertou ainda para os impactos do fenómeno na saúde pública, na agricultura, ecossistemas e produtividade, além do agravamento da seca, aumentando o risco de incêndios florestais e a ocorrência de tempestades localizadas em algumas regiões. E referente à atualidade noticiosa de Sintra, as festas do município voltam este fim de semana com o regresso das marchas populares que desfilam em Egualva e na Volta do Duche. Este sábado, 27 de junho, às 17 horas, o desfile começa na Avenida dos Bons Amigos, em Egualva, com a participação de várias associações locais, num evento marcado pela música, cor e tradição. Para domingo também, 28 de junho, às 17 horas, na mesma, as marchas voltam a desfilar na Volta do Duche, em Sintra, mantendo o espírito festivo e comunitário. Estas celebrações integram o programa Sintra em Festa, que inclui várias iniciativas culturais e comunitárias ao longo de quase duas semanas. E para terminar, durante todo o mês de julho, o Conselho recebe uma nova edição de Ópera na Rua, um ciclo de espetáculos ao ar livre que leva a ópera e a música clássica a várias localidades. A iniciativa, promovida pela Câmara Municipal de Sintra, tem entrada gratuita e pretende aproximar a cultura da população, levando apresentações artísticas a espaços públicos do Conselho. O programa arranca na próxima sexta-feira, 3 de julho, às 21h, em São João das Lampas, com os Gypsies in Opera, e continua no sábado, 4 de julho, à mesma hora, às 17h, na Praia das Maçãs, com o grupo Arraial Lírico. Esta iniciativa leva ópera e música clássica a diferentes pontos do concelho em ambiente aberto e acessível ao público.

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1: Olá, amigo ouvinte, está no ar mais uma edição de Palavras e Virtudes. É muito bem-vindo à nossa companhia. Um livro faz-nos viajar sem sairmos do mesmo lugar. É capaz de nos transportar para mundos imaginários, permitindo-nos viver em diferentes cenários. O livro é tão, tão especial que tem um dia só dele. Por isso, em cada dia 23 de abril, celebra-se o Dia Mundial do Livro. Não podemos falar do livro sem nos referirmos à escrita e à sua origem. A escrita hieroglífica é considerada a mais remota e teve origem no Antigo Egito. Era composta por uma conjugação de símbolos gráficos que representavam formas de expressão num modo de se comunicar. Eram, para o efeito, usados vários materiais com os quais se construíam os chamados pictogramas, que consistiam em desenhos figurativos com os quais se transmitiam ideias e conteúdos. O papiro. O papiro egípcio era o meio físico usado para a escrita e foi, por assim dizer, o precursor do papel. Muitas das obras clássicas da antiguidade eram preservadas na forma de rolos de pergaminhos feitos em pele finíssima, especialmente preparada para a escrita. A escrita em pergaminhos foi amplamente utilizada durante a Idade Média até à descoberta do papel, cuja invenção se atribui aos chineses. Alguns historiadores afirmam que os primeiros livros, fisicamente mais semelhantes aos que hoje temos, surgiram na antiga Roma. Diz-se mesmo que naquela época já existiam livrarias onde se adquiriam livros escritos à mão. Nesse período, um dos primeiros livros conhecidos foi uma compilação de algumas cartas conservadas por Cícero, o escritor e filósofo romano, que trocava correspondência com um certo aristocrata e cavaleiro chamado Tito Pomponio Ático. E isso deu origem a 16 volumes chamadas as famosas Cartas a Ático. Com o passar dos séculos, tanto a escrita como o modo da sua preservação foi sendo desenvolvida até à invenção de uma prensa de tipos móveis por Johannes Gutenberg. Em 1450 começou a imprimir o primeiro livro do mundo, a Bíblia Sagrada. Foi na cidade de Mainz, na Alemanha, que com a ajuda de 20 colaboradores conseguiu concluir aquela tarefa que demorou, imagine, 5 anos. A Bíblia de Gutenberg foi impressa em latim, em 2 volumes, com um total de 1.282 páginas, de 42 linhas cada e de 3 milhões de palavras. Nos anos seguintes foram impressos 180 exemplares da Bíblia, mas somente 48 foram preservados até hoje. A impressão da Bíblia é considerada um dos acontecimentos mais importantes da história, pois marca o começo da produção em massa de livros no Ocidente. Depois da proeza de Gutenberg, assistiu-se então a um desenvolvimento extraordinário na modernização da impressão e tipografia. Hoje, com a ajuda da moderna tecnologia, são produzidos todos os anos milhões e milhões de livros, não sendo mesmo possível calcular com exatidão quantos. A Bíblia, o primeiro a ser impresso, permanece como aquele que é o mais vendido e distribuído em todo o mundo. Calcula-se que já ultrapassou os 5 bilhões de exemplares. Com o avanço da tecnologia digital, são cada vez mais em número os livros eletrónicos ou digitais, os chamados e-books, que crescem no mercado, dada a facilidade de utilização, tornando-os muito acessíveis. São incalculáveis os benefícios produzidos pela leitura de bons livros. Ler promove, entre outras coisas, o estímulo da atividade cerebral, desenvolve a capacidade criativa, o pensamento crítico, combate o stress, estimula a capacidade de concentração e, para além desses benefícios, ainda contribui para o aperfeiçoamento do vocabulário e da escrita. Estas, entre algumas outras razões, serão suficientes para que dediquemos tempo à leitura de bons livros. Mas, estimado ouvinte, saber escolher que livros vamos ler é tão importante como escolher o que vamos comer. No universo da literatura, há o bom e o mau. Não é importante apenas ler, ler e ler. Não basta ler tudo quanto seja possível obter. Em todos os aspectos da vida, é fundamental saber escolher entre o bem e o mal. Assim é também no que diz respeito àquilo onde demoramos o nosso pensamento. Ler constrói a personalidade. Cultivar hábitos de boa leitura desde a infância ajuda em grande medida no desenvolvimento do caráter. Existe uma enorme lixeira literária espalhada pelo mundo e, infelizmente, também muitos consumidores ávidos desse lixo literário. São empregues muitos milhões de euros e dólares em publicações que não têm outro fim senão contribuir para a degradação humana. Bom, creio não estar a forçar o texto bíblico que diz: por que gastar dinheiro naquilo que não é pão e o seu trabalho árduo naquilo que não satisfaz? Escutem, escutem-me, diz o Senhor, e comam o que é bom, e a vossa alma se deliciará com a mais fina refeição. A mais fina refeição para a alma e para o espírito a encontramos no livro dos livros, a Bíblia Sagrada, aquele cujo autor é Deus. O apóstolo Paulo, quando se dirigia ao seu jovem discípulo Timóteo, escrevia: toda a escritura inspirada por Deus é útil para o ensino, para a repreensão, para a correção, para a educação na justiça, a fim de que o homem de Deus seja perfeito e perfeitamente habilitado para toda a boa obra. Amigo ouvinte, a Bíblia Sagrada não é apenas mais um livro. Por trás de cada frase, traduz o pensamento de Deus e a sua vontade para a felicidade do homem que criou. Abraham Lincoln, o 16º presidente dos Estados Unidos, pouco antes da sua morte, ao dirigir-se ao povo americano, dizia: "Estou ultimamente ocupado em ler a Bíblia. Tirai o que puderdes deste livro pelo raciocínio e o resto pela fé, e vivereis e morrereis um homem melhor." Foi assim, estimado ouvinte, que refletimos hoje sobre a necessidade de lermos mais e bons livros. Voltarei em breve com outro tema e um novo motivo para estarmos juntos. Para mim, será um grande prazer. Então, até ao próximo encontro.
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1: Olá, sejam bem-vindos ao Magazine Regional, o programa onde vai ficar a conhecer todas as atividades que a região de Sintra tem para lhe oferecer. Para este último fim de semana de junho, a cultura estará muitas vezes presente, ainda assim terá atividades para todos os gostos. Para este sábado, a Casa da Cultura Lívia de Moraes, em Mira Sintra, assinala o seu 18º aniversário, celebrando quase duas décadas dedicadas à promoção da cultura, à valorização artística e ao fortalecimento dos laços comunitários, no concelho de Sintra. Para marcar esta data, estão previstas várias iniciativas, sempre de entrada livre, que convidam a comunidade a participar nesta celebração cultural. Para este sábado será inaugurada uma exposição coletiva de pinturas e artes decorativas, reunindo trabalhos de artistas plásticos residentes na União de Freguesias de Agualve e Mira Sintra, assim como de artistas convidados do concelho. O ponto de encontro será na Casa da Cultura Lívia de Moraes e o começo está marcado para as 16 horas. Por outro lado, está também associada à atividade física e pode aproveitar o final da tarde para uma caminhada especial pelos bosques da Peninha, no coração da Serra de Sintra. O percurso vai atravessar alguns dos trilhos mais bonitos da serra, entre paisagens verdejantes e cenários naturais únicos, levando os participantes até ao Santuário da Peninha, um dos pontos mais altos da região. Ao longo do caminho será possível desfrutar de vistas deslumbrantes sobre o Cabo da Roca, a costa atlântica e a envolvente natural da serra, num ambiente perfeito para apreciar a beleza do pôr do sol. O ponto de encontro é no parque de estacionamento do Santuário da Peninha e o começo está previsto para as 18h30 da tarde. Esta é uma proposta ideal para quem procura juntar a natureza, as paisagens inesquecíveis e uma experiência tranquila ao final do dia de sábado. Por outro lado, para os dois dias deste fim de semana, Sintra volta a celebrar as festas do município com o regresso das tradicionais marchas populares que desfilam em Agualva e na Volta do Duche. No sábado, pelas 17 horas, a partir da Avenida dos Bons Amigos, em Agualva, desfilam as marchas do Real Sport Clube Massamá, de São João das Lampas, à Associação Cultural, Social e Recreativa de Cabris, o Grupo União Recreativo e Desportivo do MTBA e ainda à Sociedade Futebol Clube Os Udrinhenses, num encontro que promete encher a Avenida de cor, música e espírito comunitário. As celebrações vão continuar no domingo, também pelas 17 horas, desta vez na emblemática Volta do Duche, em Sintra, onde voltarão a desfilar as marchas que desfilaram durante o dia de sábado. Recordo-se que estas marchas populares integram o programa Sintra em Festa, que ao longo de quase duas semanas celebra o concelho com iniciativas culturais, ambientais e comunitárias, reforçando o papel das coletividades, incentivando a participação ativa da comunidade. Ainda no domingo, as Orquestras Escolares de Sintra e Tiago Bittencourt sobem juntos ao palco do Centro Cultural de Cadaval para um concerto comemorativo do Dia do Município e dos 10 anos da formação das Orquestras Escolares às 18h30, com entrada gratuita. A Autarquia Sintrense convida os munícipes e os visitantes a assistir a este concerto comemorativo que celebra a música como um espaço de encontro, de crescimento e de celebração coletiva. Os bilhetes para este concerto gratuito podem ser levantados exclusivamente na bilheteira do Centro Cultural Olga Cadaval, limitado à lotação disponível. E para terminar, recorde-se que aqui em Sintra a cultura é gratuita e está à sua espera com inúmeras exposições e para todos os gostos. Aproveite o fim de semana para passear em família e conhecer mais através de exposições, workshops e muitas outras atividades. Tem também as praias e a serra à sua espera para navegar nelas e desfrutar deste privilégio. Já sabe, estas são as atividades que a região de Sintra tem para lhe oferecer e que pode realizar em família, com amigos ou até mesmo sozinho.
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1: A Casa Nova da Águia. E aquele que está assentado no trono disse: Eis que faço novas todas as coisas. Apocalipse capítulo 21, versículo 5. Sadie Hawkins era uma águia pescadora que decidiu construir o seu ninho no topo de um mastro de um iate de 1 milhão de euros e 20 metros de comprimento, ancorado no porto de Newport, Califórnia, em 1978. Até ao dia em que resolveu

0: pertencia à família Levis e o Dr. Levis pagava centenas de euros por mês para manter o iate ancorado. Ele queria movê-lo para uma doca para reparações antes de o vender. Como as águias pescadoras escolhem um local para o ninho e usam durante toda a sua vida, que pode durar 10 anos ou mais, o Dr. Levis não podia suportar o custo de manter o barco parado por causa de Sandy. O que deveria fazer? A primeira solução que lhe ocorreu foi simplesmente retirar o ninho e mover o barco. Mas, disse ele, os meus filhos matar-me-iam se eu tentasse tirar o ninho. Uma empresa local veio em auxílio, comprando um poste alto e instalando-o no porto, ao lado do barco. Com a ajuda de um guindastre e de funcionários de uma companhia telefónica, o ninho foi cuidadosamente embrulhado e transferido para a plataforma no topo do novo poste de cedro. O Dr. Levis teve o seu barco rebocado para um ancoradouro a vários quilómetros de distância. Agora, o povo da cidade que aplaudira a mudança esperava para ver se Sandy aceitaria o novo local. Ele não apareceu no primeiro dia e o povo temeu o pior, mas reapareceu empoleirada numa antena de televisão próxima. Depois surgiram duas águias pescadoras. O novo lar parecia ter sido aceite. Era sem dúvida superior ao antigo. Sandy construíra o seu lar sobre um fundamento inseguro. Não havia segurança no seu antigo ninho, mas o seu novo lar, tal como o nosso lar no céu, está construído sobre um fundamento sólido que não pode ser abalado.
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1: Muito obrigado por estar desse lado e por acompanhar mais um Diário da Saúde. Hoje falamos sobre um tema que, de forma silenciosa, toca a vida de quase todos nós: o stress. Porque, apesar de invisível, o stress pesa. E pesa muito. Ignorá-lo, seja no trabalho ou na vida pessoal, pode ter consequências sérias. O nosso sistema imunitário enfraquece, a pressão arterial aumenta e o risco de doenças do coração cresce. Mas a boa notícia é que existem várias formas de combater o stress. Pequenos gestos, simples, mas eficazes, ajudam a reduzir o stress e a recuperar o equilíbrio. Respire fundo e conte até 10. Faça pausas durante o trabalho. Divida as tarefas, estabeleça prioridades e mantenha o seu espaço de trabalho organizado. Decore esse espaço com algo mais pessoal. Pode ser uma fotografia, uma planta, algo que o faça sorrir. Mexa-se, durma bem, alimente-se de forma equilibrada e não se esqueça. Rir, ouvir música instrumental ou uma mensagem inspiradora, ler a Bíblia e refletir sobre algo que lhe traga paz interior também pode ajudar. Em 2024, o Serviço Nacional de Saúde sublinhou a importância deste assunto, lembrando que o stress afeta todas as pessoas, em todo o mundo, direto ou indiretamente, e acrescentando que ter consciência disso é estarmos atentos às causas e às consequências, por vezes silenciosas, que o stress tem na nossa saúde física e psicológica. O SNS propôs ainda 5 dicas simples para ajudar a lidar com o stress no dia-a-dia. Primeira, ancorar. Dê toda a atenção à atividade que está a fazer. Esteja presente, aqui e agora. Segunda, libertar. Identifique o que bloqueia os seus pensamentos e sentimentos. Terceira, agir. Decida em função da pessoa que é e deseja ser. Quarta, alertar. Esteja atento aos outros e, sobretudo, a si próprio. Quinta, criar espaço. Respire fundo, faça exercícios respiratórios e deixe fluir o que sente. 5 passos simples que o ajudam a compreender o que está na origem do stress e a recuperar o controlo. Lembre-se disto. Cuidar de si é uma prioridade, não um luxo. E reservar tempo para si não é egoísmo, é equilíbrio. Pare, respire fundo, reorganize-se. E não se esqueça, há sempre espaço para o bem-estar, mesmo nos dias mais agitados. O Diário da Saúde termina por aqui. Obrigado por ter estado desse lado. Volto no próximo episódio com mais temas que fazem a diferença para si e para todos nós. Até lá, cuide-se, abrace cada momento e não se esqueça de que pequenas pausas fazem toda a diferença na sua saúde e bem-estar.
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1: Olá, olá, amiguinho! Cá estamos nós de novo contigo para mais um grande programa. Eu sou a Sara.
7: E eu sou o Daniel.
1: Já sabes que vamos ficar contigo ao longo de uma hora com mais histórias, músicas e muita animação, não é, Daniel?
7: Exatamente. Vamos ter o Cantinho do Mundo com o Kiko, que nos vai falar sobre a Jamaica.
1: Grande viagem esta. Vamos ainda poder aprender a fazer hoje com a Luísa queques de maçã com canela. Portanto, se estiveres interessado, tem aí já um bloquinho à mão, porque daqui a pouquinho ela vem ao nosso encontro dizer-nos como é que tudo isto se faz.
7: E eu espero que também tenhas feito as receitas que tens aprendido com a Luísa. E temos também o Sabidinho, que nos vai falar de um problema sério, briga entre irmãos.
1: Mas um problema que pode ter solução. E porquê que ele nos vai falar sobre isso? Porque hoje também te vamos dar a conhecer mais uma história da Bíblia que fala sobre dois irmãos, Caim e Abel. Já te vamos apresentar melhor estes dois irmãos, mas para já vamos apresentar uma convidada especial que hoje decidiu também juntar-se aqui ao nosso amiguinho.
7: É verdade. Já começa a ser hábito, todos os programas temos novidades para ti. E hoje vamos ter conselhos da avó Nati.
1: Uma avó muito doce que vais gostar de conhecer. Portanto, deixa-te ficar nesse lado e porque a animação não para, vamos começar com uma grande música só para ti. Oi, amiguinho!

0: Sejam bondosos e prestáveis uns para com os outros, perdoando-vos como também Deus vos perdoa em Cristo. Está na Bíblia, Efésios, capítulo 4, versículo 32.
1: Este foi o versículo do dia que tem a ver com a história que te vamos contar, de Caim e Abel. Eram dois irmãos que não se davam lá muito bem. E se por acaso tu tens irmãos, já sabes como é.
2: Vais ter muito para aprender com o nosso programa de hoje. E lembras-te de no programa anterior te termos falado sobre Adão e Eva, o primeiro homem e a primeira mulher que Deus criou? Eles casaram, tiveram muitos filhos e filhas. O mais velho chamava-se Caim. Depois nasceu Abel. Abel obedecia a Deus. Mas Caim não gostava lá muito de obedecer. Deus gostava muito, por isso mesmo, de ouvir Abel e tinha um bom relacionamento com ele. Era mesmo amiguinho de Abel. Mas não podia ouvir Caim. Sabes porquê? Porque Caim só queria fazer as coisas à sua própria maneira. E pior, ele tinha inveja do seu irmão mais novo. E um dia aconteceu uma coisa muito triste que não te vamos ainda dizer qual é. Mas é uma história que, apesar de tudo, tem um final feliz. Está na Bíblia e hoje em dia podemos tirar daqui uma grande lição para aprendermos a viver melhor com os nossos irmãos, com os nossos amigos. Enfim, assim um ambiente mais calminho lá em casa. Por isso, fica atento à história que te vamos contar daqui a pouco.
1: Para já, fica com esta música que te vai relembrar a história da criação que te falámos a semana passada.

0: Deus criou mesmo coisas fantásticas, um mundo inteiro para nós conhecermos e nos divertirmos.
1: E por falar em mundo inteiro, chegou a altura de fazermos mais uma viagem pelo cantinho do mundo. Vamos ouvir o Kiko.
0: Aí está ele.
2: Olá, amiguinhos. O vosso amigo Kiko está de volta. Vamos fechar os olhos enquanto pensamos na praia e no verão. Já pensaram? Eu também. E porquê o verão? Porque hoje o país que vamos conhecer é a Jamaica. A Jamaica fica situada na América Central e no Mar das Caraíbas. Por isso já perceberam que o tempo quente e o calor moram neste país, que é muito bonito. A língua oficialmente falada é o inglês, além do creole, que é uma língua nativa. A capital da Jamaica chama-se Kingston e fica na costa sudoeste da ilha e existe desde 1692, há muitos, muitos anos. Uma das cidades mais populares e turísticas deste país é Montego Bay, que é uma zona de belas praias com areia muito fina e branquinha e com um mar transparente, onde se podem ver os peixinhos e os corais com tantas cores quantas as que existem no arco-íris. Se ainda não visitaste a Jamaica, pelo menos já deves ter visto na televisão em fotografias, não é? Esta cidade de Montego Bay é muito importante, pois está ligada à produção de açúcar, bananas, café e rum. Só aqui vivem 92 mil pessoas. Para terminar, e como curiosidade, a bandeira da Jamaica tem três cores: amarelo, preto e verde. Bem, as férias já acabaram, mas este é um país que fiquei com vontade de visitar e tu também deves ter ficado. Por isso, fala com os teus amigos e conta-lhes aquilo que aprendeste no nosso cantinho do mundo. Abraços e até para a semana, amiguinhos!

0: E chegou então o momento de conhecermos mais uma receita deliciosa que a Luísa nos vai trazer. Por isso, pega já no teu bloquinho de notas, numa caneta que escreva ou num lápis, para tomares todas as indicações e um dia mais tarde poderes repetir esta receita com os teus papás aí por perto.
1: E a receita de hoje é daqui, de trás da orelha. Voltamos aos doces. E é uma receita que leva uma fruta que eu gosto imenso. São queques de maçã, e atenção, e canela. Imagina só como não deve saber bem.
0: E faz bem à saúde porque também tem uma peça de fruta indispensável para o nosso dia-a-dia.
2: Olá a todos, sou a vossa amiga Luísa que trago deliciosas receitas todas as semanas só para ti. Num dia desta semana estava eu a comer uma maçã e pensei logo numa receita saudável e simples para juntos aprendermos aqui no Clube do Amiguinho e, claro, para poder experimentar em casa, sempre na companhia e ajuda fundamental de um adulto. E então a receita de hoje são os queques de maçã e canela. Este é o momento com que iniciamos sempre as nossas receitas, ou seja, ouvir e, se possível, apontar com atenção os ingredientes, que são 300 gramas de farinha com fermento, 2 ovos, 1 colher de sopa de fermento em pó, 1 colher de sopa de canela, também 100 gramas de açúcar amarelo, 0,2 litros de leite magro, 50 gramas de margarina e 2 maçãs de tamanho médio. Vamos então preparar estes saborosos e cheirosos queques de maçã e canela. Primeiro misturamos a farinha, o fermento, o açúcar amarelo e a canela numa taça e juntamos a esta mistura a margarina já derretida. Em segundo lugar, e à parte, pedimos ajuda ao adulto para, numa taça, bater bem o leite com os ovos. Entretanto, batemos com uma colher de pau os ingredientes todos até estarem muito bem misturados. Depois pedimos ao adulto que nos acompanhe na cozinha para descascar e cortar as maçãs em cubinhos pequenos e juntando-os depois na massa. E estamos quase, quase a terminar a receita. Agora só temos que deitar o preparado em forminhas de queques já untados e com a ajuda do adulto vamos a cozer no forno, que já deve estar quentinho, e deixar a cozer a 180 graus durante 30 minutos. E já está! Foi muito rápido, não achaste? Eu sou a Luísa e a próxima receita está quase a chegar. Para isso, só tens que ouvir o próximo Clube do Amiguinho, ok? Então, tchau, amiguinhos. Até ao próximo programa.
1: Mais uma receita fantástica da Luísa. Um belo de um doce. Mas olha, já sabes como é. Se comes doces, lembra-te que deves sempre, sempre lavar os dentes. E também que não deves abusar nos doces. Olha o teu estômago, olha os teus dentes, está bem?
0: É um de vez em quando. Bem docinha esta receita, tens toda a razão. E por falar em doce, amiguinho, existe um nome que é muito, muito doce porque nos dá assim muita paz e muita alegria também. Sabes que doce nome é este? É o nome de Jesus.
1: Ele fez coisas maravilhosas por nós.

0: Seja bondosos e prestáveis uns para com os outros, perdoando-vos como também Deus vos perdoa em Cristo. Está na Bíblia, Efésios, capítulo 4, versículo 32.
1: O cão é um animal doméstico. É doméstico porque nós o podemos ter em nossas casas. E é conhecido como o melhor amigo do homem. Contudo, já sabemos que isso não se aplica a todos os cães. Como bem sabemos, depende muito da forma como eles são ensinados.
2: Sabes que no antigo Egito, país que já conhecemos com o Kiko há uns programas atrás, a mitologia, a história, a religião desse país representava os cães como animais sagrados. Eles não sabiam que Deus era e é o único Deus. E então idolatravam o cão, mas ele é um animal. E falando dos sentidos do cão, sabes que estes animais têm os sentidos muito apurados? Quando falamos nisso, falamos principalmente da visão, da audição e do olfato.
1: O olfato, que é o cheiro, se bem que te lembras.
2: É. Eles cheiram muito bem. Mas olha, relativamente à visão, os cães veem muito bem, principalmente de noite. Mas o que têm de engraçado é que eles não conseguem distinguir as cores. Sabias, Daniel?
1: Não, isso não sabia, mas é curioso.
2: É, eles não sabem se é verde, se é azul, se é vermelho. Eles veem as coisas quase como se fosse a preto e branco. Mas veem a forma e veem tudo assim muito bem, mesmo de luzes apagadas. Então se eles olharem para o verde, por exemplo, é-lhes indiferente se é a cor do Sporting, do Benfica ou do Porto. Não interessa.
1: Em relação a isso, eu não fazia a mínima ideia. Mas olha, o que eu sei é que eles ouvem muito bem. Eu não sei como é que eles conseguem, mas eles são mestres, pois conseguem ouvir 4 vezes mais do que nós, os seres humanos.
2: E isso não tem nada a ver com o tamanho das orelhinhas deles.
1: Podem
2: ser grandes ou pequenas, mas realmente, já viste? É por isso que às vezes eles até conseguem sentir os donos à distância a chegar só pelo motor do carro que eles
1: conhecem. É verdade,
2: conhecem.
1: Ou pelos passos.
2: Muito bem. Olha, e em relação ao cheiro que nós falávamos, eles de facto cheiram muito bem, conseguem captar com uma distância muito maior e de forma muito mais apurada do que nós. É por isso que eles muitas vezes também são utilizados pela polícia para ajudar a encontrar pessoas desaparecidas quando lhes dão assim uma camisola que tem o cheiro dessas pessoas.
1: Pois é, eles cheiram a muitos metros de distância e é por isso que nós estamos a ver os cães constantemente assim a farejar. Eles estão a fazer o reconhecimento de tudo e de todos.
2: Olha, quantas raças de cães existem em todo o mundo?
1: Olha, eu estive a pesquisar na internet e eu vi que havia pelo menos mais de 400 raças em todo o mundo, sendo que algumas ainda não estão descobertas.
2: Que giro! Qual é a raça mais pequena?
1: Olha, eu ouvi dizer que a raça mais pequena tem um nome muito engraçado, que é Chihuahua.
2: Ah, o Chihuahua é o cão mais pequenino. Ok.
1: E em relação à maior raça, sabes qual é?
2: Qual é?
1: É do Irish Wolfhound. É um cão mesmo muito grande.
2: Isto falando dos cães de raça pura, porque hoje em dia existem muitos, muitos cães que são chamados rafeirinhos, não é?
1: Que nós costumamos dizer que é Dog Street, que é o cão de rua.
2: Oh, mas são tão giros, são os verdadeiros fofinhos. Muitos dos cães em Portugal não têm assim uma raça própria, porque se calhar o pai era de uma raça, a mãe era de outra e depois nasce assim uma mistura de cocker, com pudengo, com chihuahua. Olha, saem estes cãezinhos rafeirinhos bem simpáticos que nós conhecemos. Tens algum cão em casa, Daniel?
1: Não, por acaso tenho um coelhinho, que é um flecha, mas não tenho cães, não.
2: Também é um bonito animal, esse coelhinho. Mas, olha, eu tenho um cão, sabes?
1: Como é que ele se chama?
2: Scooby-Doo!
1: Scooby-Doo! Olha que nome original para um cão!
2: Tens razão. Olha, não sei se sabes também, ainda há bem pouco tempo morreu o autor do Scooby-Doo.
1: Ah, foi?
2: O senhor que fez a banda desenhada com aquele cão famoso. Mas graças a ele, hoje tive um nome para poder dar ao meu cão.
1: E ele também é grande, como o Scooby-Doo?
2: Não, não é tão grande como o Scooby-Doo, mas eu acho que também é super engraçado.
1: Brincalhão.
2: Muito brincalhão. Por acaso é um cocker, mas podia ser um rafeirinho. E sabes, fui buscá-lo ao canil, à Sociedade Protetora dos Amigos dos Animais, em São Pedro de Sintra. Há muitos animais nos canis espalhados por todo o Portugal a precisarem de um dono. Por isso, já agora aproveitamos para deixar este apelo aos nossos amiguinhos que estão lá em casa. Se gostavam de ter um cãozinho ou um gatinho, primeiro falam com os pais, não é?
1: Ah, pois, tem que ser.
2: E depois, por que não procurarem aí no canil municipal mais pertinho de vocês, porque há muitos animais a precisarem do vosso carinho.
1: É verdade. E, sobretudo, lembra-te que esses animais que estão no canil, se não os forem buscar, podem ter um triste fim. Por isso, se queres ser amigo de um cão, se queres que ele também seja o teu melhor amigo, lembra-te, vai primeiro a um canil que os que lá estão precisam muito mais de ti.
2: E outra forma de os ajudares é veres a roupa que tens aí velha para deitar fora, os tapetes, os cobertores, aquelas mantas que já não têm assim muita utilidade para nós, mas podem ter muita utilidade, sabes para quem? Para esses animais do canil. Por isso, aproveita o fim de semana, faz assim uma sacalhada com essas coisas que, em vez de irem para o lixo, afinal vão servir de cobertores bem quentinhos para estes animais no inverno.
1: Canil, e eles bem precisam.
2: Muito, vai-lhes fazer muito bem. Olha, mas eu também gostava de saber um bocadinho dos animais de estimação dos nossos amigos, não é?
1: Isso mesmo. Por isso, se tens em casa um animal de estimação, mesmo que não seja um cão, envia-nos um e-mail com a fotografia e fala-nos deles, está bem? Mas para isso tens que saber o nosso e-mail. Lembra-te, é
2: amiguinho@radiorcs.pt.
1: Amiguinho@radiorcs.pt.

0: o Sabidinho vai-nos falar sobre brigas entre irmãos e vai-nos trazer muitas, muitas curiosidades. Olha, por falar nisso, sabias que brigas entre irmãos fazem mal à saúde?
1: Fazem muito mal à saúde, pois fazem. E o Sabidinho tem mais qualquer coisa a dizer-nos sobre isto.
0: Então, prestem muita atenção.
2: Olá, amiguinhos. Trago mais curiosidades para vocês. Sabias que as brigas entre irmãos são muito, muito antigas? Essas brigas podem acontecer, por exemplo, se um irmão pega no brinquedo do outro sem pedir autorização, se um está a fazer um desenho e o outro lhe o estraga. Bom, entre estas há muitas outras razões. E é engraçado que ao mesmo tempo que nós sentimos raiva do nosso irmão, também sentimos amor por ele. E logo a seguir somos capazes de fazer as pazes, de conversar e até brincar com ele. Sabias que um grupo de pesquisadores na Universidade de Michigan, nos Estados Unidos, procurou investigar a relação de conflito entre irmãos, marcada por brigas violentas, que podem ter consequências quando somos crescidos, adultos e até deixar marca nos nossos sentimentos e emoções? Esta pesquisa foi dirigida por uma senhora que se chama Doutora Sandra Graham Berman, que não é portuguesa, como podes ver pelo nome, que não tão estranho. É que nessa pesquisa comprova que as crianças mais velhas são as que mais abusam dos irmãos mais novos. E provaram também que as meninas são muito mais vezes vítimas de abusos físicos e verbal do que os irmãos mais velhos. Esse estudo, feito com 1.700 universitários de Michigan, mostrou ainda que 1 em 4 estudantes teve pelo menos um problema sério de briga com os irmãos. E sabes que 8 em cada 100 universitários que participaram nesta pesquisa disseram que eles próprios é que provocavam as brigas e os outros tantos eram vítimas. Por fim, a pesquisa mostrou ainda 7% dos alunos disseram que eram responsáveis por metade das brigas com os irmãos. Isto mostra que é importante que as brigas entre irmãos diminua para evitar problemas emocionais no futuro, como a ansiedade, a depressão e a baixa autoestima. E para terminar, o conselho do Sabidinho. Se preferes não teres esses problemas no futuro, então evita brigar com o teu irmão. O diálogo pode resolver muitos problemas, sabias? Até para a semana!

0: Realmente a Bíblia tem histórias fantásticas e personagens giríssimas para nós conhecermos. Duas delas, vamos dar-te a conhecer mais daqui a pouco. Estou a falar de Caim e Abel, dois irmãos que não se davam lá muito bem. Sabes porquê? Porque o mais velho, Caim, parece que tinha inveja de Abel.
1: Pois é, e a inveja é uma coisa muito má. Mas tu sabes o que é inveja? Se não sabes, então presta muita atenção à nossa avó Nati, a nossa convidada especial de hoje, porque ela tem sempre palavras sábias para ti.
2: Olá, amiguinho. Já ouviste falar da inveja? Sabes o que é? Se calhar até já chamaste invejoso a alguém. Ou então já te chamaram invejoso a ti. Sabes, a inveja é um sentimento egoísta muito forte que pode surgir quando desejamos muito ter certas coisas que outros têm e que nós não temos. Pode ser roupa, brinquedos, jogos, mas também pode ser a beleza, as qualidades, a competência. Desejar ser igual a alguém que consideramos mais bonito ou melhor do que nós, que tem qualidades que nós não temos ou julgamos que não temos. É assim como as irmãs na história da Cinderela, que não gostavam de trabalhar, mas que tinham muita inveja dela, porque não só ela gostava de trabalhar, como também de ajudar. Então elas, lembras-te, destruíram o vestidinho bonito da Cinderela. E quem é que ficou a perder devido à inveja? Foram os invejosos. É quase sempre assim. A inveja é também quando pensamos que deveríamos ser tratados da mesma maneira como vemos tratar de forma especial outras pessoas. Pode ser o nosso amigo ou até o nosso irmão. Queres um exemplo? Então, escuta com muita atenção a história dos dois irmãos, Caim e Abel, que vai ser contada depois desta música.

0: Sejam bondosos e prestáveis uns para com os outros, perdoando-vos como também Deus vos perdoa em Cristo. Está na Bíblia, Efésios, capítulo 4, versículo 32.
1: Chegada então à altura de conhecermos finalmente esta história dos dois irmãos, Caim e Abel, que está escrita na Bíblia. Se quiseres acompanhar, é só abrir logo no primeiro livro da Bíblia, em Gênesis, capítulo 4, e é lá então que conhecemos Caim e Abel. Eles nasceram de Adão e Eva, depois de terem sido expulsos do jardim do Éden. Os rapazes cresceram e Caim, o mais velho, tornou-se lavrador e cultivava cereais. Abel, o irmão mais novo, foi pastor. Um dia, os dois jovens resolveram trazer presentes para oferecer a Deus. Caim trouxe então um molho de cereais maduros e dourados, respigado do seu campo no fim da ceifa que ele apanhou por lá. Já a oferta de Abel foi um cordeiro, um bonito cordeiro recém-nascido, escolhido do seu rebanho.
2: E Deus olhou para as belas ofertas que eles lhe tinham trazido e a seguir olhou muito atentamente para os dois irmãos. É que Deus conhecia muito bem Caim e Abel, sabes? Deus lê os nossos corações. Ele sabia que Abel o amava e confiava nele. Por isso recebeu a oferta de Abel. Mas Deus recusou a oferta de Caim. Não podia aceitá-la, porque Caim era muito orgulhoso. Provavelmente, Caim, quando fez a oferta a Deus, não a fez de livre vontade.
1: Caim ficou então furioso, encolheu os ombros danado e deu meia volta disposto a sair da presença de Deus. Antes que ele tivesse tempo de se afastar, Deus falou-lhe.
3: Por que estás zangado, Caim?
1: Perguntou-lhe Deus.
3: Se tivesses percebido bem, estarias feliz agora. Eu teria aceito o que me ofereceste. Mas o mal é como um animal selvagem. Está sempre à espreita e à espera para se lançar sobre ti e tomar conta de ti. Tens de lutar contra ele.
1: Mas Caim não quis escutar Deus, nem sequer prestou atenção aos seus avisos. Em vez disso, ficou furioso e decidiu para si próprio arranjar assim alguma maneira de se vingar. Então um dia lá foi ele ao encontro do seu irmãozinho mais novo, Abel, e gritou para ele.
2: Olha, vamos dar um passeio pelos campos?
1: Então Abel respondeu.
2: Está bem.
1: Abel pensou que talvez no final das contas o irmão afinal quisesse mesmo era dar-se bem com ele, outra vez.
2: Enquanto seguiam juntos através do campo, no maior sossego, crescia cada vez mais a raiva de Caim contra o seu próprio irmão, que não lhe tinha feito mal nenhum.
1: De repente, com um ataque de ódio, Caim voltou-se para Abel, que não desconfiava de nada, e sabem o que é que aconteceu? Matou-o. Com um único golpe muito violento, matou ali o seu irmão. Tudo se passou num instante. Sem olhar para trás, Caim afastou-se em um passo muito apressado e desatou a correr. Mas depois, Deus virou-se para Caim e disse-lhe...
3: Caim, aonde está o teu irmão?
1: Caim sentiu o coração assim a saltar muito, muito depressa. Mas, mesmo assim, conseguiu responder a Deus com um ar muito indiferente, como se nada tivesse passado.
2: Ah, como é que eu hei de saber? Por acaso sou eu que tomo conta dele? Ele já é muito crescidinho.
1: Mas Deus respondeu-lhe com alguma tristeza.
3: Caim, por que fizeste uma coisa tão horrível?
1: Nessa altura, Caim percebeu que Deus tinha visto tudo o que acontecera e sabia do ódio e do ciúme que ele trazia no seu coração. Mas Deus continuou a falar com Caim.
3: Mataste o teu irmão. Agora serás castigado. Aquilo que tu plantares com a tua própria mão não crescerá, não terá vida. Hás de andar de um lado para o outro perdido sem ter uma casa para morar.
2: E isto acontecerá para o resto da tua vida.
1: Mas Caim ficou aflito ao ouvir isto. Ficou muito assustado e então ainda gritou.
2: O castigo é demasiado grande para que eu aguente. E aqueles que descobrirem aquilo que eu fiz vão querer matar-me, de certeza.
1: Mesmo assim, Deus olhou para ele e disse-lhe.
3: Não te preocupes, Caim. Aquilo que tu fizeste é muito grave. Mas mesmo assim, eu ainda te amo muito e vou proteger-te. Não deixarei que te matem.
1: Assim, Caim deixou as suas terras e a sua casa e partiu. Mas o pior mesmo, foi que Caim afastou-se de Deus. Foi demasiado orgulhoso para perceber aquilo que Deus lhe tinha ensinado e para atender ao seu aviso. Caim tinha escolhido odiar Abel e matá-lo.

0: pensar nesta história de Caim e Abel, e é verdade, nós não matamos propriamente os nossos irmãos, mas às vezes também somos um bocadinho como Caim, não queremos aprender com os exemplos daqueles que estão ao nosso lado, não é? Como Caim também não quis aprender com Abel.
1: É verdade. E se às vezes existem problemas, é porque nós também somos um pouco orgulhosos e queremos ter também sempre razão. E é por isso que os conflitos, os problemas acontecem. E também não queremos aprender com os outros. E em vez disso, fazemos as coisas ao contrário, mal feitas. E ainda corremos o risco de ficarmos com inveja dos outros.
0: Caim também não quis ouvir Deus quando ele o avisou. Por isso, olha, quando estiveres chateado com alguém, procura também não encheres o teu coração de raiva. Em vez disso, perdoa e segue em frente a sorrir. O aviso que Deus fez a Caim também é válido para ti.
1: Depois de matar o irmão, a Bíblia diz-nos que Caim continua a pecar, ou seja, continua a fazer coisas erradas, porque não foi capaz de admitir o que fez. Deus ainda lhe perguntou: aonde está Abel, o teu irmão? Não sei, respondeu ele. Por acaso sou eu que tenho que tomar conta dele? Caim esqueceu-se que Deus é omnipresente, ou seja, está em todo lado e vê tudo. Vê o que nós fazemos, o que nós dizemos e o que nós pensamos.
0: Muito, muito cuidado com as consequências dos nossos erros. Deus perdoa, é verdade. Mas mesmo assim, nós podemos depois sofrer mais tarde pelas escolhas erradas que fazemos. Caim passou a andar sempre fugido no mundo e nunca mais pôde ter uma vida normal. Mas Deus é tão bom, que mesmo assim decidiu continuar a protegê-lo e não deixou que ninguém o matasse.
1: Aprende com esta história. Sê amiguinho dos teus irmãos e dos teus colegas. E não deixe que a raiva e a inveja tomem conta de ti.
0: Lembra-te que Deus te ama e tu só tens a ganhar em seguir os seus conselhos.

0: por hoje é tudo, amiguinhos. Estamos mesmo a terminar.
1: Mas já sabes, estamos contigo todos os fins de semana.
0: E também já sabes que nos podes enviar os teus e-mails durante a semana, não é, Daniel? Tu é que és perito a lembrar o endereço.
2: Amiguinho.
1: Arroba.
2: RadioRCS.pt.
1: Amiguinho.
2: Arroba.
1: RadioRCS.pt. Ficamos à espera dos teus e-mails.
0: Entretanto, também podes esperar por nós, porque nós estamos mesmo de volta no próximo programa para te contar mais uma fantástica história da Bíblia. Neste caso, vamos continuar a falar sobre o que aconteceu depois de Caim, não é? Os filhos de Caim também não gostavam assim lá muito de obedecer a Deus, sabias? Eles foram crescendo e foram-se afastando cada vez mais de Deus. Afastaram-se tanto dele que encheram a terra de maldade. De todos os habitantes da terra, só ficou uma família. Uma família que amava a Deus. Era a família de Noé. Noé era um homem muito direitinho. Gostava de fazer as coisas certas e, o mais importante, de obedecer a Deus. Então, Noé e a sua família vão ser os heróis da nossa próxima história, do próximo programa. Por isso, não percas!
1: É verdade. Noé e um barco muito especial.
0: Já ouviste falar na Arca de Noé? Tem tudo a ver com aquilo que te vamos contar no próximo programa.
1: Tchau!
0: Tchau, tchau. Até lá, se Deus quiser.
3: Vou contar para vocês uma história diferente de

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2: Olá, é um prazer estar de regresso aqui à sua companhia. Muito obrigado por estar connosco aqui na Novo Tempo Portugal. E agora estamos juntos para a próxima meia hora, quase, para mais um episódio da Voz da Esperança. Um abraço muito grande para si que me escuta neste momento através das ondas da rádio RCS. Também aqueles que no digital, talvez aí em casa, no telemóvel, estão a ver a Voz da Esperança através do YouTube da Novo Tempo Portugal. Muitos, espero eu, estarão também nas emissões da Novo Tempo Portugal na sua TV, a TV Novo Tempo, no canal 186 da Mel. Aqui é o tempo de esperança, é o tempo de ouvirmos cantar sobre a esperança, que vamos ouvir já a seguir nas vozes no quarteto Voz da Esperança. Hoje tenho uma razão de sobra para ficar aí desse lado, porque temos um programa extremamente importante. Vamos continuar com a história de Jesus e hoje um exemplo magnífico para nós. Deixe-se ficar connosco.

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Esta é uma oferta muito importante que queremos partilhar consigo. Agora, vou convidá-lo a imaginar uma cena comigo. Estamos nas margens do Rio Jordão. O povo acorria ali em multidões para ouvir um profeta que falava com grande poder, muita simplicidade e grande autoridade. Falámos dele aqui precisamente no nosso último episódio. Se não viu, pode ir dar ainda uma espreitadela lá nas nossas plataformas. João Batista. O homem que pregava com palavras que cortavam como uma espada e apelavam ao arrependimento. Arrependei-vos porque é chegado o reino dos céus. Mas o que é que estava a chegar, na verdade? Quando ele falava estas palavras, os corações eram tocados, muitas vidas eram transformadas e entre esses que se aproximavam para ouvir, muitos vinham para ser batizados como um símbolo dessa mudança. E um dia surgiu uma presença totalmente diferente entre aqueles camponeses, pescadores, soldados, homens da religião. Aproximou-se um homem de Nazaré, seu nome Jesus. Naquele momento, um dos maiores encontros da história, podemos dizê-lo sem exagerar, iria acontecer. João, o profeta que vinha anunciar e preparar o caminho, e Jesus. Eles eram, na verdade, parentes distantes, primos, mas unidos desde o nascimento por um milagre divino, a intervenção de Deus. Mas a verdade é que os dois, quase da mesma idade, tinham crescido em caminhos totalmente separados. João cresceu no deserto, Jesus, na simplicidade de Nazaré, na Galileia. Agora, no Rio Jordão, dois destinos extraordinários vão encontrar-se diante dos olhos de todo o povo e diante do próprio Deus. A Bíblia conta-nos, no Evangelho de Mateus, no capítulo 3, que a coisa deu-se desta maneira. A partir do versículo 13 diz que veio Jesus da Galileia ter com João junto do Jordão para ser batizado por ele. Mas João opunha-se e dizia: eu careço de ser batizado por ti e vens tu a mim. Jesus, porém, disse-lhe: deixa por agora, porque assim nos convém cumprir toda a justiça. E então João o permitiu. Não sei aí desse lado o que é que sente ao ler, ao ouvir estas palavras. Eu fico extasiado, que cena grandiosa. Porque, na verdade, quando Jesus entra dentro daquela água do Jordão, é o próprio Deus, o Deus Santo, que pede para ser batizado. É por isso que, de forma totalmente natural, João vai sentir-se indigno. Ele sabe quem é que está na sua presença. Ele olha para Jesus e reconhece nele a pureza, a santidade, uma vida, um caráter sem mancha. E por isso a sua pergunta é óbvia. Eu é que preciso de ser batizado por ti e és tu que vens a mim. Jesus responde-lhe, aliás, como quase sempre, firmeza e mansidão. E deixe-me fazer-lhe aqui um parênteses para dizer-lhe que eu tenho aquela inveja santa, costumamos dizer, desta capacidade de Jesus de conseguir ter tanta autoridade e força nas suas palavras, mas ser tão manso e bom quando as diz. É o sonho que eu tenho para a minha vida, na verdade, acredite. Mas Jesus, o que é que lhe diz desta forma? Deixa. Agora vai ter de acontecer assim. Este é o momento para que se cumpra aquilo que tem de se cumprir. Todos sabemos, Jesus não precisava de batismo
para confessar os seus pecados ou para dar um sinal de arrependimento. Porque Jesus não tinha pecado. Então porquê isto aconteceu? Descer às águas foi a forma que Jesus encontrou no início do seu ministério público de se identificar conosco. Jesus, portanto, começou o seu ministério tomando um lugar do qual ele não precisava de estar. Era um lugar que era nosso. Jesus começou ali mesmo a caminhar a nossa estrada. E ele deu, por isso, o exemplo de submissão. Submissão ao Pai. O batismo de Jesus foi o selo de que ele assumia, a partir daquele momento, a nossa causa. Ou seja, Jesus estava disposto a carregar sobre si mesmo o peso de toda a humanidade. E esta é uma incrível mensagem que ainda hoje faz eco e é uma mensagem para nós. O batismo não é um ritual vazio para se cumprir um mandato qualquer religioso. O batismo é uma entrega, e é uma entrega total. É isso que ele simboliza. É um compromisso que é feito com o céu. O batismo é um momento de ponte entre o céu e a terra. É morrer para o pecado, para o que fica atrás, é nascer para uma nova vida. Vou aqui recordar-lhe as palavras do apóstolo Paulo. Escreveu sobre isto, criou no fundo uma teologia, um simbolismo para o batismo em Romanos no capítulo 6. E lá no versículo 4 diz assim: de maneira que fomos sepultados com ele Jesus, pelo batismo na morte, para que como Cristo também ressuscitou dos mortos, assim nós possamos andar em novidade de vida, ou seja, viver uma vida nova. Portanto, ao sair da água, Jesus vai identificar-se com esta experiência. E Jesus, quando sai das águas, no fundo, ele vai inclinar-se em oração. Porquê? Porque Jesus sabe que é um novo capítulo da sua missão que estava a começar. Vejam o seguinte, até aquele momento, o que é que Jesus tinha vivido? O que é que se tinha passado com Jesus? Não sabemos. E não sabemos porque Jesus esteve todos estes anos em silêncio, viveu em silêncio, em Nazaré. Agora inicia-se esta nova etapa na sua vida em que ele vai enfrentar muita oposição e incompreensão, em que tem uma missão extraordinária para viver e também a experiência da solidão e até da cruz. Portanto, Jesus sabia que a sua jornada, a partir daquele momento, seria marcada por lágrimas, por rejeição, por dor. Por isso, naquele momento, Jesus vai orar. É uma oração em que o Filho clama ao Pai por forças, por confirmação, por poder e virtude para poder vencer estes muitos desafios. E o céu não ficou em silêncio. É o mínimo que se pode dizer. O Evangelho de Mateus diz-nos que, sendo Jesus batizado, saiu da água e eis que se abriram os céus e ele viu o Espírito de Deus descendo como pomba, vindo sobre ele. E mais, veio uma voz dos céus que dizia: este é o meu Filho amado, em quem me comprazo. E esta, amigo e querida amiga, esta é uma cena inesquecível. Os céus abrem-se. O Espírito Santo, Deus, Espírito, desce e torna-se visível na forma de uma pomba para ungir e abençoar Jesus, para lhe dar poder e inspiração, mas também a voz do Pai, uma voz que ecoou e que todos ouviram. Este é o meu Filho amado em quem eu tenho prazer. O batismo de Jesus, veja só, foi confirmado com a presença do Pai e do Espírito Santo. Mas como é Jesus o Filho que está a ser batizado, o que nós encontramos nesta cena é a Trindade, o Deus Pai, Filho e Espírito, totalmente unidos nesta missão de salvação que agora começa. Por isso, podemos perceber o seguinte, querido amigo, aquela voz que se ouviu do céu, não foi apenas para Jesus. Hoje é talvez uma das grandes revelações que eu quero partilhar aqui consigo. Aquela voz que do céu, a voz do Pai, de Deus o Pai, que dizia: este é o meu Filho amado, eu hoje quero desafiá-lo a crer no seguinte, que esta voz foi também para si.
como foi para mim. Porquê? Porque quando nos entregamos a Jesus e quando o recebemos como nosso Salvador, esta declaração, na verdade, ela aplica-se a nós. Veja, escuta estas palavras. Este é o meu filho amado. Esta é a minha filha que eu tanto amo. Em ti eu tenho prazer e me deleito. Na verdade, nós, quando estamos em Jesus e somos aceitos por Jesus, nós tornamo-nos esses filhos amados, porque nós somos recebidos como filhos adotivos do Deus eterno. E neste episódio, João, cheio do Espírito Santo, o que é que ele vai fazer? Vai apontar para Jesus, depois desta declaração do céu, e vai proclamar esta grande verdade. Eis o Cordeiro de Deus que tira o pecado do mundo. Era este o Deus feito homem que estava ali nas águas do Jordão. Estas palavras, também elas continuam a fazer eco, porque Jesus é o Cordeiro que se entrega em nosso lugar. O sacrifício perfeito, aquele que carrega sobre si toda a culpa da humanidade, naquele instante, ao estar ali presente, as profecias antigas do Velho Testamento cumpriram-se todas. É como se Abraão ali ouvisse a pergunta de Isaac: meu pai, onde está o cordeiro para o holocausto? E Abraão respondeu: Deus proverá para si o cordeiro. Ali estava ele. João declarava-o: eis o cordeiro de Deus. Isaías também tinha profetizado: ele foi oprimido e afligido, mas não abriu a sua boca. Como um cordeiro foi levado ao matadouro, como uma ovelha muda perante os seus tosqueadores, assim ele não abriu a sua boca. Isaías 53. Tudo isto agora se estava a cumprir quando João faz esta declaração. Portanto, podemos dizer que todas estas grandes profecias apontavam para este momento em que João vai declarar diante daquele povo: este aqui é Jesus, o Cordeiro de Deus, é ele que tira o pecado do mundo. A boa notícia aqui, a boa nova, é que esta cena no Jordão, ela é a garantia de algo extraordinário para nós. Em Cristo, nós também somos aceitos. É isto, a voz do Pai. Como lhe dizia há pouco, aquela voz que declarou: este é o meu filho amado, ela declara hoje sobre todos aqueles que se entregam a Jesus e o reconhecem como o Cordeiro de Deus. A esses, a expressão "este é o meu filho amado", ela aplica-se agora mesmo. Não importa, portanto, o passado, o que está para trás na sua vida. Não importam os erros que já tenha cometido. Porque no momento em que se entrega a Jesus, o céu abre-se e abre-se sobre a sua vida e o Espírito Santo desce para habitar no coração. E o Pai declara: és meu filho, és a minha filha querida. É por isso que o batismo, ele representa algo de tão importante para a vida do crente. O batismo não é apenas um símbolo, ou seja, um ritual que se cumpre porque faz parte de um processo, como que uma iniciação. Não, o batismo é o início de uma caminhada que se quer fazer. Por isso podemos dizer que o batismo, ele é uma porta de entrada para um lugar onde nós precisamos muito de estar. Que lugar é esse? Uma vida cheia da presença do Espírito de Deus. Esse é o lugar a que o batismo nos abre as portas. É a certeza de que nós não estaremos mais sozinhos, porque a voz de Deus nos diz: eu tenho prazer em ti, meu filho. O mesmo Jesus que entrou nas águas do Jordão é o mesmo Jesus que hoje entra nas águas que são a nossa vida para purificar, renovar e salvar. É por isso que quando nós olhamos para esta história, este momento do batismo de Jesus, ele evoca uma pergunta que é muito importante para nós hoje. No fundo, é a pergunta que todos aqueles que estavam ali na margem do Jordão e assistiam em primeira mão a esta cena, era a pergunta que se coloca a cada um deles e que João, no fundo, o Batista, foi portador.
se é se nós aceitamos seguir Jesus e seguir no seu encalce, no seu exemplo. Você quer aceitar Jesus na sua vida e entregar-se a Ele de todo o seu coração? Talvez a pergunta que mais impressiona e mais importante é hoje fazermos diante desta cena que aqui estamos a analisar é esta. Meu querido amigo, prezada amiga, você aceita ouvir a voz do Pai na sua vida, dizendo-lhe assim: este é o meu filho amado, esta é a minha filha querida? E se hoje você sente o chamado de Deus na sua vida, e se o Espírito Santo também se faz presente, e não precisa de ser na forma de uma pomba, é na forma de uma presença, como que uma voz que o fala ao seu coração, o meu desafio é: não adie mais. Para muitos isso pode acontecer através do batismo, porque o batismo de Jesus é um convite que está aí como um testemunho para que nós também percorramos o mesmo caminho. É um convite à entrega. Por isso eu desafio a aceitar este caminho. Venha para Cristo. E o céu inteiro vai abrir-se sobre a sua vida para celebrar a sua decisão. O Pai vai dizer: filho, vem. O Espírito vai abençoar e ungir. Não quer esta experiência na sua vida? Meu querido amigo, o batismo de Jesus no Jordão foi o início de quê? Da missão de Jesus, essa missão pública. E o seu batismo, ou a sua decisão de se preparar para o batismo, ou para uma entrega renovada a Jesus, também pode ser o início, precisamente, de uma nova vida, de uma nova experiência, de uma nova missão. Para si, cheia dessas bênçãos que Jesus ali nos mostrou. A presença do Espírito Santo, sustentado pelo amor do Pai. É este o propósito de Deus para a nossa vida. Hoje, a voz de Deus continua a dizer para cada um de nós, os que queremos render-nos ao nosso Salvador: este é o meu Filho amado, em quem me comprazo. E esta voz hoje diz assim: vem a mim. Ouça agora esta voz. Escute o apelo: vem a mim.

0: depois desta mensagem, depois de hoje, nesta grande jornada que estamos a fazer na vida de Jesus, ainda agora começamos. Estamos precisamente no momento do seu batismo. Com estas lições que hoje tirámos aqui, com este exemplo maravilhoso, eu quero desafiá-lo. Se alguém está a ouvir-me neste momento que ainda não tenha passado pela experiência do batismo ou que queira preparar-se para uma entrega a Jesus, eu quero desafiá-lo a contactar aqui a Novo Tempo. Nós temos aqui pastores, instrutores bíblicos que o podem apoiar. Envie uma mensagem. Partilhe a sua história, o seu testemunho. Talvez numa frase, porque nós não temos máquinas, temos pessoas reais a atender o telefone, a conversar consigo. Se sentir esse desejo, diga numa mensagem: eu quero muito entregar a minha vida a Jesus. Quero preparar-me, quero saber como é que posso preparar-me para o batismo. Faça isso. Envie uma mensagem para o podermos apoiar. O número é o 933-93-9291. Ao chegarmos ao final do nosso programa, eu também quero renovar o nosso compromisso em apoiá-lo, muitas vezes através destes guias de estudo, que podem ser um apoio aí na sua individualidade, na sua casa, pode ir estudando a Palavra de Deus. 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Acredito, foi uma grande bênção para mim ter estado hoje consigo, ter-lhe falado sobre esta voz maravilhosa que hoje ainda nos diz: meu filho muito amado. Sinta-se muito amado por Deus e com muita gratidão da nossa parte por ter escolhido ter estado com a Voz da Esperança e com a Novo Tempo. Deus o abençoe. Voltamos a estar juntos na próxima semana. Até lá, se Deus quiser.
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1: Olá, sejam bem-vindos ao Magazine Regional, o programa onde vai ficar a conhecer todas as atividades que a região de Sintra tem para lhe oferecer. Para este último fim de semana de junho, a cultura estará muitas vezes presente, ainda assim terá atividades para todos os gostos. Para este sábado, a Casa da Cultura Lívia de Moraes, em Miracintra, assinala o seu 18º aniversário, celebrando quase duas décadas dedicadas à promoção da cultura, à valorização artística e ao fortalecimento dos laços comunitários, no concelho de Sintra. Para marcar esta data, estão previstas várias iniciativas, sempre de entrada livre, que convidam a comunidade a participar nesta celebração cultural. Para este sábado será inaugurada uma exposição coletiva de pinturas e artes decorativas, reunindo trabalhos de artistas plásticos residentes na União de Freguesias de Agualve e Miracintra, assim como de artistas convidados do concelho. O ponto de encontro será na Casa da Cultura Lívia de Moraes e o começo está marcado para as 16 horas. Por outro lado, está também associada à atividade física e pode aproveitar o final da tarde para uma caminhada

0: de roca, a costa atlântica e a envolvente natural da serra, num ambiente perfeito para apreciar a beleza do pôr do sol. O ponto de encontro é no parque de estacionamento do Santuário da Peninha e o começo está previsto para as 18h30 da tarde. Esta é uma proposta ideal para quem procura juntar a natureza, as paisagens inesquecíveis e uma experiência tranquila ao final do dia de sábado. Por outro lado, para os dois dias deste fim de semana, Sintra volta a celebrar as festas do município com o regresso das tradicionais marchas populares que desfilam em Agualva e na Volta do Duche. No sábado, pelas 17 horas, a partir da Avenida dos Bons Amigos, em Agualva, desfilam as marchas do Real Sport Clube Massamá, de São João das Lampas, à Associação Cultural, Social e Recreativa de Cabris, o Grupo União Recreativo e Desportivo do MTBA e ainda à Sociedade Futebol Clube Os Udrinhenses, num encontro que promete encher a Avenida de cor, música e espírito comunitário. As celebrações vão continuar no domingo, também pelas 17 horas, desta vez na emblemática Volta do Duche, em Sintra, onde voltarão a desfilar as marchas que desfilaram durante o dia de sábado. Recordo-se que estas marchas populares integram o programa Sintra em Festa, que ao longo de quase duas semanas celebra o concelho com iniciativas culturais, ambientais e comunitárias, reforçando o papel das coletividades, incentivando a participação ativa da comunidade. Ainda no domingo, as Orquestras Escolares de Sintra e Tiago Bittencourt sobem juntos ao palco do Centro Cultural de Cadaval para um concerto comemorativo do Dia do Município e dos 10 anos da formação das Orquestras Escolares às 18h30, com entrada gratuita. A Autarquia Sintrense convida os munícipes e os visitantes a assistir a este concerto comemorativo que celebra a música como um espaço de encontro, de crescimento e de celebração coletiva. Os bilhetes para este concerto gratuito podem ser levantados exclusivamente na bilheteira do Centro Cultural Olga Cadaval, limitado à lotação disponível. E para terminar, recorde-se que aqui em Sintra a cultura é gratuita e está à sua espera com inúmeras exposições e para todos os gostos. Aproveite o fim de semana para passear em família e conhecer mais através de exposições, workshops e muitas outras atividades. Tem também as praias e a serra à sua espera para navegar nelas e desfrutar deste privilégio. Já sabe, estas são as atividades que a região de Sintra tem para lhe oferecer e que pode realizar em família, com amigos ou até mesmo sozinho.
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0: Pensar faz bem. Adversidade. Nas incertezas do nosso cotidiano, muitos há que perderam a capacidade de pensar em quaisquer outros termos que não sejam os seus próprios desejos, prazeres, aborrecimentos ou dificuldades. Esquecem-se que não há escola semelhante à da adversidade. Assim como para compreender o valor da âncora num barco é necessário enfrentar uma tempestade, também a adversidade ou as aflições têm o efeito de despertar talentos que, em circunstâncias favoráveis, permaneceriam adormecidos. E são esses talentos despertados que nos ajudarão a elevar. O mesmo acontece com o papagaio de papel, que precisa de vento contrário para subir, e com a árvore que, ao ser fustigada pelo vento, aprofunda as suas raízes na terra. Saibamos que, algumas vezes, a melhor inspiração para a solução de um problema nasce do desespero. É que os golpes da adversidade podem ser muito dolorosos ou amargos, porém nunca serão estéreis. Se é verdade que o martelo despedaça o vidro, não é menos real que ele forja o aço. Com frequência sentimos-nos prisioneiros diante de diversas adversidades. Podemos pensar erradamente que o nosso presente não nos pertence por estar hipotecado, ou por créditos que vão durar uma ou duas dezenas de anos a pagar, ou porque um bebê vem a caminho sem ser esperado, ou porque o impiedoso chumbo no exame nos atingiu. Os exemplos poderiam multiplicar-se. Felizmente que esta crença é errónea, pelo menos em grande parte. É que, perante as circunstâncias da vida, e apesar de tudo, conservamos sempre um princípio de liberdade, a liberdade dos nossos pensamentos. Podemos realizar as nossas tarefas cantarolando por dentro ou massacrando-nos sem piedade. Podemos amar ou menosprezar, querer ou detestar, sorrir ou chorar, gritar ou conversar. Podemos sentir-nos bem connosco, apesar das adversidades, ou podemos deixar-nos levar por elas. Sejamos então como um cedro na montanha. Não receemos as tempestades na vida. Façamos das adversidades um aliado e um mestre. Saibamos que na peregrinação da vida nunca estaremos sós. Vamos acompanhados de muitos outros que têm os mesmos objetivos que nós próprios. Mas, acima de tudo, temos a companhia e a promessa do melhor amigo de todos, Jesus, que disse: "No mundo passareis por aflições, mas tenham bom ânimo, eu venci o mundo." Pensar faz bem.
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1: Volvida mais uma semana, aqui está mais um médico de família. É um prazer enorme estar na sua companhia. Aqui no consultório da Novo Tempo, hoje vamos ter novamente a doutora Diana Lascas connosco. Diana, mais uma vez, bem-vinda.
2: Olá, muito gosto de estar aqui.
1: Diana, num programa anterior tu falaste sobre AVC e do flagelo que era em termos de saúde pública. Hoje traz-nos outro assunto muito similar e que faz parte desse grande grupo, que é o infarto e o risco cardiovascular, que está precisamente dentro desse flagelo nas principais causas de morte em Portugal. Conhecemos um pouquinho, não é? De uma forma ligeira, com uma dor do peito. Começa tudo por aí. Conta-nos um pouquinho, então, porque decidiste falar sobre este assunto.
2: Eu acho que a pessoa, quando sente uma dor no peito, sente que está a morrer. Eu acho que é logo associado, e é a maior parte das pessoas que nós vemos que têm aquela dor mesmo típica, intensa, dizem logo, era uma dor que eu achei que ia morrer. E realmente é algo que nos assusta, não é? Porque nós sabemos que o coração é que é aqui o motor que bombeia o sangue para todo o lado, e como nós sabemos, o sangue transporta tudo o que é necessário para o nosso corpo estar a viver, oxigénio, nutrientes. Portanto, se o coração para, nós sabemos que morremos. Isso ninguém consegue fazer o contrário. Portanto, quando as pessoas sentem essa dor, entram logo muitas vezes em stress, em pânico, mas a boa notícia é que há formas de nós percebermos realmente se é um infarto ou não, e na dúvida assumir sempre como ser um infarto, procurar ajuda para se conseguir fazer os tratamentos adequados.
1: Mas antes de tentarmos perceber esses sinais e sintomas, isso realmente será, se não é, vamos olhar então para o problema em si, porque continua a ser um problema de saúde pública. Muita gente morre precisamente porque não tem uma avaliação urgente, e por isso eu começo-te por perguntar quais são as causas mais graves que podem estar precisamente por trás do infarto.
2: O infarto é causado por uma obstrução nos vasos, tal como acontece também no AVC isquémico. Aqui é parecido, porque a causa é a mesma, que é a falta de sangue, e portanto o coração entra em sofrimento. Mas o que leva a essa obstrução é que às vezes pode ser um bocadinho diferente, ou como pode ser idêntico. Mas a ter a dor no peito às vezes também não quer dizer que seja só um infarto, claro, não é? Portanto, temos que pensar que é uma zona que tem muitos órgãos. O nosso peito tem o coração, tem os pulmões, tem o esófago, tem músculos. Portanto, a dor pode vir de muitos lados, e depois nós vamos ver que, dependendo do tipo de dor, a nós que somos formados e que recebemos esse conhecimento, conseguimos perceber se é mais provável que seja do coração ou que seja de outra causa, não é? Agora, como dizia e ia explicar, o coração, ele também é irrigado, ou seja, ele também tem vasos muito pequenininhos que passam pelo músculo do coração e que vão levando esse oxigênio, esses nutrientes, para ele estar ali a bombear. Portanto, quando uma dessas artérias, fininha que é, fica bloqueada, o sangue deixa de passar para uma parte, e é o infarto, ou seja, é uma isquemia que leva a infarto, necrose daquele tecido, porque os tecidos do nosso corpo, em poucos minutos que não tenham oxigênio, eles entram em morte e começam-se a degradar. Portanto, há mesmo necrose dos tecidos, que significa que os tecidos começam-se a degradar. Portanto, esse sofrimento é que vai ser perceptível por nós como a dor dessas células que estão em sofrimento e a morrer.
1: Sendo que, enquanto no AVC, independentemente do local, é sempre um AVC, ou seja, depois tem, eu diria, manifesta-se de forma diferente, do lado direito, do lado esquerdo, enfim. Mas no caso do infarto é diferente, não é? Porque pode ser uma embolia pulmonar, ou seja, também onde ela acontece, acaba por depois ter, enfim, quadros de tratamento totalmente diferentes, não é?
2: Precisamente, porque o coração é irrigado por alguns troncos comuns que depois vão formando vasos mais pequeninos. E, portanto, nós podemos ter o que nós chamamos um infarto da parede inferior, um infarto da parede posterior, um infarto da parede lateral, e isso vai mimetizar outras dores e outros sinais e sintomas dos órgãos que estão ali à volta. Por exemplo, um infarto da parede inferior, que é mais na ponta do coração, na parte mais é por baixo do coração, vai dar aquela dor, às vezes pode dar aquela dor que as pessoas até podem confundir com azia, aquela dor na boca do estômago, como se costuma dizer. E as pessoas às vezes podem relativizar, porque pensam que é só uma dor na boca do estômago, porque eu comi muito ou porque comi alguma coisa estragada, e afinal pode ser um infarto. Eu não estou a dizer que toda e qualquer dor nos leva a pensar que estamos a ter um infarto, mas isto para dizer que existem sinais e sintomas que se podem confundir, porque, como depende. Dizia, depende da zona, claro. Não é? Pode mimetizar até mesmo a embolia pulmonar, como dizias, uma pneumonia extensa, se for mais à esquerda, como está ali o pulmão perto do coração, pode confundir aqui as coisas, né?
1: E muitas vezes o que acontece até é muscular. A grande parte das vezes que acontece daquela dor mais aguda e momentânea, muitas vezes até é muscular.
2: Sim, também pode ser.
1: Traz uma preocupação.
2: Claro, claro.
1: O sinal de alerta deve cá estar, não é? A preocupação é o sistema defensivo. Então vamos falar das causas mais frequentes. O que é que normalmente... Porque há algumas que até não são problemáticas, não é?
2: Sim. A causa mais importante realmente era, como dizia, é quando uma artéria fica obstruída. Uma grande artéria fica obstruída. Se for as mais pequeninas, não é tão preocupante, e às vezes a pessoa até pode ter um infarto, pode ter a dor, e fazemos o tratamento, mas não é preciso um tratamento tão invasivo. Quando são causas mais que causam um infarto mais extenso, geralmente vem de um processo que nós chamamos de aterosclerose. A aterosclerose não é mais do que placas de gordura que se vão formando à volta dos vasos. Se nós pensarmos até, como por exemplo os canos da cozinha, as artérias também são redondinhas como os canos da cozinha, e a gente vai comendo e temos o colesterol alto, e aquele colesterol alto, o colesterol não é mais do que gordura, aquela gordura em excesso no sangue vai-se depositando também nas paredes dos vasos, e depois o que é que acontece? Está algo ali de estranho, o coração, o corpo sabe que está alguma coisa ali estranha, começa a atacar e cria-se uma inflamação à volta daquelas placas de gordura. Portanto, aqueles ateromas, a aterosclerose, não é mais do que gordura, que também às vezes pode ter pequenas partículas de cálcio, e as células inflamatórias que estão ali a tentar desfazer aquilo, mas que não conseguem. Portanto, aquilo fica todo um conglomerado.
1: E isso pode acontecer ao longo de vários anos, de forma muito lenta e silenciosa, não?
2: Sim, claro, por isso é que o colesterol, ninguém sente nada com o colesterol. Às vezes está lá nos altos e a gente até se assusta quando vê as análises, mas a pessoa, mas eu não sinto nada, sinto-me perfeitamente bem. Pois claro, mas aquilo não causa dor, né? Portanto, o que vai causar dor é quando essa placa se descolar do vaso, e o próprio vaso, que também é irrigado, ele próprio também é irrigado. Portanto, quando o vaso, quando a placa se descola do vaso, vai sangrar. A própria parede do vaso também vai sangrar, e cria-se ali um coágulo, e aquilo vai crescendo até o momento em que tapa. Tapou, não passa sangue para o lado de lá, tudo o que está do lado de lá vai entrar em sofrimento.
1: E nós quando temos... a placa se solta, vai entupir mais à frente.
2: Também vai entupir mais, claro, à frente. Portanto, e claro que isto pode acontecer em qualquer zona do corpo, mas o coração é um órgão tão importante que cada célula conta. E cada célula que estiver em sofrimento ou a morrer, o corpo vai dar sinal. Porque todas elas são importantes, e não é um órgão assim tão grande. Portanto, nós precisamos dele a 100%. E qualquer pequenina zona que fica afetada, o coração vai logo dar sinal.
1: A verdade é que eu imagino que quem nos está a ouvir hoje, como também imagino que tenha acontecido quando fizemos o programa do AVC, já temos pessoas neste momento que estão a sentir uma dor e já estão a ficar preocupadas. Ou seja, a questão da dor do peito tem muito que se lhe diga, e às vezes ela é tão comum. Ou seja, aqui e acolá nós vamos sentindo a dor no peito, que acabamos depois, quando ela surge, nós já pensarmos: ok, é como daquelas muitas vezes que tive, foi esta dor aqui, mas ela já passa. Tudo isto é muito complexo, e por isso é que, antes de voltarmos a este assunto, o visitar o médico de família de uma forma regular também ajuda, porque há determinados exames que nós fazemos exatamente para nos ajudar a prever, antes da dor vir, não é? Claro. Antes dos problemas surgirem, como é que está o nosso organismo. É muito difícil. Como é que é a tua prática em termos de consultório? Tu sentes que as pessoas estão cada vez mais alertas para ver, por exemplo, um simples teste de colesterol, como vimos que pode ser tão importante pelo assunto que estamos a falar hoje?
2: Eu acho que sim. Eu quero acreditar que sim. As pessoas estão a pouco e pouco a ficar cada vez mais informadas e procuram os serviços de saúde para tentar fazer análises, fazer exames. Mas, acima de tudo, eu diria que é extremamente importante ter um médico de família e ir regularmente ao seu médico de família, porque ele vai passar a conhecer a pessoa mais profundamente, e
1: até
2: a pessoa,
1: os seus hábitos, o seu estilo de vida, não é?
2: Precisamente, e ele vai alertando a pessoa dos fatores de risco, do que pode melhorar, o que nas análises ainda podemos otimizar. E a própria pessoa também, ao fazer estas visitas ao seu médico, pode também ganhar mais conhecimento e ir percebendo.
1: E analisar o seu próprio risco.
2: Analisar o risco e perceber efetivamente quais são os sinais e sintomas de preocupar ou não.
1: Claro. Né?
2: Porque se tiver aquela confiança e aquela vontade de ir ao médico de família quando lhe acontece alguma coisa, vai perceber o que é mais grave e o que não é.
1: Claro. Né? Mas imagina, uma pessoa com colesterol alto, que fuma, exagera no sal, muito sedentária, ou seja, o médico vai dizer: tem aqui um sinal de estoque, claro, muito grande.
2: Claro, o médico vai logo avisar e a pessoa já vai estar alerta que, se tiver determinada dor, falando aqui do infarto, se tiver determinada dor com aquelas características, se tiver aqueles sintomas, é para se dirigir a um hospital. Portanto, ou chamar a emergência. Portanto, se a pessoa não tiver estes alertas específicos para a sua situação, e isto só se consegue em consultório, vai andar mais despreocupada. E quando tiver uma dor, que até pode ser grave, mas a pessoa se porta bem, vai relativizar, não é? Enquanto se tiver fatores de risco e o médico avisar: olha, que você é aqui uma bomba relógio, a pessoa já vai estar mais alerta, não é?
1: Muito bem, e é mesmo já a seguir um pequenino intervalo que lhe vamos trazer precisamente os sinais e sintomas. Este alerta não serve só para quem tem este desvio comportamental em estilo de vida, serve para todos nós. É mesmo já a seguir, são apenas 2 minutinhos. Então, até já.
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1: Estamos de volta para a segunda parte. Como prometido, vamos falar dos sinais e sintomas do infarto, mas antes tenho uma oferta muito especial para si, este guia de estudo que nos ajuda a compreender quem somos e de onde viemos. A origem de tudo. 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Estamos a falar de enfarte e agora vamos à parte que certamente nos vai acender aqui algumas luzinhas, que é sintomas. Quais são os principais sinais e sintomas do enfarte?
2: O mais conhecido é a dor no peito. E pode ser aquela dor forte, que a pessoa até se assusta, como dizia no início, até parece que vai morrer, mas nem sempre é essa dor assim tão intensa. Às vezes é uma dor mais em aperto, em pressão. A maior parte das pessoas descrevem que não é assim aquela dor enfacada, forte.
1: Mas quer que mais contínuo,
2: assim,
1: não é?
2: Sim, e aquele aperto que vai apertando ali no peito. E a maior parte das vezes... Mas claro, isto na medicina nem sempre, nem nunca, mas a maior parte das vezes essa dor vai para algum lado, o que nós chamamos de que tem irradiação, irradia para o braço, aqui mais para a parte da cara, para a mandíbula, ou até mesmo para os dois braços, para a zona do pescoço. Portanto, é uma dor que não fica só aqui no peito, que parece que alastra, que vai para os outros lados, às vezes para trás, para as costas, que é aquele infarto mais da parede posterior, tem mais tendência a irradiar para as costas, mas também nem sempre, não é? Às vezes pode ser só a dor no peito, mas que depois até começa a dar falta de ar, ou a pessoa até fica mal disposta, que é uma dor tão intensa, transpira, que a pessoa fica mal disposta, transpira, apetece-lhe vomitar. Portanto, há todo um conjunto de sintomas que podem acompanhar esta dor no peito quando é uma dor de infarto. Sendo que algumas pessoas também podem ter sinais um bocadinho diferentes. Podem até desmaiar, podem ter só aquela sensação de cansaço, aquele peso.
1: Nos idosos, não é?
2: Mais nos idosos, nas pessoas diabéticas que já têm diabetes há alguns anos e que têm a percepção da dor de forma um bocadinho diferente. Enquanto que para uns é uma dor de morrer, para outros é, pai, sou só assim um bocadinho mal disposta, cansada, e tem mais à volta daquela sensação de fraqueza do que propriamente de dor.
1: Mas olha, Diana, a verdade é que isso são sintomas que podem ser tudo e nada, como tu disseste. Mas... o que é que me deve, quais são aqueles sintomas ou o que é que me deve ligar para o 112? Ou seja, aquilo que não devo negligenciar.
2: Eu costumo dizer, e perdoem-me os colegas das urgências que se calhar acham que há muita gente a ir para as urgências, mas eu prefiro dizer às pessoas, se estamos na dúvida, é melhor ir para a urgência.
1: Pelo menos ligar para o 112.
2: Ligar para o 112 e ter uma primeira avaliação. Se está na dúvida, é melhor sempre assumir que é um infarto e não ser, do que nós desvalorizarmos, claro, e afinal era um infarto. Mas, claro que é mais de alerta e aponta-nos mais para ser mesmo um infarto se é essa dor que não passa. Já estou há 10, 15, 20 minutos e esta dor não passa, está sempre igual ou às vezes até um bocadinho mais intensa. Ou seja, não tive nenhum período em que a dor diminuísse. Está ali aquela dor sempre na mesma intensidade, pelo menos há 10, 15, 20 minutos. É uma dor que, como dizia, vai para o braço, para a zona do pescoço e da cara. Isto são dores muito típicas de infarto. E principalmente também quando é associado ou a falta de ar, ou a essa sudorese, ou transpirar, ou de sentir-se nauseado, quase vomitar, também é muito, muito associado ao infarto. E claro, quando a pessoa desmaia, qualquer desmaio, deve a pessoa ser avaliada. Portanto, se desmaiar ou se tiver palpitações muito intensas, que até na maior parte das vezes acontece na população mais jovem, e vão para as urgências e passam horas e afinal não era nada, tudo bem, mas pelo menos foi avaliado e temos a certeza que não era, porque essas palpitações associadas a um mal-estar às vezes pode ser também um sinal de infarto.
1: Muitas vezes as pessoas tendem, enfim, sabemos que também há de tudo, há pessoas que utilizam 112 por tudo e por nada, outros que até ocupam a linha para brincadeiras, e há pessoas que tendem a não querer incomodar. Mas aquilo que é o protocolo, chamemos-me assim, aquilo que está referenciado é, em caso destes sintomas, é ligar. Não há que hesitar, não há que ter problemas em incomodar, é ligar e pronto, não é?
2: Sim.
1: Aliás, é, se eu te perguntasse o que fazer, é isso, não é?
2: Ligar o 112 sempre. Nós, na conversa e no falar, assim, mais requerimento, a gente diz vá às urgências, mas a ideia não é a pessoa ir pelo seu próprio pé, mais uma vez. É a pessoa é chamar a equipa de emergência ou até. Vá, diria, só se estivesse relativamente próximo de um hospital e que alguém pudesse levar, pronto, poderíamos considerar, mas nestes casos que a pessoa se sente mesmo mal, é ligar o 112.
1: Penso que tu usaste uma expressão no programa que fizemos sobre o AVC, que era que abriu uma linha verde. Aqui acontece exatamente a mesma coisa, a linha é a mesma, ou seja, se ligarmos para o 112, mesmo que nós cheguemos ao hospital, tudo já está mais aberto para nós, não é?
2: É, chama-se via verde de infarto, não é? Tínhamos a via verde da AVC, temos a via verde de infarto. Portanto, havendo uma suspeita de infarto, a equipa de emergência que vai a ter com a pessoa e o próprio serviço de urgência já está preparado e tudo está feito de forma a que não se perca tempo. A pessoa, por exemplo, chega com mal-estar, que não tem ali mais nenhum sinal ou sintoma que nos faça suspeitar que é um infarto, segue o seu percurso normal. Agora, se há ali outros sinais e sintomas que a equipa médica faz despertar uma suspeita de infarto, mesmo que possam ser aqueles sintomas não tão típicos, é logo ativada a via verde na mesma. E quando não se confirma, tira-se a pessoa da via verde e a pessoa segue o seu percurso normal.
1: Muito bem. Riscos. O que é que no nosso comportamento pode trazer riscos cardiovasculares?
2: Os riscos são genericamente iguais para qualquer doença cardiovascular, né? Portanto, hipertensão, diabetes, tabagismo, sedentarismo, alimentação, todos esses são fatores de risco que aumentam a probabilidade da pessoa ter um infarto. Nós, em consulta e na prática médica, nós temos mesmo cálculos que nos ajudam a ter um número para o risco da pessoa. Só para que isto não seja ao olho, não é? Eu dizer assim, esta pessoa... porque depois a gente tende a comparar, não é? Se eu já vi uma pessoa com uma tensão arterial nos 200, no 20, como as pessoas estão mais habituadas, se eu vir uma pessoa com 18, já não acho tão grave, mas é grave na mesma, não é? Portanto, houve a necessidade de se criar uma ferramenta para que conseguíssemos estratificar o risco das pessoas.
1: Uma espécie de, para as mães que conhecem esta palavra, uma espécie de percentil.
2: Precisamente.
1: Assim já sabem do que é que estamos a falar.
2: Precisamente. É uma escala onde se colocam lá vários fatores, como o sexo, a idade, o valor da tensão arterial, os valores do colesterol, diabetes, há quanto tempo é diabético, a função renal, e aquilo nós colocamos numa calculadora digital, no computador, e aquilo dá-nos um valor, e a pessoa tem um risco ligeiro, moderado, alto ou muito alto, e conforme o risco da pessoa vai haver logo algum tipo de atuação. Se a pessoa estiver num risco ligeiro, vamos recomendar alterações de estilo de vida, alimente-se melhor, faça mais exercício, deixe de fumar, deixe de beber. Mas uma pessoa que está num risco alto ou muito alto, é isso, se calhar já vai precisar de intervenção farmacológica, vai precisar de tomar medicamentos.
1: É como uma corrida, como uma prova, só que aqui o score, quanto mais pontos tem, pior é.
2: Pior é, exatamente.
1: Olha,
2: neste caso, pior.
1: Vamos falar então de prevenção, que temos ainda alguns minutinhos, esta é a parte mais importante, porque é daquelas doenças que estão muito associadas a um estilo de vida. E portanto, quanto mais, melhor for o nosso estilo de vida, quanto mais prevenirmos, mais longe dele estamos, não é?
2: Precisamente. A prevenção neste tipo de doenças, mais uma vez isto é igual para todas as doenças cardiovasculares ou cerebrovasculares, o AVC, infartos, insuficiências cardíacas, a prevenção passa por minimizar os fatores de risco. Portanto, ter uma alimentação equilibrada e variada. Nós estamos em Portugal, temos uma alimentação mediterrânea que é excelente, evitar aquilo que nós já sabemos que é pior na alimentação, também vinda da alimentação mediterrânea, mas tentar evitar de fazer exercício físico, respirar ar fresco, dormir bem. Se nós tivermos um estilo de vida saudável, que também já vamos conhecendo, vamos tendo informação sobre isso, com certeza vamos ter os outros fatores de risco também controlados. A hipertensão, a diabetes, o colesterol, esses três que fazem parte de um grande síndrome metabólico, conseguem ser, muitas das vezes, principalmente numa fase inicial, ser controlados com alterações de estilo de vida e deixar de fumar.
1: É um dos principais fatores.
2: O tabagismo e o consumo de álcool aumentam em muito o risco cardiovascular, e creio que não há cardiologista ou qualquer outro especialista da área da medicina que diga que fumar faz bem e que pode continuar a fumar, que isso não muda nada. Não, o fumar tem um impacto muito deletério na saúde, e é extremamente importante.
1: Muitas pessoas não têm noção, mas um ou dois cigarros por dia é o suficiente para aumentarem muito, claro, o risco, não é?
2: Claro, aumenta. Qualquer quantidade é deletéria e aumenta o risco.
1: Um outro assunto que nós sabemos, mas por esse carece vigilância, é a questão do colesterol. Vigiar o colesterol é meio caminho andado para prevenir doenças
2: como
1: esta, não é?
2: Especificamente esta do infarto, nós vimos que está muito relacionado o colesterol com a probabilidade de ter um infarto, e realmente mesmo a comunidade científica tem vindo a baixar cada vez mais o limiar do colesterol aceitável, e isto porque nós sabemos que tem realmente muita importância.
1: Diana, mais uma vez, muito obrigado. Quem sabe, disponibilidade. Obrigado pela tua disponibilidade. Marcamos encontro numa próxima oportunidade. Para si que está desse lado, estamos mesmo a fechar o nosso programa. Apenas lembrar a oferta que hoje temos para si: a origem de tudo, de onde viemos, compreender quem somos e de onde viemos ajuda-nos a saber então como estamos e para onde vamos. 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Quem sabe não pode ser desse lado a próxima sugestão para um próximo programa. Envie-nos também para o mesmo número de telefone e nós teremos todo o gosto em trazer esse assunto aqui ao seu médico de família. Foi um prazer estar na sua companhia. Até ao próximo programa, se Deus quiser.
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1: Bem-vindo, querido ouvinte, a mais um Dois Dedos de Cultura. Na semana passada iniciámos uma viagem por uma das mais fascinantes cidades do Alentejo, Estremoz. Percorremos a sua história, subimos ao castelo, conhecemos a imponente torre de homenagem, enfim, recordámos também a figura de Rainha Santa Isabel e terminámos a nossa conversa no tempo de Dom João V. Mas havia ainda muito para descobrir. E hoje vamos conhecer uma das expressões mais genuínas da cultura popular portuguesa, os famosos bonecos de Estremoz. Uma arte com mais de 3 séculos de história que conquistou reconhecimento mundial e que valeu à cidade uma distinção única da Unesco. Vamos também falar do mármore que deu a Estremoz o nome de Cidade Branca, descobrir alguns dos seus monumentos mais emblemáticos, caminhar pelas suas ruas e praças e perceber por que razão esta cidade continua a encantar milhares de visitantes todos os anos. Por isso, acompanhe-nos nesta segunda parte da nossa visita a esta bela cidade de Estremoz. Entre os elementos mais marcantes deste espaço, estou a falar na zona do castelo, na parte superior de Estremoz. Portanto, aquilo que mais destaca é, naturalmente, a imponente Torre de Menagem, também conhecida como a Torre dos Três Irmãos ou a Torre das Três Coroas. Ela é totalmente construída em mármore branco e impressiona não só por ser bela pelo mármore, mas também porque ela é gigantesca. Ela tem 27 metros de altura. Foi considerada uma das mais belas torres medievais portuguesas. Eu aconselho, quando visitar este local, que, portanto, ela está dividida em 3 pavimentos, eu aconselho que olhe bem para a segunda sala do segundo pavimento. Portanto, vale a pena perder-se e observar e conhecer bem esta torre-homenagem. Hoje, o Castelo de Estremoz continua a ser um símbolo da história, da resistência e da identidade alentejana. Como eu já disse, lá em cima abre-se os nossos olhos com vistas amplas sobre o Alentejo, sobre a Serra de Ossa e sobre a paisagem marcada pelas vinhas e pelo horizonte ondulado. Mas o castelo não é apenas de facto um mirador, é um lugar de história viva, como eu já referi. Portanto, resumindo, podemos ali encontrar o Paço Real, a Torre de Menagem, a Capela da Rainha Santa Isabel, ainda a Igreja de Santa Maria, a Capela do Senhor dos Inocentes. A última vez que eu ali estive estava dedicada a uma exposição muito interessante sobre os bonecos de Estremoz. Não querendo ainda abandonar este local, porque há uma história triste da história de Portugal associada à Torre de Menagem. Esta história está documentada, aconteceu e titula-se O Massacre dos Presos Liberais de Estremoz durante a Guerra Civil entre Liberais e Miguelistas. O documento que fala sobre este episódio refere o seguinte: horrorosa mortandade feita em todos os presos políticos que se achavam no Castelo de Estremoz no infausto dia 27 de julho de 1833. Este texto é referido pelos historiadores e arquivos especializados e, segundo esta fonte, vários liberais estavam presos no Castelo de Estremoz. Conta-se que eram, uns dizem 33, outros 38, era um número à volta disso. E chegaram notícias a Estremoz das vitórias liberais, especialmente a entrada liberal em Lisboa em julho de 1833, e criou-se assim um ambiente de fúria entre os absolutistas, ou seja, os apoiantes de Miguel. Populares e partidários absolutistas invadiram o local onde estavam estes presos políticos, estes liberais, e de uma forma horrorosa assassinaram estes homens. O massacre, como eu já disse, ficou conhecido como Horrorosa Mortandade ou Massacre dos Armazéns. Conta-se que a carnificina era brutal. Há uma história associada a esta, que é o reverso da medalha. Como nós sabemos, Dom Pedro acabou por ganhar esta guerra civil, portanto os liberais foram vencedores, e seguiu-se uma fase seguinte em que foram os absolutistas presos no mesmo local e que foram tratados exatamente da mesma forma, ou seja, os liberais vencedores, desforraram-se e fizeram a mesma coisa. Portanto, fizeram esta mortandade, esta horrorosa mortandade aos que tinham partido político diferente, dos liberais, portanto, os absolutistas. Esta parte não é, não existem fontes históricas, não se sabe se são tradições locais, memória popular. A realidade, a única que sabe e que tem certeza é que naquela torre de homenagem houve de facto um horroroso massacre, o massacre dos armazéns, porque homens que eram liberais foram assassinados à mão, às mãos dos absolutistas. E continuando a falar de extremós, não o poderia deixar de parte algo que é muito importante hoje em dia para extremós, que é a imagem dos bonecos de extremós. Estamos perante uma arte tradicional em barro, pintada com cores vivas, cheios de expressão, de simbolismo. Tem uma origem antiga, com referências desde o início do século XVIII, em que

talha, ou seja, em madeira, era muito caro. E as pessoas mais endinheiradas na altura tinham essa possibilidade, mas os mais pobres que viviam do campo era inacessível para eles. Então, alguém que estava habituado a trabalhar o barro teve a ideia de começar a modelar pequenas imagens devocionais, os tais santinhos, e dessa necessidade nasceu assim uma tradição. Com o tempo, estes santinhos deram lugar a cenas mais amplas, sobretudo ligadas aos presépios, porque em 700 houve este gosto muito grande dos presépios, então levou ao aparecimento de figuras como os reis magos, os pastores, as mulheres, as galinhas, o pastor com o cabrito às costas, o pastor a comer, enfim, várias imagens. E mais tarde a arte já foi evoluindo, portanto, no século XIX os homens já começaram também a entrar neste universo de artesanato e hoje os bonecos de estremoz são muito mais do que objetos decorativos. São uma memória, são uma identidade e património. E falo deles porque eles são classificados pela Unesco como Património Cultural e Material da Humanidade, o que confirma a sua importância universal. São os primeiros bonecos do mundo a receber tal distinção. E eu digo-vos, eu sou apaixonada por estas figuras. Tenho pena de serem tão caras. Compreendo o valor, de quem as faz, passa por várias mãos, são vários artesãos, são belos e são de facto um investimento quem tiver capacidade para os adquirir. Muito bem, estes bonecos não ficam só presos no passado, eles continuaram a evoluir com novas figuras, novos temas, novos significados e hoje podemos encontrar em Estremoz dois espaços que eu aconselho a visita: o Museu Municipal Professor Joaquim Vermelho, com peças antigas, e o Centro Interpretativo do Boneco de Estremoz, que é dedicado às criações mais recentes. Ou seja, estes bonecos não são uma arte morta, são de facto uma tradição viva. E por fim, falar de Estremoz. Não ficaria a mesma coisa se eu não falasse da pedra que construiu a identidade de Estremoz. Pois, claro, estou a falar do mármore. Este mármore, que é conhecido internacionalmente, de facto transformou a cidade de Estremoz e deu riqueza a este local. Portanto, digamos que o futuro de Estremoz está nesta pedra, neste mármore, que é uma das grandes imagens da marca da região. Gostei de circular ali à volta, por vários locais, visitei algumas pedreiras, aconselho que o façam se gostam do tema, para conhecer um pouco da produção e da extração do mármore. Estima-se que cerca de 80% do mármore que é utilizado no nosso país venha exatamente deste local de Estremoz. Estremoz tem outro aspecto que convida a caminhar. Convida a subir ao castelo, pode deixar o carro de lado e circular, só faz bem à saúde, percorrer ruas medievais, observar as portas da muralha, entrar pelas várias portas é muito interessante, a descer até à Cidade Nova, a entrar no Recio, na tal praça onde Nuno Álvares Pereira reuniu os seus homens para avançar para uma batalha contra Castela. Visitar museus, descobrir centros interpretativos, entrar nas igrejas, palácios, capelas e sentir de facto o peso bonito da história que há em cada esquina. Porque Estremoz é uma cidade que se olha com admiração e se sente com respeito. É uma cidade onde a Rainha Isabel deixou marcas, onde o castelo continua a guardar séculos de memória, onde a Torre de Homenagem ergue a sua força de mármore, onde os conflitos entre liberais e absolutistas fazem parte do passado nacional e onde os bonecos de Estremoz continuam a dar vida ao barro e à tradição. E onde a pedra branca, símbolo de identidade forte, da arte popular, de património monumental, de encanto muito próprio, dá uma beleza própria a este local. Uma cidade onde a história não está fechada nos livros, está nas ruas, por isso passear nelas é fundamental. Por isso, quando pensamos em Estremoz, pensamos numa terra que conseguiu preservar a sua memória e transformá-la em valor cultural. E eu termino como comecei. Já visitei Estremoz por várias vezes e tenciono voltar lá mais, porque Estremoz tem exatamente isso de especial. Quanto mais a conhecemos, mais nos surpreende uma cidade branca, de mármore, de barro e tradição, de reis, rainhas.

0: e memórias, uma cidade que vale sempre a pena revisitar. Por hoje despeço-me com carinho, com amizade, com a promessa que voltarei na próxima semana com mais um apontamento cultural que tenho a certeza que vai ser do seu grado. Até lá, as maiores bênçãos de Deus na sua vida.
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1: Seja muito bem-vindo, muito bem-vinda. Está no ar Palavras e Virtudes. Este é o nosso habitual encontro semanal aqui no canal Novo Tempo Portugal. Eu sou o Jorge Machado e estou aqui para convidá-lo a percorrer connosco mais uma etapa na descoberta do sentido das palavras que traduzem as virtudes que engrandecem a vida. A palavra escolhida para a reflexão de hoje é verdade. A busca permanente da verdade é inerente ao ser humano. Distinguir entre o falso e o verdadeiro, comprovar a veracidade dos factos ou desfazer qualquer dúvida a respeito, seja do que for, está entre aquilo que nos caracteriza como pessoas. Esta procura pela verdade surge muito cedo e prolonga-se durante a nossa existência. Ninguém se sente confortável sem a verdade e por isso também a questionamos a todo o tempo. E acerca dela, por vezes, levantamos até dúvidas. Apesar de toda a argumentação que possa haver acerca da verdade, uma coisa é certa, ela é muito valorizada. Mas o que é verdade? Essa pergunta que ecoa há milénios nos corredores da filosofia é muito mais do que um simples exercício intelectual. É a base sobre a qual construímos a nossa compreensão do mundo e a compreensão acerca de nós mesmos. Há factos que levam tempo a processar, mas a verdade não espera. Fique connosco, pois o tema de hoje certamente despertará muita curiosidade. 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Voltamos então à questão, o que é verdade? Bom, definir verdade não é uma tarefa fácil. Ao longo do tempo foram surgindo vários conceitos e definições para a verdade. No entanto, dispensando qualquer conceito filosófico, eu direi que, no sentido mais prático, verdade é tudo que está diretamente ligado ao que é sincero, autêntico ou genuíno. A verdade será também a afirmação do que é certo, do que é exato e do que não suscita qualquer dúvida. Ora, a palavra verdade, na sua origem, possui três fontes muito próprias, herdadas do hebraico, do grego e do latim. A mais próxima da nossa palavra portuguesa é oriunda do latim, veritas. A palavra traduz o sentido de exatidão ou rigor no que se refere a factos passados, ou seja, a verdade a respeito do que aconteceu. A segunda fonte remete-nos para o grego koiné, ou grego antigo. A palavra é aletheia. E refere-se ao presente, à manifestação do que é, do que existe. A terceira fonte tem origem, como dissemos, no hebraico, a palavra emuná, e refere-se às coisas futuras. No que diz respeito a verdade acerca do que ainda não aconteceu e, por essa razão, surge com frequência ligada às profecias cujo cumprimento é dado como certo. Neste caso, verdade está relacionada com a esperança no cumprimento do que foi prometido. Mas o que é essencial considerar acerca da verdade? Esta é uma pergunta importante. Provavelmente, os aspectos mais relevantes sobre este tema complexo encontram-se nas três medulares descobertas sobre a verdade. A verdade acerca de nós mesmos, a verdade acerca dos outros e a verdade acerca de Deus. Atribui-se ao filósofo grego Sócrates o célebre aforismo "Conhece-te a ti mesmo". Segundo se diz, esta expressão encontrava-se gravada num dos pórticos do Templo de Apolo, na cidade de Delfos, na Grécia. No entanto, presume-se que, na realidade, o filósofo simplesmente tomou aquela inscrição como inspiração para construir a sua filosofia, a qual pretendia usar como padrão na busca do autoconhecimento, no conhecimento do mundo e da verdade. Conhecermos-nos bem é fundamental para o equilíbrio da vida. Vivemos num mundo inundado de mentira, onde o homem vive enganado e, na maioria e na maior parte das vezes, enganado a respeito de si mesmo. Conhecer-se a si mesmo, mais do que uma máxima da filosofia socrática, é uma grande verdade sobre uma das maiores necessidades humanas. Saber quem somos na verdade, e não apenas o que pensamos ou aparentamos ser, será, porventura, um dos maiores desafios da vida. Olhar para dentro de si mesmo será o ponto de partida para a realização de mudanças e transformações sem as quais não é possível ter uma vida equilibrada e, consequentemente, mais autêntica e feliz. O segredo desse equilíbrio não está tanto no desenrolar do tempo que vamos vivendo, mas sim no resultado do desejo intenso e do empenho que cada indivíduo emprega para o conquistar. Essa introspeção leva-nos à realidade do que somos e isso pode até causar alguma dor quando confrontados com problemas de consciência. Mas essa dor é necessária para o crescimento e estabilidade. Um dos exemplos sobre essa vontade de querer conhecer-se a si mesmo para a busca da paz interior encontramos na experiência do rei Davi, quando em sua oração suplicava a Deus que o ajudasse na difícil tarefa do autoconhecimento. Na sua incessante busca, ele suplicava: "Sonda-me, ó Deus, e conhece o meu coração. Prova-me e conhece os meus pensamentos. E vê se há em mim algum caminho mau e guia-me pelo caminho eterno." Eu citei o que encontramos aqui em Salmos 139, versículos 23 e 24. Conhecer-se exige coragem de abandonar as máscaras e ser genuinamente honesto, permitindo, como fez Davi, que a luz divina sonde as fragilidades que tentamos esconder, reconhecendo que nem sempre temos a visão clara sobre as nossas próprias motivações. Muitas vezes vivemos reféns de padrões habituais, agindo de forma mecânica e reproduzindo comportamentos que mal compreendemos. Nestes automatismos, escondemos de nós mesmos medos antigos, traumas mal resolvidos ou desejos latentes que silenciosamente moldam as nossas escolhas. A Escritura confronta-nos com esta realidade. Através do livro do profeta Jeremias, Deus diz que não há nada mais enganoso do que o coração do homem. E põe a questão: quem o conhecerá? A resposta vem do próprio Deus. Eu, o Senhor, esquadrinho o coração. Eu provo os pensamentos. E isso para dar a cada um segundo os seus caminhos e segundo o fruto das suas ações. Esta palavra encontra-se no livro do profeta Jeremias, no capítulo 17 e nos versículos 9 e 10. Eu esquadrinho o coração, diz Deus. É aqui que precisamos de reconhecer que dependemos de Deus para iluminar o templo da nossa alma, trazendo à luz o que escondemos e o que a nossa visão interior por si só não consegue alcançar. Vamos fazer uma breve pausa. Daqui a poucos instantes voltaremos ao nosso tema de hoje, a verdade. Até já.
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1: Volta ao Palavras e Virtudes. Obrigado por ainda estar conosco. 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À Procura da Verdade. Antes do nosso intervalo, falávamos da verdade acerca de nós mesmos. Agora é o momento de virar o foco numa outra direção e pensarmos na verdade acerca dos outros. A verdade acerca dos outros nem sempre a saberemos. Felizmente, não nos foi dado o condão de penetrarmos no íntimo do pensamento humano, nem de sabermos tudo o que se passa na vida de cada vida. E essa é uma das garantias que protege a dignidade humana. É irrefutável a verdade acerca de que o caráter individual se manifesta primordialmente por meio do comportamento. A esse propósito, Jesus Cristo foi bem claro ao afirmar: pelos seus frutos os conhecereis. E continuava Jesus dizendo: colhem-se porventura uvas dos espinheiros ou figos dos abrolhos? E perguntava: assim, toda a árvore boa produz bons frutos, porém a árvore má produz frutos maus. Não pode uma árvore boa produzir frutos maus, nem a árvore má produzir frutos bons. Toda árvore que não produz bom fruto é cortada e lançada ao fogo. Assim, pois, pelos seus frutos os conhecereis. O que Cristo pretendeu dizer é o que foi reproduzido no Evangelho segundo Mateus e que dificilmente alguém possa, por muito tempo, encontrar a verdade a seu respeito. Pois, por muito que tente proteger a privacidade da sua personalidade ou do seu caráter, mais tarde ou mais cedo, pelas suas atitudes, os seus frutos, acabará por revelar totalmente. Por outro lado, reprovar o erro e, como tantas vezes ouvimos dizer, chamar o pecado pelo seu próprio nome, bom, poderá ser uma atitude correta diante do que é inequivocamente censurável. Mas, ainda assim, precisamos de ter a certeza de que o fazemos sem hipocrisia, sem parcialidade e, acima de tudo, com respeito pela dignidade do outro. Quanto a isso, Jesus também foi muito claro quando alertou: não julgueis para que não sejais julgados, pois com o critério com que julgardes, sereis julgados. E com a medida com que tiverdes medido, vos medirão também a vós. Esta palavra encontramos no Evangelho de Mateus, no capítulo 7 e nos versículos 1 e 2. A verdade absoluta, imutável e constante pertence unicamente a Deus e encontra-se aqui em sua palavra. Sobrepõe-se a todos os conceitos, sejam eles filosóficos ou científicos. Diante da complexidade da alma humana, onde muitas vezes nem nós mesmos compreendemos as nossas motivações, surge uma verdade absoluta. Deus é o único que nunca se engana. Enquanto o julgamento humano é limitado por aparências e preconceitos, Deus possui a visão plena, o conhecimento de quem somos na nossa essência mais autêntica. Ele é o único que sabe tudo o que se passa a nosso respeito. Cada ferida escondida, cada sonho silenciado e cada intenção que ainda não se transformou em palavra. O mesmo Davi, que há pouco citei, afirmava no seu Salmo 139 que não há lugar onde nos possamos esconder, pois da presença de Deus, pois Ele conhece-nos antes mesmo de nascermos. Como ele dizia no seu cântico, Deus conhece o meu assentar e o meu levantar. De longe entende o meu pensamento. E ia mais longe dizendo que conhece todos os nossos caminhos e que, sem que haja uma palavra na nossa língua, eis que o Senhor tudo conhece. A verdadeira justiça exige uma transparência que a vista humana não alcança. Por isso, o único que exerce o julgamento com retidão e perfeita justiça é aquele que conhece o coração. Só quem vê o íntimo das intenções e compreende a soma de todas as dores e circunstâncias de um indivíduo pode, de facto, pesar o seu valor. A nós resta o exercício de conceder aos outros o benefício da dúvida e o reconhecimento de que num tribunal de consciências, todos, sem exceção, somos réus em busca de clemência. Nesse sentido, Deus é o único que pode esquadrinhar o coração humano com retidão. Onde o mundo vê erros, ele vê oportunidade de restauração. Onde nós vemos fracassos, ele vê a verdade do esforço. Confiar nesse olhar é encontrar o único julgamento que não condena por equívoco, mas que corrige e acolhe com a justiça perfeita de quem olha para o interior e sabe a verdade do que ali se passa. Por fim, fica a grande questão. É possível conhecer Deus? A resposta encontramos aqui no precioso livro a que chamamos Verdade. Gosto de pensar no incentivo que Deus dirige a cada um de nós. Presta atenção no que diz a Bíblia. Então, conheçamos e prossigamos em conhecer ao Senhor. Como a alva é certa, e Ele a nós virá como a chuva serôdia que rega a terra. Esta verdade encontramos no livro de Oseias, no capítulo 6 e no versículo 3. Minha amiga, meu amigo, busque viver com a convicção de que o relacionamento com o Criador não é um compromisso momentâneo ou intermitente, mas uma caminhada contínua. O convite de Deus é claro: conheçamos e prossigamos em conhecer. É um chamado à persistência e à intimidade crescente com Deus. Podemos conhecê-lo através da sua palavra. Depois vem a promessa fundamentada na verdade acerca do seu amor. E ele a nós virá como a chuva serôdia que rega a terra. A fidelidade de Deus é descrita com a precisão da natureza. Assim como o sol rompe a escuridão sem falhar, a presença divina é uma certeza para quem o busca. Ele vem como a chuva que rega a terra para saciar a aridez da alma, trazendo renovação tanto no início quanto no fim da jornada. Estimada amiga, estimado amigo, acredite que tive muito gosto neste nosso pequeno encontro. 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Eu sou o Jorge Machado e fico à sua espera na próxima semana para mais um Palavras e Virtudes. Até lá.
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1: Seja muito bem-vindo a mais um episódio do Diário da Saúde. Hoje trago um tema que, apesar de estar lá bem no alto da atmosfera, tem tudo a ver com o nosso bem-estar cá embaixo. Estou a falar da camada do ozono. Mas afinal, porque é tão importante a camada do ozono? Porque é ela que funciona como um verdadeiro escudo natural, protegendo a Terra da radiação ultravioleta emitida pelo Sol, especialmente a B e C, que são particularmente prejudiciais à saúde. Sem esta camada protetora, estaríamos expostos a níveis de radiação muito mais elevados, com consequências sérias. Aumento do risco de câncer da pele, maior incidência de cataratas e outros problemas oculares, enfraquecimento do sistema imunitário e até envelhecimento precoce da pele. Mas há também boas notícias. Em 1987, foi assinado o Protocolo de Montreal, um acordo histórico para proteger a nossa atmosfera de substâncias químicas perigosas. O Protocolo de Montreal mostrou-nos que, quando a humanidade se une, é possível inverter danos ambientais graves. Ao proibir substâncias como os CFCs, encontradas em certos aerossóis, frigoríficos e aparelhos de ar-condicionado, conseguimos travar o avanço da destruição da camada do ozono e dar-lhe tempo para se regenerar. Muitos dos gases que destroem a camada de ozono são também responsáveis pelo aquecimento global. Proteger o planeta e proteger a nossa saúde são duas faces da mesma moeda. E agora, a pergunta que se impõe. O que é que podemos fazer no dia-a-dia para preservar a camada de ozono? Deixo-lhe algumas sugestões simples e eficazes. Evite produtos que contenham CFCs. Prefira aerossóis com bomba manual. Faça a manutenção regular dos seus equipamentos, como o ar-condicionado, frigorífico ou congelador, prevenindo fugas de gases nocivos. Opte por transportes públicos, use a bicicleta ou caminhe sempre que possível. Também pode partilhar boleias. Prefira produtos de limpeza eco-friendly e use alternativas como, por exemplo, o vinagre. Consuma alimentos locais e sazonais. Além de mais sustentáveis, são também mais frescos. E claro, sempre que possível, reduza o consumo de energia. Troque lâmpadas por versões LED e use o ar-condicionado com moderação. A camada de ozono pode parecer distante, lá em cima, na estratosfera, mas a verdade é que tem um impacto direto na nossa vida, na nossa saúde e na saúde do planeta. Sem ela, não estaríamos aqui. A nossa saúde começa no ar que respiramos, na luz que nos aquece e no planeta que nos acolhe. Lembre-se, preservar a natureza é também uma forma de preservar a saúde. A sua, a minha e a de todos nós. Até ao próximo episódio do Diário da Saúde, com mais dicas, reflexões e inspirações para continuar a cuidar da sua saúde e da saúde do mundo.
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3: Olá, amiguinhos! Sejam todos bem-vindos ao nosso programa Uma Viagem Fantástica, onde contamos histórias da Bíblia de uma forma muito especial. Eu sou a Sara.
4: E eu, a Sam. Hoje já temos uma história sobre uma família que viveu há muito, muito tempo numa terra chamada Canaã. Estão prontos para viajar até lá? Então apertem os cintos porque...
3: Vamos voar! Já chegamos a Canaã. Vamos procurar Jacó. Sabes quem foi Jacó, São?
4: Claro que sim. Jacó foi um homem muito importante na Bíblia. A sua família era muito especial. Ele tinha muitos filhos. Mas como acontece a muitas famílias, nem sempre as coisas eram fáceis.
3: É verdade, São. Havia irmãos que, por causa dos ciúmes, acabaram por causar problemas a toda a família. À medida que cresciam, alguns tornaram-se mais teimosos e conflituosos, o que deixava o pai, Jacó, ansioso e triste.
4: Pois, mas entre eles havia um filho diferente, chamado José, filho de Raquel. Ele era bonito, bondoso, obediente e procurava sempre fazer o que era certo e obedecer a Deus.
3: É isso mesmo. Parece que José tinha um caráter maravilhoso. Imagino que isso agradava muito a Jacó, certo?
4: Sim, mas Sara, tenho uma notícia triste para te dar. A mamã de José morreu e ele apegou-se ainda mais ao seu papá, Jacó. Jacó, por sua vez, também sentia um carinho especial por José. Diz-se até que Jacó amava José mais do que a todos os outros filhos.
3: Mas Jacó não devia mostrar esse amor de forma tão clara. Sabias que, mesmo o amor, se não for bem gerido, pode trazer problemas.
4: É verdade, Sara. O amor especial que Jacó sentia pelo seu filho José despertou a inveja dos outros irmãos.
3: Sim, sim. E Jacó gostava tanto de José que lhe fez uma túnica. Ou seja, uma capa toda colorida. Imagina só, uma capa linda com muitas cores.
4: Que presente bonito. Mas será que os irmãos ficaram felizes com isso?
3: Pois é, são. Nem todos ficaram felizes. Na verdade, os irmãos de José começaram a sentir ciúmes. Viam que o pai amava mais José e não gostavam nada disso.
4: Amiguinhos, o ciúme pode causar muitos problemas, mesmo entre aqueles que mais amamos. É como uma erva daninha que cresce dentro de nós e temos de arrancar assim. Em vez de sentir ciúmes, vamos sentir amor e vamos compreender os outros.
3: Sim, é verdade. Sabe, Chão, José ajudava o pai e cuidava das ovelhas com os irmãos, mas ele reparava que, por vezes, eles não faziam as coisas certas.
4: Sim, e isso deixava José triste, pois não gostava de ver os irmãos a fazer coisas que ofendiam a Deus. Ele até tentava avisá-los, mas eles não gostavam de ser corrigidos.
3: Oh, então José queria ajudar os irmãos a fazer o bem, mas eles sentiam-se incomodados.
4: Exatamente, Sara. E por vezes José contava ao pai as más ações dos irmãos e esperava que ele pudesse orientá-los, mas os irmãos ficavam cada vez mais zangados e ofendidos com ele.
3: Que pena, São. Como disseste, se o ciúme não for arrancado, pode transformar-se em ódio. E em vez de resolver as coisas com amor, os irmãos começaram a sentir cada vez mais inveja de José.
4: Amiguinhos, quero dizer-vos que os papás ficam muito tristes quando os seus filhos sentem ciúmes e até ódio pelos seus irmãos. Se tens irmãos, deves ser sincero, respeitar e compreender cada um deles, pois todos são especiais e únicos. Ninguém quer ver os papás rapaz sofrer, certo?
3: Isso mesmo, e como se não bastasse, José começou a ter sonhos estranhos. Um dia teve um sonho especial e decidiu partilhá-lo com os irmãos.
4: Pois foi, José foi ter com os seus irmãos e disse: ouçam, o sonho que eu tive. Estávamos todos a amarrar molhos de trigo no campo e de repente o meu molho levantou-se e ficou em pé, enquanto os vossos molhos rodeavam o meu e se inclinavam perante ele.
3: Que sonho curioso! Imagino que os irmãos tenham achado isso muito estranho.
4: Sim, quando ouviram o sonho, os irmãos ficaram ainda mais zangados e disseram: achas que vais reinar sobre nós? Que serás o nosso chefe? Isso fez com que odiassem ainda mais José.
3: Coitado de José. Mas parece que a história não acaba por aqui, pois não, São?
4: Não. Passado algum tempo, José teve outro sonho e mais uma vez contou aos seus irmãos e disse: tive outro sonho. O sol, a lua e 11 estrelas inclinavam-se perante mim.
3: Oh, até o seu pai Jacó ficou surpreendido e perguntou: que sonho é esse, José? Achas que eu, a tua mãe e os teus irmãos vamos inclinar-nos diante de ti?
4: Mas Sara, José tinha algo especial. E quando estava perto dos irmãos, parecia que o seu rosto brilhava. Mas em vez de se sentirem felizes por ele, os irmãos continuaram a sentir inveja e sentiam-se incomodados.
3: Que tristeza! Em vez de ouvirem com amor, deixaram que os sentimentos de inveja crescessem.
4: É verdade, Sara. A inveja e a raiva podem envenenar os corações. Em vez de escolherem o bem, deixaram que esses sentimentos maus os dominassem.
3: Exato, São. José não queria ofender ninguém. Apenas partilhava o que sentia. Mas os irmãos estavam tão cheios de ciúme que qualquer coisa que ele dissesse só aumentava essa zanga e inveja. Jacó, o seu pai, no entanto, guardou o sonho no seu coração e ficou a pensar no que é que Deus poderia estar a querer revelar a José.
4: Esta história, amiguinhos, ensina-nos muito. Às vezes podemos sentir ciúmes, mas precisamos lembrar-nos de que isso só nos faz mal.
3: Sim, é verdade, São. E para nós, amiguinhos, esta história também vos lembra: quando alguém nos conta algo, devemos ouvir com respeito e com atenção, mesmo que não gostemos do que ouvimos. O mais importante é ter amor e paciência uns com os outros.
4: Muito bem lembrado, Sara. Para a próxima semana vamos continuar com a história de José, que ainda tem muito para nos ensinar.
3: É verdade. Não percam, amiguinhos, a próxima aventura. Lembrem-se, o respeito e o amor são muito mais fortes do que qualquer inveja. São, queres fazer uma oração?
4: Claro que sim, querido Deus. Obrigada por nos mostrares com a história de José como é importante gostar dos nossos irmãos. Ajuda-nos a não sentir inveja, mas sim a sermos bondosos e a tratarmos todos com carinho. Ensina-nos a confiar em ti e a ter sempre alegria no nosso coração. Abençoa de uma forma muito especial cada menino e cada menina e as suas famílias. Em nome de Jesus, amém.
3: Que bom ter a certeza que Deus ouviu a tua oração. E agora, nós vamos despedir-nos.
4: Adeus, amiguinhos.
3: Grandes e pequenos.
4: Cheinhos ou magrinhos.
3: Que Deus vos abençoe hoje e sempre. E não esqueçam.
4: Vamos continuar juntos nesta viagem fantástica. Amiguinho, gostaríamos de te oferecer uma Bíblia. Se quiseres uma, podes ligar-nos para o número 933-939291.
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Pensar faz bem. Adversidade. Nas incertezas do nosso cotidiano, muitos há que perderam a capacidade de pensar em quaisquer outros termos que não sejam os seus próprios desejos, prazeres, aborrecimentos ou dificuldades. Esquecem-se que não há escola semelhante à da adversidade. Assim como para compreender o valor da âncora num barco é necessário enfrentar uma tempestade, também a adversidade ou as aflições têm o efeito de despertar talentos que, em circunstâncias favoráveis, permaneceriam adormecidos. E são esses talentos despertados que nos ajudarão a elevar. O mesmo acontece com o papagaio de papel, que precisa de vento contrário para subir, e com a árvore que, ao ser fustigada pelo vento, aprofunda as suas raízes na terra. Saibamos que, algumas vezes, a melhor inspiração para a solução de um problema nasce do desespero. É que os golpes da adversidade podem ser muito dolorosos ou amargos, porém nunca serão estéreis. Se é verdade que o martelo despedaça o vidro, não é menos real que ele forja o aço. Com frequência sentimos-nos prisioneiros diante de diversas adversidades. Podemos pensar erradamente que o nosso presente não nos pertence por estar hipotecado, ou por créditos que vão durar uma ou duas dezenas de anos a pagar, ou porque um bebê vem a caminho sem ser esperado, ou porque o impiedoso chumbo no exame nos atingiu. Os exemplos poderiam multiplicar-se. Felizmente que esta crença é errónea, pelo menos em grande parte. É que, perante as circunstâncias da vida, e apesar de tudo, conservamos sempre um princípio de liberdade, a liberdade dos nossos pensamentos. Podemos realizar as nossas tarefas cantarolando por dentro ou massacrando-nos sem piedade. Podemos amar ou menosprezar, querer ou detestar, sorrir ou chorar, gritar ou conversar. Podemos sentir-nos bem connosco, apesar das adversidades, ou podemos deixar-nos levar por elas. Sejamos então como um cedro na montanha. Não receemos as tempestades na vida. Façamos das adversidades um aliado e um mestre. Saibamos que na peregrinação da vida nunca estaremos sós. Vamos acompanhados de muitos outros que têm os mesmos objetivos que nós próprios. Mas, acima de tudo, temos a companhia e a promessa do melhor amigo de todos, Jesus, que disse: "No mundo passareis por aflições, mas tenham bom ânimo. Eu venci o mundo." 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
5: Olá, seja muito bem-vindo, muito bem-vinda a mais um episódio deste que é o seu programa Mentes que Sentem. É sempre um gosto poder estar consigo. Eu não sei como está, mas Deus sabe como se encontra, como é que se sente. Espero que de alguma forma estes nossos episódios possam ir ao encontro das suas necessidades, poder refletir diferente sobre as coisas da vida. E estamos aqui com todo o nosso carinho para que Deus nos use para ser essa bênção na sua vida. Não estou sozinha, como sabe, temos a querida psicóloga Cristina Dias, que está connosco. E obrigada, Cristina, mais uma vez, por esta tua dedicação, este teu esforço de realmente, de forma voluntária, poderes aqui estar, a poder trazer algum do teu conhecimento, a tua experiência, para poder ajudarmos todos estes que nos escutam e nos veem de alguma forma.
6: Obrigada, Milo. É muito bom estar aqui, é muito bom partilhar experiências, porque estamos todos no mesmo sítio, estamos todos nos mesmos desafios e estamos todos a lidar com situações que nos exigem conhecimento e que nos exigem atuação.
5: É verdade. Nós, no episódio da semana passada, iniciamos este assunto tão pertinente, que é a questão da depressão, e se calhar referir durante alguns momentos aquilo que pensamos que também é importante ser abordado, que são os riscos da depressão. Como é que eles, o que é que pode acontecer, de, se calhar, de mais grave nesta questão de situações de depressão?
6: No episódio anterior, nós abordamos um bocadinho o que é que se passa dentro do nosso cérebro e também sensibilizar um pouco as pessoas que às vezes isto não é apenas comportamental.
5: Exato.
6: Mas a verdade é porque é que a depressão tem tanto impacto e porque é que é tão importante falar nisto. Vamos só elencar alguns riscos. Um dos maiores riscos da depressão tem a ver com este senso de angústia profunda. Ou seja, eu tenho uma angústia que me acompanha, que me leva a não ter um propósito, a não ter um sentido para a vida. E quando nós não temos um propósito, um foco, um sentido para a vida, acabamos por resignar, utilizando aquela outra expressão que tínhamos visto. Outro dos grandes riscos da depressão tem a ver com a destruição da nossa própria identidade. Nós deixamos de saber quem somos. Eu recordo-me de alguns anos atrás estar a falar com alguém que estava exatamente diagnosticada com este quadro clínico e a determinada altura perguntava à pessoa: mas quando não estavas a passar por isto, o que é que tu gostavas de fazer? Mas na perspectiva do que é que te dava prazer, o que é que te relaxava? E a pessoa deu-me uma resposta tão honesta que ainda hoje ela me está gravada na mente. Ela parou uns momentos e disse: sabes, eu não me lembro. Eu não me lembro do que é que eu, como é que eu era, do que é ser, viver sem estar assim. Eu não sei. Eu não me identifico como sou agora, eu não sei quem é que eu sou, mas eu também não sei quem é que eu fui. E a pessoa sente-se absolutamente perdida. Este é um dos grandes riscos da depressão também. Outro dos grandes riscos da depressão tem a ver com esta perda da nossa autoestima e tornamos-nos extremamente autocríticos em relação a nós próprios. Um outro exemplo prático que eu gostaria de deixar tem a ver com uma situação de alguém que me diz: olha, eu sempre fiz as coisas, sempre fiz as tarefas, nunca tive problemas, mas eu agora estou em frente ao lava-louças, eu lavo 3 pratos e tenho que parar. Parar, esperar um bocadinho e depois voltar a lavar mais 3, parar, esperar um bocadinho, tudo é um esforço absurdo. Vestir-me, eu demoro 45 minutos a vestir-me. Como é que é possível? A culpa é minha, sou eu, se os outros fazem, se eu já fiz, então eu devo ser uma pessoa efetivamente muito má ou não faz sentido viver nestas circunstâncias. Outro dos grandes riscos da depressão tem a ver com o uso de estratégias erradas. Ou seja, recordas-te de termos dito, quando estamos a falar de depressões graves, de haver uma elevada probabilidade das pessoas estarem a lidar com pensamentos de suicídio?
5: Sim.
6: E quando abordávamos dados da Organização Mundial de Saúde, dizer que 60% das mortes por suicídio estima-se que tenham a ver com situações de depressão. E eu recordo-me de uma situação em concreto, de alguém que começou a ter um problema no seu local de trabalho. e a situação foi evoluindo e durante algum tempo não foi corretamente diagnosticada, efetivamente estava a lidar com uma depressão. A pessoa foi várias vezes parar às urgências do hospital, umas vezes com alguma sintomatologia que poderia ser facilmente associada à ansiedade. Depois começou a aparecer com pequenos cortes no corpo, a pessoa começou a automutilar-se e, infelizmente, chegou a ter 3 tentativas de suicídio. E quando nós conversávamos, e a pessoa já estava francamente melhor, num processo de recuperação a todo vapor, se é que podemos utilizar esta expressão, ela utilizava este exemplo. Sabes, Cristina, outro dia estava a passar a ferro lá em casa. Sem querer, toquei com o braço no ferro e queimei-me. Foi estranho. Por um lado, fez-me lembrar o tempo passado em que aquilo me trazia um sentimento de alívio, porque eu tinha uma dor física superior à dor emocional que eu estava a sentir, nem que fosse temporária. Por outro lado, foi estranho, porque eu pensei, não é este o processo, não é este o caminho que eu quero continuar a seguir. Mas trouxe-me reminiscências, uso de estratégias erradas. E outro dos grandes riscos da depressão é que ela pode ser muito silenciosa. Há situações de pessoas que não são diagnosticadas ou não são diagnosticadas porque não se apercebem que estão a lidar com isto. Ou aquilo que está a ser diagnosticado é sintomatologia. E uma das grandes questões é que os sintomas que nós falamos no episódio anterior, eles são comuns a uma série de quadros clínicos. Portanto, muitas vezes não é fácil identificar numa primeira instância que estamos a lidar com a depressão. Então, muitas vezes nós lidamos com a sintomatologia, atuamos sobre a sintomatologia, mas não lidamos com a causa. Exato. E às vezes a depressão também é silenciosa, porque nós temos vergonha. Porque nós percebemos que algo está de errado connosco, não sabemos identificar muitas vezes bem o que é, mas temos vergonha de assumir isso, porque isso é como se fosse um rótulo de que eu sou menos pessoa ou menos capaz.
7: Era melhor ter um braço partido do que...
6: As pessoas têm mais empatia por um braço partido do que por uma coisa que não se vê. Arrebita, são coisas da tua cabeça.
7: Exato.
6: É o que normalmente nós dizemos, olha à tua volta, a vida é linda.
7: Exato. Falar da depressão, será que nós podemos falar de diferentes tipos de depressão? Será que elas podem ser identificadas de forma diferente e quais as causas, portanto, que podem estar por trás desses quadros clínicos de depressão?
6: Vamos centrar um bocadinho nisso. Eu gosto muito de uma expressão, eu vou passar a citá-la, do Augusto Cury, que diz assim: antidepressivos tratam a dor de depressão, mas não curam o sentimento de culpa e nem tratam a angústia da solidão. Ele não está a falar contra o uso da medicação. Ele está a dizer que se nós repousarmos apenas na medicação para o tratamento da depressão, nós estamos a tratar os sintomas, não estamos a tratar as causas. E quando falamos em depressão, nós podemos classificá-la como depressão leve, moderada ou grave. O DSM-5, que é o manual utilizado pelos profissionais de saúde a nível internacional, que descreve a sintomatologia, os quadros clínicos no âmbito dos vários, das várias patologias, fala, por exemplo, em depressão major, fala em distimia, fala em doença bipolar, mas a literatura também fala, nós não vamos entrar em cada uma delas. Vamos só dar um afloramento para percebermos que existem várias formas
7: de manifestação.
6: Fala em depressão psicótica, fala em depressão neurótica, fala em depressão minor, fala em depressão reativa, fala em depressão endógena, fala em depressão pós-parto, que é tão ouve-se falar tanto nisso. Fala na depressão afetiva sazonal. Eu chego ali ao outono, eu chego ali à primavera. Há muitas formas dela se manifestar e ser classificada. Agora, quais são as causas? Primeiro, temos que perceber que é uma doença complexa. Primeiro, é uma doença grave. Segundo, é complexa. Ou seja, nós não podemos olhar para ela com ligeireza e dizer só há esta causa. Não, ela é multifatorial. Há uma série de causas genéticas, biológicas, sociais, ambientais, psicológicas que interferem no potencial desenvolvimento de um quadro de depressão. Pois ela tem uma elevada comorbilidade. Ou seja, ela está muito associada a outros quadros clínicos também. Às vezes, por exemplo, eu estou a lidar com um AVC e estou a lidar com uma depressão também, mas eu não tenho percepção disso. Então vamos tentar, de uma forma relativamente rápida, abordar algumas das potenciais causas. E a primeira que eu gostava de abordar é a genética. E quem possa estar a ouvir-nos neste momento pode já estar a fazer uma associação que pode não ser a mais correta, dizer,
8: Foi então, do meu avô.
6: Foi o meu avô.
8: Pois.
6: O meu avô ou a minha mãe,
8: isso.
6: Pronto, estou fadada a ter, efetivamente, uma depressão. Primeira coisa que eu gostaria de ter claro, deixar claro é, não há uma transmissão genética da depressão.
8: Uhum.
6: O que existe é uma maior propensão para vir a desenvolver. Uma maior probabilidade para vir a desenvolver. Ou seja, o fato de vir ou não a desenvolver isso vai ter a ver, por exemplo, com aquilo que se passa à nossa volta. Exato. Também. Portanto, aquilo que eu quero que fique claro é, efetivamente a literatura demonstra que se eu tenho antecedentes familiares da depressão, eu não estou fadada à depressão, não me foi transmitida geneticamente a depressão, foi-me transmitida a probabilidade de poder vir a desenvolvê-la. Mas isto é uma probabilidade.
8: Claro.
6: Pode ou não vir.
8: Exato.
6: A ser desenvolvida. E aqui é muito importante nós termos em atenção os primeiros anos de vida. Eles são fundamentais na construção da nossa personalidade e na ativação ou não desta predisposição. Iremos futuramente ter a oportunidade de nos determos um pouco mais sobre isto. No episódio anterior, centramos-nos um bocadinho no que é que se passa no nosso cérebro. Então, é importante dizer que uma das causas de depressão, ou de podermos vir a desenvolver um quadro clínico desta natureza, pode ter a ver com os fatores bioquímicos no nosso cérebro. E aqui eu gostava de fazer um alerta. Às vezes, as pessoas têm alguma relutância, acho que são dois extremos, ou têm relutância em relação à medicação, ou dependem apenas da medicação.
8: Pois.
6: Quer um, quer outro, não são saudáveis. Primeiro, a medicação pode, em alguns casos, vir a ser necessária para repor este equilíbrio bioquímico e ajudar-me a progredir de uma forma mais saudável. Por outro lado, a medicação só por si não resolve a situação. Agora, o tipo de medicações normalmente prescritas para estas situações tem uma média de atuação, demora cerca de 2 a 4 semanas a fazer efeito. Portanto, é importante que quando o psiquiatra ou o médico prescreve uma medicação, que a pessoa clarifique isto com ele, para ter esta noção de que, ok, eu posso ainda não estar a sentir nada, mas o médico falou que pode demorar até 4 semanas. Por outro lado, há medicações que neste período de tempo ampliam a sintomatologia que eu estou a sentir. E isto não é necessariamente, não é errada a expressão que eu gostaria de utilizar, mas não é necessariamente incomum. Então é que também clarificar com o médico se há esta possibilidade e perceber que após este período de tempo é que ele vai entrar em velocidade cruzeiro, se é que podemos utilizar esta expressão. E também às vezes já tivemos situações em que as pessoas dizem o médico não acerta com a medicação, pois. Está sempre a trocar. Falávamos dos neurotransmissores. Algumas agem mais sobre uns do que sobre outros. Mas quando é prescrita uma medicação, muitas vezes nós não sabemos qual é o neurotransmissor que está mais afetado. Pois. Então, muitas vezes é preciso ajustar para ir mais de encontro à necessidade da pessoa. Outra das causas identificadas como potenciais para o desenvolvimento de uma depressão é o uso das drogas ou do álcool. São identificados como depressores do sistema nervoso central. Há também doenças cerebrais que podem predispor ao aparecimento de um quadro de depressão. Por exemplo, o Alzheimer, tumores, traumatismos cranianos, o tal, lembram-se de termos falado na questão do episódio do Phineas Gates?
8: Sim.
6: Ok, pronto. Alterações bioquímicas. Há também doenças crónicas que podem predispor ao aparecimento de um caso de depressão. Por exemplo, lúpus, artrite reumatoide, a fibromialgia. Sabes que, entre outras, aqui há algum tempo atrás alguém que tem fibromialgia me dizia, é importante que isto se fale porque às vezes as pessoas não entendem o que é viver com a dor crónica. E viver com a dor crónica pode levar-nos a um estado de depressão. E as pessoas não conseguem perceber que pode haver ali uma ligação. Há também situações de patologias físicas ou deficiências que nos podem levar a desenvolver uma sintomatologia semelhante à sintomatologia da depressão, mas cuja origem não é emocional. Por exemplo, uma deficiência de ácido fólico, problemas ao nível da tiroide, uma deficiência da vitamina B12. Portanto, é importante acautelar estas situações também. Ainda no âmbito das causas da depressão, nós temos também os fatores emocionais. Temos aquilo que são considerados os eventos estressores. Tu podes ter as nossas circunstâncias de vida que podem predispor ao aparecimento de Às vezes nós olhamos para as circunstâncias de vida e identificamos, muito bem, a morte de alguém que nos é querido pode efetivamente predispor, legitimamos que pode predispor ao aparecimento de uma depressão. Mas, por exemplo, é a perda de um trabalho. Eu recordo-me da situação de um homem que, a determinada altura, perdeu o seu trabalho. Não estava a prever que isso pudesse acontecer e ele não conseguiu partilhar isto com a família e deprimiu profundamente por esta situação. Passou a sentir-se inútil, incapaz. E durante um mês ele manteve as mesmas rotinas. E no mês seguinte é que as coisas começaram a perceber-se, a avolumar. Então, isto não é legitimado, nós não legitimamos uma situação destas. Ou seja, a forma como nós interpretamos e vivenciamos os acontecimentos da nossa vida também. Às vezes um contexto familiar disfuncional, às vezes um divórcio. Há também situações de eventos traumáticos na infância, negligência, o abuso, o bullying. Por isso é que é tão importante nós falarmos sobre vínculos emocionais. Sabes que um dos mecanismos que a nossa mente tem para nos proteger é recorrer em algumas circunstâncias ao esquecimento. Portanto, não é incomum nós estarmos a lidar com alguém que efetivamente passou por algo traumático alguns anos atrás. Percebe isso, mas não consegue se escrever, não se lembra. E não deixou de ser um mecanismo protetor que foi desenvolvido pela tua mente. Agora, a verdade é que assim, o esquecimento do evento não te leva a solucionar a causa. Então há muitas situações, a forma como nós organizamos as nossas experiências de vida, há muitas situações que nos levam muitas vezes a ter quadros depressivos e que nós não conseguimos identificar naquele momento. Eu não sei porque é que estou assim. E há também, poderá também contribuir para o aparecimento da depressão, o próprio tipo de personalidade da pessoa. Há pessoas que têm uma tendência, uma predisposição para olharem para as dificuldades à sua volta, para vivenciarem a vida apenas na perspectiva das dificuldades.
7: E alguns até antecipam.
6: Exatamente. Exatamente. Aliás, todos nós antecipamos de alguma forma, mas alguns de nós antecipamos, vivemos em função disso. Sabes que estas são algumas das causas elencadas, por isso é que nós dizíamos que a depressão é uma doença multifatorial. Não podemos por isso simplesmente dizer, ah, perdeste a tua mãe, tens uma depressão. Perdeste o trabalho, não podes ter uma depressão. Pois. Mas a nossa, já existe a literatura científica, tem estado a alertar para algo também muito interessante. A literatura diz que neste momento nós estamos a viver numa sociedade depressogénica. O que é que eles querem dizer com isto? Ou seja, nós estamos numa sociedade que estimula a dependência excessiva de relações virtuais. E a parte do relacionamento interpessoal é algo fundamental para o equilíbrio ou para o desequilíbrio do ser humano. Por outro lado, também dizem que nós estamos numa sociedade que atribui uma responsabilidade individual pelo sucesso ou pelo insucesso. E aqui eu vou dar um exemplo muito simples. Imagina que tu tens o teu filho que chega à casa e tirou uma nota que não foi positiva num determinado teste. Regra geral, a maior parte de nós, o que é que vai fazer? Vai dizer à criança, tens que estudar mais, a culpa foi tua, porque é que tu não te esforçaste, não pode ser assim. E atenção, eu não estou a pôr, a retirar a legitimidade disto. Mas a verdade é que é assim, alguma vez nós questionamos, será que a criança estava com dores de barriga e não conseguiu? Será que o professor se enganou a corrigir o teste? Porque é que eu atribuo especificamente à criança? Mas este pendor é um pendor que nós trazemos também na nossa postura pessoal. As próprias desigualdades sociais crescentes e esta necessidade absurda de projetar para o exterior que está tudo bem. Está bem em não estar bem. É saudável não estar bem. Não quer dizer que eu agora vá projetar para o exterior um momento em que esteja menos bem, mas eu não tenho que achar que eu só sou digna ou legítima quando está tudo bem, porque a vida não é feita só de estar todos bem.
7: Sem dúvida. E já agora, se não estiver tudo bem, tudo bem. E nós temos outras formas de podermos ajudar e chegar até si. 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Nós teremos muito gosto de ir ao encontro daquilo que você mais precisa. Cristina, esta questão que estavas a falar, portanto, como tu disseste, é uma palavra muito grande de depressogénica, não é? Depressogénica. Estes aspectos exatamente que facilitam a depressão e que nós os temos todos à nossa volta. A depressão pode não estar associada a acontecimentos ou circunstâncias da vida presente. Pode haver aí mais qualquer coisa que pode explotar isso mesmo.
6: A depressão pode não ser identificável, okay. Pode não ser identificável porque é que eu estou assim.
7: Isso.
6: Mas há sempre algo que conduziu a...
7: Esteve na causa.
6: Eu posso é não ter percepção disso. Pois. E muitas vezes nós culpabilizamos porque dizemos eu tenho tudo para ser feliz, porque é que eu não sou? Sabes que, se me permites, eu gostava de falar de algumas... O que é que nós podemos fazer?
7: Sim.
6: Vamos, de forma relativamente rápida e simples, abordar alguns aspectos. Eu gosto muito de uma citação do Viktor Frankl em que ele diz o seguinte, e passo a citar: quando não somos mais capazes de mudar uma situação, somos desafiados a mudar a nós mesmos.
7: Muito bem.
6: Isto é muito bonito no papel,
7: é.
6: Mas fazer na prática, uhum. Como é que nós fazemos isto? Uhum. Basicamente precisamos de pedir ajuda. Uhum. Precisamos de nos informar como é que nós vamos agir perante uma situação que está a ser demasiado avassaladora. Como é que nós podemos intervir na depressão? Uma das coisas, quando falamos em pedir ajuda, uma das estratégias mais adequadas tem a ver com a psicoterapia. Isto deve ser feito por profissionais qualificados, por isso é importante pedir ajuda. Pode ser feito individualmente, pode

0: incompetente. Não há outra forma de ver isto. Porque é que eu me classifico como incompetente? Porque é que eu me avalio dessa forma? Será que o facto de eu ainda conseguir lavar três pratos não é uma forma que demonstra que eu não desisti totalmente? Então, ressignificar as coisas, ressignificar a
1: Buscar a
0: vida.
1: questão positiva, o aspecto positivo,
0: E não só o aspecto
1: reforçar.
0: positivo, é o aspecto realista, que
1: Exato.
0: nós não vemos. Vemos muito em crianças pequenas, por exemplo, quando há uma separação dos pais, as crianças sentirem-se culpabilizadas por
1: Exato.
0: aquilo. Mas será que efetivamente a criança é culpada daquela situação? Como é que nós ressignificamos isto? Não vamos dourar a pílula, não vamos dizer que é tudo positivo, porque a vida não é toda positiva, mas vamos tornar isto mais realista e perceber que a perspectiva na qual eu estou a sentir e vivenciar as situações nem sempre é aquela que é a mais adequada. Por outro lado, outra forma de intervenção tem a ver com medicação, ela poderá ser necessária. Outra forma de intervenção tem a ver com a orientação da família. Se não tivermos a oportunidade agora, no próximo episódio, vamos deter-nos um
1: Muito bem.
0: bocadinho mais sobre isto. É importante que aqueles que estejam à minha volta compreendam com o que é que eu estou a lidar,
1: Isso.
0: a perceberem como
1: Isso.
0: intervir também. Temos falado, acho que é transversal a quase todos os nossos episódios, a promoção de um estilo de vida saudável. É uma das ferramentas mais poderosas de intervenção na depressão, bem como em outras patologias. Estamos a falar do quê? Do exercício físico. Ah, olha, Cristina, quando eu me sentir melhor, eu vou caminhar um bocadinho. Não, não, tu tens que caminhar um bocadinho para te sentires melhor. O
1: Pois.
0: teu cérebro vai agradecer. Esta questão da cronoterapia, que é a higiene do sono, regular os nossos padrões de sono para uma produção mais equilibrada da própria melatonina. Esta questão de ter cuidado com a minha própria alimentação, evitar abster-me daquilo que é prejudicial, abster-me daquilo que é excitante e investir naquilo que é mais saudável. Apanhar luz solar, a vitamina D. É algo que é fundamental para a nossa estabilidade emocional. Termos o cuidado de fazer uma avaliação médica. Recordas de termos falado da deficiência da vitamina
1: Sim.
0: B12 ou vitamina D, ou do ácido fólico? Às vezes
1: Um
0: não, é
1: check-up.
0: importante fazer análises
1: Claro.
0: e exames, porque às vezes a causa está aí. Uma das coisas que é mais poderosa na intervenção na depressão, mas que as pessoas que têm uma grande resistência têm a ver com descentrar de mim própria e colaborar com o outro. Ajudar o outro não é curar o outro. Ajudar o outro em alguma tarefa é algo que me faz muito bem. E aqui, se me permites, eu vou dar um exemplo real de alguém que tem depressão e que me dizia assim: olha, eu tenho muita dificuldade em estar com pessoas neste momento, mas nós insistíamos em algo, algum objetivo que a descentrasse dela própria. E esta pessoa dizia: eu gosto muito de animais. Então acabou por ir fazer voluntariado num canil. E aquilo que fazia era algo tão simples como todas as semanas ia passear os cães. E ela dizia: é dos melhores momentos do meu dia. Eles compreendem como é que eu me estou a sentir. Isto tem-me feito muito bem. Por outro lado, uma das formas mais poderosas de intervenção, temos falado nela repetidamente, porque acreditamos, tem a ver com a palavra de Deus. É curioso, iremos ter a oportunidade de falar posteriormente, mas é curioso perceber que a ciência tem vindo a demonstrar o impacto da espiritualidade na nossa recuperação. E perceber que isto é importante e que nos ajuda a recuperar e investir naquilo que nos pode trazer uma solução é algo também que é muito importante. E se me permites, eu gostava de deixar aqui um versículo que eu acho que traduz de forma prática isto. Às vezes nós sentimos absolutamente incapazes em relação às situações. Mas em Lucas 1,37, Deus diz: porque para Deus nada é impossível. O meu impossível é a oportunidade de Deus. E Isaías 41,13 diz: porque o Senhor teu Deus te tome pela tua mão direita e te digo: não temas que eu te ajudo. A tua impossibilidade é a minha oportunidade. A tua impossibilidade é a minha presença pessoal.
1: Amém. Estamos aqui porque acreditamos que não tem que fazer o caminho sozinho, porque acreditamos que seja qual for o desafio que esteja a atravessar na sua vida, não há impossíveis para Deus, como escutamos. Então estamos aqui também para ser usados por Deus, para ser essa esperança, esse alento na sua vida. Não desanime. É um dia que está mais chuvoso, mas amanhã fará sol, porque Jesus compreende a sua vida e o Senhor sabe aquilo que você precisa. Estamos aqui hoje, estaremos aqui na próxima.

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1: Olá, é um gosto recebê-lo novamente aqui no Fórum Bíblico. Não sei se nos está a acompanhar pela televisão, pelo YouTube, pela rádio ou então por qualquer outra plataforma. Não importa o canal, o importante mesmo é que esteja desse lado para aprofundar o conhecimento sobre a Palavra de Deus. No programa de hoje, vamos abordar uma questão que tem suscitado dúvidas e até alguma controvérsia entre aqueles que são os leitores da Bíblia, sobre se afinal a chamada Nova Aliança veio substituir ou até anular completamente a anterior. E se assim for, que implicações é que isso terá para a lei de Deus, os 10 mandamentos? Para nos ajudar a compreender este tema, contamos novamente com a presença do teólogo Artur Machado, que nos irá guiar certamente numa análise clara, sempre fundamentada, deste assunto. E dessa forma, responder às questões que hoje temos colocadas. Por isso, fique connosco. Quem sabe se aquilo que vamos abordar no programa de hoje não poderá ajudar na forma como compreende toda a mensagem bíblica. Olá, Artur.
2: Olá, Marco.
1: Obrigado uma vez mais pela sua presença e vamos então conhecer a primeira pergunta hoje do nosso Fórum Bíblico, e que é a seguinte: a nova aliança mencionada na Epístola aos Hebreus invalidou a aliança anterior? E se sim, será que por isso os 10 mandamentos já não estão em vigor?
2: Esta é uma boa pergunta que nos vai permitir trabalhar dois assuntos. O primeiro é que a Bíblia tem um princípio que é o princípio da não contradição, isto é, Deus não pode dizer uma coisa num lado e dizer o seu oposto.
1: Já o enunciámos várias vezes.
2: Já o enunciámos várias vezes e, portanto, isso é fundamental. O segundo é perceber que muitas vezes, e isso aparece na Bíblia com frequência, o que existe é uma relação de alguns aspectos que prefiguravam, que antecipavam aquilo que viria a ser a obra e o ministério de Jesus Cristo. E uma vez Jesus Cristo tendo vindo à Terra, esses aspectos já não teriam mais sentido em continuar. Eles foram importantes, foram úteis para ajudar as pessoas a compreender qual seria o papel de Jesus Cristo, mas uma vez Jesus Cristo tendo vindo, esses aspectos
1: tiveram
2: o seu cumprimento, ou seja, não foram abolidos. Eles tiveram o seu cumprimento, já não faria sentido eles continuarem, porque aquilo para o qual eles apontavam, aquilo que eles prefiguravam, já tinha, portanto, vindo. Mas é importante também nós percebermos o que é uma aliança do ponto de vista bíblico. Uma aliança é portanto, o estabelecimento legal de um tipo de relacionamento, de uma relação entre Deus e o seu povo, na qual Deus toma a iniciativa, Deus institui essa relação e Deus assegura essa relação. E essa relação é, digamos, orientada por certos princípios, certos valores que são descritos nessa aliança e por condições dessa mesma aliança. E portanto, é bom nós termos isto em mente quando falamos da noção de aliança. Certos autores pensam que quando se fala de nova aliança, e sobretudo ela vai aparecer mais explicitamente no Novo Testamento, embora a noção de nova aliança já fizesse parte no Antigo Testamento, mas ela vai aparecer mais no Novo Testamento, e certos autores pensam que essa nova aliança estabelecida entre Jesus Cristo e a sua Igreja anulou toda a aliança que estava para trás. Portanto, nada do que tinha sido feito por Deus no Antigo Testamento continuaria, portanto, em vigor. Ora, a palavra aliança é uma palavra que é muito importante na Bíblia. Talvez não seja tão importante pelo número de vezes em que ela vai aparecer, mas é importante pelo significado teológico que ela contém. A palavra Brit, que se traduz por aliança no Antigo Testamento, vai aparecer 265 vezes com esse significado, aliança. Ela aparece 285 vezes no Antigo Testamento, mas 265 delas é que a palavra significa mesmo aliança. E no Novo Testamento é a palavra diateke, que aparece 33 vezes no Novo Testamento e 17 com o sentido de aliança. Nos Evangelhos, em 3 de cada 4 vezes, a aliança está relacionada com o sangue de Jesus. no contexto da ceia do Senhor. Porque quando Jesus está na última ceia com os seus discípulos, ele vai lhes dizer que justamente ele vem estabelecer uma nova aliança. Mas também é verdade que o Novo Testamento utiliza muitas vezes esta palavra sem fazer nenhuma referência direta ao novo pacto. Pelo contrário, faz referência direta ao anterior. E também é importante nós percebermos que o autor da Epístola aos Hebreus faz uma distinção clara entre a primeira e a nova aliança. É raro ele apresentar essa expressão primeira aliança. Apresenta uma ou outra vez. Mas normalmente ele fala do primeiro concerto, ou assim, simplesmente da palavra primeiro, ou da palavra primeira, e reserva muitas vezes a expressão segunda para a nova aliança. E nós vamos ver, por exemplo, na Epístola aos Hebreus, nesse capítulo 8 e dos versículos 8 em diante, que o autor diz assim: eis que vêm dias, dirão o Senhor, em que com a casa de Israel e com a casa de Judá estabelecerei um novo concerto, não segundo o concerto que fiz com os seus pais no dia em que os tomei pela mão para os tirar da terra do Egito. Como não permaneceram naquele meu concerto, eu para eles não atentei, diz o Senhor. Mas este é o concerto que depois daqueles dias farei com a casa de Israel. Porei as minhas leis no seu entendimento, em seu coração as escreverei, eu lhes serei por Deus e eles me serão por povo. E não ensinará cada um ao seu próximo, nem cada um ao seu irmão, dizendo: conhece o Senhor, porque todos me conhecerão, desde o menor deles até ao maior, porque serei misericordioso para com as suas iniquidades e dos seus pecados e das suas prevaricações, não me lembrarei mais. Esta nova aliança surge na Epístola aos Hebreus no contexto do ministério de Jesus Cristo no Santuário Celestial, como sumo sacerdote, quando esse ministério é comparado com os serviços que decorriam ainda no templo, portanto, os serviços cultuais dos sacrifícios de animais. É por isso que a Epístola aos Hebreus fala de uma aliança superior, que é a nova aliança, ou também da segunda. Esse adjetivo superior é muito interessante, porque é um comparativo de bom. Na verdade, o que ele quer dizer é que a anterior aliança era boa. Uhum. Uma vez que superior é um comparativo de bom. A anterior aliança era boa. A nova aliança
1: é melhor.
2: É superior. Mas não significa que a anterior fosse má. E, portanto, o autor da Epístola aos Hebreus usa este termo aliança como primeira aliança apenas em Hebreus 9, versículo 15. E com isso ele quer fazer, portanto, referência àquela que se fez no Antigo Testamento. E a Epístola, no capítulo 8 e no versículo 19, especifica-se então que a nova aliança não é segundo a aliança que se fez com o povo de Israel no dia em que os tomei pela mão. Ora, isto é importante porque está-se a referir aqui, sem dúvida alguma, à aliança do Sinai, quando o povo de Israel fez essa aliança no Monte Sinai depois do Êxodo. Essa aliança, diz o texto bíblico, foi ratificada com o sacrifício de animais, foi depois renovada pelo Senhor após a apostasia do povo de Israel com o bezerro de ouro, e é interessante que ela não é nova na formulação. Porque mesmo o profeta Isaías, no capítulo 31, vai dizer: eis que faço com o povo de Israel uma nova aliança, já no Antigo Testamento. E, portanto, Deus tem sempre necessidade de estabelecer uma nova aliança, sobretudo porque o povo de Israel vai se tornando infiel para com a aliança que Deus estabeleceu. E esta aliança concreta de que se está a falar em Hebreus não é a mesma aliança que Deus estabeleceu com Adão, não é a mesma aliança que Deus estabeleceu com Abraão, é a aliança que Deus estabeleceu com Moisés e com o povo de Israel no Monte Sinai. Até porque no capítulo 9 e no versículo 1 está a dizer: ora também o primeiro, cá está a referência à anterior aliança, o primeiro tinha ordenanças de culto divino e um santuário terrestre. Significa isto que aquela aliança tinha um sistema cultual, ou um sistema cerimonial, um sistema sacrificial, que tinha os seus próprios regulamentos, e que tinha uma outra parte que nós podemos dizer que era um sistema moral com promessas de Deus. E, portanto, esse sistema moral com promessas de Deus não constam apenas nesta anterior aliança. Eles já eram evidentes, por exemplo, no tempo de Abraão. A Bíblia diz que Abraão guardou os mandamentos de Deus, guardou a lei de Deus. Uhum. A Bíblia diz, por exemplo, que no livro de Gênesis, José recusou adulterar com a esposa de Potifar, o que significa que ele compreendia perfeitamente o que era o adultério. E o adultério vai aparecer depois nos 10 mandamentos. E, portanto, temos aqui que compreender que há elementos que são cultuais, que vão depois ser encontrar em Jesus Cristo a sua explicação, o seu expoente máximo, e que há outros elementos que são elementos morais, que são transversais a todas as alianças. Eles não mudam com as alianças. O facto de Jesus Cristo vir e de instituir uma nova aliança, porque já não era mais necessário a morte de um cordeiro, é uma coisa. Quer dizer que o sistema cultual da anterior aliança tinha cumprido o seu objetivo. Jesus era simultaneamente o sacrifício, uhum, o sacerdote e o templo. Porque o próprio Jesus vai dizer na Epístola a João: destruí este templo e eu reedificá-lo-ei em 3 dias. E o Evangelho de João diz que ele se referia, portanto, ao templo do seu corpo. Portanto, o problema da anterior aliança não é que essa aliança no seu todo fosse má ou não servisse, é que ela tinha um outro objetivo, tinha um objetivo proposto numa das suas partes. E nós poderemos ver, desde já, o resumo do que nos mostra a Epístola aos Hebreus. Portanto, segundo a Epístola aos Hebreus, o problema da primeira aliança não era o facto dela ser má, mas sim o de ser insuficiente. Aliás, o adjetivo grego que lá está é amemptos. Amemptos, que nós encontramos em Hebreus 8:7, significa sem culpa, irrepreensível, sem defeito. Se a aliança tivesse sido sem defeito, ou seja, se a aliança tivesse sido irrepreensível, ela poderia ter continuado. Mas o facto é que a aliança tinha um aspecto que apontava justamente para o próprio Cristo. O texto diz literalmente: se aquela primeira aliança tivesse sido sem defeito, de maneira alguma estaria sendo buscado lugar para uma segunda. Ou seja, podemos dizer que a primeira aliança era boa, mas ela tinha sido tornada obsoleta, uhum, com a vinda de Jesus Cristo. O próprio verbo grego que ali está utilizado em Hebreus 8:13, que é o verbo palaio, significa declarar obsoleto, tornar ou envelhecer. A primeira aliança foi tornada envelhecida por Jesus Cristo, porque Jesus é o cumprimento de uma série de aspectos cultuais e cerimoniais relacionados com essa aliança, que a partir do momento em que Jesus Cristo chega, ela não é mais necessária. Ela tinha cumprido, digamos, o seu papel e o seu objetivo.
1: Muito bem, acho que ficou claro. Portanto, ela era boa, mas era insuficiente.
2: Era insuficiente.
1: Tornou obsoleto os rituais,
2: exatamente,
1: não é? E, portanto, mas de facto, a nova aliança vem manter e vem aprofundar aquilo que são os princípios eternos da
2: lei. E na segunda parte nós vamos
1: Deus,
2: ver melhor isso.
1: Das pessoas. Exatamente. E já lá vamos, portanto, fique connosco. 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Vamos agora sim dar lugar a um breve intervalo. Aproveite este momento, quem sabe, para enviar a sua mensagem, a pedir o guia, porque nós voltamos já a seguir para responder à segunda pergunta do nosso fórum hoje. Por isso, não saia daí.
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1: Estamos a dar início à segunda parte do programa Fórum Bíblico. Este é um espaço na programação da TV Novo Tempo Portugal e também da Rádio RCS, dedicado a esclarecer perguntas, dúvidas sobre os mais diversos temas da Bíblia. Cada semana os nossos programas são todos eles preparados com base em questões, nas questões que nos fazem chegar, e por isso eu quero convidá-lo agora mesmo a enviar as suas perguntas sobre a Bíblia. Pode fazê-lo através de e-mail ou de telemóvel. Se quiser utilizar o e-mail, pode enviar para programas@novotempo.pt. Se optar pelo telemóvel, apenas precisa de enviar as suas perguntas numa mensagem para o número 933-939291. Se o fizer, então, num dos próximos programas, seja no canal 186 da MEO, no YouTube da Novo Tempo Portugal, ou então através da emissão da Rádio RCS em 91.2 FM, ou através, quem sabe, da ajuda direta de um dos nossos instrutores bíblicos, fica a promessa de procurarmos trazer até si, se possível, a resposta que precisa e que está à procura. Vamos então avançar para a segunda pergunta do nosso fórum, para continuarmos a aprofundar o tema hoje em foco. E a segunda pergunta é a seguinte: por que é que a primeira aliança deixou de ser relevante e o que há de novo na nova aliança?
2: Muito bem. Tal como nós estávamos a dizer, a primeira aliança era uma espécie de ilustração, uma espécie de lição prática, através da qual Deus dizia ao povo de Israel como é que lidava com o seu pecado, como é que lidava também com o mal e qual era, digamos, a solução que Deus tinha previsto para poder libertar o povo de Israel da culpa que a sua desobediência acarretava. E, portanto, todo esse sistema vai depois encontrar, como nós dissemos, o seu apogeu em Jesus Cristo. E a Epístola aos Hebreus vai dizer justamente isso, ou seja, a Epístola aos Hebreus vai dizer que esta primeira aliança tinha ofertas de sacrifício e de sangue de animais, mas engraçado, diz, não podiam perdoar os pecados. Porque, na realidade, a única coisa que pode perdoar os pecados é Deus, ou seja, Deus, através do sacrifício desses animais, perdoava aqueles pecados, tendo em vista aquilo que Jesus Cristo viria posteriormente um dia fazer, o sacrifício supremo. A Epístola aos Hebreus diz também, nem podiam trazer a perfeição, nem purificar a consciência das pessoas e assegurar a salvação. Segunda coisa que o sistema da anterior aliança, no seu aspecto cerimonial, fazia é que tinha realmente uma classe sacerdotal que se ocupava dessa mediação. Mas esses mesmos sacerdotes eram pecadores. E, portanto, eles próprios tinham que oferecer sacrifícios por si mesmos. Enquanto que a Epístola aos Hebreus mostra uma coisa, o sacerdócio de Jesus Cristo é completo porque ele nunca pecou. E, portanto, o seu sacrifício não é por si próprio. O seu sacrifício é inteiramente pelos outros. A terceira coisa é que a Epístola aos Hebreus mostra justamente então a diferença entre o sacerdócio levítico e o sacerdócio segundo a ordem de Melquisedeque, um programa que nós também já fizemos aqui atrás e que eu relembro àqueles que nos seguem, que possam rever para tirar alguma dúvida. E finalmente, diz a Epístola aos Hebreus, esta aliança antiga tinha regulamentos para o culto e um santuário terrestre. Mas, a Epístola aos Hebreus diz, mas há um santuário celeste. Ou seja, o santuário celeste é superior ao santuário terrestre. Portanto, tal como nós dissemos, não há nada de errado com a anterior aliança. Era uma aliança que fazia, digamos, parte daquilo que Deus cria como relacionamento com o seu povo. O problema põe-se justamente em duas partes. É que ela apontava para Jesus Cristo, mas o problema da primeira aliança residiu sobretudo no povo. Diz Hebreus 8:8 que Deus repreendeu. O verbo que ele utiliza é o verbo memphomai. Ou seja, e o que é que acontecia? É que o povo estava sempre a quebrar essa mesma aliança. Eles tomaram esta aliança como apenas uma série de regulamentos que, se fossem seguidos, por si só poderiam assegurar a salvação. E não era esse o interesse de Deus. Deus sempre quis que o povo de Israel interiorizasse, vivesse essa aliança a partir de dentro. Não como uma espécie de regulamentos, mas como uma relação efetiva entre eles e Deus e entre eles próprios.
1: Ou como uma forma de obrigações externas, não é?
2: Exatamente. Não seria por uma obrigação externa que a coisa se iria dar. Seria, sobretudo, por uma vivência interior. A transformação do ser humano dá-se sempre de dentro para fora. E, portanto, essa parte cultural desta primeira aliança era temporária. Os regulamentos, os sacrifícios, os sacerdotes, o santuário terrestre, tudo isso teve o seu cumprimento em Jesus Cristo. Neste sentido, faz alusão à Epístola aos Hebreus, dizendo: tira o primeiro para estabelecer o segundo. Agora, a questão é, e o conteúdo? O conteúdo da nova aliança, desta que Jesus Cristo veio estabelecer, mudou? Porque diz a Epístola aos Hebreus: vou escrever as suas leis no seu coração e nas suas mentes. Mas, como eu mencionei, Jeremias já tinha dito isso no capítulo 31. Aliás, quando nós verificamos bem o Antigo Testamento, eu mostro, por exemplo, Deuteronómio, capítulo 30, versículo 14, Deus diz acerca da Antiga Aliança: esta palavra está muito perto de ti, na tua boca e no teu coração, para a cumprires. Na tua boca e no teu coração. A palavra coração significa mente. Esta lei está na tua boca e na tua mente, que significa que Deus queria que o povo de Israel a interiorizasse. Da mesma maneira, no Salmo 37, no versículo 30 e 31, diz: a boca do justo profere a sabedoria, a sua língua fala o que é justo. No coração tem ele a lei do seu Deus. Jesus Cristo, no Sermão da Montanha, vai fazer exatamente a mesma coisa. Jesus Cristo vai interiorizar a lei de Deus, a lei da antiga aliança, ou seja, o fundamento da antiga aliança. Uma coisa são os aspectos cultuais dessa aliança, a outra coisa é aquilo que lhe serve de fundamento. Qual é o seu fundamento? E Jesus mostra no Sermão da Montanha que o fundamento permanece. Por isso é que Jesus diz nesse Sermão da Montanha: não cuideis que eu vim abrogar, eu vim cumprir. E a palavra cumprir significa trazer à plenitude. E daí que Jesus pudesse mostrar que a transgressão dos mandamentos não é apenas uma transgressão formal. Ela começa na mente. Uhum. E é daí que na mente nós temos que interiorizar essa relação com Deus para poder a nossa própria mentalidade ser transformada. Por isso, o que é que nós podemos dizer sobre a novidade da nova aliança? É que o termo novo, quer no hebraico hadash, quer no grego kainos, deve ser traduzido por renovar, no contexto bíblico em causa. Ele aponta para a renovação da intenção original da aliança que Deus fez com o seu povo, bem como para a sua continuidade. E, portanto, este aspecto moral de Deus, de inscrever a sua lei, a sua orientação primordial na mente do homem, continua. Mesmo após a vinda de Cristo, continua, porque é isso...
1: Não foi invalidada.
2: Não foi invalidada, porque é isso que realmente vai ajudar o ser humano a procurar nesse relacionamento com Deus e na interiorização daqueles que são os seus princípios fundamentais pelos quais ele rege o seu universo, que as pessoas podem compreender que os aspectos éticos, morais dessa aliança permanecem. E, portanto, o que é que há de novo na nova aliança? Nada. Na verdade, o que ela é uma aliança renovada. Porquê? Não apenas porque Jesus Cristo veio e certos aspectos tiveram o seu cumprimento, mas sobretudo porque, por parte do ser humano, essa lei foi sendo continuamente quebrada por mal compreendida que ela era. E logo, o que Deus pretende através deste termo de nova aliança é dizer à humanidade: eu renovo aqui o meu pacto contigo, renovo aqui a minha relação contigo, para que tu possas ser evidentemente salvo.
1: Muito bem. E fica também o convite de nós vivermos a lei de Deus no nosso interior, pela fé em Jesus, e não lá está por uma mera obrigação externa. Ficas também este convite. Obrigado, Arturo, pela explicação detalhada, sempre muito clara, para percebermos que a nova não anulou, não invalidou Exatamente. A primeira. Muito bem. Se pedir o guia de estudo que hoje estamos a oferecer aqui no Fórum Bíblico, eu creio, pode encontrar duas lições no seu interior, nomeadamente a lição ou guia número 6, que fala sobre a lei de Deus, e a lição ou guia número 7, que fala sobre Cristo e a lei de Deus. E o estudo destas duas lições poderá ser, creio eu, um complemento ao assunto que hoje estivemos aqui a analisar. 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O nosso tempo terminou, hoje ficamos por aqui, mas quero agradecer a sua companhia em mais um momento sempre muito importante e fundamental de descoberta das verdades eternas da Palavra de Deus e da sua vontade para a nossa vida, para a minha e para a sua. E porque não queremos deixar aqui nenhuma pergunta, aliás, sem resposta sobre assuntos da Bíblia, nós voltamos na próxima semana para partilhar neste fórum as respostas que precisa e que está à procura. Está assim combinado o nosso encontro, que a Bíblia continue a iluminar e a guiar cada passo da sua vida. Fique bem e até ao próximo programa.
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1: Olá, meu amigo, minha amiga, muito obrigado pela sua audiência, ou você que está sintonizando pela primeira vez aqui. No programa anterior, eu comecei a falar sobre o fato de alguns pais e mães levarem seu filho ou filha num psicólogo e não entenderem que o sofrimento daquele filho ou filha tem que ver, muito provavelmente, com problemas na família como um todo. E hoje trago mais algumas ideias para você sobre esse assunto. Muitos sofrimentos mentais de adultos têm relação com o que aconteceu durante os anos da infância na família de origem da pessoa. Por exemplo, atitudes que facilitam a crise de pânico no adulto podem ter relação com o fato da pessoa com a crise de pânico ter sido criada por uma mãe, ou pode ser o pai, muito ansiosa, que não conseguia acalmar o bebê. Talvez esse bebê, que mais tarde passou a ser uma pessoa com a crise de pânico, já tivesse nascido mais ansioso que a média, talvez herdando isso dos pais ou dos avós. Mas se a mãe, ou o pai, ou os dois, tivessem controlado a sua própria ansiedade e cuidado da criança, né, tendo tido cuidado com a criança com serenidade, a tendência da criança de ser ansiosa, mesmo que tenha nascido com a tendência para ser mais ansiosa, quem sabe, do que seu irmãozinho ou sua irmãzinha, teria sido diminuída se esse pai, se essa mãe tivesse controlado, eu repito, a sua ansiedade para lidar com essa criança de maneira mais serena. Então, isso teria ajudado a prevenir a crise de pânico lá na frente. Eu não estou dizendo que quem tem crise de pânico teve obrigatoriamente um pai ou mãe ou ambos muito ansiosos. Existem outros fatores envolvidos nesse tipo de sofrimento que é a crise do pânico. É muito difícil consertar uma árvore, mesmo pequena, que foi entortando ao crescer. Aqui também a prevenção vale ouro. Mais vale uma grama de prevenção do que 1.000 quilos de tratamento. Em muitos casos de doença física e mental nos seres humanos, o melhor tratamento é a prevenção. Professores, conselheiros espirituais, psicólogos, psiquiatras não conseguem consertar as tortuosidades, né, de um adulto que veio com problemas de relacionamento familiar e pessoal desde a infância. Podemos acolher a pessoa, orientá-la num caminho saudável, mas é ela que dará os passos da recuperação. Medicamentos sintéticos ou não sintéticos também não têm esse poder de mudar a pessoa. Vai atingir o sintoma, né? Mas não a causa daquele sofrimento. Mas pelo menos, se os pais conseguirem se conscientizar de que erraram e fizerem alguma coisa hoje, né, para consertar do que depende deles, essa relação com os filhos, eles mesmos, esses pais, vão conseguir serenidade. Muitos pais enviam seus filhos para esses profissionais, psicólogo, psiquiatra, enfim, para que eles possam consertar, né, a criança sofrida e tirar o corpo fora, permanecendo pessoas nervosas, sem autocontrole emocional, um pai agitado, uma mãe agitada, autoritária, agressiva verbalmente e até fisicamente às vezes. Então, papai e mamãe, antes de levar seu filho ou filha para atendimento psicológico, pare, olhe-se a si mesmo e veja o que precisa ser mudado no seu próprio comportamento como pai, como mãe, para que você possa dar um bom exemplo de pessoa emocionalmente equilibrada. Se não, como eu disse no programa anterior, fica no mínimo injusto pegar a criança, levá-la no psicólogo e o pai e a mãe não fazerem nada para melhorar o seu próprio comportamento de pai e de mãe que afeta a criança. Muito obrigado pela atenção de vocês. Um abraço. Até breve, se Deus quiser.
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1: Tu ainda não realizaste os teus sonhos porque são metas para ti mesmo. Se fossem tarefas para os outros, já as terias entregue antes do prazo. Quantas vezes é que já disseste a ti mesmo: eu quero muito isto, mas agora não dá? Quantas vezes já traçaste planos de madrugada, cheio de vontade, só para os deixares abandonados ao sol do dia seguinte? Pensa comigo. Se alguém que tu admiras te pedisse o que tu tens adiado para ti, tu farias? Se o teu chefe te dissesse: preciso que escrevas aquele livro, tu organizavas o tempo, o espaço, a mente? Se uma amiga te dissesse: preciso que cries este projeto para mim, tu viravas noites? Se fosse para os outros, já estava feito. Mas como é para ti, vai ficando, vai passando, vai perdendo urgência. E é aqui que está a raiz do problema. Nós tratamos os sonhos como se fossem desejos, mas tratamos os pedidos dos outros como se fossem ordens. Para os outros somos comprometidos, profissionais, pontuais. Para nós somos os mestres da postergação. E depois perguntamos-nos por que razão os nossos sonhos não saem do papel. Simples, porque não nos levamos a sério. Porque não nos achamos prioridade. Há uma espécie de desvalorização crónica do que nasce dentro. Tu até sabes o que queres, sabes o que te move, mas como não há alguém a cobrar, não há feedback imediato, não há aplauso à vista, desistes. Só que sonhar é um ato de responsabilidade. Assumir um sonho é assumir o compromisso de o realizar. E se não estás disposto a disciplinar-te por amor a ti mesmo, vais passar a vida a realizar os planos dos outros. E no fim, vais sentir que viveste em segunda mão. Há quem diga que só falta motivação. Mas não é motivação que te falta, é decisão. Porque tu já fizeste coisas sem motivação antes. Pelo teu trabalho, pela tua família, pelos teus amigos. Fizeste porque estavas comprometido. Então a pergunta não é: porquê é que ainda não o fiz? Mas: porquê é que não me comprometi comigo? A verdade é que no fundo custa-nos mais falhar aos outros do que a nós próprios. Porque aprendemos que decepcionar alguém é grave, mas decepcionar-nos a nós mesmos é quase rotina. E eu quero desafiar-te a inverter esta lógica. Sabes, eu descobri que até a nossa autoestima melhora quando nós passamos a ser mais fiéis ao que nos propomos fazer. Imagina que o teu sonho é um cliente importante. Imagina que esse projeto que tens guardado é um trabalho pago, com o salário da tua realização pessoal. Imagina que tu és o teu próprio patrão, o teu próprio contratante, o teu próprio compromisso. Será que não mereces ser tratado com o mesmo respeito que ofereces aos outros? Sabes o que é mesmo triste? É ver outros viverem o que tu sonhaste, simplesmente porque eles começaram. Eles também tinham medo, também tinham dúvidas, mas trataram os seus sonhos como tarefas, como missões, e tu ainda estás aí a ponderar se tens ou não talento, se é ou não o momento certo. O momento certo é quando começas. E o talento cresce com o uso. É como um músculo que só se desenvolve se for posto à prova. Por isso, não faças do teu sonho uma ideia bonita para conversar ao café. Faz dele um compromisso diário. Cria prazos para ti. Define metas internas. E, sobretudo, ser leal a ti. Ser leal ao que acreditas. Ser leal ao que te move. Ser leal ao que te pedes. Mesmo quando mais ninguém entende. Porque, no fim, viver para agradar aos outros deixa-te vazio, mas viver fiel ao que te arde no peito deixa-te inteiro. Obrigada por me acompanhar no Pensar em Voz Alta de hoje. Não te esqueças que um pensamento pode mudar um dia e um dia pode mudar uma vida. Até o próximo episódio.
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O número de estrangeiros residentes em Portugal ultrapassou os 1,5 milhões em 2025, segundo os dados divulgados também pelo INE. Os brasileiros continuam a ser a maior comunidade imigrante no país, com mais de 570 mil residentes, representando cerca de 36% total da população estrangeira. Os dados mostram ainda que a maioria dos imigrantes são do sexo masculino e que, depois dos brasileiros, as maiores comunidades são de cidadãos angolanos, indianos e cabo-verdianos. E pela Europa, a Organização Meteorológica Mundial, OMM, admitiu que a atual onda de calor que afeta a Europa possa tornar-se um evento recorde, embora considere que ainda prematuro confirmar essa classificação, enquanto os fenómenos continuam em curso. A porta-voz da OMM, Claire Nullis, explicou que alguns países, como a França, já registaram temperaturas historicamente elevadas para esta altura do ano, mas recordou que episódios semelhantes ocorreram noutras regiões europeias em anos anteriores. A responsável sublinhou que a onda de calor está agora a deslocar-se para a Europa Central e para os Balcãs. A OMM alertou ainda para os impactos do fenómeno na saúde pública, na agricultura, ecossistemas e produtividade, além do agravamento da seca, aumentando o risco de incêndios florestais e a ocorrência de tempestades localizadas em algumas regiões. E referente à atualidade noticiosa de Sintra, as festas do município voltam este fim de semana com o regresso das marchas populares que desfilam em Egualva e na Volta do Duche. Este sábado, 27 de junho, às 17 horas, o desfile começa na Avenida dos Bons Amigos, em Egualva, com a participação de várias associações locais, num evento marcado pela música, cor e tradição. Para domingo também, 28 de junho, às 17 horas, na mesma, as marchas voltam a desfilar na Volta do Duche, em Sintra, mantendo o espírito festivo e comunitário. Estas celebrações integram o programa Sintra em Festa, que inclui várias iniciativas culturais e comunitárias ao longo de quase duas semanas. E para terminar, durante todo o mês de julho, o Conselho recebe uma nova edição de Ópera na Rua, um ciclo de espetáculos ao ar livre que leva a ópera e a música clássica a várias localidades. A iniciativa, promovida pela Câmara Municipal de Sintra, tem entrada gratuita e pretende aproximar a cultura da população, levando apresentações artísticas a espaços públicos do Conselho. O programa arranca na próxima sexta-feira, 3 de julho, às 21h, em São João das Lampas, com os Gypsies in Opera, e continua no sábado, 4 de julho, à mesma hora, às 17h, na Praia das Maçãs, com o grupo Arraial Lírico. Esta iniciativa leva ópera e música clássica a diferentes pontos do concelho em ambiente aberto e acessível ao público.

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1: Estamos de volta com muita alegria para lhe trazer mais um Ser Família. Como sempre, tenho comigo Daniel Bastos, mas também hoje, mais uma vez, temos Alassi connosco para nos falar de finanças. Eu começo já por fazer-lhe uma pequenina provocação. Nós temos em Portugal um ditado que diz: casa que não há pão, todos ralham e ninguém tem razão. Ou seja, podemos afirmar que as questões financeiras são um dos principais conflitos no seio das famílias?
2: Daniel, há um estudo, né? Há vários estudos sobre esse assunto, mas há um estudo em inglês, especialmente, que trata dizendo, né, não é a verdade suprema, mas ele diz que a questão financeira é o maior problema de conflito familiar e de divórcio, né? Então, a gente geralmente trata dos grandes problemas familiares em três áreas: comunicação, sexualidade e finanças. Então, de fato, quando a gente para ouvir as famílias e ver situações desastrosas, quase sempre essa questão financeira está envolvida. Então, não lidar bem ou não saber lidar bem com as finanças é um passo assim, seguro de que a dor, a destruição, a contenda, o desespero vai bater a sua porta.
3: E mesmo que o problema de raiz não seja o dinheiro, na presença de outros problemas, o dinheiro acaba por ser, ou as finanças acabam por potencializar esse problema, não é?
2: Vira uma dinamite, né? Porque se você tem problemas e você não tem dinheiro, e muitas vezes o dinheiro, né, ele faz parte de muitas soluções de problemas na família, uma questão de saúde. Aí o dinheiro precisa comprar o remédio, aconteceu um imprevisto com o automóvel. Então, essas coisas, o dinheiro, a ausência dele potencializa e gera outros problemas de forma assim, altamente destrutivo para a família.
1: Há um interessante aspecto que é, normalmente, os casais, sobretudo na fase de namoro, tendem a não abordar estas questões das finanças. E quando chegam ao relacionamento, quando chega ao casamento, eu diria, acaba a lua de mel, forçosamente são obrigados a ter que lidar com contas, lidar com isto. É um problema logo desde aí, ou seja, não haver esta preparação prévia de discutir alguns assuntos, como é que vão gerir as contas, como é que vão pagar as despesas, devia ser um assunto ainda antes do casamento.
2: É um assunto primordial, né? Eu sempre digo para os noivos, quando eu dou curso de noivos por aí, de que não se pode começar um casamento com dívidas. Você tem que fugir das dívidas como você foge de uma doença contagiosa, como você foge da lepra, você tem que fugir porque é uma coisa desastrosa. Então, quando é o casamento, depois do casamento, você vai para a união última, que é a sexual, que deveria ser assim, ok? Mas antes tem a união emocional, a união espiritual, a união financeira. Então, os noivos vão gerenciando, organizando, estabelecendo, né? Digo para os noivos, faça uma previsão de que vocês vão gastar no casamento, só gasta o que você puder. Não gaste além da conta, reprima muitas vezes seus desejos para fazer o que é possível, porque muitas vezes você faz o que você quer e você não tinha condições de arcar com as despesas. Aí você começa um casamento com dívida, aí começa a ter que pedir, ter que emprestar, aí falta comida, falta não sei, aí vira uma tremenda confusão. Então, organizar as finanças antes é essencial para não ter problemas depois.
3: E depois, quais são, Alassi, os pontos críticos que podem construir ou destruir uma família?
2: Uma coisa fundamental é diferenciar desejo, ok, de necessidade, claro. E de possibilidade. Tem mais uma coisa, né? Por exemplo, eu desejo muito ter um carro. Um carro?
3: Sim.
2: Boa palavra, o carro. Desejo muito ter um carro. O carro é uma necessidade para mim. Uma necessidade é uma necessidade. Eu quero comprar uma Ferrari. Eu vou comprar uma Ferrari, tá? Pergunta é, você pode comprar uma Ferrari? Não. Que carro você pode comprar que vá atender a sua necessidade, que está dentro da sua possibilidade? Por exemplo, eu tinha um carro que ele chamava Pelo Menos. Minha filha fala, pai, mas Pelo Menos, pelo menos está pago. Pelo menos ele é meu. pelo menos ele me leva, pelo menos ele tem uma manutenção barata, pelo menos ele é econômico. Então, ele é o, pelo menos, ele é o máximo para mim.
3: Né? Uma nova marca de
2: carro. Mas, pai, você é o diretor-geral dessa instituição, você não tinha que ter o carro melhor? Eu digo, não, eu não tenho que ter o carro melhor. E o carro melhor, filha, minha filha tinha 13 anos, o carro melhor é o carro que eu posso ter sem ficar devendo para quando você tiver uma necessidade real, a mamãe vai ser real, ou eu uma necessidade real, ou uma necessidade real, eu poder arcar com ela sem desespero, né? Então, a primeira coisa é entender de que eu não posso gastar o que eu não tenho. Uhum. Eu não posso querer comer um ovo se o ovo ainda está dentro da galinha. Eu vou ter que matar a galinha e depois não vou ter ovo para comer, né? Então, diferenciar desejo,
3: e necessidade.
2: Necessidade e possibilidade. É necessário? É necessário. Você pode? Não, então não pode. Se eu não posso, mas é necessário, eu vou planejar para que eu possa ter, dentro das minhas possibilidades, o que eu necessito.
1: Mas para eu saber se posso ou não posso, tem que haver a organização, né?
2: Com toda
1: o orçamento
2: certeza.
1: Familiar.
2: Com toda
1: tem que haver, eu diria, um guia para que ambos possam olhar e perceber quais são as prioridades e para onde é que está a ir o dinheiro. Porque muitas vezes as pessoas, no dia-a-dia, vão fazendo quase na emoção enquanto há cheque. Às vezes chega ao fim do cheque e dá mesmo, ainda
2: hoje
1: falta
2: nem,
1: mesmo.
2: Nem cheque mais, né? Pior porque o cartão de crédito e o juro do cartão de crédito
1: exatamente.
2: É uma coisa maluca. Então, uma organização é fundamental para mostrar a minha possibilidade. Né, aonde eu começo a atender primeiro as minhas reais necessidades, minha e da minha casa, para depois eu ir para aquilo que não é tão necessário, mas é uma coisa que seria um conforto para minha família. Então, você estabelecer um programa, você estabelecer aí um organograma, estabelecer aí um orçamento, aqui em Portugal a palavra é orçamento,
3: sim, claro, sim.
2: É fundamental, porque daí eu vou dar passos de acordo com aquilo que eu consigo. Né? E para estabelecer um orçamento, tem umas coisas muito essenciais, não é? Eu tenho que estabelecer aquilo que eu tenho que ter, que é fundamental que eu tenho que ter, aquilo que é variável que eu posso ter e aquilo que eu sonho em ter. E quando eu tenho isso, eu vou planejando. Olha, uma viagem, é tão bom ter uma viagem, né? Mas se eu não planejo, eu não vou ter uma viagem com a minha família. Mas se eu planejo e vou separando cada mês um pouquinho, eu vou ter uma viagem com a minha família. Na minha casa, eu posso dizer como é que eu faço, geralmente?
3: Sim, sim.
2: Posso dizer? Então, como eu sou um pastor adventista e que nos ensinamentos bíblicos que eles me dizem que eu devo ser um dizimista. Então, eu recebo o meu salário, a minha esposa tem o salário dela. A minha esposa, ela não gosta de mexer com dinheiro. De jeito nenhum. Ela faz dor de cabeça de mexer com dinheiro. Então, ela fala assim, você mexe com o dinheiro. Aí vem uma informação. Quem tem que administrar o dinheiro da família? O marido? A esposa? Que ganha mais, que ganha menos. Como é que eu faço isso? Ao longo do caminho, eu fui descobrindo que quem tem que gerenciar, não é que vai ser o dono, mas vai gerenciar.
3: Administrar.
2: Administrar é aquele que mais tem dom para administrar. Ele tem que ter, ele ou ela tem que ser sábio para não ser, assim, como a gente fala aqui?
3: Demasiado
2: agarrado, né? Viver com usura. Né?
1: Nem ser despesista.
2: Porque se ele for assim, ele vai matar todo mundo, claro. Né? Mas te gere o conforto necessário sem o drama. Meu pai, por exemplo, minha mãe nunca trabalhou fora de casa, só dentro de casa e muito com 5 filhos. Mas um tempo da nossa vida, meu pai chegava naquele tempo lá no Amazonas, ele não tinha cheque, cartão de crédito, nem existia cartão de crédito, cartão de banco. Então ele sacava todo o dinheiro do banco no dia do salário dele, colocava uma borrachinha assim, né? E pegava para minha mãe. Tá? Minha mãe nunca trabalhou fora de casa, tinha segunda série primária e ela cuidava do dinheiro da casa, porque era tão pouco, então ela comprava a coisa para casa. Né? Hoje meu pai administra, mas a minha mãe cuidava disso porque meu pai trabalhava para cuidar da casa. Então quem tem que ser? Aquele que melhor gerencia, com a anuência do outro e com o conhecimento do outro. Então lá em casa, no nosso caso, tinha... Né, acha que eu devo gerenciar. Mas tudo ela compactua. Ela tem o cartão dela do banco. Né? Eu nunca pedi. Tinha, você tem que me avisar. Mas toda vez que ela vai comprar alguma coisa, fala, ela assim, olha, eu vou comprar tal coisa. Aí eu digo, ok, Tinha, tá tudo certo. É bom porque eu vou organizando as coisas para dizer, olha, esse mês, podia ser no mês que vem, se for uma coisa que vá além da nossa conta, para a gente poder se organizar.
1: Isso implica que haja negociação e também cedências, não é?
2: Negociação, organização e sonhar juntos. Porque o conhecimento, vai outra vez, né? O conhecimento, a comunicação é fundamental para a gente não errar o passo. Daí, no meu caso, eu pego 10% do meu, da nossa renda, minha e dela, e é o nosso dízimo. Nós fizemos um plano de ofertas para a igreja, no nosso caso, eu e Tininha. Então, nós começamos com um percentual de 2%, fomos avançando. Hoje em dia, não temos mais criança em casa, então nós chegamos a um consenso de que nós devemos dar 10% também de ofertas para a igreja. Então, esse é um consenso nosso. Você pode colocar isso no seu orçamento. E se você diz, eu vou dar 1%, ou você faz como você achar melhor. Eu faço assim. Depois eu pego um valor e separo, que eu chamo de socorro bem presente na angústia.
1: Então, uma poupança.
2: Uma poupança, né? Que depois vira uma aplicação financeira. Por quê? Porque se eu não tiver, se eu gasto tudo, eu não vou ter nada para uma emergência, né? E a gente tem a mania de gastar o que sobra, você vai economizar. Você não economiza o que sobra, porque não vai sobrar nada. Né? E aí, ou sobrou um quando podia ter sobrado com organização 5. O que eu faço no meu caso, Dani? Eu tiro o dinheiro antes, porque eu não confio em mim. Eu abri uma outra conta separada da minha conta normal, para que eu nem veja o dinheiro. Então, o banco tira e joga para essa outra conta, né? Joga para essa outra conta esse dinheiro. Um dia, o meu carro quebrou e eu pego o cartão, eu jogo fora. A senha, eu não sei de nada dessa conta. Aí, um dia, meu carro quebrou. Aí, eu digo, puxa vida, o socorro preso na angústia. Aí, eu fui no banco. Fiquei na fila do banco. E a moça falou, professor, o senhor na fila? Eu digo, estou na fila, minha filha. Mas não podia. O senhor vai no caixa eletrônico e saco? Eu digo, não, mas eu não posso. Mas por quê? Porque eu não tenho cartão. O senhor não tem cartão? Eu digo, dessa conta eu quero sacar, não. Mas não deram? Deram. O que o senhor fez? Eu cortei o cartão e joguei no lixo. Mas como assim? Então o senhor vai lá pela internet ou no caixa eletrônico e o senhor coloca a senha. Eu digo, não, mas eu não tenho senha. Não te deram uma senha? Eu digo, me deram. Eu fiz o quê? Eu joguei fora. Mas o senhor, eu não tenho senha dessa conta, eu não tenho cartão dessa conta, porque eu odeio ir no banco. Então, para que eu possa sacar, eu tenho que ir no banco. Digo, mas eu sei o meu número do meu CPF, né? Que no Brasil é o CPF. E o número é esse. O senhor sabe quanto eu tenho? Eu falei, não faço nem ideia. Ela me disse, tem tanto. Eu falei, Deus, que coisa boa. Aí custava R$2.000, R$2.400 para pagar o carro. Cheguei e falei assim, olha, eu quero pagar o conserto do carro. Ele falou, pastor, é 2.400. O senhor paga 6 parcelas de 400. Falei, muito bom. Eu falei, tá, mas se o senhor te pagar 2.000 à vista, pode ser? Ele falou, pode. Então, só nessa ação eu economizei 20% daquele valor. Por quê? Porque se você tem isso, você tem poder de negociação. O dinheiro trabalha para você. Então, o dízimo, a oferta, aí depois o socorro presente na angústia, aí depois vem as nossas contas, até chegar ao que precisa. Mas primeiro você honra os seus compromissos com Deus e com o futuro e seguros da sua família. Depois você põe as contas.
1: E por falar em compromissos, aproveito a deixa e vamos agora fazer um pequenino intervalo, são apenas alguns segundos para compromissos. E voltamos já a seguir com uma oferta para si.
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1: E chegou a altura em que lhe vou oferecer o Guia de Estudo Entre Família. No programa de hoje estamos a falar sobre finanças E neste guia de estudo vai encontrar também uma lição específica que aborda essa parte tão particular da gestão da família, que é a gestão financeira. 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Voltamos então à nossa conversa. Pastor, quais as sugestões que daria às famílias que nos escutam sobre a saúde financeira?
2: Olha, são tantas ideias, eu até anotei algumas aqui, né? E talvez algumas coisas básicas. Primeiro, você tem que ter cuidado com as raposinhas.
1: Tem que explicar qual é esse conceito das raposinhas.
2: É que se você não cuida com as coisas pequenas, elas vão acabar com tudo. Por exemplo, se eu tenho uma caixa d'água com 1.000 litros e lá tem um furo pequeno, pequenino, que a cada um minuto ele vaza 0,5 litro de água, em pouco tempo vai acabar com a água e que foi jogado fora. Então, cuidar com as raposinhas é fundamental. Então, por exemplo, faça aquilo que você pode fazer, não pague para outro. Às vezes a gente quer pagar para outro fazer o que eu podia fazer enquanto eu estou sentado assistindo o jogo do meu time preferido. Assista o time preferido, né? Mas em vez de você pagar coisas que você pode fazer, faça. Por exemplo, os meus netos, eles adoram comer pão integral. E Tininha só come pão integral, né? E às vezes é pão sem glúten ainda. Então o que eu faço? Eu fui aprender a fazer. Eu trabalho viajando em 8 países. A minha vida é muito corrida. Eu não tenho muito tempo. Mas o tempo que eu tenho, eu gosto de fazer coisas que me ajudarão também nas raposinhas. Então antes de viajar, eu fiz os pães, né? Enquanto eu fazia uma coisa, eu preparei o pão, fui fazer uma outra coisa, fui preparar um sermão, aí daqui a pouco tocou o alarme que o pão cresceu. Eu fui lá, fiz os pães, coloquei para crescer de novo, vou fazer outra coisa. Quando eu voltei, estava lá os pães, né? Ah, ok, beleza. Aí daqui a pouco o pão estava assado, fiz o que eu fiz e estava lá os pães, que custariam um valor 5 vezes mais o valor. Um dia tinha, por exemplo, queria comprar uma televisão maior. É justo ter uma televisão maior? Era justo, ela queria uma televisão maior. Nossa, estava muito antiga, por sinal. E era um momento que a gente estava economizando para um projeto muito especial que a gente tinha para a nossa casa. E ela queria uma televisão. Falei, Tinha, então é o seguinte, ó, parece louco o que eu vou dizer, mas eu vou abrir o coração para vocês. Falei, Tinha, a senhora que vem aqui limpar a casa, ela cobra R$50, ok? Então, nos próximos 6 meses, eu vou limpar a casa e vou te dar os R$50. Parece uma coisa louca? A minha mulher poderia fazer? Não, ela não pode fazer. Pela saúde dela, que você já conhece do episódio número 1 da nossa conversa. Então, o tempo que eu tive livre, eu limpava a casa e pegava o dinheiro que ia dar para aquela senhora e dava para ela colocar na poupança, colocar no cofrinho. No final do clipe, nós fomos lá comprar uma televisão que ela queria comprar. Então, use a criatividade, use o bom senso e use a sua energia de acordo com a sua condição. Cada um, não vou fazer isso, mas você pode fazer outra coisa. Então, você pode trocar roupas, às vezes, né? As roupas estão boas. Faz um bazar com seus amigos, né? E vocês podem trocar de roupas ou fazer um bazar. Use fruta da estação, né? Faça em vez de pagar. Uma coisa simples, não vá fazer compras com fome. Então, são as raposinhas. Você vai com fome, você vai comprar 3 vezes mais. Então, vá, coma antes e saia para comprar, né? E aí, o que acontece? Você vai economizar bastante. Quer economizar muito na sua casa? Por exemplo, dê atenção para sua esposa. Pastor, você está ficando doido? Não. Quem gasta mais na família? Primeiro, as mulheres, depois as crianças, depois os pets e depois os homens. É assim que funciona. Tá? Então, o consumo humano é assim. As mulheres, as crianças, os pets e os homens. Vai, daqui a pouquinho vai passar. Vai ser as mulheres, os pets, as crianças e os homens.
3: Porque os pets, os animais pets, de animais, estimação.
2: Exato.
3: Né?
2: Com coisa com o cachorro, com gato e tal, cada vez tem menos crianças e mais esses animais, que são animais que as pessoas amam e estão consumindo com isso, ok. Porque as mulheres, muitas vezes, no guarda-roupa dela, tem o dobro de roupa do que ela precisa. Não são todas, um grupo delas. Por que tem mais? Porque ela disse, não tenho sapatos, e tem um monte de sapato. né? Quase quando eu fugi desse assunto, porque era um drama para mim. Minha mulher não conseguia caminhar para fazer compra. Eu fazia todas as compras de casa. No dia que eu consegui levar ela para fazer compra, era um problema, porque ela gastava uma hora bem devagarinho olhando cada coisa. Aí eu comecei a perceber que quando os homens, por exemplo, não dão atenção para sua esposa e as acompanha, quando eles podem acompanhá-la numa compra, ele vai gastar um horror, porque ela vai comprar o dobro e vai gastar e vai usar a metade. Por exemplo, ela pega dois vestidos, ela olha assim e fala assim: qual que eu vou levar? Hã? Qual que eu vou levar? Cadê você? Alice, cadê você? Eu não estou lá. Ai, meu Deus do céu. Ela leva os dois. Aí chega em casa, ela vai usar quantos? O outro não vai usar. Pode olhar no guarda-roupa. E isso acontece por quê? Porque aquela mulher não foi ouvida. O tema número dois. Ela não foi ouvida, atendida, o coração está vazio. Ela tenta preencher dessa forma. Eu comecei a perceber isso, comecei e continuo. O tempo inteiro. Ela, se eu precisava tanto sair para comprar alguma coisa para mim, eu digo, Ti, como ela não consegue ir sozinha, é mais difícil, eu falo assim: Ti, olha, eu vou estar viajando, mas no dia tal eu posso. Aí eu pego a minha agenda e escrevo assim, ó, de alto a baixo, e ela está sincronizada nas nossas agendas, escrevo: Tininha. Ela fica louca de alegria, porque naquele dia o marido, que é tão ocupado, reservou um dia inteiro para estar com ela, e ela sabe que eu não gosto de fazer compras. Ficar no shopping, ficar no centro de compras, centro comercial, não, é um pavor para mim. Eu aprendi a ir por amor a ela. Aí acontece, ela está lá, por exemplo, ela pega o vestido: Alice, qual que eu levo? Aí eu falei: qualquer um, querida. Ela ficou assim: não, vem aqui. O homem tem que saber o que dizer. Escolha um. Aí eu escolhi, digo: esse aqui, porque esse é mais bonito. Ela comprou o outro, está tudo certo. Mas comprou quantos? Eu comecei a perceber, quando você dá toda essa atenção, as coisas acontecem. Então, economize. E você cuidar das raposinhas é fundamental para ter uma saúde financeira e criar uma relação bem positiva.
3: Alice, nós estamos a terminar esta série de programas, de conversas, e desde já quero-te agradecer muito por te teres disponibilizado para estar aqui connosco. No início deste programa, falaste alguma coisa sobre reservar uma parte do teu rendimento para Deus. Já agora, temos pouco tempo, mas por que é que isto é tão importante?
2: Porque com Deus, Daniel, 9 é maior do que 10. Então a minha lógica diz assim: 10 é maior do que 9. Só que quando eu faço conforme eu quero, eu faço do meu jeito, como eu quero. Eu digo: Deus, é o seguinte, a dívida é minha, o dinheiro é meu, eu faço o que eu quero, faço do meu jeito. Se eu fico na sua, eu fico, faço como eu quero. Beleza? Beleza. Quando eu devolvo 10% para a igreja, digo: Deus, olha, tá vendo? Eu vou ficar com menos, mas o Senhor falou que se eu fosse obediente ao Senhor, o Senhor cuidaria de tudo. Então, o Senhor é o meu sócio agora para administrar e cuidar das coisas. Então, Deus vem como o meu sócio. Ele vai fazer com que as coisas sejam diferentes. Não dá para eu entender, mas quando eu me tornei um dizimista e um pactuante, o meu 80% ficou muito maior do que o 100%. Pouco com Deus é muito.
3: Como se diz no Brasil, entendi.
2: Obrigado.
3: Obrigado.
1: Eu também quero agradecer particularmente ao Alice por estes conjuntos de programas.
2: Foi um privilégio.
1: Dizer para si que está desse lado que, se não teve a oportunidade de ouvir todos os programas, eles estão disponíveis em podcast. Falámos sobre sexualidade, sobre comunicação e um testemunho incrível de como ser família. Como estamos mesmo a terminar, lembro a oferta que estamos a fazer para si, o Guia de Estudo Entre Famílias, um conjunto de 15 lições em que uma delas também é a parte das finanças. 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Mais uma vez foi um prazer estar na sua companhia. Marcamos encontro no próximo Ser Família. Até lá, se Deus quiser.
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1: A Casa Nova da Águia. E aquele que está assentado no trono disse: Eis que faço novas todas as coisas. Apocalipse capítulo 21, versículo 5. Sadie Hawkins era uma águia pescadora que decidiu construir o seu ninho no topo de um mastro de um iate de 1 milhão de euros e 20 metros de comprimento, ancorado no porto de Newport, Califórnia, em 1978. Até ao dia em que resolveu fazer ali o ninho, ninguém a tinha notado nem se preocupado com ela. Nem sequer sabiam que tinha um nome. Mas como uma águia pescadora não fazia ninho no sul da Califórnia desde 1912, a nova hóspede foi bem-vinda e recebeu o nome dado pelo público. Havia, porém, um sério problema. O barco pertencia à família Lewis e o Dr. Lewis pagava centenas de euros por mês para manter o iate ancorado. Ele queria movê-lo para uma doca para reparações antes de o vender. Como as águias pescadoras escolhem um local para o ninho e usam durante toda a sua vida, que pode durar 10 anos ou mais, o Dr. Lewis não podia suportar o custo de manter o barco parado por causa de Sandy. O que deveria fazer? A primeira solução que lhe ocorreu foi simplesmente retirar o ninho e mover o barco. Mas, disse ele, os meus filhos matar-me-iam se eu tentasse tirar o ninho. Uma empresa local veio em auxílio, comprando um poste alto e instalando-o no porto, ao lado do barco. Com a ajuda de um guindastre e de funcionários de uma companhia telefónica, o ninho foi cuidadosamente embrulhado e transferido para a plataforma no topo do novo poste de cedro. O Dr. Lewis teve o seu barco rebocado para um ancoradouro a vários quilómetros de distância. Agora, o povo da cidade, que aplaudira a mudança, esperava para ver se Sandy aceitaria o novo local. Ele não apareceu no primeiro dia e o povo temeu o pior, mas reapareceu empoleirada numa antena de televisão próxima. Depois surgiram duas águias pescadoras. O novo lar parecia ter sido aceite. Era, sem dúvida, superior ao antigo. Sandy construíra o seu lar sobre um fundamento inseguro. Não havia segurança no seu antigo ninho, mas o seu novo

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1: Quero agradecer a oportunidade por poder partilhar as músicas que marcaram a minha vida. Neste programa, a música da minha vida, são várias aquelas que eu vou trazer para vocês. Eu sou o Ezequiel Duarte, diretor de informação aqui da RCS, e vou partilhar de forma cronológica aquelas músicas que me marcaram, as primeiras, numa fase da minha vida dos anos 80, que marcou a minha infância, e depois, mais recente, aquelas que me dizem algo mais ao longo destes últimos anos. Vou começar por um tema que fez parte da minha infância nos anos 80, sensivelmente, final da década de 80. Eu que nasci numa pequena freguesia, no concelho de Vila Nova de Gaia, freguesia de Avintes, conhecida pela Broa, muito famosa por aquele pão de centeio que é mais conhecido até do que a própria vila, a Broa de Avintes. No entanto, eu que cresci num lar religioso, ligado à Igreja Adventista do Sétimo Dia, precisamente em Avintes, a minha infância foi marcada por algumas músicas que vinham de uma cassete. E essa cassete estava dividida em várias outras cassetes. Aliás, o projeto estava dividido em várias cassetes, do projeto Sementinha. E este projeto é da autoria de uma cantora brasileira, Maria Sardenberg, que interpretou as músicas com o Coral de Pequenos Cantores de Apucarana. E é um projeto ligado à Igreja Católica e que atualmente ainda existe, e por o qual eu vou trazer aqui a primeira música com uma sonoridade bem brasileira, porque tem a sanfona, vão perceber logo no início, mas fala sobre a história da ovelha perdida, aqui numa linguagem mais infantil e brasileira também, Ovelhinha Travessa. Vamos então ouvir esta primeira música da história da minha vida.

Como veem, uma música muito infantil e é talvez daquelas mais antigas que eu me lembro de cantar e é excelente recordar e tive este grato privilégio de partilhar com os ouvintes da RCS esta ovelhinha travessa. O segundo tema faz ainda parte também da minha infância, não é um tema infantil. No entanto, tive, quando recuava e procurava recordar os temas que fizeram parte da minha infância, este sexteto, enfim, não poderia ficar de fora. É o Sexteto Galileu, um sexteto composto por seis homens da Igreja Adventista em Avintes. O meu pai também fez parte durante uns anos, cheguei a acompanhar algumas apresentações que eles fizeram e este tema está disponível na internet porque eu próprio coloquei, porque tinha uma cassete e há uns anos atrás coloquei este tema no YouTube. É um original de Padre Zezinho que foi composto em 1978. Padre Zezinho, que já aqui também foi invocado pelo Pedro Esteves, diretor da estação, no programa em que ele fez também sobre as músicas da vida dele. E aqui vamos ouvir o tema Não Digas Não a Deus. Foi gravado em 1986. O original está numa cassete. Aqui vamos ouvir a versão que, entretanto, foi colocada no YouTube por mim mesmo. E é um tema que faz um apelo que ainda hoje é válido nos dias de hoje, claramente. Não negar o convite que Deus nos faz nas mais diversas circunstâncias. Vamos então ouvir este tema Não Digas Não a Deus, pelo Sexteto Galileu.

Cá estou então a partilhar as músicas da minha vida. Esta, uma música claramente que fez parte da minha vida, Sexteto Galileu, com este tema do Padre Zezinho, Não Digas Não a Deus. Estou a apresentar estes diversos temas musicais que marcaram a minha vida por ordem cronológica. Vamos agora até uma das músicas que também marcou a minha infância, que é precisamente o tema Aleluia, mas aqui na versão dos Maranata. Este grupo que teve início ainda antes de eu nascer, 10 anos antes de eu nascer, em 1971, e que fez muito sucesso em Portugal. Recordo-me dos meus pais falarem do sucesso que este grupo tinha, e alguns anos mais tarde, diria que, e por volta de 1987, 1988, acabei por assistir, e foi talvez o primeiro concerto que eu assisti na minha vida, e com 6, 7 anos, 8 anos, que foi precisamente o concerto de António Sala, um concerto em que ele deu no norte do país, não me consigo recordar, e tenho ideia que no final do concerto estava muita gente à volta dele, e eu tentei enfiar-me ali pelo meio só para tocar na roupa dele, no casaco dele, e eu sentia que era algo extraordinário poder tocar numa pessoa tão famosa como António Sala. E depois até me recordo que, ao contar isso aos meus pais, eles até diziam, enfim, o António Sala é apenas um cantor, não deves achar que ele é nenhum ídolo, porque não é ídolo só Jesus, e o facto de teres tocado nas vestes do António Sala nada, nenhum significado tem. Eu recordo-me até de ter ouvido ali algum relhete por parte dos meus pais por essa minha postura, mas a verdade é que foi algo que me marcou, e ainda hoje recordo ter tocado no casaco do António Sala. Mas este tema que eu trago é claramente o tema mais conhecido deste grupo, que viria a juntar-se 30 e tal anos mais tarde, 34 anos mais tarde, em 2017, eles voltaram a juntar-se em Setúbal, e que, enfim, esgotaram, porque eles tiveram muito, muito sucesso nos anos 70. E aqui também, claro, por fazer parte da minha vida, trago então este tema, Aleluia, pelo grupo Maranata.

Saindo agora da minha infância, até porque estou a apresentar estes temas da música da minha vida por ordem cronológica, vamos agora até à minha adolescência e faz parte da minha adolescência, da história da minha vida musical, o primeiro contacto que tive com Bill Gaither, ele que, enfim, é talvez da história recente da música gospel, aquele compositor que marcou mais todo o mundo evangélico e protestante desta história recente. Ele começou em 1950 e alguns dos temas que ainda hoje cantamos, por exemplo, o tema Porque Ele Vive, O Rei Vem Vindo, Tocou-me, enfim, são alguns daqueles temas que hoje são muito conhecidos, enfim, são composições dele. O próprio Elvis Presley chegou a gravar músicas compostas por Bill Gaither, mas a grande marca de Bill Gaither terá sido na forma como ele conseguia unir vários cantores em vídeos ao qual ele chamava Homecoming. Ele gravou vários, centenas deles. Eu tive a oportunidade de assistir a um deles, não a uma gravação, mas a um concerto ao vivo em 2007 na Alemanha, já um bocadinho mais tarde. No entanto, este que aqui eu vou apresentar foi gravado em Israel, Israel Homecoming, e foi a primeira vez que eu ouvi cantar uma das vozes mais impressionantes que já alguma vez ouvi. David Phelps, naturalmente. Nesta música, It Is Well With My Soul, primeiro ouvimos a voz de Guy Parrott e depois de David Phelps, e foi a primeira vez que eu ouvi David Phelps e foi a primeira vez também que eu tive contacto com esta maravilha que eram as músicas de Bill Gaither, e este que nos Estados Unidos dá pelo nome de Southern Gospel, como se fosse o gospel do sul dos Estados Unidos, Nashville. No entanto, é muito mais do que isso. Alastrou-se praticamente por todo o mundo, tanto é que Bill Gaither, mesmo nas turnês que fez aqui na Europa, na Roménia, na Alemanha, na Inglaterra, ele que nunca esteve aqui em Portugal, infelizmente, mas mesmo em países europeus, há muitas pessoas, ou foram muitas as pessoas, que foram assistir aos concertos que ele produziu e que também apresentou. Por isso, vamos ouvir agora It Is Well With My Soul, este Homecoming de Israel, aqui na voz então de Guy Parrott e David Phelps, claramente uma das músicas da minha vida.

E estou então a recuar à minha adolescência, agradecendo desde logo o convite que me fizeram para ter este espaço neste programa, com as músicas que marcaram primeiro a minha infância, agora na minha adolescência, que me fez recuar até aos momentos em que eu ouvia e muito Michael Smith, que curiosamente já não ouço há alguns anos, mas este exercício de procurar as músicas da minha vida levaram-me a voltar a ouvi-lo e que bem me soube procurar novamente os temas que Michael Smith gravou e que são tão conhecidos. E se quiser fazer aqui uma comparação entre Michael Smith e Bill Gaither, são talvez os dois nomes maiores, pelo menos na minha percepção e do conhecimento que eu terei daquela que é a história recente da música gospel nos Estados Unidos, ou do contemporary gospel. Michael Smith tem um lugar enorme, porque ele sempre teve ótimas relações com a Casa Branca. Ele foi convidado por diversas vezes para atuar na Casa Branca e também em alguns funerais de Estado nos Estados Unidos. Por exemplo, ele teve um momento muito importante no funeral de George Bush pai, ainda há poucos anos atrás, em que ele interpretou ali o tema Friends, uma composição dele. Ele que também participou no funeral de Billy Graham, aliás, ele que tocou por diversas vezes para Billy Graham ao longo das suas jornadas evangelísticas. Enfim, ele tem um lugar muito importante, não só na música, mas também no trabalho que ele tem feito, por exemplo, com Bonovox. Ele tem também um trabalho humanitário muito reconhecido. Mas aqui vamos então falar da música, em que juntei e aproveitei esta oportunidade para poder juntar dois cantores que também marcaram esta minha fase da adolescência, Amy Grant e Michael Smith. E aqui naquele que é talvez o tema mais conhecido de Michael Smith, Agnus Dei, mas gravado há bem pouco tempo, em 2021. Esta é uma versão mais recente e é a minha proposta para ouvirmos agora.

Tenho para mim que procuro ser eclético nos meus gostos musicais, na apreciação que eu faço às músicas, e este programa é de alguma forma uma espécie de biografia musical, pelo menos daquilo que eu ouvia ao longo da minha infância, numa primeira fase, e agora da minha adolescência, com estes temas que eu tenho procurado partilhar, seja com Bill Gaither, seja com Michael Smith. São, de alguma forma, grupos muito conhecidos, ou no caso, cantores e compositores muito conhecidos, diria até bastante populares para o meio. Um outro grupo também muito conhecido, no entanto, se calhar um bocadinho mais sofisticado, sem querer desvalorizar Bill Gaither e Michael Smith, são os Take Six. Eles já estiveram em Portugal pelo menos duas vezes, infelizmente não assisti ao vivo, no entanto recordo-me a primeira vez que tomei contacto com a sonoridade deste sexteto, que é algo absolutamente impressionante. E este álbum que eu aqui procuro trazer, este álbum de 1988, e o título do álbum é mesmo Take Six, foi apresentado pela minha namorada na altura, agora esposa, e que me mostrou a capacidade vocal e a harmonia que estas seis vozes faziam em conjunto. E este tema que eu aqui proponho é o tema A Quiet Place, com os Take Six, que é também uma das músicas da

Ainda no âmbito deste ecletismo que procuro trazer este programa com diversos temas musicais que marcaram a minha vida, mas ao mesmo tempo uns bem diferentes de outros, vamos agora para uma proposta de algo, de um, enfim, um projeto durante no início dos anos 2000 e ainda hoje existe, mas talvez com menos popularidade. Na França havia grandes musicais que acabariam por, enfim, por fazer turnês um pouco por toda a França, e um desses musicais em 2000, no ano 2000, tinha como título Os Dez Mandamentos, em que recriava a história de Moisés, a saída do povo do Egito, e um dos o artista principal, o cantor principal que fazia precisamente o papel de Moisés, era Daniel Levy. Ele que infelizmente faleceu há pouco tempo, talvez há um ano sensivelmente, e que tinha uma voz extraordinária. Eu recordo-me que na altura ouvia muitas vezes, quase em modo loop, as músicas que saíram deste musical, Os Dez Mandamentos. E um dos temas que resolvi trazer foi precisamente este, L'envie d'aimer, Le Dix Commandements, de Pascal Obispo, ele que é um artista, um compositor, também cantor francês muito conhecido, aqui em Portugal talvez menos, mas na França ele tem um trabalho notável e é uma celebridade. E aqui este tema fala precisamente sobre o amor, e é um tema que tem sido recuperado um bocadinho na França, sobretudo desde o início da guerra, porque fala precisamente sobre como é simples o amor, como com o amor tudo é possível, e é simples amar, o desejo de amar, l'envie d'aimer, de que fala esta música. E então é a proposta que eu trago com a saudosa voz de Daniel Levy. Se não conhecem, procurem no YouTube, enfim, ele tem uma voz extraordinária, como vão ouvir agora. E foi esta música que também marcou ainda um pouco a minha adolescência, no início dos anos 2000, deste musical Os Dez Mandamentos. Vamos então ouvir aqui o tema L'envie d'aimer.

A chegar ao fim deste programa, começo a ficar angustiado porque há muitas músicas que eu gostaria de trazer e que, infelizmente, cantores que marcaram, até se calhar alguns mais do que aqueles que eu apresentei, mas numa história mais recente eu procurei trazer cantores de uma história, pelo menos da minha vida, mais antiga. No entanto, haveria aqui vozes que eu gostaria muito de partilhar com os ouvintes da RCS, vozes que eu ouço imenso, por exemplo, Leonardo Gonçalves, Gabriel Iglesias, Pedro Valença, enfim, cantores brasileiros, alguns deles que eu acabei por conhecer pessoalmente, mas numa fase mais recente da minha vida. No entanto, outros que eu ouvia e que ouço há muitos e muitos anos. Também cantoras como Jessy Velasquez, enfim, Jesus Adrián Romero, que também passa aqui na RCS, enfim, fazendo aqui uma espécie de menção honrosa, porque não vou poder partilhar as músicas que me marcaram destes cantores, até porque escolher é sacrificar e terão sido eles que eu sacrifiquei de forma muito injusta, sobretudo para comigo, porque eles marcaram a minha vida, e não estar aqui a trazê-los é uma injustiça que eu faço, não para eles, mas para mim próprio, por não estar a ser justo comigo próprio ao escolher outros em lugar deles. No entanto, procurei, através deste programa, trazer alguns temas que me marcaram, se calhar, numa fase mais inicial da minha vida, até porque este documento acaba por traduzir um pouco, este documento que acaba por ser este programa, acaba por traduzir aquilo que foi a história musical da minha vida. Agora, vou partilhar com os ouvintes da RCS uma cantora, até porque eu gosto essencialmente mais, tenho que admitir, de vozes masculinas, no entanto, há vozes femininas que me marcaram também. Uma delas é Cindy Morgan, uma cantora norte-americana, que talvez não seja assim muito conhecida, mas que tem também um longo trabalho de décadas, e este tema que eu aqui vou apresentar é o tema Praise the King, que também já tem há alguns anos. A primeira vez que eu terei tomado contacto com Cindy Morgan foi também no início dos anos 2000, altura em que este álbum saiu, e é então esta proposta que eu faço, Praise the King.

repite em todas as circunstâncias, mas aquela que tem uma profundidade maior, diria que é sem dúvida este tema, lar, lar. Porque é um tema que fala sobre as memórias daquilo que nós somos para os nossos filhos, daquilo que nós somos para os nossos pequenos, as memórias que ficam de nós para com eles e deles também para connosco, das memórias que nós ficamos dos momentos em que eles eram crianças. E eu que sou pai e tenho dois filhos gêmeos com 10 anos e que já começam a sair daquela fase em que eles só queriam brincar, brincar e brincar, como canta Tiago Arraes neste tema que vamos ouvir, acaba por ser também muito relevante esta transição da minha vida de pai de uma criança para pai de dois adolescentes. Faz-me olhar para esta música de Tiago Arraes com quase como se fosse o hino tema da minha existência atualmente. Este é então uma composição do Tiago Arraes, um cantor extraordinário, um compositor de uma sofisticação, enfim, absoluta. E esta interpretação que ele fez, gravada em São Paulo, ao vivo, em dezembro do ano passado, eu tive muito azar porque eu estive em São Paulo precisamente em dezembro do ano passado, mas só cheguei 2 dias depois desta apresentação, senão garantidamente eu teria feito tudo para ir ter assistido a esta apresentação que ele fez em dezembro de 2022. Não consegui assistir ao vivo, mas esta é então uma reprodução desta música em que ele dá tudo. Dá tudo o que é dele nesta interpretação em que, a meio da música, ele tem de parar porque não consegue conter a emoção que é cantar esta música. Chama-se Lar, numa transmissão ou numa gravação feita ao vivo por Tiago Arraes, e aproveito então para agradecer a oportunidade que a direção de programas da RCS me deu para partilhar algumas músicas. Tenho muitas outras que eu quero partilhar, por isso faço desde já o apelo, convidem-me novamente para eu poder apresentar outros cantores que marcaram a minha vida, mas neste espaço só deu para estes, e por isso mesmo agradeço a oportunidade que deram de criar este documento musical com a música da minha vida.

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1: Olá, muito obrigado por acompanhar mais um episódio do Diário da Saúde. Com a chegada do inverno e dos dias mais frios, há um problema aparentemente simples, mas bastante incómodo, que afeta muitas pessoas. As frieiras. Hoje vamos falar sobre o que são, por que surgem, como prevenir e, claro, como tratar. Mas afinal, o que são as frieiras? As frieiras são uma lesão da pele caracterizada por inflamação e irritação provocada pela ação do frio sobre os vasos sanguíneos. Quando estamos expostos a temperaturas baixas, ocorre vasoconstrição, ou seja, os vasos sanguíneos contraem-se, diminuindo a circulação do sangue, sobretudo para as extremidades do corpo. É por isso que os dedos das mãos e dos pés são as zonas mais afetadas. As frieiras podem surgir cerca de 12 horas após a exposição ao frio e, na maioria dos casos, desaparecem ao fim de 2 a 3 semanas sem deixar sequelas. No entanto, em algumas pessoas, podem tornar-se recorrentes ou até persistir fora do inverno, podendo exigir acompanhamento médico especializado. São mais comuns em mulheres e em pessoas com histórico familiar de alterações da circulação sanguínea. A exposição prolongada ao frio e à umidade é, sem dúvida, a principal causa das frieiras. Mas existem outros fatores que podem contribuir para o seu aparecimento. Má circulação sanguínea, traumas ou pequenas lesões na pele, uso de calçado inadequado, reações alérgicas a certos materiais ou substâncias presentes, por exemplo, em luvas, meias, calçado ou detergentes. Alguns problemas de saúde, como doenças autoimunes ou diabetes, podem aumentar a probabilidade de desenvolver frieiras e também o tabagismo, que prejudica a circulação sanguínea. Os sintomas são desconfortáveis e podem interferir com o dia-a-dia. Os mais frequentes incluem prurido ou comichão persistente na zona afetada, vermelhidão, inchaço, sensação de calor local, pele seca e descamação e, em alguns casos, dor ou desconforto ao expor a zona afetada ao calor. Em situações mais graves, podem surgir bolhas com líquido e, nos casos crónicos ou extremos, podem surgir úlceras na pele. Se os sintomas persistirem ou agravarem, é importante procurar ajuda médica. As frieiras podem, em alguns casos, ser sinal de problemas circulatórios subjacentes que também precisam de ser avaliados. Na maioria das situações, as frieiras melhoram com a chegada do tempo quente. Ainda assim, o tratamento tem como objetivo aliviar os sintomas e promover a cicatrização da pele. É essencial aquecer as zonas afetadas de forma gradual, por exemplo, com água morna, nunca muito quente. Deve proteger as extremidades com luvas, meias e calçado adequados, hidratar bem a pele e evitar exposições prolongadas ao frio. Em alguns casos, pode ser necessário tomar medicação prescrita pelo médico, o qual também poderá recomendar a aplicação de cremes ou pomadas tópicas adequadas. E fica o alerta: nunca se automedique e siga sempre as indicações do seu médico. Já a prevenção das frieiras passa por medidas simples, mas eficazes, tais como evitar exposições prolongadas ao frio e mudanças bruscas de temperatura, usar roupa e acessórios adequados ao frio, manter a pele bem hidratada, evitar roupa e calçado apertados, adotar um estilo de vida saudável e praticar atividade física que ajuda a melhorar a circulação. Apesar de serem uma condição aparentemente simples, as frieiras podem agravar-se significativamente se não forem tomadas as devidas precauções. Em situações extremas, a falta de circulação sanguínea pode levar à morte dos tecidos de forma permanente e irreversível. Por isso, não ignore os sinais. As frieiras têm tratamento e o acompanhamento médico faz toda a diferença. As frieiras foram assim o tema de hoje, neste Diário da Saúde. Obrigado por estar desse lado. Regresso no próximo episódio com mais um tema dedicado à saúde e ao bem-estar. Até lá, fique bem.
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1: Estamos de volta a esta edição que versa temas históricos e arqueológicos sobre a cidade de Roma, onde vou apresentar agora uma das mais famosas vias romanas que pude visitar, a Via Ápia. Esta estrada, que ainda apresenta troços de calçada preservados, constitui o exemplo perfeito da manifestação da engenharia romana no tocante à abertura de vias de comunicação. Detentores de destreza singular na construção de uma extensa rede viária, os romanos já se tinham expandido por todo o território itálico no período da República. E pouco tempo depois, as suas estradas conectavam Roma com as fronteiras do seu domínio, seja na direção ocidental alcançando a Península Ibérica, seja para o Oriente, estendendo-se até à Mesopotâmia, abarcando um total de cerca de 80 mil quilómetros de estradas. Daí provém a expressão popular que todos os caminhos vão dar a Roma, enfatizando a importância que a rede viária desempenhou na conexão do vasto império, o que exigiu a consequente construção de pontes e calçadas por meio de técnicas avançadas de engenharia para atravessar os terrenos alagadiços e os cursos fluviais. Estas estradas eram sinaladas também por diversas colunas monolíticas de pedra erguidas ao longo do percurso, de milha em milha, denominadas como miliários, que indicavam ao viajante a distância no trajeto, bem como identificavam o imperador responsável pelo financiamento da construção da via. A Via Ápia foi uma das primeiras estradas a ser aberta, em 312 a.C., durante a Antiga República, sendo batizada em homenagem ao censor romano Ápio Cláudio Secus, responsável pelo começo da sua construção. Este troço inicial foi concebido com a finalidade de estabelecer uma ligação militar eficiente entre a cidade de Roma e Capua, perto de Nápoles, durante o período das Guerras Samnitas, e aí desempenhou um papel crucial na expansão de Roma para o sul de Itália. Estendendo-se ao longo de 212 km, esta primeira secção da via visava facilitar o deslocamento das tropas romanas e o transporte de mantimentos ao exército. Contudo, mais tarde, foi ampliada em mais 370 km para sul, até à cidade de Brindisi, um relevante porto do mar Adriático, situado no extremo sul da Península Itálica, constituindo, a partir daí, a principal artéria de fluxo económico com os portos marítimos do sudeste da Itália, onde navios vindos do Egito e da Grécia traziam mercadorias importadas. A estrada ficou imortalizada pelo poeta clássico Estácio, no século I d.C., como alongaram territur regina viarum, ou seja, a rainha das estradas de longa distância, destacando a grandeza e a importância dessa via romana. Além da Via Ápia, existiam outras importantes estradas romanas, como a Via Flamínia, a Via Salaria, que conectavam Roma com a costa leste da Itália, a Via Aurélia, que seguia ao longo da costa oeste da Itália, e a Via Ostensis, ligando ao porto de Ostia, no mar Mediterrâneo. A estrada original ganhou notoriedade pela durabilidade e pelas soluções de engenharia avançada empregues. A sua construção primou pela excelência ao recorrer a materiais da mais alta qualidade, sendo a primeira a usar a técnica revolucionária de unir as grandes lajes de pedra com opus cementitium, uma argamassa à base de cal. Tal procedimento permitiu aos engenheiros conceber uma superfície viária dotada de estabilidade e longevidade ímpares. Procópio de Cesareia, um historiador bizantino do século VI, na sua obra intitulada De Edificis, elogiou esta construção viária, referindo que a superfície era tão lisa que não se conseguia distinguir as juntas das pedras e que estas encaixavam tão bem que pareciam ter crescido juntas no local. A estrada tinha em média 6 metros de largura e era mais côncava ao centro, a fim de facilitar uma boa drenagem da água. Tinha igualmente valas laterais de escoamento das águas, protegidas por muros baixos de contenção. A Via Ápia e outros troços consideráveis de estradas que uniam Roma às restantes cidades itálicas apresentavam túmulos e mausoléus monumentais, individuais ou familiares, a ladear a via. A legislação romana proibia o enterramento dentro das cidades. E por isso, nos primeiros quilómetros fora dos limites urbanos, estas vias acabavam por ser locais privilegiados para o enterramento de figuras notáveis da sociedade romana, enterradas em construções tumulares monumentais, na berma da estrada, em áreas elevadas e visíveis, muitas vezes decoradas com estátuas e outros ornamentos. Estes túmulos custavam fortunas a construir, enquanto que abrir um sepulcro nas catacumbas era claramente mais barato. Deste modo, como veremos na próxima crónica, numerosas catacumbas foram sendo abertas nas proximidades desses mesmos eixos viários, como as de São Sebastião e de São Calisto, na Via Ápia, ou as catacumbas de Priscila, na Via Salária, a nordeste, abrigando os restos mortais dos primeiros mártires cristãos. A estrada era também usada para fins propagandísticos, durante as chamadas procissões triunfais, onde generais vitoriosos e seus exércitos marchavam de volta a Roma para celebrar as suas conquistas, trazendo como troféus os produtos saqueados e os generais prisioneiros das tribos conquistadas, como vimos na crónica anterior. Mas em 71 a.C., esta estrada foi palco de outro evento mediático. No decurso de uma enorme rebelião de escravos, comandada pelo ex-gladiador Espartaco, que combateu o exército romano durante mais de 2 anos, enquanto tentava escapar para o porto de Brindisi, legiões foram trazidas do exterior e Espartaco foi apanhado numa armadilha na região da Apúlia, sendo preso pelo comandante do exército, Marco Licínio Crasso. Os rebeldes que escaparam vivos da batalha foram capturados e 6 mil deles foram crucificados ao longo dos 200 km da Via Ápia desde Roma a Capua, como um aviso para todos aqueles que congeminassem uma revolta contra o Estado Romano. A rede viária era importante para promover a romanização das terras mais afastadas da capital e conectar entre si os locais mais recônditos do Império, servindo de canal de informação e intercâmbio cultural, que gradualmente foi moldando o Império. Acabou por dever-se à aviação antiga que o cristianismo rapidamente se espalhou por toda a Europa Ocidental, sendo a Via Ápia a conexão mais direta entre Roma e Atenas. Por aqui chegaram à capital do Império muitos cristãos e alguns apóstolos como Paulo. É importante observar que as informações sobre as viagens de Paulo e Pedro a Roma são baseadas principalmente em tradições orais cristãs, que não podem ser confirmadas, e não existem registros arqueológicos detalhados ou documentação antiga que descreva precisamente a sua viagem. No caso de Paulo, não há dúvidas que chegou a Roma pela Via Ápia, pois temos um relato no capítulo 28 do livro de Atos dos Apóstolos, que refere que ele desembarcou no porto de Puteoli, atual Puzzeoli, na Baía de Nápoles, passando pelo lugar de Três Vendas, ou Tre Tabernae, que se sabe hoje fica a 45 km para sul da capital, no trajeto da Via Ápia. Há uma outra tradição que pude constatar na visita a Roma, de que o apóstolo Pedro também percorreu a Via Ápia em Roma no tempo do imperador Nero, quando, decidido a escapar da perseguição que este tinha entretanto encetado, deixando a cidade em fuga com destino aos portos do sul, através desta estrada, encontrou no caminho, a poucos quilómetros da cidade, Jesus Cristo. E nesse encontro, Pedro pergunta-lhe, Quo vadis, Domine? Que em latim significa, para onde vais, Senhor? Em resposta, Jesus Cristo disse-lhe que ia para Roma para ser crucificado novamente ao lado de Pedro e dos mártires cristãos. O suposto encontro com Jesus na Via Ápia terá tido um impacto profundo em Pedro, fazendo com que ele retornasse a Roma para enfrentar o seu martírio com coragem. O que é certo é que ainda hoje se mostram na Chiesa del Domine Quo Vadis as pegadas deixadas por Pedro, marcadas na laje da calçada da Via Ápia. Assim, vemos como esta via foi um eixo importante de entrada do cristianismo na capital do Império, que mais tarde, já com o imperador Constantino, se tornou no centro do mundo cristão ocidental. Não perca a continuação desta edição especial de Gravado na Pedra, focado na cidade de Roma, onde abordaremos a seguir um tipo de enterramento subterrâneo ao longo das principais estradas de Roma, chamado catacumbas, apenas possível graças às características macias da rocha vulcânica do subsolo de Roma, onde o passado não se apagou, mas permaneceu bem escavado na pedra.
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1: Há poucos dias tive de passar em Lisboa. Tanta, mas tanta gente ainda pelas ruas da capital. Uma coisa impressionante. Muitos turistas com a sua mochilinha às costas, a sua garrafa de água numa mão e o seu telemóvel com o Google Maps aberto na outra mão. E é interessante vê-los a descobrir a nossa capital, a ir pelas ruas, a desbravar e a explorar. É algo bastante até satisfatório para um português ver o interesse que outras pessoas de fora têm no nosso país. E sabes, desta vez eu não vi diretamente porque ia a caminhar, mas ouvi algo bastante curioso atrás de mim. Eu estava a subir uma rua de Alfama e olha o que eu ouvi. Atrás de mim percebi que é uma família e o rapazinho tinha algo na mão porque diz ao pai em inglês: pai, eu sei falar espanhol, mas eu não consigo ler isto aqui que está em espanhol. Não faço ideia o que ele teria, talvez um papel, um folheto de alguma coisa. Só que a resposta do pai foi bastante engraçada e inesperada dado o contexto. O pai responde ao filho simplesmente: Max, tu não sabes falar espanhol. E foi bastante engraçado porque o filho diz: ah, pois não, eu não sei falar espanhol, mas tudo isto em inglês. E este simples diálogo entre pai e filho fez-me refletir bastante estes dias sobre a genuinidade das crianças. Aquele menino achou por momentos que sabia falar espanhol e se calhar até sabia uma outra palavra, tipo gracias e coisas assim, e com isso já se sentia um verdadeiro espanholito. Mas a sinceridade e a genuinidade dele foi algo que eu fiquei a pensar e a refletir. A genuinidade é uma qualidade humana profundamente valorizada e que se traduz na capacidade de ser autêntico, de ser verdadeiro, de ser íntegro em todas as áreas da vida. Ser genuíno implica o agir, o expressar-se de uma maneira congruente e coerente com os nossos próprios valores e crenças e os nossos sentimentos. É aquela capacidade que nos faz permanecer fiéis a nós mesmos, mesmo em face a pressões sociais, culturais e até mesmo individuais. Por outras palavras, é não ter más intenções e ser puro nas suas ações, nos seus pensamentos e em todas as áreas da vida. A genuinidade é um dos pilares fundamentais da autenticidade, que é vista como um dos meios para se viver uma vida mais significativa e satisfatória. Quando nós somos genuínos, vivemos de forma mais plena, mais feliz. E ser genuíno, na sociedade atual, não é uma tarefa fácil, porque muitas vezes nós somos pressionados a nos encaixarmos nos moldes pré-definidos pela própria cultura, pela própria sociedade, às vezes até pela própria família. E desde pequeninos somos ensinados a atender às expectativas dos outros, muitas vezes sacrificando a nossa própria autenticidade no processo. No entanto, a verdadeira genuinidade exige coragem, exige nós conhecermos a nós próprios para que possamos desvendar aquilo que nós queremos ser. Por isso é que a honestidade e a sinceridade andam de mãos dadas com a genuinidade. Ser genuíno significa ser verdadeiro em nossas palavras e ações, como te acabei de dizer, evitando a hipocrisia e a manipulação. E isso requer integridade e responsabilidade para vivermos de acordo com os nossos princípios e com os nossos valores, mesmo quando isso não é tarefa fácil. Ser genuíno envolve conhecermos-nos a nós próprios. Para sermos genuínos é necessário conhecermos-nos, compreender as nossas motivações, valores, compreender aquilo que nos faz sentido na vida, saber também quais são os nossos limites. E este processo de, sei lá, autoexploração pode ser bastante desafiador. E muitas vezes nós somos confrontados com aspectos de nós mesmos que nós preferíamos ignorar. No entanto, é somente ao enfrentarmos essas partes menos favoráveis de nossa personalidade que podemos crescer e tornar-nos ainda mais autênticos, ou às vezes tornar-nos apenas autênticos. Além disso, ser genuíno requer a coragem também de ser vulnerável. A vulnerabilidade é muitas vezes vista como uma fraqueza, mas na verdade é uma demonstração de força. Quando nós somos genuínos, estamos dispostos a compartilhar os nossos sentimentos, as nossas experiências com os outros, sem máscaras ou fachadas, e isto permite-nos estabelecer conexões profundas uns com os outros, conhecermos uns aos outros, identificarmos uns com os outros e criar laços e relações. E é tão bom, numa sociedade como a atual, ainda podermos e conseguirmos ver que existem pessoas genuínas a falar. A conclusão da viagem de hoje é mesmo: não vale a pena escondermos-nos atrás de máscaras só para sermos aceites. 99% das vezes, essa aceitação externa só nos leva a um vazio gigantesco connosco mesmo, não achas? Quanto temos de aprender com os mais pequeninos? Como é que é possível uma coisa que eu ouvi, não que eu vi, ter-me feito pensar tanto sobre este tema? E realmente é algo que nós temos que refletir e pensar e querermos ser pessoas íntegras que não se escondem através de uma máscara, seja uma máscara que exista na vida real, seja uma máscara virtual, sermos nós próprios. E isso é bastante importante, com os nossos valores, com os nossos princípios, e não nos escondermos em algo que realmente não somos. Eu vou-te contando mais coisas, por isso fica atento e até à próxima.
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1: Vamos a isso no nosso espaço Lifestyle. Hoje vamos falar do vitíligo. Até porque 25 de junho é a data em que se assinala o Dia Mundial do Vitíligo, dia 25 de junho, uma data que serve para alertar e sensibilizar para esta doença crónica, que é caracterizada pela perda de coloração na pele. Portanto, provavelmente já se apercebeu quando às vezes alguém tem assim manchas brancas bastante espaçadas, bastante grandes, portanto, quase parece que, fazendo aqui uma analogia, um mapa, enfim, várias marcas na pele, no rosto principalmente e não só, portanto é uma despigmentação verdadeiramente, falando da pele, que fica com manchas brancas bastante acentuadas, que certamente traz desconforto, não é? Desconforto para quem tem ao mesmo tempo também temos de estar sensibilizados para que a outra pessoa não se sinta desconfortável com isso. É algo que mexe com a imagem, com a autoconfiança. Hoje vamos falar um pouco sobre isso. As associações de pacientes aproveitam este dia precisamente para apelar à inclusão, combater o preconceito e o estigma social que ainda afetam a saúde mental de quem vive esta condição. Vamos olhar também para números. A verdade é que estima-se que o vitíligo atinja entre 0,5% a 2% da população mundial, tanto homens como mulheres. Vamos então falar sobre esta questão e para isso já está connosco em linha a Lara Prazeres. Olá, Lara, bem-vinda.
2: Olá, Sara.
1: Bem-vinda, obrigada por estares aqui connosco. Hoje a falarmos então sobre vitíligo. Queres explicar melhor do que é que se trata este diagnóstico, portanto este problema? É essencialmente da pele?
2: Sim. Olha, tu falaste, pronto, em termos de que é uma condição dermatológica, sim, crónica, e que realmente a parte visível, né, que nós vemos é essa perda de pigmentação. E isso acontece porque ela é caracterizada como uma doença autoimune, é um problema genético, né, tem a ver com a componente genética também, e isso acontece porque as células que são as responsáveis pela produção da melanina, que são os melanócitos, eles deixam de funcionar ou até são destruídos. Lá está, uma doença autoimune acaba por o corpo se sentir atacado e, portanto, acaba por se destruir, não é? Então vai sentir esta destruição, ou até estas células vão deixar de funcionar, vão ficar, digamos assim, desligadas, porque quando elas ficam desligadas, elas depois deixamos de ter esta tonalidade, cada um tem a sua tonalidade de melatonina, e o que acontece é que depois deixa de haver e, portanto, há esta despigmentação. E acontece em qualquer etnia, portanto, não pensemos que é só características de uma ou de outra, é em qualquer. E acontece em várias, portanto, em diferentes zonas do corpo. Pode aparecer a nível visível, né, em termos de braços, até em termos de face, como também algo que a gente consiga tapar, mas não deixa de ser esta a despigmentação. Não é raro esta doença e no fundo até traz aqui alguns mitos, né, as pessoas quando olham para esta situação clínica das pessoas, e tu disseste, é muito a ver com a autoestima e esta sensibilização, por isso é que este dia é importante. Existem muitos mitos e o mais comum é que é contagioso, quando vimos uma pessoa com uma despigmentação numa área, numa zona do corpo mais visível, achamos que é contagioso e é completamente falso. É uma doença autoimune, genética, portanto não se transmite pelo contacto, não há contacto, nem de proximidade, nem qualquer tipo de forma de convivência, digamos assim. Depois existe também outro mito associado, né? Olhamos para estas manchas, isto é falta de higiene, ou é uma infecção, e isso na realidade não se trata mesmo nada disso, é algo interno. Então é importante explicar que não só ser algo interno, que depois é visível externamente e é visível também a nível estético, não é? É muito mais, e tu disseste, isso mesmo, é muito mais. Depois vai ter também um impacto emocional significativo, e principalmente a forma como as pessoas, como a sociedade, não é? Olha para esta condição física, para as pessoas que as rodeiam com esta doença, olham de forma diferente, e isso depois vai também trazer não só esta parte estética, mas também o impacto emocional que esta doença traz a estes pacientes, Sara.
1: São cerca de 100 mil portugueses que vivem esta condição dermatológica crónica. Tem cura?
2: Olha, não tem cura. O que acontece é que acaba há uma determinada altura em que o corpo acaba por pensar que já não se vai mais autodestruir, ou seja, as células já não desligam tanto e acaba por não haver esta despigmentação. Mas a maioria dos casos acontece que acabam por continuar a haver este desligar, não é, do pigmento, e esta a destruição destas células, e acaba por quase cobrir na totalidade. Também temos essas situações. Portanto, mas é uma doença crónica e é uma doença autoimune, que é uma condição que acaba pelo paciente viver para toda a vida com ela, sabe?
1: E qual é o impacto que, de facto, o vitíligo pode ter na vida de uma pessoa, para além da questão da pele, da questão visual da pele, que já falámos aqui, que por si só já tem um grande peso?
2: Sim, olha, como eu te disse, em termos da nossa sociedade, né, e nós vivemos numa sociedade que é muito visual, e vemos isso muito, e até se costuma dizer, não é, que uma imagem vale mais do que mil palavras, não é? Então acaba por ser acabamos por ver esta alteração da aparência, acaba por influenciar as pessoas, não é? Para que haja olhares indiscretos, e acaba por também a forma também como estes pacientes também se relacionam com os outros, como é que também se posicionam, porque muitas vezes estão inseridos na sociedade, não é? Estão num ambiente social, e acabam por também sofrer alvos de discriminação, de perguntas invasivas, ou até de olhares, aqueles olhares constantes que depois vão incomodar. Pois com o tempo, isto vai depois, claro, é normal, afetar a autoestima, vai gerar insegurança, e depois acaba também por levar, em casos mais extremos, ao isolamento social. Não pela condição da despigmentação, digamos assim, mas também pela forma como esta discriminação, ou seja, como é que este paciente é visto, é recebido no mundo. E podemos também ver, e eu até conheço alguns casos que têm têm esta doença, esta condição, e acabam por aceitá-la, por ser resilientes, e acabam por até construir uma imagem própria, né? Uma relação diferente com o espelho, depois acaba por ser até indiferente se tem ou não esta condição, porque acabam por ter esta relação mais de, e acabam por construir, neste caso, acaba por ser uma construção de uma nova identidade. E quando nós falamos, isto é importante dizer, quando nós falamos de vitíligo, nós falamos também de saúde emocional, falamos de empatia e falamos também, e muito mesmo, de inclusão, Sara.
1: Então, para terminar, podes deixar aqui uma mensagem, de apoio, de encorajamento e de sensibilização para, quem é paciente, e também para que haja, essa empatia, não é? Para com o próximo.
2: Sim, olha, eu acho que é importante nós termos a capacidade, né, de aprender a olhar para a diferença, com naturalidade e sem julgamento. E no fundo, quem é portador de vitíligo não define como pessoa. Aliás, qualquer doença não define ninguém como pessoa, nem limite o seu o seu valor, a sua capacidade e até o seu lugar, o lugar na sociedade. Quem vive com esta doença, eu gostava que se lembrasse que a pele, a própria pele não é um erro, é apenas uma expressão diferente da diversidade humana. E para quem olha e quem convive com esta, com pessoas portadoras de vetiligo, é que olhem, ou que olhem para eles também de uma forma natural, hepática, e queria deixar aqui, não esquecendo, e claro, e tu sabes que eu gosto sempre de trazer também aqui um versículo também para esta mensagem final, esta mensagem de encorajamento, que está, é um versículo que está em 1 Samuel 16:7, que trouxe assim muito parafraseado, né? Muito, não na totalidade, mas parafraseado, que diz que o Senhor olha para o coração, portanto, não para aquilo que realmente nos define, e isto é a conclusão, e o que se vê por fora, mas aquilo que somos por dentro. É esta mensagem que eu queria deixar aqui neste apontamento lá estatal sobre a doença de vetiligo, sabe?
1: Está registado. Muito obrigada. Um grande beijinho e a continuação de uma ótima semana, sempre com lifestyle, um estilo de vida saudável que queremos também promover aqui na RCS. Obrigada, Lara, prazeres.
2: Obrigada, Sara. Até ao próximo apontamento lifestyle.
1: A propósito, então, do Dia Mundial do Vitíligo, o convite é para mudarmos o olhar. O vitíligo não define a identidade, a competência ou o valor de ninguém, como ouvimos hoje, define apenas a história que a pele conta. Mais do que uma condição dermatológica, o verdadeiro desafio de quem vive com vitíligo é o preconceito que ainda resiste na sociedade e que nós queremos combater. Aos cerca de 100 mil

0: passo para uma sociedade onde cada pele é respeitada e celebrada.
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1: Às vezes aqueles que dizem que são nossos amigos são os mesmos que andam atrás, nos falam mal, nos invejam, nos acusam. É duro, né? Yeah. Mas sabem o quê?

Quando eu me sinto fraco, ele está aí. Quando eu me sinto em baixo, ele está aí. Eu não sei quem é o teu melhor amigo, mas sabes, o meu melhor amigo pode ser o teu melhor amigo também. É só tu aceitares e vais ver. Vais ver como é que a tua vida vai mudar. Vais ver como é que ele vai te amar. É verdade.

O número de estrangeiros residentes em Portugal ultrapassou os 1,5 milhões em 2025, segundo os dados divulgados também pelo INE. Os brasileiros continuam a ser a maior comunidade imigrante no país, com mais de 570 mil residentes, representando cerca de 36% total da população estrangeira. Os dados mostram ainda que a maioria dos imigrantes são do sexo masculino e que, depois dos brasileiros, as maiores comunidades são de cidadãos angolanos, indianos e cabo-verdianos. E pela Europa, a Organização Meteorológica Mundial, OMM, admitiu que a atual onda de calor que afeta a Europa possa tornar-se um evento recorde, embora considere que ainda é prematuro confirmar essa classificação, enquanto os fenómenos continuam em curso. A porta-voz da OMM, Claire Nullis, explicou que alguns países, como a França, já registaram temperaturas historicamente elevadas para esta altura do ano, mas recordou que episódios semelhantes ocorreram noutras regiões europeias em anos anteriores. A responsável sublinhou que a onda de calor está agora a deslocar-se para a Europa Central e para os Balcãs. A OMM alertou ainda para os impactos do fenómeno na saúde pública, na agricultura, ecossistemas e produtividade, além do agravamento da seca, aumentando o risco de incêndios florestais e a ocorrência de tempestades localizadas em algumas regiões. E referente à atualidade noticiosa de Sintra, as festas do município voltam este fim de semana com o regresso das marchas populares que desfilam em Egualva e na Volta do Duche. Este sábado, 27 de junho, às 17 horas, o desfile começa na Avenida dos Bons Amigos, em Egualva, com a participação de várias associações locais, num evento marcado pela música, cor e tradição. Para domingo também, 28 de junho, às 17 horas, na mesma, as marchas voltam a desfilar na Volta do Duche, em Sintra, mantendo o espírito festivo e comunitário. Estas celebrações integram o programa Sintra em Festa, que inclui várias iniciativas culturais e comunitárias ao longo de quase duas semanas. E para terminar, durante todo o mês de julho, o Conselho recebe uma nova edição de Ópera na Rua, um ciclo de espetáculos ao ar livre que leva a ópera e a música clássica a várias localidades. A iniciativa, promovida pela Câmara Municipal de Sintra, tem entrada gratuita e pretende aproximar a cultura da população, levando apresentações artísticas a espaços públicos do Conselho. O programa arranca na próxima sexta-feira, 3 de julho, às 21 horas, em São João das Lampas, com os Gypsies in Opera, e continua no sábado, 4 de julho, à mesma hora, às 17 horas, na Praia das Maçãs, com o grupo Arraial Lírico. Esta iniciativa leva ópera e música clássica a diferentes pontos do concelho em ambiente aberto e acessível ao público.

nosso que estás nos céus, santificado seja o teu nome, venha o teu reino, seja feita a tua vontade assim na terra como no céu. O pão nosso de cada dia nos dá hoje, perdoa-nos as nossas dívidas assim como também nós perdoamos aos nossos devedores, e não nos deixes entrar em tentação, mas livra-nos do mal, porque teu é o reino, o poder e a glória para sempre. Amém.

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1: Olá, eu sou o Gabriel, tenho 6 anos e sou das Faíscas. Eu gostava de saber porque o sol é tão quente.
2: Porquê? Porquê?
3: Porquê é que o sol é tão quente? O sol é uma estrela gigantesca, composta por diversos gases. A temperatura no centro do Sol é 15 milhões de graus centígrados. É aqui que os gases produzem energia sob a forma de calor e luz, tornando-o quente e brilhante. A energia propaga-se depois pelo espaço, chegando à Terra em apenas 8 minutos. O Sol é uma estrela tão grande que poderíamos lá pôr dentro 1 milhão de terras. Não dá para imaginar, pois não?
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2: Olá, amiguinhos. Sejam todos bem-vindos ao nosso programa Uma Viagem Fantástica, onde contamos histórias da Bíblia de uma forma muito especial. Eu sou a Sara.
3: E eu, a Sam. Hoje já temos uma história sobre uma família que viveu há muito, muito tempo numa terra chamada Canaã. Estão prontos para viajar até lá? Então apertem os cintos porque...
2: Vamos voar! Já chegámos a Canaã. Vamos procurar Jacó. Sabes quem foi Jacó, São?
3: Claro que sim. Jacó foi um homem muito importante na Bíblia. A sua família era muito especial. Ele tinha muitos filhos. Mas como acontece a muitas famílias, nem sempre as coisas eram fáceis.
2: É verdade, São. Havia irmãos que, por causa dos ciúmes, acabaram por causar problemas a toda a família. À medida que cresciam, alguns tornaram-se mais teimosos e conflituosos, o que deixava o pai, Jacó, ansioso e triste.
3: Pois, mas entre eles havia um filho diferente, chamado José, filho de Raquel. Ele era bonito, bondoso, obediente e procurava sempre fazer o que era certo e obedecer a Deus.
2: É isso mesmo. Parece que José tinha um caráter maravilhoso. Imagino que isso agradava muito a Jacó, certo?
3: Sim, mas Sara, tenho uma notícia triste para te dar. A mamã de José morreu e ele apegou-se ainda mais ao seu papá, Jacó. Jacó, por sua vez, também sentia um carinho especial por José. Diz-se até que Jacó amava José mais do que a todos os outros filhos.
2: Mas Jacó não devia mostrar esse amor de forma tão clara. Sabias que, mesmo o amor, se não for bem gerido, pode trazer problemas.
3: É verdade, Sara. O amor especial que Jacó sentia pelo seu filho José despertou a inveja dos outros irmãos.
2: Sim, sim. E Jacó gostava tanto de José que lhe fez uma túnica. Ou seja, uma capa toda colorida. Imagina só, uma capa linda com muitas cores.
3: Que presente bonito. Mas será que os irmãos ficaram felizes com isso?
2: Pois é, são. Nem todos ficaram felizes. Na verdade, os irmãos de José começaram a sentir ciúmes. Viam que o pai amava mais José e não gostavam nada disso.
3: Amiguinhos, o ciúme pode causar muitos problemas, mesmo entre aqueles que mais amamos. É como uma erva daninha que cresce dentro de nós e temos de arrancar assim. Em vez de sentir ciúmes, vamos sentir amor e vamos compreender os outros.
2: Sim, é verdade. Sabe, Chão, José ajudava o pai e cuidava das ovelhas com os irmãos, mas ele reparava que, por vezes, eles não faziam as coisas certas.
3: Sim, e isso deixava José triste, pois não gostava de ver os irmãos a fazer coisas que ofendiam a Deus. Ele até tentava avisá-los, mas eles não gostavam de ser corrigidos.
2: Oh, então José queria ajudar os irmãos a fazer o bem, mas eles sentiam-se incomodados.
3: Exatamente, Sara. E por vezes José contava ao pai as más ações dos irmãos e esperava que ele pudesse orientá-los, mas os irmãos ficavam cada vez mais zangados e ofendidos com ele.
2: Que pena, São. Como disseste, se o ciúme não for arrancado, pode transformar-se em ódio. E em vez de resolver as coisas com amor, os irmãos começaram a sentir cada vez mais inveja de José.
3: Amiguinhos, quero dizer-vos que os papás ficam muito tristes quando os seus filhos sentem ciúmes e até ódio pelos seus irmãos. Se tens irmãos, deves ser sincero, respeitar e compreender cada um deles, pois todos são especiais e únicos. Ninguém quer ver os papás sofrer, certo?
2: Isso mesmo. E como se não bastasse, José começou a ter sonhos estranhos. Um dia teve um sonho especial e decidiu partilhá-lo com os irmãos.
3: Pois foi. José foi ter com os seus irmãos e disse: ouçam o sonho que eu tive. Estávamos todos a amarrar molhos de trigo no campo e de repente o meu molho levantou-se e ficou em pé, enquanto os vossos molhos rodeavam o meu e se inclinavam perante ele.
2: Que sonho curioso. Imagino que os irmãos tenham achado isso muito estranho.
3: Sim, quando ouviram o sonho, os irmãos ficaram ainda mais zangados e disseram: achas que vais reinar sobre nós? Que serás o nosso chefe? Isso fez com que odiassem ainda mais José.
2: Coitado de José. Mas parece que a história não acaba por aqui, pois não, São?
3: Não. Passado algum tempo, José teve outro sonho e mais uma vez contou aos seus irmãos e disse: "Tive outro sonho. O sol, a lua e 11 estrelas inclinavam-se perante mim."
2: Oh, até o seu pai Jacó ficou surpreendido e perguntou: "Que sonho é esse, José? Achas que eu, a tua mãe e os teus irmãos vamos inclinar-nos diante de ti?"
3: Mas Sara, José tinha algo especial. E quando estava perto dos irmãos, parecia que o seu rosto brilhava. Mas em vez de se sentirem felizes por ele, os irmãos continuaram a sentir inveja e sentiam-se incomodados.
2: Que tristeza! Em vez de ouvirem com amor, deixaram que os sentimentos de inveja crescessem.
3: É verdade, Sara. A inveja e a raiva podem envenenar os corações. Em vez de escolherem o bem, deixaram que esses sentimentos maus os dominassem.
2: Exato, são. José não queria ofender ninguém. Apenas partilhava o que sentia. Mas os irmãos estavam tão cheios de ciúme que qualquer coisa que ele dissesse só aumentava essa zanga e inveja. Jacó, o seu pai, no entanto, guardou o sonho no seu coração e ficou a pensar no que é que Deus poderia estar a querer revelar a José.
3: Esta história, amiguinhos, ensina-nos muito. Às vezes podemos sentir ciúmes, mas precisamos lembrar-nos de que isso só nos faz mal.
2: Sim, é verdade, São. E para nós, amiguinhos, esta história também vos lembra: quando alguém nos conta algo, devemos ouvir com respeito e com atenção, mesmo que não gostemos do que ouvimos. O mais importante é ter amor e paciência uns com os outros.
3: Muito bem lembrado, Sara. Para a próxima semana vamos continuar com a história de José, que ainda tem muito para nos ensinar.
2: É verdade. Não percam, amiguinhos, a próxima aventura. Lembrem-se, o respeito e o amor são muito mais fortes do que qualquer inveja. São, queres fazer uma oração?
3: Claro que sim. Querido Deus, obrigada por nos mostrares com a história de José como é importante gostar dos nossos irmãos. Ajuda-nos a não sentir inveja, mas sim a sermos bondosos e a tratarmos todos com carinho. Ensina-nos a confiar em ti e a ter sempre alegria no nosso coração. Abençoa de uma forma muito especial cada menino e cada menina e as suas famílias. Em nome de Jesus, amém.
2: Que bom ter a certeza que Deus ouviu a tua oração. E agora, nós vamos despedir-nos.
3: Adeus, amiguinhos.
2: Grandes e pequenos.
3: Cheinhos ou magrinhos.
2: Que Deus vos abençoe hoje e sempre. E não esqueçam,
3: vamos continuar juntos nesta viagem fantástica. Amiguinho, gostaríamos de te oferecer uma Bíblia. Se quiseres uma, podes ligar-nos para o número 933-939291.
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1: Olá! Não precisamos de ter uma idade assim muito avançada para nos recordarmos do tempo em que os pais só iam à escola quando os filhos se portavam mal. Há quem diga que agora os pais só vão à escola quando acham que os professores se portaram mal. Eu direi que são dois extremos indesejáveis de uma relação que se quer construtiva. A presença e o envolvimento dos pais na escola redundam, de facto, em grande benefício para as crianças. Não só porque isso as consciencializa de que a escola é, de facto, importante, a ponto de até merecer a atenção e a colaboração dos pais, mas também porque beneficia a própria ação da escola, isto como ao melhorá-la com sinergias e outros contributos oriundos de diferentes perspectivas. Esta cooperação deverá alicerçar-se numa corresponsabilização que combata a ideia de que a educação deve ser dada exclusivamente em casa e a instrução deve ser dada exclusivamente na escola. Pais, alunos e professores estão num mesmo barco. Isto faz-me lembrar Jean-Paul Sartre, quando dizia que só o homem que não rema tem tempo para baloiçar o barco. Temos nós consciência disso? É de facto importante que pais e professores todos juntos rememos. E já agora convém que rememos de uma forma coordenada e na mesma direção. No que respeita à educação, isso significa, por exemplo, consonância entre as regras e os valores, os de casa e os da escola. No que respeita à instrução, a cooperação revela-se importante, mas é fundamental também que exista articulação, que exista consonância. Tomemos, por exemplo, um pai que vê nos TPC do filho uma série de exercícios em que se adiciona 9 a vários números. 6 mais 9, 15 mais 9, 24 mais 9 e aí por diante. Com o propósito de ajudar o filho, o pai vai buscar feijões, lápis ou então incentiva o filho a levantar os 9 dedos para contar. Estará ele a cooperar? Sem dúvida. Mas estará em consonância com o propósito da escola? Poderá, com grande probabilidade, não estar. A professora ou o professor poderão pretender que o aluno esteja a exercitar o cálculo mental aplicando a descoberta que fez na sala de aula, onde adicionar 9 é o mesmo que adicionar uma dezena e subtrair uma unidade. E casos existirão em que uma tentativa de colaboração possa mesmo redundar num avolumar de dúvida e confusão. Isto se em casa e na escola se estiverem a aplicar procedimentos diferentes ou usar terminologias igualmente dispares. Fará por isso todo o sentido que a desejável cooperação dos pais na aprendizagem seja precedida de um contacto com o professor ou professora para que se afinem propósitos e procedimentos. Afinal, estamos todos juntos no mesmo barco. Espero por si para nova reflexão no nosso próximo encontro que já está marcado. Será, como sempre, no próximo ponto e vírgula. Até lá!
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Pensar faz bem. Adversidade. Nas incertezas do nosso cotidiano, muitos há que perderam a capacidade de pensar em quaisquer outros termos que não sejam os seus próprios desejos, prazeres, aborrecimentos ou dificuldades. Esquecem-se que não há escola semelhante à da adversidade. Assim como para compreender o valor da âncora num barco é necessário enfrentar uma tempestade, também a adversidade ou as aflições têm o efeito de despertar talentos que, em circunstâncias favoráveis, permaneceriam adormecidos. E são esses talentos despertados que nos ajudarão a elevar. O mesmo acontece com o papagaio de papel, que precisa de vento contrário para subir, e com a árvore que, ao ser fustigada pelo vento, aprofunda as suas raízes na terra. Saibamos que, algumas vezes, a melhor inspiração para a solução de um problema nasce do desespero. É que os golpes da adversidade podem ser muito dolorosos ou amargos, porém nunca serão estéreis. Se é verdade que o martelo despedaça o vidro, não é menos real que ele forja o aço. Com frequência sentimos-nos prisioneiros diante de diversas adversidades. Podemos pensar erradamente que o nosso presente não nos pertence por estar hipotecado, ou por créditos que vão durar uma ou duas dezenas de anos a pagar, ou porque um bebê vem a caminho sem ser esperado, ou porque o impiedoso chumbo no exame nos atingiu. Os exemplos poderiam multiplicar-se. Felizmente que esta crença é errónea, pelo menos em grande parte. É que, perante as circunstâncias da vida, e apesar de tudo, conservamos sempre um princípio de liberdade, a liberdade dos nossos pensamentos. Podemos realizar as nossas tarefas cantarolando por dentro ou massacrando-nos sem piedade. Podemos amar ou menosprezar, querer ou detestar, sorrir ou chorar, gritar ou conversar. Podemos sentir-nos bem connosco, apesar das adversidades, ou podemos deixar-nos levar por elas. Sejamos então como um cedro na montanha. Não receemos as tempestades na vida. Façamos das adversidades um aliado e um mestre. Saibamos que na peregrinação da vida nunca estaremos sós. Vamos acompanhados de muitos outros que têm os mesmos objetivos que nós próprios. Mas, acima de tudo,

0: temos a companhia e a promessa do melhor amigo de todos, Jesus, que disse: "No mundo passareis por aflições, mas tenham bom ânimo. Eu venci o mundo."
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0: Bem-vindo e bem-vinda! Receba o nosso abraço fraterno e seja bem-vindo a mais uma edição O Abraço. Hoje, como em cada encontro, abrimos as portas desse espaço de fé para partilhar momentos de oração, momentos de reflexão, momentos de esperança. E queremos chegar até si com uma mensagem de amor, de paz e de confiança em Deus. Independentemente das circunstâncias que estejas a viver, saiba que Deus conhece o seu coração, que Deus escuta as suas orações, as suas preces, e Ele permanece ao seu lado em todos os momentos. Que este tempo que vamos viver juntos, esses próximos minutos, que possa realmente ser uma oportunidade para, quem sabe, renovar as forças, fortalecer a sua fé e experimentar uma ternura do Pai que nunca abandona os seus filhos. Ele não vai abandonar a si também. Por isso, sinta-se acolhido, sinta-se amado, sinta-se envolvido pelo abraço de Deus. Bem-vindo. Estamos juntos em mais um encontro de fé. Amigo e amiga, a novo tempo tem algo para si. Eu creio. É o título desta nova revista. 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Essa revista aborda temas como doutrinais, como o que a Bíblia fala sobre a morte. Será que a morte é o fim de todas as coisas? Alguma esperança na morte? Os sinais da volta de Jesus? Estamos a viver dias muito solenes da história desse mundo. E essa revista vai abordar alguns temas extremamente importantes, como esses, os sinais da volta de Jesus, a volta de Jesus, como será a volta de Jesus, o novo céu, a nova terra, ok? Vai abordar também temas como o sábado, a lei de Deus e muitos outros temas. 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E também poderá sempre, esse é um espaço de oração. É um espaço em que nós recebemos o abraço de Deus através da sua palavra. Nós nos comunicamos com Deus através da oração e Ele comunica-se conosco através da sua palavra. Daqui a segunda parte nós iremos ter esse momento em que iremos ouvir a voz de Deus através da sua palavra. Mas agora, poderá sempre fazer o seu pedido de oração. Estás a passar por um momento difícil? Estás a passar por uma situação complicada? Conheça alguém que está a passar por momentos difíceis? Estás à espera de uma resposta que talvez tarde em chegar? Sentes-te só? Talvez algum momento já te sentiste abandonado? Olha, tens uma família, a família da Novo Tempo. Se simplesmente ligares para o número 933-93-9291 ou através do site orar.novotempo.pt ou então através do QR Code, vai aparecer aí um formulário e poderás preencher. Se quiseres manter o seu anonimato, podes fazer. Mas se não, podes mencionar o seu nome, o seu pedido, escrever o seu pedido. Nós recebemos muitos, mas muitos pedidos de oração. Recebemos diariamente muitos pedidos, mas nenhum deles vai para o caixote de lixo. Temos uma equipe muito especial, chamada os Guerreiros de Oração. E esses guerreiros oram diariamente por esses pedidos também. O seu pedido. E nós esperamos que Deus possa resolver, possa lhe dar a resposta que tanto precisas, que tanto anseias também, da que poderás sempre fazer. É verdade que nós não podemos selecionar todos os pedidos e damos muitas graças a Deus por isso. Temos muitos, como já disse, são muitos pedidos, muitos, muitos, muitos, muitos. Algumas dezenas. Muitas dezenas já. Mas a Novo Tempo, a equipe Novo Tempo, selecionou alguns apenas. Não significa que os outros não são importantes. Não. todos eles são importantes, mas não podemos colocar todos aqui, daí que selecionamos talvez 5. E desses 5, tá bom? Nós iremos orar pela Ania. A Ania faz um pedido muito especial a Deus, que possamos nós orar. Ela pede para que possamos orar pela sua família. Ela preocupa-se com a sua família. E também em relação às finanças. Ela é mais específica também. Também pede também que possamos orar para que ela possa saber gerir bem as suas finanças. Que Deus possa dar sabedoria. Sabedoria do alto. Para que ela possa lidar com essa situação e lhe capacitar para poder também ajudar melhor a sua família. E daí que nós iremos, como habitualmente, temos aqui o nosso quadro, o nosso altar de oração. Vamos colocar aqui o nome da Ania. E nós iremos orar por ela. Ok? Também temos a nossa amiga Maria Carteiro. A Maria Carteiro, ela pede simplesmente que possamos orar pela sua saúde. Possivelmente não tem sido fácil esses momentos, esses dias que ela está a atravessar. Mas a Bíblia nos diz, olha, devemos orar uns pelos outros. E que esta falta de saúde que ela tem, que o bom Jesus, que o nosso Salvador, aquelas mãos que no passado, quando esteve aqui nessa terra como homem, abençoou, curou, ajudou, animou, que esse mesmo Jesus possa também abençoar a nossa amiga, agora que faz parte da família Novo Tempo, a Dona Maria Carteiro, que Deus possa dar essa saúde que ela tanto precisa. E nós vamos também colocar o seu nome aqui no nosso quadro de oração, nesse altar de oração. E também temos um amigo, o dito Pedro da Silva. Dito Pedro da Silva também, ele pede que possamos orar pela sua família. É tão bom essa solidariedade. Ele pensa também nos outros, pensa na sua família. Pede realmente para que Deus possa abençoar, quem sabe, os seus filhos, se não, mas toda a família, os seus pais. Que Deus realmente possa abençoar grandemente. Amigo dito, que as bênçãos de Deus possam ser derramadas sobre a sua família. Que Deus abençoe. Tá bom? Também vamos colocar aqui o seu nome, o nosso amigo dito, Pedro da Silva. Colocamos aqui. Oh, também temos o amigo Alcides. Alcides pede, é um imigrante, ele pede pelos seus documentos, para que ele possa continuar a trabalhar. Claro, terá que fazer a sua parte, juntar tudo o que está ao seu alcance, juntar toda a documentação, e esperamos realmente também que Deus possa ajudar para que rapidamente ele possa ter a sua documentação, para que ele possa, de forma, em que ele tenha tudo o que for necessário realmente para que ele possa ter o seu trabalho, para ter também o seu sustento, para poder ajudar a sua família e a ele também. Que Deus realmente possa abençoar as autoridades para que rapidamente ele possa conseguir. E são outros pedidos também que muitos fazem, muitos também fizeram em relação a isto. Também que eles possam ter essa documentação para que eles possam trabalhar. Vamos também colocar aqui o nome do nosso amigo Alcides, nesse altar. O nosso. Lá temos hoje. E temos ainda mais. Temos também a Dona Maria Andrade. A Dona Maria Andrade pede também para que possamos orar pelos seus filhos. Uma mãe que se preocupa com os seus filhos. Da mesma forma como Deus se preocupa com os seus filhos, com as suas criaturas. Esta mamãe pede para que possamos orar pelos seus filhos. E Dona Maria, é verdade. Os filhos não são nossos. São a herança do Senhor. E o que você está a pedir para que realmente possamos orar, para que esses possam, quem sabe, conhecer mais e mais esse Jesus. E a Bíblia nos fala quando ele voltar. Ele vai nos pedir alguma coisa. Onde estão os filhos que te emprestei? Os filhos que Deus nos emprestou para que pudemos cuidar. É saudável essa preocupação que você tem. Que Deus realmente possa abençoar também. Nós iremos colocar também o nome aqui da nossa amiga Maria Andrade. E já temos a Dona Ania, a Dona Maria, o Dito, o Alcides, a Maria Andrade. Ok? Nós iremos orar por vocês. Eu vou aqui fechar os meus olhos. Se estiverem também na sua casa, faça uma pequena pausa. Vamos falar com Deus. Nós falamos com Deus através da oração. Ele fala conosco através da sua palavra. E nesse momento vamos simplesmente relembrar ao Senhor os pedidos aqui que foram feitos para que Deus possa dar a resposta no seu devido tempo. Vamos orar. Amado Pai que habita nos altos céus, é com uma profunda gratidão que nos encontramos aqui para podermos interceder em favor desses pedidos, desses amigos que agora fazem parte da família da Novo Tempo. Pela saúde, pela família, pelos documentos, pelos filhos. Querido Pai, que a todos esses pedidos o Senhor possa dar a devida resposta no momento oportuno. E se talvez a resposta tarde em chegar, que o Senhor possa dar a paz, a tranquilidade, a serenidade também, para que eles possam saber esperar em Ti. Querido Pai, é verdade que para além destes 5 pedidos que nós mencionamos, existem muito mais. Muito mais nomes, muitos mais pedidos também que a equipe de guerreiros está a orar. Por isso, mandamos o Pai, te suplicamos a Tua bênção sobre cada um deles. E nós o fazemos não porque tenhamos algum mérito. Em nós não há poder absolutamente nenhum. Todo poder vem do céu, vem do alto. Por isso, bondoso Pai, mais uma vez, nós te louvamos e nós te agradecemos, porque o Senhor responde às nossas orações. Em nome e por amor de Jesus o fazemos. Amém. Mas, amigo e amiga, também poderás fazer, tá bom? Enviando o seu pedido de oração através do número 933-93-9291. Não se esqueça desse número, tá bom? Ou então através do site orar.novotempo.pt ou através do QR Code que aparece no fundo do seu ecrã. Aponta lá o seu telemóvel, vai aparecer um formulário. E nesse formulário poderás preencher. Possamos receber aqui e possamos orar por si. Vamos agora fazer um pequenino intervalo. E voltamos já para a segunda parte, para ouvirmos agora a voz de Deus através da sua palavra. Por isso não mude de canal. Junta a sua família. Nesse intervalo, talvez se queres beber um bocadinho de água, pode ser, mas volte para que possamos estar juntos novamente e podemos concluir este programa. Que Deus o abençoe e até já.
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0: Bem-vindo à segunda parte. A nossa reflexão deste, nós iremos abrir no livro de João. Se tiver a sua Bíblia lá em casa, pode sempre acompanhar. Livro de João, capítulo 5, versículo 1 até o versículo 15. Era um dia de sábado, Jesus vai a um tanque chamado Betesda. Esse tanque chamado Betesda, traduzido, quer dizer simplesmente casa da misericórdia ou casa da graça. Que contraste! Porque esse lugar que devia ser o lugar de graça, de alegria, esse lugar estava cheio de pessoas a sofrer. Esperavam por algo que nunca conseguiam alcançar. Havia muitos enfermos nesse lugar, cegos, paralíticos, que esperavam por um milagre. Havia uma crença naquela época e diziam que um anjo descia do céu, mexia as águas e o primeiro a tirar-se naquelas águas, quando essas águas se moviam, era curado. As Escrituras não confirmam que tais milagres algum dia tenham acontecido. Mas Jesus, ao dirigir-se para lá, foi um encontro de um homem que estava em condições miseráveis, física, emocional, espiritual. Ele perdera a esperança. Mas foi Jesus, isso é interessante, foi Jesus que tomou a iniciativa de ir ao encontro deste homem, que estava em Betesda, no tanque de Betesda. É interessante porque o paralítico realmente não procurou a Jesus. Foi Jesus que o procurou o paralítico. Isso é interessante, isso é significativo. Porque em muitos milagres, as pessoas vão até Cristo. Eles dirigem-se a Jesus, pedem auxílio a Jesus. Mas aqui, ocorreu o contrário. A graça chegou primeiro. O homem não demonstrou uma fé extraordinária. Ele não fez uma oração, ele não chamou por Jesus, não clamou como Bartimeu. Jesus simplesmente foi ao seu encontro. Aqui encontramos o coração do Evangelho de João. Deus toma a iniciativa na salvação. Que bonito. O paralítico estava sozinho. Ninguém o ajudava. Quantas pessoas hoje vivem como aquele paralítico? Vivas por fora, mas destruídas por dentro. Presas ao passado, presas ao pecado, presas ao medo, presas aos vícios, presas à culpa. Quantas pessoas há que estão paralisadas espiritualmente? Talvez esteja a falar para alguém que há muito espera por uma mudança, por uma resposta, por um milagre, por uma nova oportunidade. Hoje também nos colocamos aos pés de Jesus, a Ania, a Maria Carteiro, o dito Pedro da Silva, o Alcides, a Maria Andrade. Sabe, mas o teu Deus, o teu Jesus, consegue ver a dor que ninguém consegue ver. E João fez a seguinte descrição do milagre realizado por Jesus. Havia uma multidão ao redor do tanque de Betesda. Mas Jesus foi diretamente ao homem. Ao homem mais esquecido. Que lição poderosa nós podemos ter daqui? Cristo não olha apenas a multidão. Ele vê o indivíduo. Ele vê a pessoa. Talvez ninguém compreenda as tuas lutas. Ninguém sabe das lágrimas que caem à noite quando molhas o teu travesseiro, quando soluças. Ninguém entende as tuas batalhas espirituais. Ninguém compreende o abandono da tua família e que agora sentes que estás neste mundo, talvez sozinho ou sozinha, a batalhar com vários gigantes ao mesmo tempo. Mas Jesus sabe e Ele conhece a tua história. Ele conhece os teus traumas. Jesus conhece os teus pecados. Jesus conhece a tua solidão. Antes do paralítico falar, Jesus já sabia sobre tudo o que esse homem tinha. E muitas pessoas sorriem por fora, mas sofrem por dentro. Mas hoje mesmo, Cristo está a dizer também, eu não me esqueci de ti. O paralítico tinha muitas desculpas. E nós também quantas desculpas apresentamos? Quando Jesus perguntou, queres ser curado? Interessante que o homem respondeu, não tem ninguém. Não tem ninguém que me ponha no tanque quando as águas se movem. Talvez culpava as circunstâncias, as pessoas, a falta de ajuda. E quantas vezes fazemos o mesmo? Dizemos, eu sou assim porque sofri muito. Ninguém me ajuda. A minha família é complicada. Já tentei mudar. É tarde demais para mim. Mas é interessante que Jesus não entrou em discussão. O poder da mudança não estava no tanque, não estava na água. O poder da mudança estava em Cristo. O milagre começou quando ele acreditou na palavra de Jesus. Quando Jesus disse, levanta-te. Humanamente, aquilo era impossível. Como um homem paralítico há 38 anos poderia levantar-se? Aquele homem escolheu obedecer antes de sentir a força. Isso é fé. A fé verdadeira não espera sentir. A fé verdadeira obedece primeiro. Hoje Jesus está a passar a porta do seu coração. E está a bater, porque ele não força. Ele pede licença. Talvez estejas cansado. Talvez estejas cansada de cair. Cansado do pecado, cansado da culpa, cansado da vida espiritual fria. Talvez já tenham passado talvez 38 anos, 20 anos, ou apenas alguns meses. Mas Jesus ainda tem o poder para o curar. Jesus ainda tem poder para transformar vidas. Ele levanta os paralíticos espirituais. Sabe que a pergunta não é: podes mudar? A pergunta é: queres ser curado? Porque Jesus realmente não força ninguém. Ele o diz a si, que me ouves agora. Levanta-te. Levante-se da frieza espiritual. Levante-se do pecado escondido, da incredulidade, da vida sem oração, da distância de Deus. Cristo tem poder para restaurar a sua mente. Cristo tem poder para restaurar a sua família. Cristo tem poder para restaurar a sua fé. Cristo tem poder para restaurar a sua esperança. Jesus disse: levanta-te, toma o teu leito e anda, disse ao paralítico. A força da passagem realmente está no fato de Jesus não ajudar o homem gradualmente, aos poucos. Não foi necessário uma terapia. Não foi necessário um tratamento. Não há aqui nenhum contacto com a água. Apenas uma palavra. E no Evangelho de João, a palavra de Cristo possui o mesmo poder criador que nós encontramos no Gênesis. Deus disse um dia: haja luz, e houve luz. Jesus diz também a si hoje: levanta-te. E acontece. A ordem contém realmente este poder de obedecer. Mas hoje Jesus passa em frente da porta do seu coração e te diz: amigo, eis que estou à porta e bato. E a mesma pergunta o Senhor faz: queres ser curado? Queres ser curado? Pense nessas palavras. Pense no grande amor de Deus. Ele quer te alcançar. Ouvi uma vez uma frase de um pregador que dizia: se nós não queremos nada com Deus, então não te ponhas no perímetro dele, porque ele vai correr, vai fazer tudo por tudo para o alcançar. E chegaste ao final desse programa, é porque Deus o quer alcançar também. Deus o quer salvar a si e a sua família. Prezado amigo, que Deus mais uma vez o abençoe. Quero apenas relembrar, tá bom? Que ainda temos revistas, e essa revista aqui pode ser sua. Essa revista pode ser sua. 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E também sempre poderás fazer ao longo dessa semana, tá bom? Enviando um pedido. Querem? Desejas que o grupo de oração possa orar por si? Então poderá fazer também através do número 933-93-9291 ou através do site orar.novotempo.pt, através do QR Code também, que aparece debaixo do seu ecrã, aponte lá o seu telemóvel e vai aparecer lá um ficheiro, e aí você poderá preencher e para que os seus pedidos possam chegar até nós e nós possamos orar por si. Que Deus o abençoe e até o próximo programa, se Deus quiser.

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1: Oi, tudo bem? Está começando o programa Comportamento aqui na Rádio Novo Tempo. Você é muito bem-vindo ao Comportamento de hoje. O meu nome é Aline Carvalho e aqui no Comportamento você pode compartilhar com a gente a sua história, contar o seu problema, algo que você não está conseguindo resolver sozinho. Hoje quem está com a gente é o Fernando Rochael, ele é estrategista comportamental e mestre em psicologia. A história de hoje é de um jovem casal que namora há 5 anos e agora eles estão noivos. Quando estava com 1 ano de noivado, ele contou para ela que havia traído. Dias depois, a garota envolvida nessa situação revelou tudo para ela. Depois de descoberto, ele se arrependeu e pediu para voltar. Ela estava muito confusa e não sabia o que fazer. A família dela não aceitava e não apoiava esse namoro. Mas mesmo assim ela quis insistir e ainda namorou com ele por 1 ano escondido. Depois desse período, a família ficou um pouco mais receptiva. E ela falou que realmente queria tentar novamente. Mas foi nesse mesmo tempo que ele ficou com uma outra moça. E ela também descobriu. A partir disso, ela pediu mais um tempo. Agora ela conta que ele está fazendo terapia e também disse que ela precisa fazer terapia. Ele disse que a ama e que ela precisa estar pronta para realmente recomeçar. Ela disse aqui no e-mail, Rochael, que está muito confusa e não sabe o que fazer. E pede a nossa ajuda. Rochael, como você poderia ajudar essa nossa ouvinte?
2: Olá, Aline, que bom falar com você e também com os nossos ouvintes aqui da Rádio Novo Tempo, especialmente aqui do programa Comportamento. Olha, 5 anos de relacionamento não são 5 dias. Realmente envolve muita coisa nisso. Ela precisa acreditar nele agora, para continuar com ele. E se ela efetivamente quiser continuar com ele, ela vai precisar perdoá-lo perdoadamente. Quando eu digo perdoar perdoadamente, é realmente esquecendo e não mais voltando a esse ponto. Porque se você fica voltando a esse ponto na sua cabeça, a sua vida vira um inferno e você vai continuar angustiada, triste, desconfiada, ansiosa. Você vai se sentir rejeitada e vai aumentar ainda o que parece que você tem, que é uma autoestima baixa, que ainda permite essas coisas acontecerem com você e se permite ainda, talvez, pensar que você não vale tanto, que você não merece um amor pleno, você não merece uma pessoa que te ame exclusivamente e que queira você exclusivamente e talvez não sinta que tem tanto valor assim e, por isso, aceita essas realidades. Bom, você realmente precisa de ajuda terapêutica, de alguma forma, para desenvolver uma autoestima melhor, eliminar esses bloqueios emocionais e talvez mudar algumas crenças sobre si mesma. Eu não posso dizer sobre ele, se ele muda, se ele não muda, se ele permanece da forma que ele está ou não. Não posso dizer, quem sabe o futuro. A grande questão é que, de qualquer maneira, o que eu disser para você aqui agora talvez não faça você agir da maneira que eu estou dizendo. Porque, afinal de contas, você deve estar recebendo muitos conselhos. Algumas pessoas para deixá-lo, talvez até a maioria das pessoas devem estar dizendo para você: deixa esse cara. E essas palavras dessas pessoas não estão mudando a sua ação. Algumas outras pessoas estejam dizendo: não, mas dá mais uma chance, dá mais uma chance. E essas palavras dessas pessoas também não acalmaram o seu coração para que você tomasse uma decisão assertiva e plena e ficasse nela. A grande questão é que talvez nenhum dos dois conselhos vai ajudá-la a definir a sua vontade. O que pode fazer você se definir nesse sentido é o seu desenvolvimento pessoal, para que você tenha força emocional. Que, tendo força emocional e maturidade emocional, você vai acreditar mais em si, você vai ter mais autoestima e, a partir daí, vai decidir com segurança, crendo que merece uma pessoa boa, se ele é essa pessoa que você quer para si ou se você vai partir para outra situação. Afinal de contas, vocês ainda não se casaram, não têm filhos e é melhor, se for para ter um rompimento, que aconteça agora do que depois de casados, depois com filhos, depois de terem patrimônio envolvido nisso, que vai gerar muito mais prejuízo para você. Então, pense bem, vale a pena correr o risco? Então, corra o risco, porém, a partir do momento em que você se sinta e realmente esteja bem segura, com autoestima, porque você passou por um processo que te possibilitou estar num estado melhor do que está agora. Entende? Se há um conselho, se há um direcionamento que eu posso te dar, é: busque ajuda para se desenvolver emocionalmente, para que tenha mais maturidade, para que a partir daí você mesma tome as suas decisões. Eu costumo dizer que o melhor que um conselho é um processo em que você possa se desenvolver e a partir daí tomar suas decisões, porque afinal de contas é você quem vai arcar com as consequências do que você decidir e não eu. Eu trabalho como estrategista comportamental, ajudando as pessoas a se desenvolverem, a mudar seus comportamentos, a eliminar bloqueios emocionais. Um abraço, Aline, até breve, até mais.
1: Um abraço, Rochael, muito obrigado pelo seu aconselhamento. Espero que tenha ajudado essa nossa ouvinte que escreveu pra gente e a você também que está acompanhando o comportamento agora e está passando por algo parecido. Nós queremos te ajudar. Muito obrigado pela companhia e até o próximo programa.
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1: Olá, muito obrigado por estar desse lado para mais um episódio do Diário da Saúde. Hoje para falar de epilepsia. Estima-se que cerca de 65 milhões de pessoas em todo o mundo tenham epilepsia. Existem muitos tipos de epilepsia, alguns surgem na infância ou juventude, outros mais tarde, alguns tipos duram pouco tempo, enquanto outros podem acompanhar a pessoa ao longo de toda a vida. Em alguns casos, a causa da epilepsia é conhecida. Pode estar relacionada com lesões cerebrais resultantes de um parto difícil, um traumatismo craniano grave, um derrame,

0: mil a 70 mil pessoas vivam com epilepsia. Esta é uma doença do sistema nervoso central em que existem neurónios que emitem de forma súbita e imprevisível descargas elétricas anormais, interferindo com a atividade normal do cérebro. A convulsão ou ataque epilético é o principal sintoma de epilepsia, mas é importante esclarecer que uma única convulsão não significa epilepsia. Cerca de 10% da população terá pelo menos uma convulsão ao longo da vida sem que isso se traduza num diagnóstico de epilepsia. As crises epiléticas podem ser focais ou generalizadas. Nas crises focais, apenas uma parte do cérebro é afetada e os sintomas variam consoante a área envolvida, podendo ou não existir alteração da consciência. Já nas crises generalizadas, todo o cérebro é afetado, há perda de consciência e a pessoa não tem memória do que aconteceu. O diagnóstico de epilepsia baseia-se sobretudo na entrevista clínica, sendo frequentemente suficiente a descrição das crises pelo doente ou por testemunhas para permitir o diagnóstico e a sua classificação. Por isso é importante que os doentes se façam acompanhar nas consultas médicas por pessoas que tenham presenciado as crises. Em alguns casos, são necessários exames complementares para uma classificação mais rigorosa das crises e do tipo de epilepsia. O eletroencefalograma é o exame mais utilizado, pois registra a atividade elétrica cerebral e pode identificar descargas anormais sugestivas de epilepsia, devendo ser sempre interpretado à luz da história clínica. Outros exames, menos frequentemente necessários, incluem exames imagiológicos como a TAC e a ressonância magnética, importantes para detectar causas estruturais, bem como análises sanguíneas para investigar outras possíveis causas. A boa notícia é que existem tratamentos eficazes, farmacológicos e não só, que permitem controlar a epilepsia e proporcionar uma qualidade de vida semelhante à da população sem epilepsia. O mais importante é garantir que as pessoas com epilepsia têm acesso a cuidados de saúde adequados, permitindo-lhes viver uma vida perfeitamente normal. E esse é um dos grandes propósitos deste dia. Antes de terminar, deixo consigo algumas recomendações da Liga Portuguesa contra a Epilepsia sobre o que fazer perante uma crise epilética. Nas crises focais, em que há perturbação da consciência, deverá proteger o doente de eventuais perigos envolventes durante a crise, falar de forma calma e gentil, uma vez que a pessoa pode estar confusa, acompanhar a pessoa até à recuperação completa da consciência, no final da crise, explicar o que aconteceu de forma clara e calma. Nas crises generalizadas com queda, deverá manter a calma, proteger a cabeça segurando-a com as mãos se necessário, deitar o doente de lado e desapertar-lhe a roupa à volta do pescoço, dar-lhe o devido apoio até à recuperação completa de consciência e, se a crise demorar mais do que 5 minutos e não conhecer o doente, chamar a ambulância. Termino lembrando que informação, empatia e acesso aos cuidados de saúde fazem toda a diferença. Combater o estigma é, na verdade, também uma forma de cuidar. Por hoje, o Diário da Saúde fica por aqui. Volto no próximo episódio para continuar a promover conhecimento, saúde e qualidade de vida. Até lá, fique bem.
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O número de estrangeiros residentes em Portugal ultrapassou os 1,5 milhões em 2025, segundo os dados divulgados também pelo INE. Os brasileiros continuam a ser a maior comunidade imigrante no país, com mais de 570 mil residentes, representando cerca de 36% total da população estrangeira. Os dados mostram ainda que a maioria dos imigrantes são do sexo masculino e que, depois dos brasileiros, as maiores comunidades são de cidadãos angolanos, indianos e cabo-verdianos. E pela Europa, a Organização Meteorológica Mundial, OMM, admitiu que a atual onda de calor que afeta a Europa possa tornar-se um evento recorde, embora considere que ainda prematuro confirmar essa classificação, enquanto os fenómenos continuam em curso. A porta-voz da OMM, Claire Nullis, explicou que alguns países, como a França, já registaram temperaturas historicamente elevadas para esta altura do ano, mas recordou que episódios semelhantes ocorreram noutras regiões europeias em anos anteriores. A responsável sublinhou que a onda de calor está agora a deslocar-se para a Europa Central e para os Balcãs. A OMM alertou ainda para os impactos do fenómeno na saúde pública, na agricultura, ecossistemas e produtividade, além do agravamento da seca, aumentando o risco de incêndios florestais e a ocorrência de tempestades localizadas em algumas regiões. E referente à atualidade noticiosa de Sintra, as festas do município voltam este fim de semana com o regresso das marchas populares que desfilam em Egualva e na Volta do Duche. Este sábado, 27 de junho, às 17 horas, o desfile começa na Avenida dos Bons Amigos, em Egualva, com a participação de várias associações locais, num evento marcado pela música, cor e tradição. Para domingo também, 28 de junho, às 17 horas, na mesma, as marchas voltam a desfilar na Volta do Duche, em Sintra, mantendo o espírito festivo e comunitário. Estas celebrações integram o programa Sintra em Festa, que inclui várias iniciativas culturais e comunitárias ao longo de quase duas semanas. E para terminar, durante todo o mês de julho, o Conselho recebe uma nova edição de Ópera na Rua, um ciclo de espetáculos ao ar livre que leva a ópera e a música clássica a várias localidades. A iniciativa, promovida pela Câmara Municipal de Sintra, tem entrada gratuita e pretende aproximar a cultura da população, levando apresentações artísticas a espaços públicos do Conselho. O programa arranca na próxima sexta-feira, 3 de julho, às 21h, em São João das Lampas, com os Gypsies in Opera, e continua no sábado, 4 de julho, à mesma hora, às 17h, na Praia das Maçãs, com o grupo Arraial Lírico. Esta iniciativa leva ópera e música clássica a diferentes pontos do concelho em ambiente aberto e acessível ao público.

Hoje recebemos um homem cuja vida se confunde com a própria história da Igreja Adventista do Sétimo Dia, não só de Portugal, mas também de Moçambique. Um homem que atravessou continentes, serviu em tempos de guerra, formou pastores, construiu escolas, abriu igrejas e testemunhou a mão de Deus em algumas das circunstâncias mais extraordinárias que alguém pode viver. José Albino Freitas Vieira nasceu a 1 de março de 1940 na freguesia de Santo António, no Funchal, Ilha da Madeira, filho de Beatriz Vieira e Horácio Vieira. Cresceu num lar humilde, marcado pela ausência do pai emigrado e pelo exemplo de fé e dedicação da mãe, bordadeira. Aos 20 anos entrou pela primeira vez numa igreja adventista do Sétimo Dia, levado por um amigo, Aníbal Fraga. O que começou como uma simples visita, como resultado de uma aposta perdida, transformou-se numa experiência que mudou para sempre a sua vida. Foi batizado pelo pastor Fernando Mendes, a 25 de março de 1962, e pouco depois decidiu dedicar-se inteiramente ao ministério. Aos 26 anos casou-se com Dolores Humbertina Oliveira Ribeiro, a mulher que conheceu na igreja e que se tornaria sua companheira inseparável de missão. Poucos dias após o casamento, embarcou num paquete Infante Dom Henrique, rumo a Moçambique. Durante 7 anos serviu como professor, diretor escolar, formador de futuros pastores, departamental da juventude, missionário, tendo ajudado a construir aquilo que é hoje a Universidade da Beira. Viveu aventuras extraordinárias, enfrentou estradas minadas, doenças tropicais, cobras venenosas e inúmeras situações em que viu diretamente a intervenção de Deus. Mais tarde estudou em Colonge, na França, serviu como pastor nos Açores, Porto Alegre, Avintes, Santarém, Espinho, Matosinhos, Vila do Conde, Guimarães, Braga, Guarda, Covilhã, Fundão e muitos outros lugares. Pai de 3 filhos, avô, pastor, professor, missionário e contador de histórias, continua hoje a inspirar novas gerações com a sua fé, a sua simplicidade, mas sobretudo a sua profunda confiança em Deus. É com muita honra que recebemos no programa de hoje o pastor Albino Vieira.

0: Muito bem-vindo, Pastor Albino.
1: Obrigado.
0: Tudo isto que eu disse, acho que só peca por escasso, porque viveu muito mais de tudo aquilo que eu aqui disse.
1: Chega. Já chega. Quero agradecer o convite que me foi feito e rogo a Deus para que isso sirva para aqueles que nos estão a ouvir para acreditar justamente em Deus.
0: Começo por dizer que o Pastor Albino é a pessoa, como é que eu ia dizer isto, não é a mais velha, é aquela que tem a data de nascimento que ocorreu há mais tempo, que está aqui no nosso programa. O Pastor Albino tem 86 anos, nunca tivemos um convidado com essa idade tão bonita. E eu começaria por pedir que nos mostrasse o que é que trouxe aqui e o que é que colocou aqui em cima da mesa, que é nada mais nada menos do que a história da sua vida.
1: Sim, isto é um manual que eu escrevi, não é? Com 60 e tal páginas, 66.
0: 167, creio eu, porque enviou-me 167.
1: 67 páginas.
0: Enviou-me, eu não imprimi, mas coloquei num Kindle.
1: Exatamente,
0: e
1: é 67 páginas.
0: 167, não é? Exatamente.
1: Eu fui entusiasmado pelos filhos, pessoas conhecidas e amigos, para contar essa história que é uma história entre mim e Deus. Porque digo isso, tudo aquilo que eu descrevo aqui é um testemunho vivo, como o Deus de Abraão, de Isaac e de Jacó, de Adão e assim sucessivamente, é o mesmo Deus dos nossos dias. Ele não muda, nem nunca mudará. A proteção, a ajuda que ele deu a esses homens, com tantos opostos, etc. Eu vi a mão de Deus precisamente igual. Episódios muito difíceis e que vi justamente a mão de Deus sobre mim naquelas alturas.
0: Já vamos conhecer algumas dessas histórias, vamos também ver algumas imagens dessa época, mas a minha primeira pergunta é: porquê é que resolveu escrever esse livro, que é mesmo assim? Quando é que foi, depois de entrar na Idade da Reforma, ou foi escrevendo ao longo da vida?
1: Não, isso foi depois da Idade da Reforma. Como vos disse, fui entusiasmado também por pessoas amigas, pessoas de igreja, que às vezes conversava. Nunca fiz disto como exemplos em sermões. Não, às vezes contávamos assim. Eu disse, porquê é que não escrevi isso? Eu disse, sabe, eu não sou muito de anunciar determinadas coisas, não é? Os meus filhos disseram, oh, pai, escreva, mesmo que isso não seja publicado. Depois entreguei isto à publicadora, não quero absolutamente dinheiro nenhum disto. Entreguei à publicadora, ela vai fazer aquilo que melhor entender, mas se isso não for possível, que os meus filhos pelo menos leiam aquilo que é a vida de um missionário, de um pastor.
0: De um homem de Deus, eu até posso acrescentar. Eu fui um privilegiado em ter tido a oportunidade de ler e acredito que o programa de hoje vai ser um bocadinho na linha de tudo aquilo que está escrito, mas contado pelo seu autor. Pastor Albino, eu pedia que me ajudasse a comentar algumas das fotos que nós temos aqui para partilhar. Aqui temos a foto dos seus pais, não é?
1: É o meu pai e a minha mãe.
0: Temos mais fotos deles que eu acho que é possível mostrar. Aqui
1: Isso.
0: é já mais antigo, não é?
1: Essa foto vai levar à altura do namoro do meu pai e da minha mãe, antes de casarem.
0: Ah, então aqui ainda não tinham casado
1: Não,
0: os seus
1: não.
0: pais, não é?
1: Isso foi em Ponta Delgada. Está o meu pai, a minha mãe, os meus três filhos, ou dois filhos e a minha filha, eu e a minha mulher naquela altura, era mais novo.
0: Esta aqui já é uma foto mais recente e aqui.
1: Esta é antiga, ainda estou ali em criança. Nessa altura o meu pai estava embarcado e travam essas fotografias para enviar.
0: Antes dele ter embarcado para a Venezuela, não é?
1: Venezuela, sim. Essa também foi para depois enviarmos, ir nos acompanhando o nosso desenvolvimento.
0: Pastor Albino, vamos então pelo início. O pastor nasce num lar, posso dizer, pobre, não
1: Sim,
0: estarei a
1: sim,
0: ser ofensivo
1: sim, sim.
0: se eu disser,
1: Não, não, não, não.
0: numa ilha também ela pobre, digo eu,
1: E
0: nos
1: foi na
0: anos
1: altura da
0: 40.
1: guerra.
0: Na altura da guerra, ainda para mais, na altura da Segunda Guerra Mundial, foi quando o pastor Albino nasceu numa ilha ali no Atlântico, com muitas necessidades, não é? Como é que foi a sua infância?
1: Olha, a minha infância Não posso dizer que foi difícil. Não foi difícil porquê? Porque era comum naquela altura. Nós olhávamos para as outras crianças e colegas da minha idade e vivíamos mais ou menos as mesmas situações.
0: Como é que era a década de 40 na Ilha da Madeira, em plena Segunda Guerra Mundial?
1: Não era fácil, era muito difícil, havia carências. Não sei se aqueles que me estão a ouvir se lembram ainda que lhe chamávamos a senha do açúcar. Portanto, havia certos produtos que eram através de uma senha. E principalmente do açúcar, que alguns estão a lembrar, que era 250 gramas por família, escondiam, o merceeiro ia descontando. Era assim que vivia, o pão muitas vezes era escasso, e várias maneiras. E na altura o que nos valia era a farinha de milho. Nós fazíamos a farinha de milho cozido à madeira que aquilo depois de cozido, quando refazia, ficava frio, não é? Cortávamos aos cubitos. E ainda quem vai à Madeira hoje é uma comida recomendada. Na altura era a comida das pessoas com
0: São aqueles
1: necessidades.
0: cubos de milho, não é?
1: É aqueles
0: Que
1: cubos
0: são
1: de milho, não é?
0: servidos, sim,
1: Não,
0: conheço.
1: que ou era frito, ou era comido quente, ou mesmo frio, não é? Na altura era com uma lasca de bacalhau, porque não havia muito, não é? E um pedacinho de cebola, um pedacinho de vinagre. E era assim que nós
0: E
1: vivíamos.
0: sonhava, tinha sonhos em criança de algo? Que tipo de sonhos é que uma criança nos anos 40 na Madeira tinha?
1: O meu temperamento é melancólico e fleumático, não é? Melancólico é aquela pessoa que sonha muito. A sonhadora é dos poetas e dos escritos, portanto,
0: Dos artistas.
1: dos artistas, não é? Muitas vezes imaginava coisas, não é? Mas nunca imaginei ser aquilo que era hoje. Nunca. E quando penso justamente na minha história, e vou recuando até onde me possa lembrar, e até chegar aqui, estive duas vezes à morte, em que o médico dizia mesmo que não escaparia, graças a Deus. E só pode ter uma palavra louvada seja Deus, como ele conduziu toda a minha vida, passando por várias dificuldades. Eu cheguei a uma altura, quando tinha os meus 16, 17 anos, que deixei de acreditar em Deus. Não acreditava no amor. Não acreditava que alguém gostasse de mim. Procurava não gostar de... O gostar amar, hein? De ninguém. Depois, só quando eu aceitei Deus, Deus deu-me a capacidade de amar, a capacidade de viver e a capacidade de aspirar um futuro, ou seja, um futuro sólido.
0: Que acabaria por ser o que teve também, com muitas experiências e histórias, mas aquilo que eu lhe pedir é que regressássemos agora à Madeira, novamente, nos anos
1: Sim.
0: 40, filho de uma bordadeira, não é? Bordadeira, presumo que serei alguém que uma costureira um bocadinho mais
1: Não, é
0: aperfeiçoada.
1: bordados da Madeira.
0: Há bordados da Madeira, ela
1: Sim,
0: fazia bordados da
1: da
0: Madeira, é
1: Madeira, sim.
0: isso. Que depois vendia para qualquer lado, era assim que funcionava o trabalho dela.
1: Eu trabalhava para uma fábrica e essa fábrica então exportava. Exportava para a Inglaterra, para a América, para a Alemanha, não é?
0: E o seu pai,
1: Era carpinteiro.
0: carpinteiro, e que a dada altura, numa tentativa de procurar melhores condições de
1: Sim.
0: vida, vai
1: Para
0: para a
1: Venezuela
0: Venezuela.
1: e
0: Quer dizer,
1: vai.
0: para a Ilha do Coração, não é? Primeiro, não é?
1: Coração.
0: Sim. É engraçado, sabe? Vou-lhe explicar porquê. Porque eu estava a pesquisar e percebi que o Coração está no Campeonato do Mundo de Futebol. E então eles vão jogar e a seleção que vai, enfim, a seleção dessa ilha é precisamente do país onde o pai do pastor
1: Sim,
0: foi
1: ele foi
0: viver.
1: trabalhar para a Shell, para a Petrolífera Shell. Depois terminou o contrato. Ele não atingiu os objetivos financeiros que queria e mudou-se para a Venezuela. Quando fui para a Venezuela, eu estive 39 anos sem saber se ele era vivo ou morto. Só vim encontrá-lo 39 anos depois.
0: Ou seja, a sua infância foi sem saber se sequer tinha pai, no fundo.
1: Sem saber se era morto, se era vivo, não sabia. Mas
0: isso incomodava na altura?
1: Sim, sim, sim.
0: Vivia uma angústia grande?
1: Sim, sim, porque é o seguinte, aquilo que Deus faz, faz bem feito. E Deus faz um pai e uma mãe. E qual é a razão que é de um pai e de uma mãe? Porque não sei se é diferente, mas foi. Porque a criança desenvolve-se de uma maneira harmoniosa. E então ele precisa da mãe para a afetividade e precisa do pai para ser racional, ser pragmático. Portanto, ele vai crescer com essas duas coisas. A mim falta-me uma. Fui criado com a afetividade, com a parte feminina, que é bonita, da mãe. Faltou-me outra parte, que era a parte do pai.
0: Terá sido por isso que começou a fumar, a
1: Beber, sim.
0: beber. Fala-me
1: Sim.
0: no vício do cinema também que
1: Tinha.
0: tinha. Gostava muito de cinema, era isso.
1: Gostava, porque é o seguinte, todas essas coisas, e permita que, sem ofensa para ninguém, quando as pessoas entram para o tabaco, para a bebida, ou outras coisas quaisquer, é uma falta que as pessoas sentem. E têm a necessidade de preencher este vazio que a pessoa sente. Chamo-lhe vazio existencial. Então, a maneira deles preencher esse vazio é justamente com isso. Falo por experiência própria. É a altura, e também por outra, que não é menos importante, que é para se firmar, ser igual aos outros. Seus amigos fumam, porquê que eu não fumo? Eu quero me enquadrar, quero me entrar nesse grupo. E o problema dos jovens quando vão para as escolas, colégios, universidades e sucessivamente. É a necessidade.
0: E é com 20 anos que, como eu dizia na introdução, que este seu amigo Aníbal Fraga
1: Amém.
0: o convida para ir à igreja. Foi à igreja porque perdeu uma aposta.
1: Foi. Como acabou de dizer, um dos vícios que tinha era o cinema. E à quarta-feira não podia falhar porque era as estreias do cinema.
0: Ou seja, na Madeira era igual nos anos 50, aqui seria nos anos 60, não é? Já com
1: Sim,
0: 20 anos,
1: 60,
0: havia
1: sempre.
0: também estreias todas as semanas na Ilha da Madeira de
1: Sim, de
0: filmes
1: filmes,
0: diferentes.
1: exatamente.
0: Americanos, presumo eu, que deveria ser.
1: Mazer Cubose e etc. De Faroeste. Era quarta-feira e eu queria ir ao cinema. O meu amigo Fraga disse: Ó Albino, tu sabes que a Igreja Católica não está a verdade, eu sei para as minhas custórias.
0: O pastor Albino era católico.
1: Era católico. Ele disse-me: a Igreja Verdadeira e a Igreja Adventista. O que é isso? Olha, vem comigo. Diz: não vou, que eu vou ao cinema. Mas porquê que não vais e experimentas? Eu digo: não vou. Pronto, vamos terminar o assunto. Vamos pôr aqui dois papelinhos, sim e não. For sim, eu vou. For não, não vou. Mas eu é que escrevo. Eu tinha receio que ele pusesse os dois sims. Hã? Então escrevi sim, outro não. Fiz assim umas bolinhas de um lado. Agora vou baralhar. Disse: não, quem vai mexer sou eu. Pus entre a mão, mexi, deitei, comecei a olhar. E vou tirar este. E foi assim. Uma das coisas que tenho princípio a cumprir a minha palavra, não é? Eu acho que é o mínimo. Digo assim, muito contrariado. Muito. Fiquei tão aborrecido. Naquela altura, e dizer, não pode estar a acontecer isto. Então, pronto, fui. A igreja, aqui é um episódio que é salientar. Eu entrei na igreja. Igreja que ainda hoje é a
0: O
1: mesma.
0: edifício é o mesmo,
1: O mesmo, o
0: sim.
1: edifício é o mesmo. Entrei, sentei-me e vi um senhor forte. O casaco, eu não conseguia abotoar. O casaco era mais curto do que a barriga dele. Com mecha de tinta, que ele era pintor, com o cabelo mal penteado, e começa a falar. Com um vocabulário muito simples, muito. E comecei a pensar, um senhor como este, e que fala tão bem, muito melhor que um padre, o que não será o pastor desta igreja. Acredito que bebi as palavras desse homem. Ele, de 5 palavras, 4 eram erradas. Pois eu soube que era um senhor muito humilde e estava-me com um livro que ignora a Bíblia, e depois soube que era um livro de espírito de profecia. Aquilo me tocou-me. Muitas vezes não preciso grandes eloquências. Eu acho que quando nós falamos de Deus e falamos de coração, porque é o seguinte, desculpe de fazer que não é pastor quem quer. Não é pastor quem quer. O pastor é aquele que eu vou chamar de Deus e que tem a noção da sua responsabilidade. E porquê? O pastor não tem horário. O pastor não tem dias de descanso. Um pastor está 100% com a igreja. Um pastor é um servidor. Está para servir e não ser servido. Então pensei, isso era quarta-feira, na sexta não pude ir, no sábado trabalhava, não é? E fui no domingo, fui ver o pastor Fernando Mendes. Interessante que nunca mais deixei de ir à igreja.
0: Pastor Fernando Mendes, que era o pastor
1: Da
0: da
1: igreja,
0: Igreja
1: nessa
0: Adventista
1: altura,
0: no Funchal, nessa
1: no
0: altura.
1: Funchal. Nunca mais deixei de ir.
0: E foi nessa altura que já sentia desejo de ser pastor,
1: Não.
0: logo isso acontece muito mais tarde.
1: Muito mais tarde, fiquei tão entusiasmado. Primeira Bíblia que tive foi uma Bíblia Católica, a de Soares. Fui ao Palácio do Bispo comprar a Bíblia. O senhor, o padre que me vendeu, pergunta para que queria aquela Bíblia. Eu disse para ler. Pronto, mas ele vendeu. Comecei a lê-la. O meu entusiasmo era tanto que antes de ser batizado já dava estudos bíblicos.
0: E pastor, explique-me. Temos agora mais duas fotos que eu gostaria que me explicasse a transição disto que me contou para estas duas fotos que eu gostava que pudéssemos ver agora. São as fotos do batismo.
1: Sim,
0: Esta é do seu batismo, não é?
1: o meu batismo,
0: Quem é o pastor que o está a batizar?
1: Fernando Mendes,
0: Ah, é o mesmo pastor Fernando Mendes, não conseguia
1: sim.
0: ver daqui. E esta aqui?
1: É o batismo da minha mãe.
0: Da sua mãe, que batiza-se primeiro ou depois?
1: Depois,
0: Foi em que ano, nesta altura?
1: foi o pastor Jamaral de Matos,
0: Ah, o pastor José Manuel Matos batizou,
1: a minha mãe.
0: em que ano é que terá sido o.
1: Isso foi em 66.
0: Pois, o seu batismo foi em 62, então ela batizou-se mais tarde.
1: 4 anos depois.
0: E como é que nós chegamos, e aqui que eu quero, porque esta história é muito, muito bonita, ao seu pai, não é? Porque depois o pastor Albino Vieira. Muito depois, não tão muito, em que ano é que terá sido? O pastor Albino Vieira conseguiu encontrar o seu pai.
1: De que maneira? Eu estava na Ilha da Madeira e eu andava com uma ansiedade de. Ao mesmo tempo que pensei que ele tivesse morrido, eu tinha, como nós chamamos na gira, o tal feeling, que ele estaria vivo. Pois eu soube que ele estava vivo. E que eu
0: Ou
1: tinha
0: seja,
1: de.
0: senti algo dentro de si que o meu pai está vivo. E vou encontrá-lo.
1: Vou
0: Foi algo assim.
1: encontrá-lo. Eu fazia deste assunto, fazia assunto de oração.
0: Era motivo de oração
1: Era
0: durante
1: motivo muito bom.
0: muitos anos.
1: E um dia, minha mãe disse que era um tio que tinha a direção dele. Eu não acredito em coincidências, mas quem conhece a Ilha da Madeira, eu vinha a descer a Santa Catarina, lá na Madeira, e o meu tio ia subindo. Eu olhei para o meu tio e disse assim, desta maneira, tio, dê-me a direção do meu pai. Não perguntei se ele tinha ou não tinha. Não sei se o. Sabe, eu sou licenciado em Psicologia Social, né? A gente estuda tudo isso. Olha,
0: Além da teologia, também tirou
1: sim,
0: depois um outro curso, sim.
1: uma licenciatura. Eu disse: olha, dê-me a direção do meu pai. Ai, não sei, tenho aqui, tem. Fazia favor, dê-me. Eu abri a carteira e dei-me. Cheguei aos Açores, tinha lá a direção dele, era de uma loja de ferragem.
0: Aos Açores, agora não
1: Eu,
0: percebi.
1: sim,
0: Ah,
1: cheguei aos Açores. Depois
0: foi.
1: voltei para os Açores.
0: Ah, ok, porque era pastor na Ilha dos Açores e estava na Ilha da Madeira de Férias, ou por alguma
1: Férias,
0: razão
1: passei
0: encontrou o
1: por
0: seu
1: lá,
0: tio,
1: sabe?
0: ok.
1: Estava na ilha de São Miguel, Ponta Delgada.
0: Como pastor de igreja já nessa altura.
1: Exatamente. Cheguei a casa e telefonei. Disseram sim que ele estava lá, pois pedi se eu podia falar com ele. Então disseram-me, ele diz que não consegue. Pronto, então pergunto-lhe se ele quer vir para a minha casa. Eu disse logo que sim. Vinha e então entrei num grande problema, que não tinha dinheiro. E agora como é que eu vou trazê-lo para cá?
0: Ou seja, o seu pai estava na Venezuela sozinho.
1: Sozinho.
0: E não tinha condições de voltar, mas também sentia que tinha alguma vergonha, talvez.
1: Era vergonha.
0: Era vergonha mesmo de falar com o filho e de explicar o que é que poderia ter acontecido naqueles 30 anos.
1: O meu pai era uma pessoa que se comovia com muita facilidade, assim como eu.
0: Melancólico também.
1: Eu também era muito melancólico. Na altura, era o presidente dos Açores, uma pessoa que era muito minha amiga, fez-se. Por aquele livro de Consciência e Liberdade, ele há de sempre lhe oferecer aquilo.
0: Que seria o Dr. Mota Amaral, que era o presidente do Governo Regional dos Açores.
1: Era o Mota Amaral, está-me a faltar aqui o nome. E nisto, digo assim, vou falar com ele, ver se ele me ajuda de alguma maneira. Quando lá cheguei, o secretário disse: mas tem entrevista? Digo: não, não tenho, então tenho que marcar uma entrevista. Olha, diga ao. O seu doutor, que é o pastor da Igreja Adventista. Ele entrou, ele imediatamente abriu uma porta, o que é que o Sr. Vieira deseja, então, contei-lhe a história. Ele olha para o secretário e diz: olha, trato do assunto do Sr. Vieira o mais rapidamente possível. E o senhor disse-me: deve estar com o seu pai, pelo Natal está cá. Meu pai estava lá clandestino. Tiveram que fazer o passaporte, aquilo tudo.
0: E o que é que sentiu quando ouviu dizer que o seu pai vem para cá?
1: Não, eu só penso numa coisa. Quem estava a conduzir isto era Deus. Porque a lembrança que eu tive de falar com o Mota Amaral, nunca pensei que ia dar algum resultado, não é? Que eu sei que às vezes como são as coisas, não é?
0: Sim, e há tantos pedidos, era só mais um.
1: Era mais um. Passado algum tempo depois do Natal, um mês mais ou menos, recebo a notícia que ele vinha. E agora, ao que é um drama, que era o meu pai e a minha mãe. Como é que eu ia fazer isto?
0: Quantos anos o pastor tinha na altura? Já teria?
1: 40, 40 e...
0: Pois já 40 tinha, anos, já tinha filhos?
1: Já talvez, tinha, já tinha os meus três filhos.
0: Como é que ia gerir tudo isso?
1: Tudo isso, não é? Na véspera, pago a passagem à minha mãe para vir para a minha casa.
0: Para os Açores.
1: Para os Açores. Que o meu pai viria 2 ou 3 dias depois. Fui ao aeroporto de Pescal.
0: E a sua mãe foi consigo?
1: Não, não quis que ela fosse. Também não disse o porquê. Fui Pescal. Foi um choque muito grande, não é? O meu pai vinha sem uma perna, não é? Tinha amputado uma perna. Quando o meu pai entrou em casa, quando os dois se... Foi um drama muito grande, não é? Só lhe digo uma coisa, nessa noite, nem eu, nem a minha mulher dormimos. Levei a minha mãe para um quarto, o meu pai para separados. De manhã eles juntaram-se a conversar, depois a mãe disse: olha, traz as minhas malas para aqui. E viveram assim a volta de 7 anos, 7, 8 anos.
0: Convosco nos Açores?
1: Não, depois foi para a Madeira, porque a minha mãe tinha uma casa, na Madeira, e viveram. O meu pai ainda viu as noras, os netos, vi tudo isso.
0: Sentiu que no fundo foi Deus que, de alguma forma, deu uma oportunidade ao seu pai, mas também retirou-lhe aquela ansiedade.
1: Sim, por completo.
0: Que não iria conseguir lidar com isso sem saber o que é que tinha acontecido.
1: Sabe, ou nós acreditamos ou não acreditamos, ou temos fé ou não temos. Porque a fé não é nossa, a fé é um Deus, não é? E isso aconselharia um milagre. 39 anos. Não são 39 dias, nem nada, 39 anos. Eu lembrava do meu pai novo, com 40, 40 e tal anos, não é? Ele já veio já com a qualidade, como vimos ali naquela foto.
0: A sua mãe batizou-se, o seu pai de alguma forma conseguiu ainda sentir algo a nível espiritual?
1: Ele esteve a receber estudos bíblicos lá na Madeira, mas derivado, pois é, calapérnico e tudo, depois passado algum tempo, um ano, foi assim, ele teve uma pulmonia mal curada, foi para o hospital, foi na altura que ele faleceu.
0: Pastor Albino, nós já vamos voltar, até porque temos muitas outras histórias também de Moçambique, histórias impressionantes. Vamos para o nosso primeiro curto intervalo e já voltamos.
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0: Segunda parte do programa Olhos nos Olhos. Hoje estamos a falar com o pastor Albino Vieira e a traçar um pouco deste percurso que vai desde o Funchal até a cidade da Beira, Moçambique, e depois por todas aquelas cidades que eu falei no início. Mas agora eu queria que regressássemos ao Funchal, até porque, por uma questão de justiça, queria que visse esta foto. Pastor Albino, esta foto é no Funchal.
1: É Funchal,
0: ali,
1: sim.
0: Ali temos o pastor
1: Fernando Mendes,
0: já ouvimos. E depois este é o grupo do Funchal na altura?
1: Era o grupo que tinha feito um curso bíblico.
0: E o pastor está ali incluído?
1: Estou no lado esquerdo.
0: Esquerdo do ecrã,
1: será o terceiro? Apontar assim com o dedo.
0: Ok. Vê muito melhor do que eu, porque eu não consigo ver daqui. Mas o pastor Albino vê lá em casa, certeza que também estão a ver. Eu não consigo perceber, mas sim.
1: Ele está no lado direito. Por trás de mim está um membro de igreja, estou mesmo à frente, e estou assim com uma Bíblia e assim apontar assim com o dedo.
0: Ok. Lá em casa certamente que vai dar para ver, eu é que já não consigo ver bem. Pastor Albino, temos ainda mais aqui algumas imagens que eu gostaria que partilhasse connosco. Esta seguinte é o pastor Albino, não, esta...
1: Esta é em Colonge.
0: Ok. Ou seja, vai para Lisboa e depois vai para Moçambique. Quando volta de Moçambique, é que vai para Colonge, é assim?
1: Sim. É uma história interessante.
0: E esta aqui é antes de ir para Moçambique, não é?
1: Sim, este aqui, este era o que nós chamávamos a República, que era quando nós estávamos a tirar o curso bíblico, é onde nós dormíamos e estudávamos. Uhum. Era nesse quarto.
0: E temos ainda também uma foto do pastor Albino no exército, no serviço militar.
1: Sim.
0: Que é esta aqui, não é?
1: É, sim. Eu fui militar, foi aqui que esteve quase a ser preso.
0: Uhum. Por causa do sábado?
1: Por causa do sábado.
0: Ou seja, o pastor Albino terá sido uma das primeiras pessoas a sofrer, vou usar muitas aspas, perseguição religiosa, em Portugal, em razão do sábado, porque estava a cumprir serviço militar, mas para si havia algo sagrado. Não importa o que eu esteja a fazer, eu vou cumprir a lei de Deus.
1: Porque o sábado é sagrado, o sábado é santo, não podemos tocar. O sábado não podemos tocar. Nem o sábado está subjugado, seja qual for a circunstância, se essa era a ideia que eu tenho e tenho hoje. O sábado não podemos subjugá-lo absolutamente nada. Absolutamente. Naquela altura eu estava mesmo preparado para ser preso. Felizmente, deste-me a mão, pôs a mão por cima, disse tudo, e teve um fim lindíssimo, não é? Eu neguei em fazer um trabalho ao sábado, fui levado ao chefe de Estado-Maior, ele era presidente da conferência qualquer coisa de católica, ele disse para não olhar para as divisas, ele era major, e nós conversamos e não sei o que disse, como disse, qual foi o efeito, o que é que lhe teve.
0: Alguém falou por si porque nem se lembra dessa conversa.
1: Não, é até mesmo... maneira como argumentava, e não tinha argumentos para defender o próprio Deus, não era eu que estava em jogo. Meu amigo, não era eu que estava em jogo. Quem estava em jogo era o sábado, não era eu. Eu transfero-me para a infantaria para que, se eu não trabalhasse ao sábado, para me prender. Mas, pela graça de Deus, eu fui sempre um militar correto. Eles não podiam me pegar absolutamente em nada. Mas eu subo. Estive uma semana ali num corredor, manhã à noite. Passar ia ser. Passar pelo ridículo, ser maltratado verbalmente.
0: Ou seja, colocaram o pastor Albino num corredor durante uma semana inteira.
1: Uma semana inteira, porque eu não sabia
0: só
1: para onde é que ia.
0: Para as pessoas passarem
1: não
0: por si e olharem
1: porquê.
0: Para si.
1: Não sei qual era a ideia, mas sei que passavam e gozavam e etc.
0: E não tinha nada para fazer, ficava só
1: não,
0: ali.
1: Não. Uhum. Uma semana. Chegou-se à sexta-feira, quando sai a ordem, e na ordem diz que eu tenho que me apresentar à companhia de mobilização no sábado às 9 horas. Fazer. O que é que eu ia fazer? Saudação deste senhor, já não posso.
0: Ou seja, estava esgotado psicologicamente de uma semana.
1: Completamente. Eu disse, já não consigo.
0: Torturosa, não é?
1: Eu disse a Deus, Senhor, e não consigo. E não vou aprender, não vou me apresentar. Eu não me apresento e pronto, faço o que quiser. E depois fui para casa, na sexta-feira à noite, e pelo caminho pensei, não vais fazer isso. Agora, veja, quem é que me disse isso? Eles não puderam pegar em ponta nenhuma, não vai ser agora. Tu vais-te apresentar, ou a falar comigo, tu vais-te apresentar e vais dizer aquilo que tens de dizer. No sábado de manhã, fardei-me, entrei na companhia de mobilização para aquelas apresentações que era da praxe, e o comandante da companhia de mobilização nem sequer me deixou falar. Eu sou o rapaz, tu vais para aqui trabalhar. Essa coisa do sábado à sexta-feira, a que horas que achares deve sair, sais, vais embora, só voltas na segunda-feira, anda, vá para a tua igreja. Coisa tão simples. Como é que Deus trabalha? É com coisas complicadas.
0: O que é que se, consegue recordar-se desse dia? Acredito que sim. O que é que sentiu nessa altura quando
1: não.
0: viu?
1: Indescritível. Não podemos descrever. É muito mais do que, sei lá, muito mais se a pessoa tivesse recebido, olha, uma herança. Muito mais do que isso. Eu desde o quartel até a igreja, e fiz desse trajeto só uma oração. Eu não podia. Sabe, quando nós aceitamos que as coisas vêm de Deus, não há palavras para descrever. É difícil. Aquilo que nós sentimos. Porque sentimos que é Deus que está a trabalhar com isso, não somos nós. Porque a minha ideia não era esta. A minha ideia era não aparecer. Eu acredito que foi Deus que me tocou na minha mente, que falou comigo e disse, tu não vais fazer isso. O teu problema está resolvido. Tu vais e o teu problema está resolvido. E
0: foi, essa confiança
1: é
0: naquilo
1: confiança.
0: Que não se sabe, que no fundo é a fé.
1: O meu amigo, assim é o seguinte, ou nós acreditamos ou não acreditamos. Ou nós temos fé ou não temos. Não é ter fé aqui e aqui não. Ou nós acreditamos ou não acreditamos.
0: Sendo que o pastor Albino Vieira sai então do serviço militar, é quando conhece a sua esposa, Dolores.
1: Sim.
0: Já em Lisboa, não é? Porque ela
1: Não, lá na Madeira.
0: Ela
1: mesmo.
0: É madeirense também,
1: Ela
0: sua esposa,
1: madeirense.
0: não sabia.
1: É.
0: Não sabia. Temos aqui uma foto do vosso casamento, presumo eu.
1: É.
0: É o vosso casamento, não é?
1: Sim.
0: Que acontece em 1967.
1: Exatamente, no dia 30 de setembro.
0: 30 de setembro de 1967. Ou seja, o pastor Albino tinha 27 anos, a sua esposa é um bocadinho mais
1: 23.
0: nova.
1: 23.
0: 23? Sim. E depois, Basicamente, vai-me ajudar aqui a perceber o que é que acontece. O pastor já tinha recebido um chamado para ir para Moçambique, não é? E então disse, isto não pode ser, então eu saio do serviço militar e vou para um país em guerra. Não, eu vou falar com a Dolores e ela vai dizer certamente, não, claro que a gente não vai, não sejas louco. Mas aconteceu o contrário.
1: A minha mulher não queria ir.
0: Ah, ela não queria ir?
1: A minha namorada na altura.
0: Ah, ok.
1: Ela esteve 3 ou 4 noites a sonhar com pessoas da África.
0: Ah, então ela soube disso e ela não queria ir,
1: Não queria ir. Uhum. Eu escrevi, porque na altura era escrita. Ela disse, não, para lá eu não vou. E eu tive uns 3 ou 4 noites a sonhar com a África. E contou à mãe.
0: E nunca tinha lá ido à África, nem ela nem o pastor Albino. Não conheciam a África.
1: Não, nem sabiam onde é que se ficava.
0: Uhum, uhum.
1: E a minha sogra olhou para a filha, meu. A filha disse a Deus, eu disse que tens que ir para lá. Simples. Foi muito simples. Então recebi o ordens, o fitting. Casamos no dia 30 e no dia 10 de outubro fomos para Moçambique. Assim, sem saber para onde.
0: Ou seja, entrou num barco?
1: Pois, no barco levasse, nós íamos. Sem saber onde é que ficava. No trajeto, principalmente quando chegamos a Quilimane, fomos num jipe, pescar à missão, demorou a volta de umas 14 horas a andar de jipe.
0: De carro, depois de uma viagem de quanto tempo de barco?
1: 18, 17, 20, 21.
0: No fundo 15. Foi a vossa lua de mel, foi no barco.
1: Foi. Uhum. Casei no dia 30 e embarquei no dia 10. Uhum. E a minha mulher só dizia, onde é que vamos? Vamos para o fim do mundo? A ver os perilampos andando de um lado para o outro, não é? Mas digo-me que eu tenho saudades disso.
0: Muito. Olhando agora para trás destes 86 anos de vida e destes 60 de ministério, foi o período que mais o marcou, este período que esteve 8 anos, não é, em Moçambique?
1: 7 anos, sim.
0: 7 anos.
1: Olha, marcou-me muito. Porque em África, as missões, em tempo de guerra, ou nós acreditamos em Deus ou não.
0: Ali não há espaço para dúvidas.
1: Não dá.
0: Estávamos em plena guerra colonial.
1: Colonial. Eu recebi um convite de um diretor do banco, Pinto Sítio Maior. Esse banco acabou. Para eu trabalhar para lá. Eu tinha a escrituração de contabilidade, que era hoje em dia o TOC.
0: Técnico Oficial de Contas.
1: É. Eu tinha o quinto ano completo. Disse ao Silvio, não preciso fazer exame, não preciso nada. É só hoje, diz-me que sim, e amanhã já venho trabalhar para aqui. Ganhava nessa altura a volta de 4 mil contos, não é, na altura.
0: Isto em Moçambique, esse convite Moçambique. Acontece. Eu acho que podemos ir vendo algumas imagens de Moçambique que temos aqui à medida que o pastor vai falando, sim.
1: Eu iria ganhar para o banco nada mais, nada menos do que entre 20 e tal 30 mil euros. Euros não, contos.
0: Contos, sim.
1: Valia a pena, não é? Tinha casa de graça, carro de graça. As pessoas que estavam lá a trabalhar dentro de casa, pessoas de servir de graça, tinha subsídios de todo o lado, não é? Tentador, não é? Olhei para o senhor, falei com a minha mulher, e chegamos à conclusão que viemos para lá não foi para ganhar dinheiro. Fomos para lá para servir a Deus. E não há dinheiro que pague isto. Não há.
0: E Deus acabou por se mostrar em muitas histórias. Enfim, neste livro de 167 páginas tem inúmeras histórias e experiências em que o pastor Albino viu diretamente a mão de Deus. Nós já lá vamos. Vamos para o nosso último intervalo e já voltamos,
1: pastor. Ok.
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0: Terceira e última parte do programa Olhos nos Olhos, estamos com o pastor Albino Vieira, 87 anos, pastor da Igreja Adventista do Sétimo Dia. Durante quantos anos é que nós podemos falar de ministério?
1: 50? Ministério? eu entrei em 67 e em 2019-20 foi quando eu terminei.
0: Sim. Na verdade, mais de 50 anos. A verdade é que mesmo depois de ter entrado na reforma, ainda voltou, ainda continua e ainda está muito ativo, como os nossos espectadores podem ver. Nós já falamos aqui de Moçambique, mas ainda não vimos as fotos dos seus filhos. A sua filha nasceu em Moçambique e os seus dois filhos nasceram na França.
1: A Helena.
0: A sua filha mais velha?
1: Ah, sim. Nasceram em Moçambique.
0: Ah, ok.
1: E o Filipe, o mais novo, nasceu em França.
0: Já
1: em
0: agora
1: Cologe.
0: Também, para vermos, temos também fotos aqui.
1: A Helena, Filipe e o Pedro e o Filipe.
0: Uhum. Temos ainda mais outra foto, creio. Esta é mais recente.
1: Lá estão eles,
0: é?
1: Ali.
0: Ali é em Avintes. Ali eu sei que é em Avintes, porque Sim. Ali atrás é o.

0: Isso porque só começou a frequentar a igreja nos anos 20, mas para uma criança que nasce na igreja tem muito impacto o primeiro pastor de que se recorda. E o primeiro pastor de quem eu me recordo é precisamente o pastor Albino, daí que para
1: obrigado.
0: mim é uma honra também estar aqui a conversar consigo
1: Honra
0: e a
1: minha.
0: recordar-me com 3, 4 anos nos bancos das igrejas, no banco da igreja, e ver o pastor sempre a falar de uma forma tão entusiasmada. E eu diria até colérica, porque é surpreso o pastor estar-me a dizer que é melancólico, porque a forma como o pastor prega é de uma forma muito enérgica, de alguém que tem mesmo aquilo que diz, ou se acredita ou não se acredita, de alguém que vive mesmo esta convicção. E eu cresci, as primeiras memórias que eu tenho de um pastor foi ver o pastor
1: Sim,
0: Albino
1: sim,
0: Vieira,
1: sim, sim,
0: e Deus
1: sim.
0: seja louvado por isso.
1: Deus
0: Pastor
1: abençoe.
0: Albino,
1: Diga.
0: dois vídeos que eu gostaria que visse, de duas pessoas que resolveram gravar um vídeo para o pastor.
2: Olá. Então, papá, desta vez estão-te a fazer perguntas a respeito da tua vida. Vida essa que foi maravilhosa, foi preenchida. Fizeste o que sempre amaste. Existem poucas pessoas que fazem o que gostam. Tiveste essa sorte e foi um exemplo que nos deixaste estes anos todos. Quando fazemos as coisas com amor, não custa nada fazer. Apesar das horas, às vezes sem dormir, das visitas prolongadas fora de horas, da tentativa de curar feridas e também de resgatar almas. Quanto a mim, como filha, foste sempre presente, foste um pai sempre, ainda hoje continuas a ser, um pai presente, que ora por mim todos os dias, que vê nos meus olhos todas as minhas aflições e dores de alma, e sei que estás já sempre para mim. Amo-te muito, papá. Beijinho, és o meu
3: Olá,
2: orgulho.
3: sogro. Pastor Albino. Olha, desde já obrigado por me ter dado a sua filha, que é a melhor coisinha que eu tenho na minha vida, não é? Obrigado também pela inspiração que o seu ministério tem sido também na minha vida. Que Deus possa continuar a abençoar e possa sempre contar connosco. Beijo grande.
4: Olá, avô. Queria dar-te uma mensagem de carinho, dizer que estou muito orgulhosa e feliz, pelo percurso que tu tens feito, ao longo da tua vida toda. Sempre foste uma pessoa que marcou muita gente e continuas a marcar. Ensinaste-me que quando se trabalha com amor, o trabalho deixa de ser considerado isso mesmo e passa a ser gosto, e que a vida nos dá coisas boas quando nos dedicamos ao próximo e quando nos dedicamos a Deus. Sou uma pessoa muito abençoada e quero agradecer-te pelo exemplo que tens dado. Tanto a nós como a toda a gente que passa na tua vida. Beijinho grande.
0: Temos aqui a
1: São muito
0: filha,
1: amorosos.
0: a neta e o genro.
1: Sim. Falam assim porque são muito amorosos. Sabe uma coisa? A única pessoa que nós não enganamos, além de Deus, somos nós próprios. Nós não nos enganamos no exemplo que nós fazemos de nós próprios. É um esforço muito grande mentalmente que nós fazemos quando nós queremos ignorar aquilo que nós somos. Nós podemos receber os maiores elogios dos outros. Cai-nos bem, gostei de ouvir. Mas quando nós nos colocamos completamente nus perante Deus, aí é que vemos aquilo que nós somos. Uma ocasião, desculpe, uma ocasião eu estava a ver um programa sobre a astronomia. E neste aparece o nosso globo, Terra. Pois aquele globo vai desaparecendo, desaparecendo, entra na nossa galáxia e desaparece. Eu lembrei-me daquela passagem de Isaías quando diz que as nações são menos do que nada. Se uma nação perante os olhos é menos do que nada, o que é que eu vieira? E quando penso que uma nação é menos do que nada, E quando penso o que é eu Vieira,

0: Então penso, o que é que Cristo veio cá fazer? Buscar o quê? Aí que o Vieira fica muito maior que o universo. Não sei se estou a fazer. Hein? Quando penso, o que eu ver é sem Cristo não é nada, porque uma nação é nada. E uma pessoa menos nada é. Mas quando eu penso, quando Cristo veio, aí eu torno maior que o universo. Não sei se a ilustração está bem ou não. É que perante os homens, nada somos, perante ti somos grandes. Esse é que importa.
1: E sempre teve essa preocupação ao longo da sua vida de
0: Sempre.
1: perceber quem é o Vieira, usando as
0: Quem
1: suas
0: é o Vieira?
1: palavras.
0: Quem sou eu? Quem sou eu? E mais ainda, eu, antes de ser pastor, trabalhei. E a mesma dedicação que eu dediquei ao seu pelionasmo, ao meu trabalho, quando estava na tropa, eu fui amanuense, estava nessa companhia de mobilização, fiz daquilo um trabalho, uma profissão, de tal maneira que eles não queriam que eu saísse, eles não queriam. E Deus castigou-me aí, porque fui fazer o segundo ano e chumbei. Porque se eu passasse, era obrigado a ir para a escola de sargentos. Hein? E Deus chumbou-me. Não, não, tu quer que sejas pastor, portanto não vais continuar. Hein? Nós dedicamos a mesma coisa nesta querida obra. Não sei fazer outra coisa.
1: Pastor Vieira, ainda temos mais um vídeo que eu não sei se está disponível já para vermos. No entanto, antes de vermos este último vídeo, para aquelas pessoas que querem ser pastores, o pastor Albino Vieira, já o disse aqui, é o pastor mais, com mais idade que já passou aqui para este programa. Quem quer ser pastor? Que conselhos é que teria para dar?
0: A coisa mais difícil que me pedem. Já explico porquê. Aquilo que eu acho que eles pensem muitíssimo bem. Mas não pensem demasiado. Pensem, mas não em demasiado. Pensem o porquê e a missão vão ter. Porque ser pastor não é um emprego. Como emprego, não tem horas. Como emprego, não tem reedificações. O único objetivo é ganhar almas. Eu teve um pastor em Colonge, Paulo Tiés, que dizia que um pastor é um ganhador de almas. Trabalhamos na cura de almas. E um pastor é um ganhador de almas. Se um pastor não ganha almas, não está a fazer nada. Pregar é a coisa mais fácil. Agora, ir casa em casa, conhecendo os problemas, orando, e além disso, ser confidente. Ser confidente. A mim, indica-se em público, já me disseram coisas que se eu comunicasse à igreja, eram desvinculados da igreja.
1: E morrem consigo.
0: Morrem comigo. E já me perguntaram, mas fulano, não disse isto assim, sabe o que eu respondi? Não, não disse. Será que isto estava a mentir? Porque verdade é aquilo que eu não digo, nem tenho a obrigação de dizer. Se eu tiver a obrigação de dizer, estou a mentir. Mas verdade é aquilo que eu não digo, nem tenho a obrigação de dizer. Na altura em que eu disse que era confidente, acabou. Na sua profissão também é a mesma coisa. Hã? Logo, um pastor é isto. Chora quando tem que chorar, abraça quando tem que abraçar, conduz quando tem que conduzir. É um trabalho coração a coração, mas com sinceridade. Não é fazer isso por profissão. Sente.
1: Pastor Albino, estamos a chegar ao final, mas temos ainda um último vídeo para ver que eu queria só a sua atenção.
2: Olá, pai. Resolvi agora fazer uma paragem para falar um bocadinho sobre ti. Como pai, como referência, amigo e companheiro, e já são, no meu caso, 54 anos desde que me conheço. A tua companhia, os teus conselhos, ainda os guardo, ainda os tenho. Embora tenhamos vivido juntos altos e baixos, sempre estiveste ao meu lado, sempre acompanhaste e continuas a acompanhar. Com muitas pessoas que também tiveram a oportunidade e têm de privar contigo e ouvir as tuas palavras sábias, os teus conselhos, sobretudo. E isso é inegável, o amor e consideração que tenho por ti. E espero que Deus te dê mais muitos anos com muita vida e saúde. E eu, como filho, só tenho que ter um imenso orgulho e cada vez um maior amor. Fica bem, pai.
1: Este é o Pedro, o seu Pedro. Filho mais velho.
0: No do meio.
1: Filho mais velho. O que é que sente ao ver os seus filhos dizerem isto? Pai presente, é uma coisa às vezes rara de ser dita a um pastor, porque um pastor tem tantas necessidades de estar em diferentes lugares, etc., mas eles sempre dizem que foi um pai presente. E é um pai presente.
0: Sabe uma coisa? Deus dá-nos 24 horas para trabalhar e dá-nos tempo para a família. Quando nós dizemos que não temos tempo para fazer isto, aquilo, aquilo outro, principalmente para a família, estamos a ser mal organizados. Porque isso vai tudo de organização. Eu costumo dizer o importante e o urgente. Nós temos que saber fazer a diferença entre uma coisa e outra.
1: Pastor Albino, nós estamos a chegar ao final do nosso programa. E eu só posso me sentir um privilegiado, eu e todos os telespectadores, por todo o conhecimento, por toda a sabedoria que foi partilhando connosco ao longo deste programa. E a última pergunta que eu lhe vou fazer é aquela que eu faço a todos os nossos convidados, que é a de saber se algum dia alguém quiser escrever algo sobre o Pastor Albino, algum dos seus filhos, dos seus netos, que conheceu tão bem a sua vida e que gostasse de dar um título à sua vida, um título de um livro, alguma coisa assim, que título é que gostaria que tivesse quando falassem de si?
0: Pergunta difícil, porque é o seguinte, a única coisa, eu fui um homem que passei por aqui. Eu digo como Jeremias, que o Senhor me chamou desde o ventre da minha mãe. Eu acredito nisso. Nós não nascemos por um acaso, por um desejo de um homem e de uma mulher. Deus tem um plano para nós. Tem para si, tem para todos aqueles que nos estão a ouvir, tem um plano. Ele diz claramente qual é o plano que ele tem para nós. Se nós não conseguimos ver esse plano, orem. Nós não estamos aqui por acaso. Deus tem para nós algo muito melhor daquilo que nós pensamos. Nós esperamos uma nova terra. Esse é o plano de Deus. O plano de Deus é nos encaixar lá. O que falta é saber se eu quero ou não quero. Se eu desejo ou não desejo. As coisas dadas sem usar a palavra sem sacrifício não têm valor nenhum. Não têm sabor. E nós temos que lutar por isso. É o conflito dos séculos. Eu acho que a única coisa foi um homem que passou por aqui.
1: Pastor Albino Vieira, e eu quero agradecer-lhe por ter
0: muito
1: sido
0: obrigado.
1: Muito mais do que um homem que passou por aqui, seja neste programa, seja também na vida de tantas pessoas, de tantos membros de igreja e de tantas pessoas de quem inspirou. Muito obrigado, Pastor Albino.
0: Amo a todos. Eu costumo dizer, só esse minuto, que não deixei uma pessoa amiga nas igrejas. Não deixei, porque trouxe-as todas comigo. Eu só encontrei, nesses anos todos, belíssimas igrejas. Não tenho a mínima coisa contra nenhum irmão de igreja. Foram extraordinários. Foi a melhor coisa que eu... Foi cada membro de cada igreja.
1: Obrigado, Pastor Albino, e que Deus a continue a abençoar. Obrigado.
0: Eu agradeço imenso.
1: Foi uma honra para mim.
0: É um privilégio de estar aqui falando consigo. E para aqueles que nos estão a ouvir, que Deus vos abençoe.

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1: Imagino que vai fazer uma viagem longa de carro, mas que, em vez de olhar mais para o vidro da frente, passa o tempo todo a olhar pelo espelho retrovisor. O que é que acha que irá acontecer ao fim de poucos instantes? O mais provável é que tenha um acidente e acabe magoado ou ferido com gravidade, dependendo da velocidade a que vai. A vida assemelha-se também a uma viagem e muitas vezes vivemos-la da mesma forma que o exemplo que acabei de referir. Em vez de olharmos para as coisas que vão surgindo no futuro, ficamos agarrados aos eventos e pessoas do passado. Este bloqueio no passado pode ocorrer em várias dimensões da nossa vida. Podemos viver presos a um trauma ou dor que ocorreu na nossa infância ou juventude. Podemos viver presos a pessoas ou coisas que tivemos no passado e das quais não conseguimos abrir mão. Há muitas coisas que nos podem deixar reféns do passado e impedir-nos de viver a vida presente e futura. Todos nós carregamos marcas, traumas de infância, um projeto que falhou, uma relação que terminou de forma dolorosa, ou mesmo aquele erro antigo que insistimos em reviver na nossa mente todos os dias. O passado tem a mesma influência em nós que o centro da Terra. Ele tem a tendência a nos atrair com uma força enorme e quase impossível de combater. Mas será que temos de nos resignar ao facto do nosso passado interferir sempre no nosso futuro? É verdade que ele vai ter sempre um efeito de ensino e aprendizagem, mas será que ele terá sempre a última palavra a determinar o nosso futuro? O povo de Israel estava já há vários anos exilado após ter sido conquistado pelo reino da Babilónia. Todo esse tempo e influência das divindades babilónicas tinha deixado o povo desanimado e distante de Deus. Deus vai então dirigir uma mensagem ao povo através de um homem chamado Isaías. Deus disse: "Não recordem mais os acontecimentos de outrora, nem pensem mais no passado. É que eu vou realizar algo de novo, que já está a aparecer. Será que não o notais? Vou abrir um caminho no deserto e rios na terra árida. Animais selvagens, chacais e avestruzes vão louvar-me porque fiz brotar água no deserto e rios em terra árida para dar de beber ao povo que escolhi. E este povo que eu formei há de narrar as minhas glórias." Antes da primeira afirmação de Deus, Isaías vai fazer referência ao episódio da travessia do Mar Vermelho como marco da história daquele povo e onde Deus interveio de uma forma extraordinária para proteger o seu povo. Mas apesar deste evento grandioso, Deus vai dizer que passado é passado e que é hora de olhar para o futuro. Apesar do passado ter tido momentos maus e momentos bons, há algo de maior preparado por Deus. Deus quis dar uma esperança a este povo, já completamente desacreditado. Aquilo que ficou para trás era um vislumbre do futuro. De terra seca, Deus iria fazer sair vida e prosperidade para aqueles que ele tinha chamado para anunciarem o seu reino. Esse caminho novo deveria levar a que eles fossem os promotores da vinda do Filho de Deus a esta terra. Este texto mostra-nos que é possível ficar preso no passado por dois motivos, os bons e os maus. Às vezes não permitimos que Deus possa agir na nossa vida futura porque ficamos bloqueados no passado. Nem sempre esse evento passado é algo de mau. Por vezes foi algo que o próprio Deus realizou de bom na nossa vida. Centramos a nossa experiência com Deus em algo que aconteceu no passado, quando Deus nos diz diretamente que tem algo de maior para realizar no nosso futuro. Deus tem um futuro para cada ser humano que só depende de nós próprios para que ele se concretize. Esse futuro irá permitir ver Deus realizar coisas impensáveis na nossa vida. Se o nosso passado foi mau e doloroso, Deus vai torná-lo em virtude e felicidade. Se o nosso passado foi marcado pela presença de Deus em momentos difíceis, devemos ser gratos a Deus, mas deixar que Ele continue a trabalhar na nossa vida de uma forma ainda maior. Eu não sei em que condição você está. Não sei se traz um passado com marcas e feridas que tem impedido de dar mais espaço à presença e à ação de Deus. Ou se, pelo contrário, tem eventos grandiosos para contar acerca de Deus, mas vive um momento de descrença como o povo de Israel. Quer numa condição ou outra, o futuro que Deus quer para si é algo de revigorante e impactante. É tornar uma vida árida e seca em rios de prosperidade e bênçãos para os que estão ao seu lado. O meu desejo é que aceite enterrar o passado para poder viver o seu futuro. Só existe espaço para um na sua vida e vai ter de escolher se quer continuar a viver escravo do passado ou viver a liberdade que o futuro de Deus lhe vai dar. Que aceite o convite de Deus para tirar os olhos do retrovisor, levantar a cabeça e olhar para a frente, onde haverá algo novo para si que ele já preparou.
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1: Tu ainda não realizaste os teus sonhos? Porque são metas para ti mesmo. Se fossem tarefas para os outros, já as terias entregue antes do prazo. Quantas vezes é que já disseste a ti mesmo: eu quero muito isto, mas agora não dá? Quantas vezes já traçaste planos de madrugada, cheio de vontade, só para os deixares abandonados ao sol do dia seguinte? Pensa comigo. Se alguém que tu admiras te pedisse o que tu tens adiado para ti, tu farias. Se o teu chefe te dissesse: preciso que escrevas aquele livro, tu organizavas o tempo, o espaço, a mente. Se uma amiga te dissesse: preciso que cries este projeto para mim, tu viravas noites. Se fosse para os outros, já estava feito. Mas como é para ti, vai ficando, vai passando, vai perdendo urgência. E é aqui que está a raiz do problema. Nós tratamos os sonhos como se fossem desejos, mas tratamos os pedidos dos outros como se fossem ordens. Para os outros somos comprometidos, profissionais, pontuais. Para nós somos os mestres da postergação. E depois perguntamos-nos por que razão os nossos sonhos não saem do papel. Simples, porque não nos levamos a sério. Porque não nos achamos prioridade. Há uma espécie de desvalorização crónica do que nasce dentro. Tu até sabes o que queres, sabes o que te move, mas como não há alguém a cobrar, não há feedback imediato, não há aplauso à vista, desistes. Só que sonhar é um ato de responsabilidade. Assumir um sonho é assumir o compromisso de o realizar. E se não estás disposto a disciplinar-te por amor a ti mesmo, vais passar a vida a realizar os planos dos outros. E no fim, vais sentir que viveste em segunda mão. Há quem diga que só falta motivação. Mas não é motivação que te falta, é decisão. Porque tu já fizeste coisas sem motivação antes. Pelo teu trabalho, pela tua família, pelos teus amigos. Fizeste porque estavas comprometido. Então a pergunta não é: porquê é que ainda não o fiz? Mas: porquê é que não me comprometi comigo? A verdade é que no fundo custa-nos mais falhar aos outros do que a nós próprios. Porque aprendemos que decepcionar alguém é grave, mas decepcionar-nos a nós mesmos é quase rotina. E eu quero desafiar-te a inverter esta lógica. Sabes, eu descobri que até a nossa autoestima melhora quando nós passamos a ser mais fiéis ao que nos propomos fazer. Imagina que o teu sonho é um cliente importante. Imagina que esse projeto que tens guardado é um trabalho pago, com o salário da tua realização pessoal. Imagina que tu és o teu próprio patrão, o teu próprio contratante, o teu próprio compromisso. Será que não mereces ser tratado com o mesmo respeito que ofereces aos outros? Sabes o que é mesmo triste? É ver outros viverem o que tu sonhaste, simplesmente porque eles começaram. Eles também tinham medo, também tinham dúvidas, mas trataram os seus sonhos como tarefas, como missões, e tu ainda estás aí a ponderar se tens ou não talento, se é ou não o momento certo. O momento certo é quando começas. E o talento cresce com o uso. É como um músculo que só se desenvolve se for posto à prova. Por isso, não faças do teu sonho uma ideia bonita para conversar ao café. Faz dele um compromisso diário. Cria prazos para ti. Define metas internas. E, sobretudo, sê leal a ti. Sê leal ao que acreditas. Sê leal ao que te move. Sê leal ao que te pedes. Mesmo quando mais ninguém entende. Porque, no fim, viver para agradar aos outros deixa-te vazio, mas viver fiel ao que te arde no peito deixa-te inteiro. Obrigada por me acompanhar no Pensar em Voz Alta de hoje. Não te esqueças que um pensamento pode mudar um dia e um dia pode mudar uma vida. Até ao próximo episódio.
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O número de estrangeiros residentes em Portugal ultrapassou os 1,5 milhões em 2025, segundo os dados divulgados também pelo INE. Os brasileiros continuam a ser a maior comunidade imigrante no país, com mais de 570 mil residentes, representando cerca de 36% total da população estrangeira. Os dados mostram ainda que a maioria dos imigrantes são do sexo masculino e que, depois dos brasileiros, as maiores comunidades são de cidadãos angolanos, indianos e cabo-verdianos. E pela Europa, a Organização Meteorológica Mundial, OMM, admitiu que a atual onda de calor que afeta a Europa possa tornar-se um evento recorde, embora considere que ainda prematuro confirmar essa classificação, enquanto os fenómenos continuam em curso. A porta-voz da OMM, Claire Nullis, explicou que alguns países, como a França, já registaram temperaturas historicamente elevadas para esta altura do ano, mas recordou que episódios semelhantes ocorreram noutras regiões europeias em anos anteriores. A responsável sublinhou que a onda de calor está agora a deslocar-se para a Europa Central e para os Balcãs. A OMM alertou ainda para os impactos do fenómeno na saúde pública, na agricultura, ecossistemas e produtividade, além do agravamento da seca, aumentando o risco de incêndios florestais e a ocorrência de tempestades localizadas em algumas regiões. E referente à atualidade noticiosa de Sintra, as festas do município voltam este fim de semana com o regresso das marchas populares que desfilam em Egualva e na Volta do Duche. Este sábado, 27 de junho, às 17 horas, o desfile começa na Avenida dos Bons Amigos, em Egualva, com a participação de várias associações locais, num evento marcado pela música, cor e tradição. Para domingo também, 28 de junho, às 17 horas, na mesma, as marchas voltam a desfilar na Volta do Duche, em Sintra, mantendo o espírito festivo e comunitário. Estas celebrações integram o programa Sintra em Festa, que inclui várias iniciativas culturais e comunitárias ao longo de quase duas semanas. E para terminar, durante todo o mês de julho, o Conselho recebe uma nova edição de Ópera na Rua, um ciclo de espetáculos ao ar livre que leva a ópera e a música clássica a várias localidades. A iniciativa, promovida pela Câmara Municipal de Sintra, tem entrada gratuita e pretende aproximar a cultura da população, levando apresentações artísticas a espaços públicos do Conselho. O programa arranca na próxima sexta-feira, 3 de julho, às 21h, em São João das Lampas, com os Gypsies in Opera, e continua no sábado, 4 de julho, à mesma hora, às 17h, na Praia das Maçãs, com o grupo Arraial Lírico. Esta iniciativa leva ópera e música clássica a diferentes pontos do concelho em ambiente aberto e acessível ao público.

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1: Olá, amigo ouvinte, está no ar mais uma edição de Palavras e Virtudes. É muito bem-vindo à nossa companhia. Um livro faz-nos viajar sem sairmos do mesmo lugar. É capaz de nos transportar para mundos imaginários, permitindo-nos viver em diferentes cenários. O livro é tão, tão especial que tem um dia só dele. Por isso, em cada dia 23 de abril, celebra-se o Dia Mundial do Livro. Não podemos falar do livro sem nos referirmos à escrita e à sua origem. A escrita hieroglífica é considerada a mais remota e teve origem no Antigo Egito. Era composta por uma conjugação de símbolos gráficos que representavam formas de expressão num modo de se comunicar. Eram, para o efeito, usados vários materiais com os quais se construíam os chamados pictogramas, que consistiam em desenhos figurativos com os quais se transmitiam ideias e conteúdos. O papiro. O papiro egípcio era o meio físico usado para a escrita e foi, por assim dizer, o precursor do papel. Muitas das obras clássicas da antiguidade eram preservadas na forma de rolos de pergaminhos feitos em pele finíssima, especialmente preparada para a escrita. A escrita em pergaminhos foi amplamente utilizada durante a Idade Média até à descoberta do papel, cuja invenção se atribui aos chineses. Alguns historiadores afirmam que os primeiros livros, fisicamente mais semelhantes aos que hoje temos, surgiram na antiga Roma. Diz-se mesmo que naquela época já existiam livrarias onde se adquiriam livros escritos à mão. Nesse período, um dos primeiros livros conhecidos foi uma compilação de algumas cartas conservadas por Cícero, o escritor e filósofo romano, que trocava correspondência com um certo aristocrata e cavaleiro chamado Tito Pomponio Ático. E isso deu origem a 16 volumes chamadas as famosas Cartas a Ático. Com o passar dos séculos, tanto a escrita como o modo da sua preservação foi sendo desenvolvida até à invenção de uma prensa de tipos móveis por Johannes Gutenberg. Em 1450 começou a imprimir o primeiro livro do mundo, a Bíblia Sagrada. Foi na cidade de Mainz, na Alemanha, que com a ajuda de 20 colaboradores conseguiu concluir aquela tarefa que demorou, imagine, 5 anos. A Bíblia de Gutenberg foi impressa em latim, em 2 volumes, com um total de 1.282 páginas, de 42 linhas cada e de 3 milhões de palavras. Nos anos seguintes, foram impressos 180 exemplares da Bíblia, mas somente 48 foram preservados até hoje. A impressão da Bíblia é considerada um dos acontecimentos mais importantes da história, pois marca o começo da produção em massa de livros no Ocidente. Depois da proeza de Gutenberg, assistiu-se então a um desenvolvimento extraordinário na modernização da impressão e tipografia. Hoje, com a ajuda da moderna tecnologia, são produzidos todos os anos milhões e milhões de livros, não sendo mesmo possível calcular com exatidão quantos. A Bíblia, o primeiro a ser impresso, permanece como aquele que é o mais vendido e distribuído em todo o mundo. Calcula-se que já ultrapassou os 5 bilhões de exemplares. Com o avanço da tecnologia digital, são cada vez mais em número os livros eletrónicos ou digitais, os chamados e-books, que crescem no mercado, dada a facilidade de utilização, tornando-os muito acessíveis. São incalculáveis os benefícios produzidos pela leitura de bons livros. Ler promove, entre outras coisas, o estímulo da atividade cerebral, desenvolve a capacidade criativa, o pensamento crítico, combate o stress, estimula a capacidade de concentração e, para além desses benefícios, ainda contribui para o aperfeiçoamento do vocabulário e da escrita. Estas, entre algumas outras razões, serão suficientes para que dediquemos tempo à leitura de bons livros. Mas, estimado ouvinte, saber escolher que livros vamos ler é tão importante como escolher o que vamos comer. No universo da literatura, há o bom e o mau. Não é importante apenas ler, ler e ler. Não basta ler tudo quanto seja possível obter. Em todos os aspectos da vida, é fundamental saber escolher entre o bem e o mal. Assim é também no que diz respeito àquilo onde demoramos o nosso pensamento. Ler constrói a personalidade. Cultivar hábitos de boa leitura desde a infância ajuda em grande medida no desenvolvimento do caráter. Existe uma enorme lixeira literária espalhada pelo mundo e, infelizmente, também muitos consumidores ávidos desse lixo literário. São empregues muitos milhões de euros e dólares em publicações que não têm outro fim senão contribuir para a degradação humana. Bom, creio não estar a forçar o texto bíblico que diz: por que gastar dinheiro naquilo que não é pão e o seu trabalho árduo naquilo que não satisfaz? Escutem, escutem-me, diz o Senhor, e comam o que é bom, e a vossa alma se deliciará com a mais fina refeição. A mais fina refeição para a alma e para o espírito a encontramos no livro dos livros, a Bíblia Sagrada, aquele cujo autor é Deus. O apóstolo Paulo, quando se dirigia ao seu jovem discípulo Timóteo, escrevia: toda a escritura inspirada por Deus é útil para o ensino, para a repreensão, para a correção, para a educação na justiça, a fim de que o homem de Deus seja perfeito e perfeitamente habilitado para toda a boa obra. Amigo ouvinte, a Bíblia Sagrada não é apenas mais um livro. Por trás de cada frase, traduz o pensamento de Deus e a sua vontade para a felicidade do homem que criou. Abraham Lincoln, o 16º presidente dos Estados Unidos, pouco antes da sua morte, ao dirigir-se ao povo americano, dizia: estou ultimamente ocupado em ler a Bíblia. Tirai o que puderdes deste livro pelo raciocínio e o resto pela fé, e vivereis e morrereis um homem melhor. Foi assim, estimado ouvinte, que refletimos hoje sobre a necessidade de lermos mais e bons livros. Voltarei em breve com outro tema e um novo motivo para estarmos juntos. Para mim, será um grande prazer. Então, até ao próximo encontro.
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Pensar faz bem. Adversidade. Nas incertezas do nosso cotidiano, muitos há que perderam a capacidade de pensar em quaisquer outros termos que não sejam os seus próprios desejos, prazeres, aborrecimentos ou dificuldades. Esquecem-se que não há escola semelhante à da adversidade. Assim como para compreender o valor da âncora num barco é necessário enfrentar uma tempestade, também a adversidade ou as aflições têm o efeito de despertar talentos que, em circunstâncias favoráveis, permaneceriam adormecidos. E são esses talentos despertados que nos ajudarão a elevar. O mesmo acontece com o papagaio de papel, que precisa de vento contrário para subir, e com a árvore que, ao ser fustigada pelo vento, aprofunda as suas raízes na terra. Saibamos que, algumas vezes, a melhor inspiração para a solução de um problema nasce do desespero. É que os golpes da adversidade podem ser muito dolorosos ou amargos, porém nunca serão estéreis. Se é verdade que o martelo despedaça o vidro, não é menos real que ele forja o aço. Com frequência sentimos-nos prisioneiros diante de diversas adversidades. Podemos pensar erradamente que o nosso presente não nos pertence por estar hipotecado, ou por créditos que vão durar uma ou duas dezenas de anos a pagar, ou porque um bebê vem a caminho sem ser esperado, ou porque o impiedoso chumbo no exame nos atingiu. Os exemplos poderiam multiplicar-se. Felizmente que esta crença é errónea, pelo menos em grande parte. É que, perante as circunstâncias da vida, e apesar de tudo, conservamos sempre um princípio de liberdade, a liberdade dos nossos pensamentos. Podemos realizar as nossas tarefas cantarolando por dentro ou massacrando-nos sem piedade. Podemos amar ou menosprezar, querer ou detestar, sorrir ou chorar, gritar ou conversar. Podemos sentir-nos bem connosco, apesar das adversidades, ou podemos deixar-nos levar por elas. Sejamos então como um cedro na montanha. Não receemos as tempestades na vida. Façamos das adversidades um aliado e um mestre. Saibamos que na peregrinação da vida nunca estaremos sós. Vamos acompanhados de muitos outros que têm os mesmos objetivos que nós próprios. Mas, acima de tudo, temos a companhia e a promessa do melhor amigo de todos, Jesus, que disse: "No mundo passareis por aflições, mas tenham bom ânimo, eu venci o mundo." 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
1: Olá, seja bem-vindo a mais um episódio do Diário da Saúde, o seu espaço diário com dicas simples e úteis para viver com mais saúde e bem-estar. Hoje vamos falar de uma fruta que é praticamente sinónimo de verão, dias quentes e frescura imediata. Já adivinhou? Sim, estou a falar da melancia. Uma fruta doce e refrescante, principalmente quando vem diretamente do frigorífico. A melancia é, sem dúvida, uma das frutas mais refrescantes que a natureza nos oferece e uma verdadeira aliada da hidratação. E não é só impressão. Segundo especialistas em nutrição, ela tem cerca de 92% de água, o que a torna uma excelente escolha para manter o corpo hidratado, especialmente em dias de muito calor. Como explica a nutricionista Mika Siva, as melancias são uma ótima fonte de hidratação. E a sua colega Susan Greeley, instrutora no Instituto de Educação Culinária em Nova York, acrescenta que, além da água, estamos também a ingerir minerais essenciais, como potássio, fósforo e magnésio, essenciais para o bom funcionamento do organismo, especialmente quando transpiramos mais. Mas há motivos para colocar esta fruta no prato ou no copo. A melancia pode ajudar a controlar o peso, já que é pobre em calorias e muito saciante. Por isso, se porventura está a tentar controlar o seu peso, aqui estão boas notícias. A melancia é uma excelente escolha. Segundo a base de dados nutricional do USDA, uma chávena de melancia cortada em cubos tem apenas 46 calorias. Graças ao seu elevado teor de água, ajuda a manter a sensação de saciedade sem adicionar muitas calorias à dieta. E como se não bastasse, é rica em vitaminas A e C, dois antioxidantes fundamentais para a saúde da pele e para o bom funcionamento do sistema imunitário. E embora o seu teor de fibra seja relativamente baixo, cerca de 0,4 gramas em 2/3 de chávena, a melancia compensa com outros nutrientes importantes, como a arginina, a citrulina e o licopeno, conhecidos por

0: A melancia é muito mais do que um simples refresco natural. É uma aliada poderosa da hidratação, da saúde e, claro, do bem-estar. E por hoje é tudo no Diário da Saúde. Não se esqueça, o bem-estar começa com pequenas escolhas. E talvez a próxima seja uma boa fatia de melancia bem fresca. Até ao próximo episódio. Fique bem.
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1: E estamos de volta para mais um Saúde 4D. Nesta série de programas vamos iniciar precisamente a questão das doenças respiratórias. Para nos falar sobre isso, cá está o nosso médico de família, Dr. Filipe Valente. Mais uma vez, muito obrigado.
2: Muito boa tarde. É para mim um grande prazer e uma alegria de estar em contacto com os nossos ouvintes e contacto com toda a equipa que trabalha nesta rádio maravilhosa que tanto bem tem feito.
1: Traz para este consultório chamado aqui Estúdio da RCS a questão das doenças respiratórias. Ao longo destes programas que temos feito, tem trazido aquilo que são normalmente os principais fatores de preocupação e até de intervenção médica, mas a questão das doenças respiratórias, não estando numa primeira linha, também não está no fim.
2: Não, de forma nenhuma. Enfim, não são a primeira linha das primeiras, mas não anda muito longe também. E cada vez há mais doenças deste tipo, devido a vários fatores que penso que teremos a oportunidade de falar ao longo da nossa conversa. Fatores esses que influenciam de forma viva e ativa, no sentido de degenerar, ou seja, de estragar aquilo que foi a vontade de Deus criar um ser perfeito, que graças a tudo o que nos envolve, cada vez é mais imperfeito, infelizmente.
1: Eu diria, acrescentando ao que disse, também às nossas próprias escolhas.
2: Sem dúvida,
1: não é?
2: Também. Temos as opções.
1: O condão de, infelizmente, muitas vezes estragar tudo. Este assunto vai ser um assunto grande, certamente nos vai levar vários programas a falar sobre isto. Eu pedia-lhe só que pudesse fazer mais ou menos um resumo daquilo que será esta série de programas, para hoje começarmos, diria, do princípio, não é? Com aquilo que é o sistema respiratório.
2: Muito bem, eu gostaria primeiro de começarmos a falar sobre o sistema respiratório desde a sua formação, desde a fase fetal e continuando depois até à primeira infância, para nós termos uma ideia do que é o desenvolvimento de todo o sistema respiratório, toda a árvore respiratória e depois o funcionamento, digamos, aquilo que poderíamos considerar normal. Depois, talvez numa segunda abordagem, falar das doenças infecciosas ligadas a esta árvore, quer sejam infecções bacterianas, fúngicas, bacilares, de uma forma geral, que são apanhadas ou na comunidade ou de forma isolada, enfim, tentar abordar, claro, sem ser muito exaustivo, porque senão teríamos que, por cada uma das doenças, falar
1: fazer vários programas,
2: não é? Depois falaríamos sobre a questão da resposta da árvore respiratória a situações de alergias, portanto, aquilo que vulgarmente nós chamamos de alergias respiratórias, mas que aí podemos incluir, por exemplo, a asma. Embora a asma não seja unicamente de origem alérgica, ela é essencialmente alérgica. E outras doenças também provocadas pelo nosso meio ambiente, etc., aí dentro dessa área, num terceiro programa, portanto. Depois falaríamos em doenças degenerativas, tipo cancros, de toda a árvore respiratória, não nos esquecendo que a árvore respiratória começa na boca e que vai até aos alvéolos. E depois também, dentro dessas doenças degenerativas também, as chamadas pneumoconioses, que são as doenças, como dizer, as insuficiências respiratórias ligadas a uma determinada profissão ou exposição a determinados produtos que podem lesar, que podem destruir a árvore
1: respiratória. Como tabaco, entre outros, né?
2: Isso seria uma outra abordagem, porque só o tabagismo é uma ciência à parte, se nós quisermos. E tudo quanto tem a ver com doenças muito ligadas também à degenerescência da árvore respiratória, também ligadas à árvore respiratória, tal como o síndrome da apneia do sono, as doenças pulmonar obstrutiva crónica, enfim, aquelas doenças que obrigam a pessoa a não conseguir respirar pelos seus próprios meios, mas utilizar outros para os ajudar.
1: Muito bem, então faríamos ainda um programa posterior, então só sobre isso. Merece então um programa específico. Então começamos pelo princípio, precisamente com aquilo, com a noção que é, digamos, chamou-lhe a árvore respiratória, não é? O aparelho respiratório e aquilo que são as características e as principais incidências que estão à volta do mesmo.
2: Ora bem, como nós dizíamos há pouco, o sistema respiratório é relativamente complexo e vai desde a boca e do nariz até ao alvéolo, que é, digamos, a parte mais profunda de toda esta árvore. É, talvez de uma forma evidente, a parte do nosso corpo humano que está mais diretamente exposto ao que vem do exterior, visto que o ar que nós respiramos vem de fora. Portanto, tem que ter toda uma série de mecanismos de defesa que já nasce, nós já nascemos com este mecanismo de defesa todo ele montado. Entre todos os sistemas, ao longo do desenvolvimento fetal, a árvore respiratória é a última a amadurecer. É por isso que as crianças, os chamados grandes prematuros, aqueles que nascem a partir de 26, 28 semanas de gestação, o que é um grande prematuro, bebés, fetos com 630, 650 gramas, que é um pedacinho de pessoa, no entanto, conseguem sobreviver durante algum tempo, por vezes vários meses, 3 meses até, podem ter que ter uma assistência respiratória porque eles ainda não têm esta árvore completamente desenvolvida. Porque ela forma-se por volta das 24, 26 semanas, quando está completamente formado. E depois amadurece. E este período de amadurecimento vai até por volta das 35, 36 semanas.
1: Muitas vezes amadurece mesmo com o próprio nascimento.
2: Exatamente.
1: Não é?
2: Aí no momento do nascimento, não é por acaso que é necessário que a criança chore. Portanto, a palmada que leva a criança para chorar quando nasce não é porque se portou mal.
1: Coitadinho.
2: Não é porque ela enjoou a mamã. É porque ele precisa de respirar e essa inspiração profunda provocada pelo choro faz com que haja uma expansão brutal ao nível de toda a árvore respiratória. O ar penetra e então expande aquilo tudo. O pulmão que estaria todo colapsado dentro da caixa torácica expande e ocupa o seu espaço. Por outro lado, inicia-se um processo que só termina com a morte, que é o processo de respiração. Este processo de respiração é automático. Ninguém dá ordem ao seu organismo. Inspira, expira, inspira, expira. Às tantas eu ficaria a pensar, agora é para inspirar ou expirar? Espera aí. Completamente baralhado.
1: E já tinha respirado mais
2: tempo. Já não tinha tempo é de respirar, porque entretanto foi, não é? Portanto, é um sistema automático ligado a um sistema nervoso automático que faz, tal como, por exemplo, o batimento cardíaco, falo de forma automática. Isto é fundamental, que todo este sistema esteja bom, esteja, digamos, liberto. Começando da parte mais profunda para a parte mais superficial, para a zona mais superficial, que é a boca e o nariz, temos os alvéolos. Os alvéolos são, como dizer, vamos imaginar um cacho de uvas, onde cada bago de uva está ligado a tem um troncozinho que vai ligar a um pedaço do cacho em si, e assim por diante os vários troncos vão formando o espigão maior, onde o cacho de uva se fixa, digamos, na videira. Assim é mais ou menos, para termos uma ideia, o que é um grupo de alvéolos. Imaginando que cada bago de uva é um alvéolo e tem aquilo que nós chamamos o bronquíolo, o pequenino, mais profundo. Este bronquíolo é um tubo, pura e simples, um tubo não musculado, mas com um revestimento interior de células extremamente importantes, onde há vários tipos de células. Há umas células, por exemplo, que têm uma espécie de uma vassoura na parte superior, são chamadas células ciliadas, e a função destas vassourinhas é empurrar tudo quanto é muco para a parte exterior. São extremamente importantes para limpar o último pedaço de ar que entra, porque o ar vem poluído de fora, mas ele tem que chegar puro ao alvéolo, onde vai fazer então a mudança e substituir o dióxido de carbono, que entretanto depois é transportado no ar expiratório. Agora, se houver qualquer partícula que chegue a esta zona, o organismo vai reagir de que forma? Ao lado destas células ciliadas, há umas outras que produzem muco. Ora, elas são muitíssimo menos numerosas do que as ciliadas. E é este muco que fixa todas estas impurezas do ar. E interessante, o ar não entra numa velocidade contínua e numa direção contínua, mas entra em turbilhão. A forma como o ar entra é em turbilhão. E esse turbilhão começa já no nariz e na boca. há uma série de obstáculos que vão provocando esta rotatividade do ar, que à medida que vai contactando esta mucosa, esta camada exterior do brônquio, onde há algum muco, deixa ficar aí agarrado a esse muco qualquer impureza. Ora, ao nível dos grandes brônquios, por exemplo, nós temos arcos de cartilagem que não estão completamente fechados e que provocam irregularidades na superfície. E são essas irregularidades que provocam o tal turbilhão do ar. O ar dá centenas, milhares de voltas até chegar ao alvéolo. E é assim que ele se purifica. Ora, se o ar vem muito poluído, então o nosso organismo reage de que forma? Ele produz muito mais muco para tentar fixar toda
1: a impureza.
2: Toda esta impureza. E então o que é que isso provoca? Expectoração. Okay? E essa expectoração o que é que vai dar? Vai fazer com que a pessoa tossa. A tosse não é nada mais do que o aperto da glote, onde aumenta a pressão a nível do pulmão, e depois ela abre de repente e o ar sai de forma brusca, e ao sair desta forma arrasta o muco cá para fora. Por isso, por vezes, depois de um acesso de tosse, acontece muitas vezes termos expectoração, que deitamos, que expelimos, okay? A maior parte das vezes deglutimos, e isso, falando já de uma forma muito clara, não tem problema nem põe em risco o aparelho digestivo, que ele defende-se perfeitamente com isso, sai através das fezes sem problema nenhum. Portanto, não é problema engolir o muco e a expectoração, não é doença. Agora, o que é doença é a hiperprodução desse muco. Pode ser uma doença.
1: Claro.
2: Okay? Isso depois falaremos ao longo das outras sessões. Portanto, todo este mecanismo tem que estar a funcionar convenientemente e começa desde a mais tenra infância, assim que nascemos. Assim que damos o primeiro grito, começa todo este processo, que é natural. É evidente que se o bebê, o recém-nascido, estiver num ambiente não poluído, provavelmente respirará sem grande esforço e vai desenvolver-se sem grandes problemas e provavelmente não terá estes acessos de tosse e essas doenças respiratórias que muitas vezes surgem na primeira infância também. Agora, por vezes, há alguma carga hereditária no sentido de provocar determinados tipos de alterações ao nível da árvore respiratória. Por exemplo, algumas doenças, tipo asma, não se pode falar em hereditariedade direta. Não é como, por exemplo, o meu pai tem grupo de sangue A, a minha mãe grupo de sangue A, eu só posso ter o grupo de sangue 0, mais vulgarmente chamado O, ou A. Se eu apareço com o grupo B, não sou filho dos meus pais. Poderei ter sido, digamos, adotado. Não é? Mas há aqui qualquer coisa de suspeito. Não se pode tirar aquilo que não se tem. Agora, aqui não é esta hereditariedade direta. Mas há uma certa fragilidade neste sistema se de forma, digamos, sustentada e repetida houver pessoas com problemas respiratórios comuns, tais como, por exemplo, a asma ou outras doenças desse tipo. Tudo isto já é definido de forma genética e uma criança que eventualmente faça esse tipo de doenças respiratórias repetidas tem que se estudar um pouco a família para ver se eventualmente não há que criar outro tipo de condições para que tudo seja normalizado.
1: Ainda dentro dessa área, não é uma questão genética, mas uma questão de maior propensão ou probabilidade de surgir. Mas não há dúvida que pais com vários problemas, com problemas respiratórios, criam nos filhos a maior propensão de vir a ter os mesmos problemas respiratórios.
2: Exatamente. Né? É esse mesmo sentido daquilo que eu estava a querer dizer. Se calhar baralhei alguns, mas enfim, olha, paciência. Vamos tentar que compreendam, mas é esta propensão que faz com que em determinadas famílias existam determinadas doenças com maior frequência do que as outras, não é? Agora, influencia muito a atitude da mãe durante a gravidez. Uma mãe, por exemplo, que trabalha num ambiente super poluído em termos respiratórios, vai fazer com que esta criança provavelmente terá já alguma dificuldade. Por exemplo, o tabagismo durante a gravidez, eu quase que diria que é um crime. Já é para a própria mãe que fuma e é também para o bebê que está a ser gerado. Estas crianças terão seguramente muito mais doenças respiratórias na primeira infância, muito mais do que as outras. Se a mãe tem um estilo de vida saudável, não fuma, não utiliza determinados tóxicos, o seu bebê virá seguramente mais saudável e mais resistente a tudo quanto se passa à volta.
1: Mais uma vez, não é a questão de não poder ter problemas, não é? Ninguém pode assegurar-se disso, mas é a probabilidade de ter será maior ou menor, consoante aquilo que for também o estilo de vida dos pais. Sendo que acabou por dizer alguma coisa que é bastante controversa, mas que, apesar da informação, continuamos a assistir muito, a ver mães grávidas a fumar. Percebemos que o vício é um problema crescido e traz dificuldades, mas podemos dizer que é uma lapalice, ou seja, uma mãe que fuma certamente não é que traga doenças, mas traz mais probabilidade de criança ter problemas.
2: Sem dúvida. E um colega meu escreveu uma vez uma carta, uma espécie de um diário de um feto de uma mãe que fuma. É qualquer coisa de sublime. Sublime. Na minha prática clínica, quando eu sigo também gravidezes, mães, portanto, nesta fase de gravidez, e eu costumo às mães que fumam oferecer uma cópia dessa
1: carta,
2: diário da criança. Aquilo é brutal. Aquilo, eu devo dizer, uma mãe que realmente seja mãe, aquilo parte qualquer coração, não é? Porque uma das causas de morte fetal intrauterina, portanto, é o tabagismo. Portanto, tal é a gravidade que pode levar aquela criança, aquele feto, pode ter uma carência de oxigênio e morrer dentro da sua própria mãe. Não é? Isto é uma realidade. É muito mais comum a morte fetal intrauterina e os abortos tardios, habitualmente. Não é? Não é na primeira fase, até às 20 semanas, 18, 20 semanas, mas depois dessa fase. Aí já é morte fetal, já não é considerado como um aborto.
1: Muito bem. Ainda para fechar esta noção dos problemas associados, para depois nos próximos programas falarmos das doenças em si ou dos diferentes grupos de doenças em si, pedi-lhe que falasse de uma forma genérica que tipos de doenças, já sabemos que vamos falar nela, porque há as virais, há as hereditárias, que tipos de doenças, de uma forma assim genérica, apenas como explicação ou exemplificação assim é que podem ocorrer com as nossas doenças, com o nosso sistema respiratório, assim aqui.
2: Ora bem, há doenças que poderíamos chamar de comunidade, não é? Portanto, doenças ligadas, por exemplo, à convivência em comunidade, onde estão muitas pessoas juntas, num local pouco ventilado, não só há um déficit de oxigênio, como há um aumento de concentração de bactérias e de produtos que são altamente nocivos e agressivos para a árvore respiratória. E então, o nosso sistema respiratório pode defender-se produzindo muito mais muco para tentar fixar todo esse lixo, entre aspas, que entra através do ar. E então, a partir daí, ter doenças infecciosas. Este muco é altamente rico em proteínas, é rico em água, em líquidos, e, por outro lado, é altamente nutritivo para determinado grupo de bactérias, não é? Portanto, mais facilmente pode-se fazer uma infecção respiratória.
1: Desculpa interromper, só para dizer que estamos a falar de doenças em si mesmas respiratórias, sim, não são doenças que nós podemos apanhar através das vias respiratórias. São outras coisas completamente diferentes, não é?
2: Sim.
1: Estava a falar no grupo de pessoas estar envolvidos, ou seja, nós podemos apanhar doenças através da nossa respiração, que não são doenças do foro respiratório, não é? Aqui estamos a falar de doenças do foro respiratório.
2: São doenças que vêm através da respiração, através do ar, ok? Portanto, essas poderiam ser, essencialmente são infecciosas. Outra é a questão de determinados hábitos que pessoas têm. São doenças degenerativas, por exemplo, o tabagismo pode começar com um processo de doença infecciosa, uma bronquite crónica, mas pode evoluir para uma doença degenerativa. Em que sentido? Do cancro do pulmão, por exemplo. Teremos a oportunidade de falar sobre isso também. Provocado essencialmente pelo alcatrão, porque há muita gente que pensa que o alcatrão do fumo do tabaco é diferente do alcatrão das estradas. Não é. É igual. Ok? Portanto, aquele alcatrão preto, cola, isso existe dentro dos brônquios daqueles que fumam. ok? Fumo regularmente e durante algum tempo.
1: E não é só pulmões, brônquios, estamos a falar até a própria...
2: Toda a árvore respiratória.
1: Toda a árvore respiratória.
2: A partir do
1: lábio.
2: Da
1: boca, claro.
2: A partir do lábio, ok? E depois também outro tipo de doenças são as chamadas doenças pulmonares obstrutivas crónicas, que no fundo eu poderia resumir isto muito simplesmente a uma coisa: são pessoas que morrem com falta de ar quando têm ar a mais, só que o ar que têm dentro de si não vale nada, não é? E aqui incluímos o enfisema. O enfisema é uma bolha grande de vários alvéolos que rebentaram e formaram-se uma bolha maior, que em termos, digamos, de respiratórios, valor respiratório é nulo, é zero. Tem é ar poluído lá dentro e de vez em quando essas bolhas rebentam e o que acontece? Provoca o colapso do pulmão e faz-se aquilo que nós chamamos um pneumotórax, e que tem que ter uma intervenção rápida, urgente, com drenagem desse ar para que haja de novo a expansão do pulmão para que a pessoa consiga respirar, ok? Portanto, tem falta de ar quando o ar que tem lá dentro não vale nada.
1: Claro.
2: Okay? E depois teríamos outras doenças também, que já não têm tanto a ver e que nós falaremos mais tarde, como por exemplo o síndrome da apneia do sono, que é tratado pelos pneumologistas, que tem uma interferência na respiração e na qualidade da respiração, mas não é nem hereditário, nem degenerativo, é por outras razões que nós vamos falar. E também a questão das alergias. Nas alergias o que é que acontece? Há uma inflamação desta mucosa interior. E esta mucosa, ao produzir muito muco, como reação à inflamação, ela reduz o lume, ou lumen, do brônquio. O espaço por onde passa o ar. E então o que é que acontece? As pessoas têm que fazer muito esforço para deitar o ar poluído fora. Fazem inspirações curtas e expirações prolongadas. Para forçar a saída do ar. E acontece aquilo que muitas vezes nós chamamos de pieira, que é uma sibilância, é um assobiar do ar quando a pessoa deita fora, quando expele. Porque o volume que expele deveria ser superior ao volume que a gente inspira. Normalmente, numa respiração, e isto é algo que eu queria falar há pouco e que vou dizê-lo agora. Se nós queremos saber como devemos respirar, basta olhar para uma criança com menos de 6 meses de idade. A dormir, olhem quem é pai, quem é avô, ou mãe ou avó, que olhe para os seus e que veja como é que o seu bebê respira. O bebê respira tranquilamente pelo nariz. Se o nariz está obstruído, o desgraçadinho do bebê não sabe o que fazer, porque ainda não criou vícios. Ainda não aprendeu que o ar também pode entrar na boca. E então ele só está programado, entre aspas, para respirar pelo nariz, porque essa é a função do nosso nariz, não é andar a meter onde não é chamado, é para respirar, ok? E o tempo inspiratório é mais curto que o expiratório, normal. E quando nós queremos respirar convenientemente, aliás, onde reparar quando se faz exercícios respiratórios, dizemos inspiro pelo nariz e expiro pela boca, para depois deitar o ar mais depressa cá para fora. O normal é respirar em entrada do ar pelo nariz e sair também pelo nariz, que é a mesma via de entrada e saída. O tempo expiratório normalmente é relativamente mais curto que o inspiratório. Este é o normal. E o abdómen exerce uma função muito importante para uma inspiração. Porquê? Ao respirarmos através da barriga, do abdómen, baixamos o diafragma e ao baixar o diafragma diminui-se um bocadinho mais a pressão dentro dos pulmões e o ar entra em maior quantidade. Quanto mais ar tivermos e melhor qualidade for, mais oxigenado será o nosso sangue.
1: Muito bem. Fica prometido então no próximo programa. Vamos continuar com este assunto, as doenças respiratórias. Vamos falar precisamente sobre as doenças infecciosas dentro das doenças respiratórias. Agora, mais uma vez, Dr. Filipe Lento, obrigado mais uma vez por ter estado connosco e até ao próximo programa.
2: Então, até breve e esperemos que possamos ser úteis para a comunidade onde estamos inseridos.
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1: A Casa Nova da Águia. E aquele que está assentado no trono disse: Eis que faço novas todas as coisas. Apocalipse capítulo 21, versículo 5. Sadie Hawkins era uma águia pescadora que decidiu construir o seu ninho no topo de um mastro de um iate de 1 milhão de euros e 20 metros de comprimento, ancorado no porto de Newport, Califórnia, em 1978. Até ao dia em que resolveu fazer ali o ninho, ninguém a tinha notado nem se preocupado com ela. Nem sequer sabiam que tinha um nome. Mas como uma águia pescadora não fazia ninho no sul da Califórnia desde 1912, a nova hóspede foi bem-vinda e recebeu o nome dado pelo público. Havia, porém, um sério problema. O barco pertencia à família Levis e o Dr. Levis pagava centenas de euros por mês para manter o iate ancorado. Ele queria movê-lo para uma doca para reparações antes de o vender. Como as águias pescadoras escolhem um local para o ninho e usam durante toda a sua vida, que pode durar 10 anos ou mais, o Dr. Levis não podia suportar o custo de manter o barco parado por causa de Sandy. O que deveria fazer? A primeira solução que lhe ocorreu foi simplesmente retirar o ninho e mover o barco. Mas, disse ele, os meus filhos matar-me-iam se eu tentasse tirar o ninho. Uma empresa local veio em auxílio, comprando um poste alto e instalando-o no porto, ao lado do barco. Com a ajuda de um guindastre e de funcionários de uma companhia telefónica, o ninho foi cuidadosamente embrulhado e transferido para a plataforma no topo do novo poste de cedro. O Dr. Levis teve o seu barco rebocado para um ancoradouro a vários quilómetros de distância. Agora, o povo da cidade, que aplaudira a mudança, esperava para ver se Sandy aceitaria o novo local. Ele não apareceu no primeiro dia e o povo temeu o pior, mas reapareceu empoleirada numa antena de televisão próxima. Depois surgiram duas águias pescadoras. O novo lar parecia ter sido aceite. Era, sem dúvida, superior ao antigo. Sandy construíra o seu lar sobre um fundamento inseguro. Não havia segurança no seu antigo ninho, mas o seu novo lar, tal como o nosso lar no céu, está construído sobre um fundamento sólido que não pode ser abalado.
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0: ao Senhor, confie nele e tudo ele fará.
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0: Começa agora mais um episódio do programa A Bíblia Aberta, mas também começa a partir de agora uma nova temporada deste programa com um novo tempo, ou melhor, com um novo tema, assim é que é, e que nos permitirá desenvolver o nosso conhecimento, a nossa fé, o nosso interesse por Jesus, através de duas cartas que Paulo escreveu àqueles que viviam em Corinto. Estamos a falar da primeira e segunda epístolas do apóstolo Paulo aos Coríntios. Nós vamos ter esse privilégio durante várias semanas, portanto vamos partir, digamos assim, estas cartas em vários temas ou subtemas, se quisermos, e podermos encontrar, de certeza absoluta, o melhor e o necessário para a nossa vida. E tal como ficou, digamos, combinado, acordado na semana passada, eu volto a ter a mesma equipa que esteve connosco e que fechámos a temporada passada. É a mesma equipa que vai abrir esta nova temporada. Eu tenho comigo o Pedro Esteves. Olá, Pedro, obrigado mais uma vez. A Hortelinda.
1: Olá.
0: E o Mário, que se junta a nós
2: Olá,
0: nesta
2: também.
0: semana também. E eu acredito que nós vamos ter aqui muito para conversar, porque o apóstolo Paulo tem muita matéria, muito profundo, e dar-nos-á de certeza absoluta a oportunidade de nós podermos encontrar muitas coisas para a nossa vida. 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sua fé e a sua esperança em Cristo Jesus. 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Vamos iniciar a nossa conversa de hoje, abrindo então em 1 de Coríntios, vamos assim, vamos à primeira epístola de Coríntios, para vermos aqui um pouquinho aquilo que foi o chamado e a identidade apostólica do próprio apóstolo Paulo. No capítulo 1, versículo 1 de 1 de Coríntios, diz-nos que Paulo foi chamado apóstolo de Jesus Cristo pela vontade de Deus. Hortelinda, nós vemos aqui, aplicado a Paulo, este conceito da vocação divina, não é? Como é que alguém pode saber o que é a sua vocação? Qual é a vocação que recebeu de Deus? Ou será que nem todos recebem uma vocação de Deus?
1: Penso que todos recebem, mas gostava de falar um pouquinho realmente sobre a vocação. A vocação é um chamado, não é? Que as pessoas recebem, para que tenham uma certa tendência, uma inclinação, um desejo, uma paixão que os orienta em determinadas áreas da vida, não é? Da atividade. Dentro do domínio espiritual, no contexto religioso, a vocação é um convite de Deus para a realização de algo de natureza espiritual. Convite que Deus faz. Por isso é que Paulo diz, pela vontade de Deus. Foi um convite que Deus, portanto, lhe fez. Ele, Paulo, na Epístola aos Filipenses, no capítulo 3 e no versículo 14, ele fala da soberana vocação de Deus em Cristo Jesus. Ou seja, Deus faz uma soberana vocação, ou seja, é a vocação das vocações, Deus fala em Cristo Jesus. E é feita a todo mundo, a toda a gente. Todos os homens são, e mulheres, são chamados, portanto, nesta vocação. E o que é esta vocação? Nada mais, nada menos que é o chamado de Deus à salvação. Em Jesus Cristo, Deus apela e chama todos os seres humanos, portanto, para a salvação. Porque, como diz na Epístola a Timóteo, Deus quer que todos os homens se salvem e venham ao conhecimento da verdade. A todos os que são chamados e aceitam este convite desta vocação de Deus, é-lhes dada uma missão. Todos têm uma missão. E essa missão foi designada por Jesus Cristo. Quando Jesus, na sua partida para o céu, quando deixa os apóstolos, ele deixa-lhes uma missão. Ele diz: ser-me-eis testemunhas, tanto em Jerusalém, como em Samaria e em toda a terra, até aos confins da terra. Portanto, é uma vocação universal para todos os crentes. Todos os crentes têm uma vocação, e essa vocação é testemunhar de Jesus Cristo, com as suas características, com as suas capacidades, com os seus talentos, com as suas peculiaridades, com as suas situações de vida, onde se encontra, o momento, o estado, tudo isso, eles devem anunciar o que Cristo fez por eles. E esta é realmente a missão para todos os crentes. Todos os crentes têm uma missão, têm esta vocação de serem testemunhas de Jesus Cristo. Ellen White, ela diz que todo crente nasce no reino de Deus como missionário. Todos somos missionários, todos os crentes estão em missão, e o Espírito Santo capacita cada um no seu dia-a-dia para realizar, portanto, esta missão. Mas dentro deste corpo de Deus, que é a Igreja, que é o conjunto, portanto, de todos os crentes, Deus escolhe algumas pessoas para uma obra especial, específica, que geralmente é mais transcendente no sentido geográfico, no sentido do tempo. São pessoas que se desconectam de uma vida normal para viverem mesmo para esse chamado, essa missão ao qual Deus os designou. E estão os apóstolos, são os que são enviados para, não é?
0: E foi isso que aconteceu com Paulo.
1: E foi assim, isso, não é? Realmente que aconteceu com Paulo. Entre todos os chamados, Paulo é realmente, poderíamos dizer, o modelo daquilo que é ser chamado para uma missão especial. Jesus chamou para cumprir uma obra essencial, que só Paulo realmente naquele tempo poderia certamente fazer. E a obra que Deus lhe deu era traduzir a mensagem cristã, o mistério de Cristo, tanto da salvação de Deus para a humanidade, traduzir isso de um meio judaico, tudo isso teve origem, não é? Cristo foi judeu, a mensagem, os apóstolos eram judeus, mas Paulo devia traduzir isso para o mundo pagão, de cultura grego-romana. E na realidade ele fez isso como ninguém. Lembramos todos de Ananias, quando Jesus lhe manda ele ir para dar a visão a Paulo, após o encontro de Paulo com Jesus no caminho de Damasco. Ananias não queria ir, disse assim: ó Senhor, tu bem sabes o que é que ele tem feito. E Jesus diz uma frase muito bonita, ele diz: vai, porque este é para mim um vaso escolhido para levar o meu nome diante dos reis, diante dos gentios, diante dos próprios judeus. Portanto, ele era um vaso escolhido. É uma missão especial que algumas pessoas realmente podem ter, não é? Paulo foi capacitado por Deus para esta missão, mas nós podemos dizer até que Paulo já estava naturalmente capacitado. Ou seja, a vocação especial é Deus que chama, mas Deus chama já em função de um contexto pessoal, não é? Paulo era um homem preparado para a missão que Jesus lhe deu, pela sua educação, pela sua cultura grego-romana, por ser um cidadão romano, pela sua, o seu envolvimento espiritual no judaísmo.
0: Até mesmo pela sua formação, digamos, académica.
1: Académica, pela sua capacidade intelectual, espiritual. E até mesmo pelo seu temperamento. Não é? Aquele temperamento intrépido que vai contra tudo.
0: E se quisermos,
1: todos,
0: pela sua dedicação, não é? Porque o que estás a dizer agora era uma dedicação plena.
1: Total, portanto. E pelo seu próprio caráter, Paulo é aquele homem feito de uma peça só.
0: Isso.
1: Deitado de pé, sentado. É igual a ele mesmo, não há? Ele é realmente uma pessoa indomável, portanto, seguro, certo. Então, Paulo é realmente este tipo do que é uma missão e uma vocação. Podemos dizer, costumamos dizer que Paulo foi o homem certo para a obra certa, no momento certo. E o cristianismo não seria de maneira nenhuma o que é sem Paulo, não é? Paulo é a personalidade mais brilhante de todo o cristianismo, de todas as épocas, à parte do seu fundador, que é o Senhor Jesus Cristo. Portanto, Paulo foi este homem que teve esta missão. E há seres humanos que são chamados para esta missão. Estou pensando, por exemplo, em Lutero, teve realmente também um homem do mesmo tipo de temperamento e de caráter que foi Paulo. E se calhar, enfim, todos os que estão aqui também são, receberam um chamado desta natureza, um chamado especial, peculiar, para cumprir, portanto, uma missão específica, não é? Para ir onde o Senhor mandar. Mas quero repetir que esta missão especial que alguns podem receber, como pastores, como administradores, como médicos, como missionários, são, que a sua formação já os orienta para cumprir uma missão especial que o Senhor lhes pode pedir, não invalida que cada crente tem uma missão a cumprir. E volto a citar a escritora que citei há pouco, que dizia que todo verdadeiro crente nasce no reino de Deus como missionário, e ela também diz, tão certo como haver no céu um lugar preparado por Cristo para nós, há na terra um lugar onde devemos trabalhar para Ele. Portanto, seja qual for a nossa profissão, seja qual for a nossa situação de vida, portanto, todo o crente está em missão. Há dias um amigo meu me dizia, me falava de um cristão que nem é da sua igreja, nem da sua denominação sequer, mas que lhe foi remodelar a casa. E ele trabalha muito bem, aquela pessoa. Faz tudo com muita perfeição, muito bem. E quando este meu amigo lhe disse, o senhor trabalha muito bem, admiro o seu trabalho, este homem olhou para ele e disse, o meu trabalho é a minha missão. E é, penso que é isto que todos nós devemos pensar. Onde quer que estejamos, o que quer que façamos, somos enviados por Cristo e estamos realmente em missão. Mas tu me perguntavas, portanto, uma parte da resposta está dada.
0: Todos.
1: Mas como descobrir? Como descobrir? Eu penso que precisamos da orientação do Espírito, de uma comunhão profunda com o Senhor, para que o Senhor nos indique. Em todo o caso, há dois aspectos que eu acho importante. Primeiro, é preciso que estejas investido. Se estás sentado numa cadeira e não fazes nada, isto é apenas uma imagem, quer dizer, nunca vais saber qual é a missão que te foi dada na vida. Precisas de estar investido na vida, com as pessoas, com Cristo, com a Igreja. Todo aquele que está em movimento, Deus o orienta para onde Deus sabe que ele pode ser mais útil e tem uma missão. E depois o outro aspecto é a Igreja. A Igreja que é servida através da missão de cada um, é ela que descobre muitas vezes a vocação que cada um tem. Diz, tu és bom nisto, avança nesta direção. Somos edificados por ti neste aspecto, avança nesta direção. Ou seja, é no serviço que descobrimos qual é o nosso lugar e a nossa missão no serviço universal do povo de Deus.
0: Há uma ideia muito, muito interessante também que nós podemos encontrar nos escritos de Paulo e naqueles que lidaram com Paulo no seu tempo. Nós sabemos algumas coisas da vida de Paulo, não é? Por onde ele passou, o que ele sofreu, o que ele viveu, a forma como ele tinha o seu sustento. Mas também vemos que ele era um homem de grandes convicções e de motivações, não é? Aliás, a Hortelinda já referiu um pouquinho isso. Mas eu gostava que nós pudéssemos abrir agora em 1 Coríntios, ou melhor, manter-nos no primeiro capítulo de 1 de Coríntios, mas lendo agora os versículos 11 a 13. Porque estes versículos mostram-nos exatamente isso mesmo, as motivações de Paulo. Ele diz, porque a respeito de vós, irmãos meus, me foi comunicado pelos da família de Cloé que há contendas entre vós. Quer dizer isto, que cada um de vós diz, eu sou de Paulo, eu de Apolo, eu de Cefas e eu de Cristo. Está Cristo dividido? Foi Paulo crucificado por vós? Ou fostes vós batizados em nome de Paulo? Paulo faz estas perguntas todas para tentar levar ao raciocínio e, no fundo, levar a uma conclusão. E por isso pergunto-te, Mário, usando estas duas passagens que Paulo nos dá, estes dois versículos, como é que nós podemos compreender verdadeiramente as razões por que Paulo vai salientar, vai escrever estas cartas aos Coríntios?
2: Pois bem, nós temos que perceber que realmente estamos a ler uma carta, que essa carta é escrita a uma igreja onde Paulo já tinha estado. Ele estava agora em Efésio.
0: Que conhecia bem aquele povo.
2: Conhecia bem aquela situação. Ele tinha vindo antes de... tinha passado por Atenas, a Tessalónica, depois Bereia, e finalmente chega aqui a Corinto. A história é esta, mas quando ele está a escrever isto, ele está já noutra igreja. Isto mostra-nos a preocupação que ele tinha para com aquelas igrejas que ele tinha fundado. E a maneira que tinha de mais fácil, de, porque nessa altura, apesar da distância não ser assim tão grande, não havia aviões, não é? Quer dizer, e os barcos demoravam às vezes um ano para chegar, sei lá, da Palestina ou da Antioquia, por exemplo, até Roma, era uma viagem que nunca mais acabava, não é? Então, ele tinha as cartas que depois os crentes dessas igrejas levavam e liam nas respectivas igrejas. E ele conhecia as necessidades exatamente pelos emissários, não é? Eu lembro-me que no caso de Epáfras, que tinha fundado aquela igreja de que nós estudámos num trimensário anterior, ele veio falar-lhes do problema da circuncisão, do problema do culto dos anjos, e portanto essa era uma igreja que ele tinha uma preocupação especial para com este tema, não é?
0: Que viviam esses temas, esses dilemas, não é?
2: E quais eram as motivações para escrever aqui esta igreja? Quais eram os problemas desta igreja? Primeiro, a cidade de Corinto era uma cidade, era como se fosse uma nova Roma. Era uma cidade que tinha sido destruída e reconstruída por César, não é verdade? E ele quis fundar ali naquela região, que é uma região estratégica, economicamente muito importante. Era uma cidade que tinha dois portos, onde as pessoas transacionavam e onde havia um encontro de pessoas de várias regiões. E, portanto, era uma cidade onde o próprio apóstolo teve um ano e meio. Porquê? Porque ele podia exercer ali bem a sua atividade de fazer tendas, porque tinha, enfim, muita procura, não é verdade? E esta razão, ele agora, já estando fora da cidade, já estando fora da realidade, soube por esta família, não é? Que havia contendas na igreja. Que havia contendas, e nós ficamos com a sensação de que esta igreja era uma igreja um bocadinho imatura. Quer dizer, que não tinha percebido o essencial do Evangelho, não é? E havia grupos.
0: Era uma igreja dividida,
2: uma,
0: se quiser,
2: dividida, não é? Havia o grupo de Paulo, o grupo de Apolo, o grupo de Cefas.
0: E até de Cristo.
2: E, portanto, Paulo diz, mas por acaso eu batizei-vos eu em nome de Paulo? Portanto, ele faz esta pergunta. Não, o essencial é sermos todos de Cristo, não é verdade?
0: Ele até vai ao fundo da questão.
2: Esta é a realidade.
0: E o crucificado por vós.
2: Exatamente. E a maneira como ele escreve realmente é extraordinária, porque mostra-nos de uma forma muito clara aquilo que ele quer dizer, não é? Paulo tem esta grande capacidade. Mas há outros motivos, quer dizer, os problemas que os levam a fazer, aliás, a epístola a 1 Coríntios aborda muitos temas, e eu tenho aqui escrito alguns que eram aqueles que faziam, digamos, que provocavam a preocupação de Paulo. Portanto, primeiro as divisões na igreja, como já vimos. Depois outras que nos fazem hoje até inclusivamente ficar admirados, que era um problema de incesto que havia naquela igreja. Depois, processos judiciais entre os membros da igreja também. Depois, imoralidade sexual. Depois, casamento e divórcio, que era outra questão que ele queria abordar, porque havia concepções muito erradas sobre o casamento e sobre o divórcio, que ele precisou de esclarecer. Depois, o problema da idolatria e das carnes sacrificadas aos ídolos, se o cristão deveria ou não comer essas carnes para não escandalizar outros, etc. Depois, o problema dos dons espirituais. Portanto, todos estes temas eram preocupações de Paulo para aquela igreja que ele tinha criado, que ele tinha desenvolvido e de quem tinha estado muito próximo. E as preocupações dele com esta igreja mostram-nos realmente o espírito missionário extraordinário deste apóstolo. Porque ele não tinha só esta igreja. Pois. Ele iria escrever, ele estava agora em Éfeso e estava tinha fundado uma igreja e estava a alimentar esta igreja, e mais tarde iria escrever para Éfeso também, não é verdade? Portanto, vejam, e nós vemos que, de facto, como dizia a Hortelinda, realmente Paulo é a figura-chave do primeiro século do cristianismo. Quer dizer, depois de Cristo ele é a pessoa mais importante, porque realmente a equipa que ele movimentava nem sempre foi, era um homem, era um líder, era um homem que levava tudo à frente, como se costuma dizer. Às vezes errava,
0: claro,
2: porque ele errou, por exemplo, naquele célebre discussão com Marcos, quer dizer, com
0: mandou-o embora,
2: que mandou embora, rapaz, que não, não é? Um jovem ainda que ficou, enfim, com certeza ofendido com ele, não é verdade? Mas mais tarde ele volta a vem a reconhecer que realmente tinha errado, mas também tinha esta humildade cristã de saber perceber que tinha feito mal e, portanto, era um homem realmente extraordinário, um homem muito valoroso.
0: E as motivações de Paulo, quer queiramos, quer não, e tu referiste as grandes preocupações que ele teve com esta igreja, mas quando nós olhamos para as motivações de Paulo, nós podemos ver que elas estavam sempre cheias da presença de Deus. Havia sempre uma necessidade de partilhar com Deus os problemas que os outros tinham. Se nós formos, por exemplo, a 1 Coríntios capítulo 5, mudando agora a página para o capítulo 5, lendo os versículos 9 a 11, ele diz estas palavras: já por carta vos tenho escrito que não vos associeis com os fornicadores, ainda não inteiramente com os fornicadores deste mundo, ou com os avarentos, ou com os roubadores, ou com os idólatras, porque então vos seria necessário sair do mundo. Mas agora vos escrevi que não vos associeis com aquele que, dizendo-se irmão, for fornicador, ou avarento, ou idólatra, ou maldizente, ou babarrão, ou roubador, com o qual nem ainda comais. Pedro, temos aqui muita coisa para comentar dentro do tempo, do pouco tempo que temos, mas na missão de Paulo em Corinto, este apóstolo enfrentou, quer queiramos, quer não, este desafio de uma sociedade que era muito idólatra, muito imoral, enfim, praticava a imoralidade de muitas formas. Nós vemos aqui um relato disso. Que desafios na cultura de hoje, e tentando também olhar para o nosso tempo, podem tornar difícil vivermos os valores do Evangelho?
3: É muito interessante notar que, bem, se não fosse assim, nós também nem precisaríamos estar a estudar estes temas, é que nós conseguimos fazer paralelos e pontos para o tempo em que nós vivemos, claro, e para a realidade que ainda hoje enfrentamos. E se é por um lado certo que nós vivemos tempos, um ambiente cultural e sociológico tão diferente, obviamente, da sociedade de Corinto desta época, não deixa de ser também curioso que, se quisermos escavar para lá da aparência, mais das formas, os problemas e a dimensão moral, as escolhas do ser humano, a maneira como nos relacionamos uns com os outros, quer dizer, no fundo, esses problemas mantêm-se. Há bocado tive quase para intervir assim em jeito de brincadeira, quando o Mário estava a falar das divisões da igreja, para dizer, felizmente hoje já não há divisões nas igrejas, não é? Toda a gente se dá bem e não há ninguém que seja de uma facção e de outra, não é? Obviamente com a ironia, porque esses grandes problemas que enfrentamos, quer os existenciais, quer os mais comunitários, em certo sentido eles mantêm-se muito comuns, mesmo se, obviamente, as diferenças culturais são profundas. Não deixa de ser interessante que, ainda agora ouvimos aqui uma descrição bastante interessante e bastante clara, mais ou menos qual era o ambiente até da cidade de Corinto, mas há um aspecto muito importante. O ambiente de Corinto já era o que poderia ser chamado um ambiente urbano, se fosse para usar a nossa linguagem, porque era culturalmente diverso, muito mais do que se fomos para pequenas localidades, onde se calhar só havia judeus e pessoas que tinham todas a mesma estrutura. Aqui nós já tínhamos uma diversidade, ou seja, as influências, até por esta dimensão de ser um lugar com portos e de comércio, normalmente essas cidades tinham esta característica de estarem mais permeáveis a influências, o que significa que nós temos aqui realmente um banho, um caldo cultural que era já bastante moderno para a época e que nos dá algumas pistas para aquilo que nós vivemos hoje. Porquê? Porque a maneira como podemos entender isso é que este ambiente influenciava, obviamente, a igreja. Tanto que nós temos aqui uma situação. Já há bocadinho aqui comentávamos que Paulo às vezes era um homem bastante, não é questão de ser duro, mas um homem direto, um homem forte, firme, corajoso, muito firme nas suas afirmações. E aqui, neste capítulo, nós temos uma afirmação curiosa, um pouco até sui generis, porque Paulo diz: no mundo ainda podemos admitir que tenhamos que ter relações, e aqui no sentido, por exemplo, comerciais, lá está, profissionais. Paulo, por exemplo, se fazia tendas, vendia tendas. Provavelmente vendeu tendas a pessoas de todo o tipo. E é interessante que ele diz: ainda que nós tenhamos que lidar com fornicadores ou avarentos ou roubadores, mas se isto acontecer no mundo, É isto que ele está a dizer. Ainda se vai admitir, porque nós não somos nós que vamos influenciar as pessoas. Só que ele diz é, na igreja é que nós não podemos admitir estas práticas. E por isso diz quase, fujam de pessoas que tenham estas práticas, que é o mesmo. Portanto, há aqui uma implicação de que a igreja era muito afetada por este ambiente moral. Por isso é que...
1: Havia uma expressão, Pedro, que era viver... à la Coríntia, ou seja, como nós dizemos, viver à grande e à francesa, eles, havia uma expressão que era viver à Coríntia, é uma modo de vida precisamente caracterizado pela imoralidade, pela idolatria.
3: Idolatria, moralidade, por isso as questões sexuais, obviamente, esta permissividade sexual, obviamente, que percebemos que era uma questão evidente para a igreja.
0: E pela listagem que o Mário fez, digamos, do que apanhou os tópicos, eram muitos os problemas.
3: Eram problemas profundos, claro. Por isso é que a tensão entre o ideal do Evangelho e depois a realidade humana é gigantesca. E essa é outra característica que nós hoje ainda encontramos. Porque os ideais que o Evangelho nos apresenta eles são altíssimos. Jesus, aliás, veio fazer essa coisa extraordinária de elevar ideais. Basta ver, nós olhamos para a lei de Deus, por exemplo, os seus 10 mandamentos, e vemos os ideais que Deus estabeleceu ali para orientar o seu povo. E depois vem Jesus e eleva os ideais, ele não os abaixa, é exatamente o contrário. Nós muitas vezes aqui lembramos isso, não é? Jesus dizia, a lei o que é que diz? Não adulterarás. Porém eu te digo, se no teu coração já atentar para a mulher do outro...
1: Adulteraste.
3: Ou seja, a fasquia elevou-se imenso, porque Jesus não foi de todo um legalista. Jesus foi exatamente o contrário do que é um legalista. Porque o legalismo é a tentativa de encontrar à letra aquilo, o meio através do qual eu me devo comportar, e Jesus olha para o espírito que está na lei, e o espírito é sempre acima da letra.
1: Por isso, é mais longe.
3: Vai muito mais longe. Porquê? Porque o espírito mede as intenções. E eu posso até tentar cumprir uma lei, qualquer que seja, e deixa cá ver como é que eu consigo manter-me aqui no estrito cumprimento da lei, mas a minha intenção não é boa. E Jesus o que diz é, a intenção é que conta, na verdade. Mas não é conta para tu baixares a lei, conta para tu seres mais profundo na maneira como a vives.
0: E é pelo Espírito que nós conseguimos chegar à redenção.
3: Ora, é isso. É esse Espírito é que tem que nos animar.
1: O Espírito que vivifica.
3: Ele é que vivifica, não é a letra. A letra até mata. É esse sentido que nós elevamos o sentido da lei, não porque baixamos os padrões morais, por exemplo, que ela estabelece, mas encontramos as motivações certas. E há uma grande diferença entre tentar cumprir uma coisa porque está estabelecida e ter a intenção certa. Nós vivemos isso todos os dias na nossa vida. Quer dizer, se eu não adulterar, vamos lá dar, eu que sou um homem casado há quase 25 anos, se a razão pela qual eu não me envolvo com outras mulheres é porque há uma lei que não me permite, o meu casamento está condenado à desgraça, porque eu não me envolvo com outras mulheres porque eu não tenho interesse nenhum a não ser na minha. É aquela que eu amo, é a mulher da minha vida, é a mulher mais bela que eu vejo à minha volta e é a única que eu tenho interesse em todas as dimensões. Ora, isto significa o quê?
0: Que eu espero que ela esteja a ouvir este episódio.
3: Eu não sei se ela costuma ver, mas eu vou fazer questão dela ouvir este episódio para ficar toda contente de eu dizer isto. Mas, na verdade, isto não é um clichê que eu estou a dizer. O que eu quero dizer com isto é que se a minha motivação fosse eu sou fiel porque há um mandamento que diz para não adulterar, isto não seria suficiente para a minha mulher. O que dá para percebermos como o espírito e a motivação muitas vezes é mais profundo e mais importante que a letra. É neste sentido que nós chegamos a Corinto e vemos que o relativismo moral, obviamente, entrou também na igreja.
2: Havia doutrinas na igreja que eram contra, em relação à imoralidade sexual. Havia uma doutrina que o corpo batizado, ressurreto do batismo, era um corpo imune ao pecado. Ao pecado sexual e, portanto, não havia problema nenhum. Esta era uma corrente. A outra dizia que o corpo todo o ato sexual é um ato imoral e, portanto, deve ser, mesmo no casamento, deve ser posto de parte. Portanto, havia estes extremos e daí a necessidade de Paulo falar tanto do casamento aqui nesta epístola.
3: Porque este relativismo moral, daí a ponte, já a ligação à tua pergunta, e nós podemos fazer uma ponte para hoje, porque é claro que há muitas formas de relativizar aquilo que é certo e o que é errado, obviamente. Isso é uma coisa que nós sabemos. Já Isaías, o Senhor dizia a Isaías, ai dos que ao mal chamarem bem e ao bem mal. Quer dizer, os que confundirem aquilo que Deus estabeleceu. O apóstolo Paulo advertiu, por isso, muitas vezes as igrejas, ele a Timóteo, há uma passagem muito conhecida, que diz que ele advertia Timóteo: virá o tempo em que as pessoas não sofrerão a sã doutrina e desviarão os ouvidos da verdade. E por isso significa que nós precisamos de estar permanentemente atentos a todas as vozes e influências, venham elas dentro, por exemplo, do mundo cristão, ou fora, naquilo que a Bíblia mesmo designa como o mundo. Precisamos estar atentos para tudo o que seja uma normalização, vamos dizer, do pecado, de tudo o que é licencioso, obviamente. Por isso é nesta mesma carta a Coríntios que o apóstolo Paulo vai tantas vezes dizer: o vosso corpo é o templo do Espírito Santo. É curioso, porque às vezes até podemos esquecer que esta afirmação ela foi feita no contexto dos problemas de natureza sexual, uhum, que estamos a falar aqui, quando ele dizia fugir da fornicação. Ele dizia: é que o vosso corpo é o templo do Espírito Santo. Uhum. Era assim que ele resolvia, conciliava essas tendências super extremas, que tinham todas a ver com a maneira como usas o corpo, até no campo da sexualidade. Ele dizia: como é que ele resolvia isto? O vosso corpo é o templo do Espírito Santo. Uma ideia mais profunda que vai para lá do Espírito, lá está, da letra que esteja escrita, em qualquer lei que seja, mas é as pessoas compreenderem melhor como é que se devem comportar na presença de Deus. E isso continua hoje para nós. Nós lemos esta carta, podemos dizer: ok, nós não estamos a viver exatamente estas lutas aqui específicas que ainda agora citámos, mas estamos a viver outras. E o Espírito continua a ser o mesmo para conseguir resolver esses problemas.
0: Nós vamos ter que fazer um intervalo. Apesar da nossa conversa estar viva e atraente, e sobretudo uma conversa que nos eleva até aquilo que foi o tempo de Paulo, vamos precisar mesmo de fazer um curto intervalo. Não saia do seu lugar, nós voltamos já a seguir.
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0: Cá estamos nós para a segunda parte do programa A Bíblia Aberta. Nós iniciamos hoje uma nova temporada com vários episódios que vão, enfim, tentar descobrir nas epístolas de Paulo, sobretudo na primeira e segunda cartas de Paulo aos Coríntios, muitas das coisas que ele deixou e que de certeza absoluta fazem tanta importância nos nossos dias, tem muita importância para cada um de nós ao longo do tempo em que aqui vivermos. Antes de retomarmos a conversa, eu faço sempre aqui um ponto de lembrança e de recordação e, acima de tudo, de interesse da sua parte. 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Meus queridos amigos, vamos voltar à nossa conversa, ela estava muito boa, tivemos que fazer aqui um intervalo, voltamos para a segunda parte. Vamos entrar aqui num aspecto, digamos, de missão. Ainda já aflorámos um pouquinho esta ideia, mas em Atos capítulo 18, e porque a Bíblia estuda-se saindo às vezes do livro que estamos para irmos para o outro, porque complementa aquilo que estamos a dizer, em Atos, no capítulo 18, versículos 9 e 10, nós podemos ler uma passagem muito interessante que diz: e disse o Senhor em visão de noite a Paulo: não temas, mas fala e não te cales, porque eu sou contigo e ninguém lançará mão de ti para te fazer mal, pois tenho muito povo nesta cidade. A Hortelinda ainda há pouquinho referia esta passagem. E por isso, Hortelinda, Quais são os princípios que hoje nós podemos usar, e fazendo este paralelismo, digamos, do tempo de Paulo para o nosso tempo, quais são esses princípios que podemos usar na nossa experiência cristã, na nossa vivência com Cristo, e que podem ser extraídos, digamos assim, desta atuação de Paulo? Sobretudo nos muitos desafios que nós vamos encontrar para testemunhar e para proclamar o Evangelho, não é?
1: Essa frase acho-a muito, para mim, impactante. Não temas, não te cales, porque eu tenho muito povo nesta cidade. Isso faz-me pensar numa experiência que eu vivi quando eu estudava. Eu devia vender livros no verão para poder pagar a minha escolagem. E eu encontrava-me em Espanha e fui vender livros por uma cidade que eu não conhecia de maneira nenhuma, que era nas Astúrias, a cidade de Gijón. E quando se chega a Gijón, não me lembro da topologia da cidade, mas eu chegava por cima e lembro-me de ver a cidade, um mar de casas. Eu tive um baque no coração dizendo, eu vou enfrentar isto, vou enfrentar esta cidade. Depois comecei a trabalhar, a percorrer ruas, fui a serviços, a escolas, a bancos, visitei casas, pessoas, empresas. Quando eu saí da cidade, no mesmo sítio, eu lembro-me de olhar para a cidade e ter o sentimento que eu dominava a cidade. Eu possuía a cidade, eu agora conhecia-a por dentro. Mas depois eu pensei, não. Eu não conheço esta cidade. Só Deus conhece, porque Deus conhece cada pessoa, cada lar, cada coração, cada sonho, cada desafio, cada tristeza, cada mágoa. Deus só conhece esta cidade. Então eu penso que isto que Deus diz aqui a Paulo, eu tenho muito povo nesta cidade, é para mim o primeiro princípio que nós devemos ter em conta para a proclamação do Evangelho. É que a obra não é nossa, é de Deus. Deus é que conhece. Deus é que sabe onde estão as pessoas que realmente estão prontas para receber esta mensagem, esta proclamação do Evangelho. Por isso é Ele que dirige, é Ele que guia, é Ele que atrai a si as pessoas. E como sabemos, as pessoas não estão todas prontas no mesmo momento, não é? As pessoas, cada uma está na sua situação de vida mais ou menos pronta para receber, portanto, o convite para a salvação. Jesus compara a conversão a um nascimento. Mas antes do nascimento, todo o nascimento é precedido por 9 meses de gestação. Ou seja, que fora da vista de toda a gente, já está germinando e crescendo e desenvolvendo-se uma vida. E assim também para a vida espiritual. Quando uma pessoa aceita a mensagem do Evangelho, a mensagem do amor de Deus, o Espírito Santo já trabalhou muito com essa pessoa, através de impressões, de toques, de ideias, de luz que foi dando a essa pessoa. Deus é que sabe quando chegou o tempo do nascimento. Então é o Senhor que sabe, e nós devemos confiar inteiramente nesse trabalho de Deus. De alguma maneira, nós, os que levamos a mensagem, somos um pouco parteiros, não é? O trabalho já foi feito pelo Espírito, levamos a mensagem, que é o que dá o nascimento a uma nova criatura que desperta. Parece que começou ali, mas não começou ali. O Senhor já trabalhou. Porquê? Porque o Senhor é que conhece a obra. Ele é que conhece as pessoas. Portanto, isso é o fundamento da nossa proclamação. Está nas mãos de Deus. O segundo princípio, enfim, decorre da própria missão de cada um de nós, que é que Deus precisa dos homens para salvar os homens. Este é um segundo princípio para a proclamação do Evangelho. É verdade que Jesus disse, bom, se eles se calarem, as pedras falarão. Mas eu penso que Deus prefere falar através de pessoas do que através de pedras, não é? Portanto, apesar de tudo, Deus conta connosco. Porquê? Porque Deus sabe que os homens só compreendem a linguagem dos homens. Deus, para falar aos homens de maneira mais direta, mais tocante, Deus teve que se fazer homem. Porque só assim é que os homens poderiam, portanto, fazer. Logo, nós somos completamente envolvidos nesta obra. Esta obra é de Deus, mas também é nossa, porque Deus precisa de nós. E quando digo isto, não é realmente qualquer coisa que diminua o poder de Deus, mas Deus precisa dos homens para chegar até aos humanos, porque eles falam a sua língua. Por isso é que Jesus disse, ser-me-eis testemunhas. Não é? Eu preciso de vocês. Portanto, vocês vão demonstrar aquilo que eu sou através da vossa pregação, mas através, sobretudo, da vossa vida. Portanto, somos realmente indispensáveis a esta salvação da humanidade. O terceiro princípio é que esta missão deve ser investida com paixão. E vemos aí o exemplo do apóstolo Paulo, não é? O apóstolo Paulo não era um homem fazia as coisas com, enfim, negligência, talvez um pouco aqui, um pouco ali. Não, ele pegou realmente esta missão com paixão e tornou-se o centro da sua vida. Para mim, o viver é Cristo, para ele o viver era a missão. Portanto, é a paixão, a dedicação, é o tomarmos a sério, a fundo, esta missão. Isto é um outro princípio.
0: Era um homem que não desistia.
1: Era um homem que não desistia. Era um homem entusiasmado, não é? E nós também devemos ser entusiasmados. Claro que este entusiasmo só vem de Deus. Aliás, a palavra entusiasmado quer dizer ser possuído por Deus. E temos que ser possuídos por Deus para levarmos avante esta missão. Porquê? Porque esta missão vai receber muita rejeição. Porque nem todos estão ainda preparados, ainda nem começaram a ser gerados, não é? Portanto, mas temos que estar, portanto, prontos, e isto vai exigir realmente humildade da nossa parte, não é? Há aquele texto do apóstolo, do livro dos Atos dos Apóstolos, em que Paulo diz: estávamos a pensar em ir para a Bitínia, mas o Espírito não nos deixou. Deram-nos uma visão e disseram: vai para a Macedónia, não é? Isto é estar nas mãos de Deus, investido, e deixar que seja Deus a dirigir, e aceitar com humildade trocar os nossos planos pelos seus.
0: É interessante também que ele não contradisse. Aceitou?
1: Aceitou. Ele pensava ir para a Bitínia, mas foi para a Macedónia, porque era para ali que o Senhor o guiava, e ele foi fiel, portanto, a esse chamado. E esta fidelidade, este estar atento à direção do Espírito, não é? Ao movimento do Espírito. Para onde é que o Espírito indica? Esta dedicação, esta comunhão, esta intimidade com Deus proporciona essa orientação do Espírito. E eu vejo ainda um quarto princípio. É porque, como eu disse, já há muitas pessoas que vão resistir. E, portanto, nós devemos desenvolver o princípio do respeito pela liberdade do outro e pela sua dignidade. Aceitar que os outros não aceitem a mensagem que nós proclamamos. Jesus passou por aí, não é? Nem todos, portanto, aceitaram. Sem os julgar e sem os catalogar. Eu tive um professor de evangelismo que dizia: quando eu faço evangelismo, eu vou ter com as pessoas. Quando as pessoas aceitam, eu digo: encontrei uma pérola. Quando não aceitam, eu digo: esta é pedra. Hoje não estaria de acordo com esta maneira de catalogar as pessoas. Se calhar aquelas que não aceitam ainda não são pérolas, mas nós devemos respeitá-las, e possivelmente o nosso trabalho com elas deixa de ser a tal proclamação para passar a ser um testemunho de vida, não é? A maneira como as tratamos, como convivemos com elas, como mostramos como é realmente o viver em Cristo, isso pode fazer a mudança e transformar uma pedra em pérola, não é?
0: É verdade. É verdade que também podemos dizer muitas coisas extremamente interessantes sobre Paulo, e a vida de Paulo é fantástica, mas temos que voltar aqui a um problema que Paulo identificou, sobretudo na questão cultural. Aliás, o Mário já deu aqui uma série deles. Nós hoje não vamos ter tempo de abordá-los todos, mas há um que está em 1 Coríntios, capítulo 10, versículo 20, que seria muito interessante nós podermos, pelo menos, abordá-lo de uma forma muito rápida. Diz, capítulo 10, versículo 20 de 1 Coríntios: antes digo que as coisas que os gentios sacrificam, as sacrificam aos demónios e não a Deus. Paulo foi claro, não há mais clareza do que esta. Mário, como é que a realidade do pluralismo religioso, e já demos aqui alguns sinais disso, que existia ali em Corinto, nos ajuda a nós hoje a compreender os desafios que temos pela frente perante esta, eu diria, diversidade religiosa, cultural, que nos atinge a todos, que existe e está identificada.
2: No nosso mundo hoje, nós vivemos numa segunda Coríntio. A sociedade que nós temos à nossa volta é uma sociedade muito diversificada. Hoje temos o problema das diversas crenças, ou das não-crenças, ou dos descrentes, que são, enfim, talvez cada vez em maior número, sobretudo na sociedade onde nós vivemos, na sociedade ocidental, não é? E esse é um problema que nos põe. Eu achei muito interessante esta explanação da Hortelinda sobre o respeito que temos que ter pelo outro. O outro que tem uma crença diferente ou que não tem crença nenhuma. E nós somos também comissionados a dizer-lhes, a mostrar-lhes Cristo. Temos que usar inteligência para saber falar de Cristo. Se calhar falamos mais pelo exemplo com estas pessoas que estão completamente desassociadas de uma ideia do além, de uma ideia da eternidade, de uma ideia de Deus. Porque, de facto, pelo menos o mundo onde eu movimentei sempre, o mundo da universidade, etc., era um mundo descrente, fundamentalmente. Há exceções, claro, mas era um mundo descrente. E é difícil nós apresentarmos uma ideia, sei lá, apresentarmos Deus Criador, somos olhados, mas tu acreditas nisso? Eu tive muitas vezes esta interpelação, não é? E eu acho e sinto que isso está cada vez mais desenvolvido. No mundo intelectual, no mundo jornalístico, no mundo da mídia, no mundo, enfim, da nossa sociedade.
3: Da cultura.
2: A cultura é fundamentalmente uma cultura agnóstica, uma cultura que não será ateia, mas é agnóstica, que não põe o problema da existência de Deus sequer, quer dizer, porque não interessa esse tipo de assunto.
1: Não é importante.
2: E é essa mentalidade que nós sabemos que o príncipe deste mundo conseguiu introduzir essa filosofia de vida, não é? E nós somos responsabilizados agora a, neste mundo assim, intervir, fazer como Paulo, sermos pequenos Paulos, a tentar mostrar que Cristo... Mas nós não temos capacidade para isso, não é? Temos que pedir, temos que, para sermos missionários verdadeiros, temos que pedir a direção do Espírito Santo. Como é que eu posso trabalhar com esta pessoa? Como é que eu posso chegar-me perto dela? Como é que ela me pode ouvir? Nós temos esta comissão para os dias de hoje. Portanto, ele tinha os problemas da carne sacrificada aos ídolos, era um tema naquela altura. Isto vem, o texto que nós lemos aqui tinha que ver com isso. A carne que é sacrificada aos ídolos é sacrificada ao demónio, não é? Ele dizia isso claramente, porque nós sabemos que era, e é verdade. E nós sabemos que muitas das filosofias que circulam à nossa volta, dos esoterismos e tudo isso, tem como instrumento o diabo. E nós não podemos deixar de o dizer entre nós. Temos, evidentemente, que ao abordarmos uma pessoa que tem estas práticas, termos um cuidado especial para não a ofender, para não a descredibilizar perante aquilo em que ela acredita. Mas é uma missão tremenda, é uma missão que só o Espírito Santo na nossa vida pode ajudar-nos a fazer alguma coisa. Eu tenho tido algumas pessoas dessas com quem falo, e é um terreno tremendamente difícil, porque as pessoas estão convencidas de que aquelas práticas as vão salvar ou as vão levar para uma encarnação mais tarde diferente. E isto é um desafio para nós. Os desafios do evangelismo hoje são tão prementes como eram no tempo de Paulo, e nós temos que pedir a Deus que nos dê sabedoria, porque no fundo a palavra da cruz é loucura para aqueles que se perdem, como dizia Paulo, mas é para nós que somos salvos, poder de Deus. E o poder de Deus, de facto, pode nos levar a essas pessoas e a abrir portas onde nós não imaginávamos. Estou convencido que é assim que temos que fazer.
0: Nós caminhamos para o encerramento, digamos assim, ou para o fim deste episódio, mas ainda eu ainda gostava de ver aqui alguma coisa sobre a correção que Paulo fazia e até mesmo o cuidado pastoral que ele tinha, e em Corinto foi uma presença assídua. Se nós formos a primeira, a melhor, neste caso agora à segunda de Coríntios, se formos à segunda carta, no capítulo 2, versículo 4, nós vamos encontrar aqui esta ideia deste cuidado, desta correção, desta necessidade que Paulo tinha de olhar pelo aquilo que era aquele tempo. Ele diz no capítulo 2, versículo 4, porque em muita tribulação e angústia de coração vos escrevi com muitas lágrimas, não para que vos entristecesseis, mas para que conhecesseis o amor que abundantemente vos tenho. Paulo era um homem apaixonado por aquele povo, apesar de haver ali um grande pluralismo, enfim, muitas ideias completamente absurdas, Paulo amava verdadeiramente aquele povo. Pedro, como é que o equilíbrio entre a correção doutrinária e ao mesmo tempo o cuidado pastoral é apresentado aqui nestas epístolas de Paulo aos Coríntios?
3: Sim, acho que a questão é muito interessante, porque nos ajuda, e nós estamos aqui numa espécie de introdução, não é? Que esta é a primeira vez que estamos a abordar este tema, depois com certeza vamos conseguir entrar em detalhe nos vários temas, mas já deu para percebermos claramente que Paulo faz muitas correções aqui, tem muito para instruir, para exortar,
1: corrigir
3: mesmo, de uma maneira muito profunda. Quase que dá vontade de dizer que nem sequer há nenhuma forma de conflito entre correção e cuidado pastoral, porque a correção é a forma de cuidar pastoralmente. Porque quando há erros profundos que podem pôr em causa a salvação, por um lado, mas também uma vida coerente, um cristianismo sólido, que está de acordo com aquilo que Jesus ensinou, se é isso que está em causa, então corrigir

0: postura dentro da fé, Jesus, em alguns casos, foi dramaticamente firme, chamando às vezes de víboras e hipócritas a homens que realmente faziam da fé uma vergonha. Essa é que é a realidade. Por isso o nome de Deus, o qual eles eram portadores, ficava envergonhado diante de pessoas que eram realmente más, que agiam com profunda maldade até no seu coração. Jesus não poupou essas pessoas. No entanto, acho que há pouco fazíamos referência, no entanto, chorava sobre essas mesmas pessoas, com o desejo de que elas tivessem escutado a correção. Às vezes pessoas que estão no erro, quando são corrigidas e reconhecem, na verdade é uma experiência maravilhosa, que é perceber que salvamos alguém com a nossa correção. Isso acontece às vezes na nossa vida, em diferentes circunstâncias. Tudo o que é o ambiente educativo, não é? Que de alguma forma alguém pedagogicamente tenta ensinar ou corrigir o outro. Mas há aqui algumas notas que ainda podemos colocar aqui em cima da mesa. É, por um lado, toda a verdadeira correção nasce do amor. Isso é que é importante. Alguém corrigir outra pessoa não significa superioridade sobre ela, porque eu posso corrigir um filho numa situação da minha vida, mas eu preciso de correção noutras áreas. Mas isso não impede que eu use o amor e o cuidado que tenho para com o meu filho para o corrigir. Por isso é que Paulo corrige não para condenar, mas porque quer salvar. E há situações em que a correção é o instrumento da salvação. Hebreus 12:6 tem uma pequena frase que diz: o Senhor corrige aquele que ama. É muito direto. E até estou, não tenho até aqui nas minhas notas, mas claro, estou-me a lembrar da carta à Laodiceia, que tem muitas correções para esse povo, que no fundo é a igreja de Deus num certo tempo profético, que é o tempo final. No fundo é para nós, para o tempo em que vivemos. E a carta à Laodiceia diz, Deus diz claramente que corrige ou disciplina aqueles que ama.
1: E aconselha.
0: Por isso é que os conselhos que diz... aí também a acusação é de uma hipocrisia, porque dizes que és rico e que não tens falta de nada, mas não sabes que és um miserável. Dizer isto, se nós dissessemos isto a alguém, é duro. Dizer és um desgraçado e um miserável e pensas que vales alguma coisa. Se eu disser isto em público ou em privado a alguém, arrisco-me a que a pessoa não goste que eu diga isto. Por isso nós até normalmente somos bastante criteriosos a usar expressões tão fortes como esta. E eu tenho a certeza que Paulo utilizou de algumas expressões aqui com os coríntios, não por vontade de mostrar-se superior. É exatamente o contrário. É essa tentativa de corrigir. Há uma expressão, aliás, do apóstolo Paulo, muito bonita, num texto que é como um hino ao amor, não parece nada uma coisa de dureza, que é 1 Coríntios 13, que nós haveremos ter, com certeza, tempo de explorar lá mais para a frente. Mas nesse texto, o apóstolo Paulo diz: o amor não se alegra com a injustiça, mas regozija-se com a verdade. Por isso, como o amor não se alegra com a injustiça, onde há injustiça, o amor tem que agir. E é aqui que nós percebemos que a correção, ela é legítima e boa quando nasce de um coração que ama, porque o amor não se alegra com a injustiça. Agora, é evidente que toda a forma de disciplina, ela tem que ter como objetivo, a disciplina que for inspirada, ela tem como objetivo a restauração. Ou seja, disciplinar pode ser aqui na forma de dizer palavras duras, ou corrigir, ou dizer: a vocês têm feito isto e não é a vontade de Deus. O objetivo aqui não é excluir, o objetivo é restaurar. O apóstolo Paulo, por exemplo, na segunda carta aos Coríntios, tem aqui uma parte do capítulo que é sobre como é que se deve agir diante do pecador. E é interessante, eu vou ler aqui alguns versículos que diz assim: se alguém me contristou, não me contristou a mim, senão em parte para vos não sobrecarregar a vós todos. E depois diz: de maneira que, pelo contrário, o que deveis fazer é, antes, perdoar-lhe e consolá-lo, para que o tal não seja de modo algum devorado de demasiada tristeza. Por isso vos rogo que confirmeis para com ele o vosso amor. Ele está a instruir a igreja como é que deve agir diante de alguém que foi pecador. É quase como se ele estivesse a falar de pessoas para quem ele já falou na sua carta e disse: olha, esta conduta não pode acontecer. Mas depois diz: mas se alguém realmente tiver que ser corrigido, ele depois dá estas instruções: perdoem, consolem, confirmem para com essa pessoa o vosso amor. É aqui que nós entendemos esta ideia de que a disciplina bíblica, por isso Paulo obviamente é um exemplo disso,

0: Ela tem como objetivo curar, reconciliar, reintegrar, reerguer. Então, acho que nós temos aqui um exemplo maravilhoso do apóstolo Paulo. Como, também é isso que nós hoje devemos procurar: erguer, mesmo se tivermos às vezes que usar de palavras que sejam para corrigir.
1: Nós temos menos de um minuto para nós tentarmos fazer um resumo muito breve, numa frase, como é que nós olhamos para este papel de Paulo aos Coríntios. Mário, comece por ti.
2: Bom, depois desta resenha, eu acho que a frase que mais ressoa é que ele, o ponto principal, nós vemos que Paulo veio de Atenas e ele era um argumentativo. Ele tentava arranjar argumentos para combater as diversas filosofias. Agora, perante os Coríntios, ele tem uma atitude diferente. Ele quer pregar Cristo e Cristo crucificado.
1: Cristo crucificado. Parte linda.
3: É o equilíbrio entre a força,
1: A
3: alguma
1: determinação.
3: firmeza e também este carinho, esta flexibilidade que ele tem afetiva, este amor pelos seus seguidores.
0: Pedro. Mas porque falámos também os problemas morais desta cidade, talvez eu deixe como um resumo desta lição que estudamos, o que Paulo escreveu aos Romanos: não vos conformeis com este mundo, mas transformai-vos pela renovação do vosso entendimento.
1: Muito obrigado aos quatro, aos três, neste caso, comigo quatro, por esta boa conversa que tivemos neste início de nova temporada. Havemos de nos encontrar, se Deus quiser, para continuarmos sempre com a Bíblia aberta e explorando as mensagens que retiramos da Bíblia. 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Nada mais por hoje, foi um gosto estar consigo. Relembramos-nos que de hoje a 8 dias estaremos de volta. Até lá, que o Senhor abençoe.